0: Econômica já estão aptos a operacionalizar a modalidade de crédito. Outras instituições financeiras poderão aderir ao programa nos próximos dias. Os interessados devem procurar as suas instituições financeiras para se informar se estão participando do programa. Com locução de Luciana Vasconcelos, reportagem de Pablo Mundim.
1: A Polícia Federal investiga um grupo acusado de crimes financeiros em exploração de jogos de azar e apostas esportivas, nas chamadas bets.
2: Foram cumpridos mandados de busca e apreensão em 5 estados e o bloqueio de até R$1 bilhão dos envolvidos no esquema.
3: A Operação Arena apura atuação de grupo empresarial em supostos crimes de sonegação fiscal, evasão de divisas e lavagem de dinheiro. A investigação identificou indícios de utilização de uma complexa estrutura societária e financeira, mantida no Brasil e no exterior, com o objetivo de conferir aparência de legalidade a operações relacionadas à exploração de apostas de cota fixa e de jogos de azar. De acordo com o secretário especial da Receita Federal, Robson Barreirinhas, o grupo iniciou a atividade na Paraíba em 2012.
4: Foi ampliando essa atividade, utilizando-se de um sofisticado esquema para ocultação de recurso, para lavagem de dinheiro, para evasão de recursos.
3: A investigação também identificou possíveis indícios de omissão de rendimentos e de sonegação de impostos. O secretário da Receita Federal, Robson Barreirinhas, destaca os prejuízos para o país.
4: As bets, elas se tornaram uma doença social no Brasil. E quando se fala de bets ilegais, esse problema é exponencialmente aumentado, porque a bet legal não tem nem mesmo a regulação que hoje existe no Brasil. Não existe, por exemplo, impedimento para crianças joguem em bets ilegais. Não há as ferramentas de autoexclusão, de autolimitação que foram impostas para as bets legais, prejudicando ainda mais a população brasileira.
3: O ministro da Fazenda, Dário Duriga, disse que as atividades da empresa no país já foram suspensas.
5: A gente já tem uma medida cautelar que suspende a atuação dessa empresa dentro de um processo de fiscalização que já vinha acontecendo, com troca de informação entre as demais autoridades. A gente tem conseguido viabilizar esse combate criminal, que envolve lavagem de dinheiro, envolve ocultação de patrimônio dessas empresas.
3: Ao todo, foram cumpridos 17 mandados de busca e apreensão em 14 localidades, nos estados da Paraíba, Sergipe, São Paulo, Rio de Janeiro e Paraná. A decisão também prevê a apreensão de bens e valores até o limite aproximado de R$1 bilhão. Reportagem Luana Karen.
1: Estão públicas mais de 2.000 páginas que autorizam 85 empresas de apostas a funcionarem no país.
2: A iniciativa faz parte da política de transparência ativa da Secretaria de Prêmios e Apostas, de acordo com o ministro da Fazenda, Dario Durigan.
5: Os principais documentos de todos esses processos já estão disponíveis, tanto documentos que embasam origem de recursos, quanto documentos da avaliação jurídica e até o documento que é o relatório final da nossa avaliação, que tem ali o contexto geral, quem são os sócios, qual é o ramo de atuação da empresa, qual é o negócio da empresa. Isso fica agora para todas as empresas que pediram autorização, isso fica público, cumprindo com esse compromisso de transparência ativa.
1: A publicação dos documentos está sendo realizada de forma gradual e sem comprometer a proteção das informações que possuem acesso restrito.
2: Ainda de acordo com o ministro Dario Durigan, cerca de 5 milhões de contas estão impedidas de fazer apostas no país.
1: Os bloqueios incluem 3 milhões de beneficiários de programas sociais.
2: Os dados podem ser encontrados na página do Ministério da Fazenda em gov.br/fazenda.
1: As vendas do comércio varejista cresceram 0,5% em junho, na comparação com maio.
2: Os dados são da pesquisa mensal de comércio divulgada nesta quinta-feira pelo IBGE.
6: O volume de vendas do comércio varejista teve um aumento de 0,5% no mês de junho em relação ao mês anterior. Mas a média para o trimestre encerrado em junho foi negativa em 0,3%. Entre as atividades com alta estão outros artigos de uso pessoal e doméstico, hipermercados, supermercados, produtos alimentícios, bebidas e fumo, móveis e eletrodomésticos e artigos farmacêuticos, médicos, ortopédicos e de perfumaria. Entre as atividades em queda, estão livros.

0: de brinquedos, que teve então um crescimento, foi o topo ali, o que mais cresceu. O que mais caiu, né, dessas oito atividades foi a atividade de tecidos, vestuário e calçados.
1: Na comparação com junho do ano passado, o volume de vendas no varejo aumentou 2,9%. No acumulado do ano, a alta é de 1,9%. Reportagem Luciana Colares de Holanda.
2: A estimativa para a produção de grãos na safra 2025-2026 deve ultrapassar 360 milhões de toneladas.
3: Segundo o levantamento divulgado hoje pela Conab, a Companhia Nacional de Abastecimento, se confirmado, o volume representa 8 milhões e 500 mil toneladas a mais do que no ciclo passado.
2: O milho e a soja juntos devem compor 90% do total da safra, como explica Silvio Porto, presidente da Conab.
4: Nós temos aqui 180,5 milhões de toneladas de soja, 143 milhões de toneladas de milho. A primeira safra de milho, que foi a grande recuperação, fez com que nós tivéssemos um aumento bastante expressivo. Nós saímos de 24,9 milhões de toneladas na safra anterior para quase 30 milhões.
3: Dentre os produtos de inverno, o trigo deve registrar 5 milhões e 800 mil toneladas.
2: A estimativa representa a redução de 26,2%, principalmente por conta das chuvas no sul do país. Como detalha o presidente da Conab, Silvio Porto.
4: O que nos preocupa é a questão do trigo. Nós tivemos uma queda muito acentuada de produção, de área no caso, além dessa queda muito significativa da área, serão as condições de chuva, né, em função do El Niño. Isso principalmente no Rio Grande do Sul poderá comprometer a qualidade desse trigo que será colhido nesse período.
3: Quem recebe ou utiliza Vale Alimentação e Vale Refeição deve ficar atento às regras para o uso desses benefícios.
2: A regulamentação, feita no final de julho, amplia a aceitação dos cartões, reduz custos para os estabelecimentos e reforça que os valores devem ser usados apenas na compra de alimentos e refeições.
3: Confira na reportagem como essas regras se aplicam a trabalhadores e estabelecimentos.
5: Localizado em um shopping de Brasília, o restaurante do empresário Pedro Mendonça faz parte de uma rede especializada em frutos do mar com mais de 30 anos de história. O comércio foi fundado pelo seu pai nos anos 90 e de lá para cá passou por adaptações. Entre elas, a variedade nas formas de pagamento. Segundo Pedro, oferecer o Vale Refeição como uma das alternativas ajuda a atrair novos clientes e facilita o acesso do público ao negócio da família.
6: A pessoa que usufrui desse Vale Refeição, ela ganha crédito, ela tem que usar ele, então ela dá preferência para usar, de fato, em restaurantes que ela possa aproveitar esse crédito. Então, eu vejo mais como o principal benefício é essa possibilidade de ter novos clientes.
5: Instituídos há mais de 50 anos por meio de lei, o Vale Refeição e o Vale Alimentação fazem parte do Programa de Alimentação do Trabalhador, o PAT. Os benefícios oferecidos pelas empresas aos colaboradores funcionam como um crédito para garantir uma alimentação adequada. Neste ano, um decreto estabeleceu novas regras para o programa. A principal mudança, de acordo com Rogério Araújo, coordenador do PAT do Ministério do Trabalho e Emprego, é o estabelecimento do teto de 3,6% nas taxas cobradas pelas operadoras sobre as transações. A medida acaba com as cobranças de tarifas elevadas que muitas vezes inviabilizavam a adesão de estabelecimentos às bandeiras de cartão.
7: Por isso a limitação das taxas e o prazo de liquidação é tão importante. Esses estabelecimentos comerciais menores, restaurantes pequenos, supermercados de bairro, esse estabelecimento não vai mais precisar usar o capital de giro para fazer essa movimentação. Ele vai ser pago ali dentro dos 15 dias e com a taxa muito mais baixa. Então ele não vai ter perda em aderir ao PAT.
5: O decreto determina ainda que as empresas emissoras que possuem mais de 500 mil usuários ativos devem adaptar até novembro deste ano seus sistemas para que os cartões de Vale Refeição e Vale Alimentação funcionem em qualquer maquininha de pagamento. Além disso, Rogério Araújo destaca que o texto reforça que os valores destinados aos auxílios devem ser utilizados exclusivamente para compra de alimentos e refeições.
7: Esse programa foi criado com a ideia de que a gente pudesse fazer uma alimentação segura para o trabalhador, uma nutrição adequada para que ele desenvolva as atividades, não tenha problemas nutricionais.

0: evitando inclusive acidentes de trabalho, faltas ao trabalho. E aí, claro, a consciência do trabalhador tem que ser também nesse sentido, de consumir o seu vale alimentação e refeição para o fim que é destinado, sem tentar fazer um uso inadequado, por exemplo, aquisição de produtos eletrônicos ou ainda com essa venda do benefício.
1: Empresas, operadoras e estabelecimentos que descumprirem as regras estão sujeitos a sanções administrativas, com multas que variam de 5 mil a 50 mil reais. Quem descumprir a regulamentação também pode perder benefícios fiscais previstos na legislação. Reportagem Gabriela Noronha.
2: Estão abertas as inscrições para cursos de detecção precoce de câncer na atenção primária.
3: São 7 cursos online e gratuitos voltados para equipes de saúde.
2: O foco das capacitações está na prevenção e no diagnóstico rápido dos tipos frequentes da doença.
4: Profissionais da atenção primária à saúde podem se inscrever para 7 cursos gratuitos e 100% online para detecção precoce do câncer. A iniciativa traz qualificações como a detecção precoce de câncer, prevenção dos fatores de risco para cânceres, rastreamento organizado, detecção precoce de câncer do colo do útero e de mama e gestão de base populacional na atenção primária. Os cursos têm matrículas abertas por prazo indeterminado. Os cursos contribuem para o fortalecimento das redes de atenção à saúde e para a qualificação do cuidado ofertado à população. Eles fazem parte de iniciativa que apoia a organização e a qualificação dos processos de trabalho das equipes que atuam na atenção primária para a detecção precoce dos cânceres e a continuidade do cuidado. Além de cursos, são ofertados materiais técnicos e educativos a profissionais e gestores. Daniele Popov para a Voz do Brasil.
2: Professores e educadores de todo o país já podem escrever projetos que usam jogos interativos em sala de aula.
3: É a primeira edição do Prêmio Desenvolvimento em Jogo do Ministério da Integração e do Desenvolvimento Regional.
5: Será realizada a primeira edição do Prêmio Melhores Práticas do Desenvolvimento em Jogo e que está com inscrições abertas até o dia 30 de agosto. A premiação é voltada a práticas de aplicação do desenvolvimento em jogo em ambientes pedagógicos por docentes e facilitadores no ensino formal e não formal. O desenvolvimento em jogo é um material elaborado para comunicar conceitos da Política Nacional de Desenvolvimento Regional através de um jogo estilo RPG. É uma maneira interativa de experiência de aprendizado. O edital contempla práticas desenvolvidas no ensino fundamental e médio, na graduação e pós-graduação em projetos de extensão universitária, instituições comunitárias, escolas legislativas, escolas de governo e atividades formativas em colegiados de políticas públicas e municípios. Serão selecionadas 30 iniciativas pedagógicas distribuídas entre 10 categorias. O resultado final está previsto para ser divulgado em 9 de novembro. Dilson Santa Fé, para a Voz do Brasil.
2: O edital da premiação está disponível em gov.br/mdir.
3: Estudantes e pesquisadores de todo o país têm até esta sexta-feira, 14 de agosto, para se inscrever no Prêmio Jovem Cientista 2026.
2: A premiação busca estimular projetos com soluções inovadoras usando inteligência artificial.
6: Foi observando a rotina dos castanheiros no Vale do Javari, no Amapá, que a estudante Manuele da Costa Pereira desenvolveu um kit portátil para a produção de energia elétrica a partir do sol.
7: Durante essas expedições, a gente começou a observar e a vivenciar o dia a dia deles em campo. E aí, a partir disso, a gente começou a pensar sobre alternativas para melhorar a qualidade de vida deles, né? Que eles não tinham o básico nem para iluminar o acampamento à noite. Ou quando tinham, eram geradores movidos a óleo diesel, que são pesados e poluentes também. Esse kit ele funciona como um mini gerador de energia elétrica a partir do sol.
6: Foram 2 anos trabalhando no projeto no Instituto Federal do Amapá. O empenho deu resultado e Manuele ganhou o Prêmio Jovem Cientista na categoria Estudante de Ensino Superior. Jovens pesquisadores interessados em seguir os passos de Manuele e concorrer ao prêmio têm até o dia 14 de agosto para inscrever projetos. O tema desta edição do Jovem Cientista é Inteligência Artificial para o Bem Comum. A ideia é que estudantes e pesquisadores apresentem projetos que explorem o potencial da IA para a solução de problemas reais, como melhoria de serviços públicos, ampliação do acesso à saúde e educação, inclusão digital e sustentabilidade ambiental. O presidente do Conselho Nacional de Desenvolvimento Científico e Tecnológico, o CNPq, vinculado ao Ministério da Ciência, Tecnologia e Inovação, Olival Freire Júnior, destacou a importância da premiação.
8: A particularidade desse prêmio, que é um prêmio para tentar fisgar um jovem promissor. Então, não é o prêmio para o pesquisador já consolidado. Então, é uma tentativa, nos mantendo na questão do futebol, de você olhar para a divisão de base e dizer, aquilo ali tem futuro.
6: Podem se inscrever para o prêmio Jovem Cientista estudantes do ensino médio, superior, mestrado ou doutorado. Também são aceitas inscrições de mestres e doutores já formados, com idade até 39 anos. Reforçando, as inscrições vão até o dia 14 de agosto e podem ser feitas pelo site jovemcientista.cnpq.br. Com locução de Thaís de Araújo, reportagem Luana Karen.
3: Termina amanhã o prazo para que os candidatos pré-selecionados na segunda chamada do ProUni, o Programa Universidade para Todos, comprovem as informações da inscrição.
2: Os documentos devem ser apresentados diretamente na instituição de ensino para a qual o estudante foi selecionado.
3: Para saber mais, acesse acessounico.mec.gov.br.
2: E essas foram as notícias do Governo Federal.
3: Uma realização da Secretaria de Comunicação Social da Presidência da República.
2: Com produção da empresa Brasil de Comunicação.
3: E agora com as notícias do Poder Judiciário e do Congresso Nacional. Boa noite.
2: Boa noite para você. Até amanhã.
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11: Supremo Tribunal Federal confirma a decisão liminar do ministro Flávio Dino, que reconhece a omissão do Congresso Nacional na regulamentação da mineração em terras indígenas.
12: STJ afasta a prescrição em ação indenizatória sobre os crimes de maio. Pedidos serão analisados pela Justiça Paulista.
11: TSE condena vereador por violência política contra colega mulher.
12: Boa noite, eu sou Arthur Filho.
11: E eu sou Walter Lima.
12: Supremo Tribunal Federal confirma a decisão liminar do ministro Flávio Dino, que reconhece a omissão do Congresso Nacional na regulamentação da mineração em terras indígenas.
11: O caso concreto envolve o território Cinta Larga, que abrange cerca de 2 milhões e 700 mil hectares, localizados na divisa entre os estados de Rondônia e Mato Grosso. Marta Ferreira.
13: A Constituição não impede que haja mineração em territórios indígenas, mas condiciona isso à autorização do Congresso Nacional, à consulta às comunidades afetadas e à garantia de participação nos resultados da atividade. Até o momento, no entanto, o Legislativo não definiu as regras para a atividade. Diante dessa situação, a coordenação das organizações indígenas do povo Cinta Larga entrou com ação no Supremo. Em fevereiro, o ministro Flávio Dino, relator do caso, concedeu medida cautelar e reconheceu a existência de omissão inconstitucional do Poder Legislativo, entendimento que foi referendado pelo plenário do STF nesta quinta-feira.
12: Na abertura da sessão plenária desta quinta-feira, o presidente do Supremo Tribunal Federal, ministro Edson Fachin, anunciou apoio ao ministro Flávio Dino, que vem sofrendo ameaças. Vamos ouvir um trecho da fala do ministro.
14: A presidência do Supremo Tribunal Federal, em nome deste tribunal, manifesta solidariedade ao ministro Flávio Dino e reconhece que ameaças à segurança física dos ministros e familiares devem ser apuradas com rigor. A Secretaria de Polícia Judicial do Supremo Tribunal Federal colaborará com as autoridades públicas para a plena elucidação dos fatos e pela responsabilização, inclusive penal, de quem tiver praticado crimes.
11: O presidente do STF também defendeu a democracia, a Constituição Federal e as liberdades fundamentais, como a liberdade de imprensa.
12: STJ afasta a prescrição de 5 anos em ação civil pública de indenização sobre os chamados crimes de maio, ocorridos em São Paulo em 2006.
11: O processo voltará à primeira instância, que deverá analisar os fatos e os pedidos de reparação. Fátima Uchoa.
15: Os crimes de maio foram uma série de episódios violentos marcados por ataques do primeiro comando da capital contra forças de segurança e pela reação policial, que causaram mais de 500 mortes, muitas em situações não esclarecidas. Na origem, o Ministério Público de São Paulo reuniu pedidos de reparação individual e coletiva, incluindo danos, assistência, preservação da memória e medidas de não repetição. Seguindo o voto do relator ministro Teodoro Silva Santos, a maioria da primeira sessão do STJ considerou alegações de execução sumárias, desaparecimentos de pessoas, participação ou omissão de agentes públicos e falhas nas investigações. Também considerou os compromissos internacionais assumidos pelo Brasil na proteção dos direitos humanos.
12: TSE condena vereador por violência política contra colega mulher.
11: O caso é de Nova Friburgo, no Rio de Janeiro. Fábio Ruas.
16: A vereadora Priscila Pita, do PT, foi vítima de violência política de gênero praticada pelo vereador José Sebastião Rabelo, do Solidariedade, na Câmara Municipal de Nova Friburgo. Sebastião foi condenado a 1 ano de reclusão e teve os direitos políticos suspensos. O TSE ainda declarou José Sebastião inelegível. Para o relator do caso no TSE, ministro Dias Toffoli, o vereador submeteu a colega a constrangimentos, humilhações e ameaças, com discriminação de gênero, com o objetivo de impedir ou dificultar o pleno exercício de mandato de vereadora.
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12: A você, uma boa noite.
11: E até amanhã.
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18: Eu sou Paula Groba.
19: E eu sou Humberto Pinheiro.
18: E estes são os destaques de hoje do Jornal do Senado, que começa agora.
19: Senado aprova liberação de dinheiro para socorro a vítimas de desastres naturais.
18: Redução de tributos sobre combustíveis e isenções para a Copa Feminina de 2027 são aprovadas.
19: Senado aprova mudanças em imposto para dar mais segurança ao produtor rural.
18: Boa noite.
19: Boa noite.
18: O Senado aprovou a garantia de recursos para o socorro e a assistência a vítimas de enchentes e secas no país. Senadores aprovaram um crédito extraordinário de 305 milhões de reais.
19: O dinheiro deve beneficiar cerca de 1 milhão e 600 mil pessoas. Repórter Alexandre Campos.
20: O dinheiro está sendo destinado a cobrir despesas urgentes e imprevisíveis relacionadas a ações emergenciais de socorro a vítimas, à assistência humanitária e ao restabelecimento de serviços essenciais em diversas regiões do país. O Poder Executivo justificou o pedido de gasto extra, já que o país, no início deste ano, experimentou eventos climáticos diversos, com estiagem em algumas regiões e excesso de chuvas em outras. Em comum, mortes, destruição e deslocamento forçado de pessoas, o que exigiu a liberação do dinheiro de forma emergencial. A relatora da medida provisória na Comissão Mista de Orçamento foi a senadora Tereza Cristina, do PP de Mato Grosso do Sul. Ao apresentar relatório favorável ao texto, ela chamou a atenção para a necessidade de o governo adotar uma postura preventiva, já que muitos desastres se repetem ano após ano.
21: Defesa Civil não espera. Diante de desastres que já atingiram milhões de brasileiros, socorrer as vítimas é dever do Estado, não favor de governo. O desastre é sempre uma tragédia, mas não é uma surpresa. Um país que, estação após estação, precisa correr para socorrer aquilo que poderia ter prevenido, não enfrenta um problema de imprevisibilidade, enfrenta um problema de planejamento.
20: Pelo texto da MP, que segue para promulgação, 1 milhão e 600 mil pessoas devem ser atendidas com os recursos liberados.
18: Senadores também autorizaram 3 operações de crédito da cidade de São Paulo com bancos internacionais. 2 delas financiam iniciou um programa de redução da emissão de gases poluentes por meio da eletrificação de frota de ônibus. Os empréstimos serão com o Banco Interamericano de Desenvolvimento e com o Banco Internacional para Reconstrução e Desenvolvimento, num total de US$ 496.600.000.
19: A terceira operação será destinada ao Avança Saúde 2, programa de reestruturação da rede hospitalar do município de São Paulo. Os projetos seguem para promulgação.
18: Avançou no Senado o projeto que amplia a transparência das informações que faculdades e universidades devem fornecer aos alunos.
19: Documentos como credenciamento e autorização dos cursos deverão ser apresentados no início de cada período letivo. Repórter Rodrigo Rezende.
0: Instituições de ensino superior deverão apresentar aos alunos, de forma simples e acessível, os atos de autorização e reconhecimento dos cursos superiores oferecidos. A medida deve ser feita no início de cada período letivo. Projeto com esse objetivo, da senadora Jussara Lima, do PSD do Piauí, foi aprovado pela Comissão de Educação do Senado. O senador Espiridião Amin, do Progressistas, de Santa Catarina, apresentou o relatório favorável ao projeto feito pelo senador Confúcio Moura, do MDB de Rondônia.
1: Conferindo segurança aos estudantes quanto à qualidade da instituição e segurança quanto ao curso em que estudam ou estudaram, bem como à sociedade que terá assegurada a formação adequada dos novos profissionais. A expansão quanto quantitativo do ensino superior tem demandado esse tipo de cuidado.
0: A instituição também fica obrigada a apresentar aos estudantes no início do período letivo os programas dos cursos e demais componentes curriculares, sua duração, requisitos, qualificação dos professores, recursos disponíveis e critérios de avaliação. O projeto segue para análise da Câmara dos Deputados.
18: E a Comissão de Constituição e Justiça aprovou o projeto que cria o Estatuto dos Cães e Gatos com deveres para os tutores, como alimentação adequada, vacinação e proteção contra o abandono. O texto também regulamenta os animais comunitários e estabelece regras para garantir o bem-estar dos animais. A proposta segue para a Comissão de Meio Ambiente.
19: Também avançou no Senado um projeto que aumenta as penas para maus tratos e permite, em casos de crueldade praticada por crianças e adolescentes, a aplicação da medida socioeducativa de internação. Repórter Bruno Lourenço.
22: O projeto de lei inclui ações contra animais praticadas com crueldade extrema ou com potencial concreto de causar lesão grave ou morte, como nova hipótese de internação para menores de idade. A proposta também aumenta penas para maus tratos contra animais em geral. A relatora, senadora Leila Barros, do PDT do Distrito Federal, defendeu o maior cuidado com os animais.
23: A vedação à crueldade, ela constitui fundamento central do direito animal brasileiro e confere proteção aos animais individualmente considerados. Essa proteção constitucional também se relaciona à dignidade da pessoa humana na medida em que a submissão de animais à crueldade degrada os próprios valores éticos que devem orientar as ações humanas e a atuação estatal.
22: O texto, que será submetido a turno suplementar de votação na CCJ, ainda aumenta a punição em casos que envolvam tortura, abuso sexual ou transmissão das agressões pela internet.
18: O Senado aprovou e seguiu para a sanção o projeto que trata da redução de tributos sobre combustíveis e isenções para a Copa do Mundo Feminina de 2027.
19: O texto também inclui isenções para a produção de fertilizantes e exploração dos chamados minerais críticos. O repórter Pedro Pincer tem mais informações.
24: O projeto prevê a redução de tributos federais sobre a importação, a produção e a venda de óleo diesel rodoviário, biodiesel, gasolina, etanol e querosene de aviação. Segundo o texto, o que o governo deixar de arrecadar será compensado pelo aumento da receita após o início do conflito entre Irã e Estados Unidos em fevereiro deste ano. A relatora, senadora Tereza Leitão, do PT de Pernambuco, destacou a importância da aprovação do texto para o setor de combustíveis em um cenário de conflito iminente entre grandes produtores.
25: Felizmente, o Brasil adotou algumas medidas, como a redução de tributos federais e a concessão de subvenções a produtores e importadores, condicionadas à redução equivalente do preço de venda, que amorteceram o choque sobre os preços domésticos. No caso da gasolina e do GLP, as diferenças entre os preços pré-guerra e os atuais são inferiores a 5%. É necessário, contudo, que essas políticas se mantenham.
24: Entre as medidas para os produtores rurais, o texto reduz de 50% para 30% o limite da receita com exportação para que a empresa possa deixar de pagar o imposto sobre bens e serviços e a contribuição sobre bens e serviços. A União poderá conceder até 5 bilhões de reais em créditos fiscais para a produção de fertilizantes, matérias-primas, remineralizadores e bioinsumos entre 2027 e 2031. A proposta também prevê medidas como regras para a destinação de recursos a hospitais inteligentes de alta complexidade e benefício fiscal para a FIFA para a realização da Copa do Mundo de Futebol Feminino em 2027. O texto segue agora para a sanção presidencial.
18: E quem produz no campo pode ter mais segurança na hora de calcular o imposto sobre sua propriedade. A Comissão de Assuntos Econômicos aprovou mudanças no ITR, o Imposto Territorial Rural, para evitar que benfeitorias e investimentos feitos pelo produtor aumentem indevidamente a cobrança.
19: A proposta agora segue para análise da Câmara dos Deputados. Repórter Marcela Cunha.
3: O texto busca dar mais segurança no cálculo do Imposto sobre a Propriedade Territorial Rural, o ITR, principalmente na definição do valor que serve de base para a cobrança, que é da terra nua, ou seja, sem construções e melhorias. Autor da proposta, o senador Jaime Campos, do União de Mato Grosso, afirma que o modelo atual gera insegurança para produtores rurais.
4: O atual modelo, cálculo do ITR, ele é incoerente e injusto, vamos ser honestos aqui. O preço de mercado, lamentavelmente, ele não, às vezes não é compatível. O problema prejudica muitos produtores rurais do nosso Brasil.
3: A proposta também prevê que o ITR não seja cobrado sobre imóveis rurais invadidos quando a ocupação impedir o uso econômico da propriedade e permite que o contribuinte apresente um contralaudo técnico válido por 5 anos quando discordar dos valores usados pela Receita Federal para calcular o valor da terra.
19: Com edição de Paula Groba e trabalhos técnicos de João Lira, o Jornal do Senado fica por aqui. Acompanhe agora as notícias da Câmara dos Deputados. Boa noite.
18: Boa noite e até amanhã.
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5: Câmara cria benefício fiscal para empresas de combustíveis e fertilizantes.
6: Projeto cria fundo para financiar exportador atingido por tarifas dos Estados Unidos.
5: Plenário obriga a realização de check-ups periódicos para mulheres no SUS.
6: Deputados fixam regras para reconhecimento facial em espaços públicos.
5: Boa noite. Na primeira semana de esforço concentrado antes das eleições, os deputados aprovaram várias matérias. Entre elas, a Câmara aprovou regras para o uso de reconhecimento facial em espaços públicos, como informa o repórter Antônio Vital.
7: A Câmara dos Deputados aprovou o projeto que define regras para o uso de sistemas de reconhecimento facial por órgãos do governo e nos serviços públicos essenciais, como ônibus e metrô. O projeto, apresentado pelo deputado Rodrigo Gambale, do Podemos de São Paulo, permite o uso do reconhecimento facial em estações de metrô, trem e ônibus, no interior de composições e plataformas, nas ruas, edifícios públicos e repartições administrativas. Mas o texto prevê ressalvas. De acordo com a proposta, uma pessoa não poderá ser abordada, detida ou ter seus direitos restringidos apenas porque foi identificada por um sistema automático. Antes de qualquer medida, a identificação terá que ser conferida por uma pessoa. O mesmo vale para o envio de alertas a órgãos de investigação criminal. O texto também proíbe o uso do reconhecimento facial para perseguição de pessoas ou grupos por motivos discriminatórios, políticos, ideológicos ou religiosos. Fica ainda proibida a vigilância em massa sem motivo específico, bem como o monitoramento de áreas sensíveis, como banheiros, vestiários e locais de culto. Já o tratamento de dados biométricos só poderá ocorrer em atividades de investigação ou segurança pública, controle de acessos a locais restritos com consentimento do titular, prevenção de fraudes, busca de pessoas desaparecidas, localização de foragidos da justiça, prevenção de atentados, apoio a ações de defesa civil ou resposta a emergências. Relator em plenário, o deputado Sinaldo Bulhões Júnior, do MDB de Alagoas, defendeu que a tecnologia pode fortalecer a segurança em locais de grande circulação e ajudar as forças policiais na localização de foragidos e de pessoas desaparecidas. Ele também argumentou que a regulamentação é necessária porque o reconhecimento facial já vem sendo usado por estados e municípios sem regras nacionais unificadas.
8: A eficácia desses sistemas é demonstrada pelos diversos casos recentes
2: em que suspeitos e condenados por crimes bárbaros ficam identificados e presos pela polícia graças à tecnologia do reconhecimento facial. Os sistemas de reconhecimento facial e os demais meios automatizados de identificação biométrica apresentam ainda outras vantagens. Eles mostram-se dissuasórios de delitos como assédios em transportes públicos.
7: O projeto também prevê regras de governança e transparência. Os sistemas terão que manter registros de auditoria, adotar criptografia e controle de acesso às bases de dados, além de realizar testes periódicos de precisão. Obriga ainda o poder público a priorizar tecnologias certificadas em relação à neutralidade racial e à correta identificação de características físicas. A fiscalização caberá à Autoridade Nacional de Proteção de Dados, a ANPD. O projeto que estabelece regras para o uso de reconhecimento facial em espaços públicos agora será analisado pelo Senado. Rádio Câmara de Brasília, com informações de Daniele Lessa, Antônio Vital.
10: Educação.
6: Os deputados aprovaram proposta que impede a retenção dos recursos do fundo que financia a conectividade das escolas públicas. O governo foi contra a medida, como explica a repórter Ana Raquel Macedo.
8: O plenário da Câmara aprovou o projeto que impede que o governo retenha os recursos do Fundo de Universalização dos Serviços de Telecomunicações, o FUST. O FUST é destinado a financiar a expansão da infraestrutura de comunicações, a conectividade de escolas públicas, a cobertura em áreas rurais e remotas e a conexão de pontos de interesse público. O fundo é financiado por empresas de telecomunicações que contribuem com 1% de sua receita operacional bruta. Além de tornar os recursos do FUST não sujeitos a contenções orçamentárias, a proposta também prorroga por mais 5 anos o benefício de redução de até 50% da contribuição ao FUST para empresas do setor que investirem recursos próprios em programas aprovados pelo Conselho Gestor do Fundo. O projeto foi apresentado pelo deputado Juscelino Filho, do PSDB do Maranhão, e recebeu parecer favorável da relatora, deputada Maria Rosas, do Republicanos de São Paulo. No plenário, foi aprovado com 333 votos favoráveis e 91 contrários. A bancada do governo criticou a proposta. O deputado Tarcísio Mota, do PSOL do Rio de Janeiro, defendeu o uso do FUST para levar conexão às escolas, mas questionou os critérios para a proibição de retenção dos recursos.
9: Na hora que a gente está falando em gastos sociais, contingencia, e na hora que a gente está falando de outras coisas, como esse, que embora seja para escolas, ele é definido por um conselho gestor da própria empresa, aí não pode contingenciar.
8: Já o autor da proposta, deputado Juscelino Filho, ex-ministro das Comunicações do governo Lula, disse estranhar a falta de apoio da bancada governista. Ele disse que o fundo, criado no ano 2000, ficou mais de 20 anos sem ser usado.
13: Estamos garantindo o não contingenciamento do FUST, garantindo a sua renovação por 5 anos para que os projetos, todos os mecanismos que são aprovados no Conselho Gestor, onde tem representantes de vários ministérios, sejam executados.
8: O projeto que impede que o governo retenha os recursos do Fundo de Universalização dos Serviços de Telecomunicações, o FUST, seguiu para a análise do Senado. Da Rádio Câmara de Brasília, com informações de Antônio Vital, Ana Raquel Macedo.
10: Justiça.
5: A Câmara aprovou o projeto que reajusta o valor das custas na Justiça Federal. Entenda a questão com o repórter Márcio Aquiles Sardi.
14: O plenário da Câmara aprovou o projeto que reajusta o valor das custas processuais cobradas pela Justiça Federal. As custas são os valores que as partes de um processo têm que pagar para cobrir os gastos com os serviços da Justiça durante um processo. Elas funcionam como uma taxa para manter o trabalho de juízes, servidores, cartórios e atos como citações e perícias. O projeto apresentado pelo Superior Tribunal de Justiça, o STJ, também cria um fundo para financiar a modernização da Justiça Federal. E esse fundo não poderá ser usado para pagar salários. A proposta define valores para as custas relativas às diversas etapas dos atos judiciais. As custas de uma ação civil, por exemplo, correspondem a 2% do valor das causas e variam de um valor mínimo de R$ 112 até o máximo de R$ 62 mil. Reais. De acordo com o projeto, os valores serão corrigidos a cada 2 anos e ficarão isentos do pagamento pessoas que ganham menos de R$ 5 mil reais por mês, o governo federal, estados e municípios. Também ficam isentos o Ministério Público, a Defensoria Pública e os autores de ações populares, ações civis públicas e ações coletivas. A proposta teve como relator no plenário o deputado Rubens Pereira Júnior, do PT do Maranhão. Ele disse que o reajuste do valor e a criação do fundo vão ajudar a melhorar os serviços da Justiça Federal.
11: Esse fundo vai permitir melhor aparelhamento da Justiça Federal, vai permitir maior interiorização da Justiça Federal, vai permitir que nós ampliemos a quantidade de mutirões da Justiça Federal e que, portanto, sem dúvida alguma, vem em boa hora para melhorar a prestação de serviço jurisdicional no nosso país.
14: O projeto que reajusta o valor das custas processuais cobradas pela Justiça Federal foi enviado para sanção presidencial e pode virar lei. Da Rádio Câmara de Brasília, com informações de Antônio Vital, Márcio Aquiles Sardi.
12: Transportes.
6: O plenário da Câmara aprovou punição para quem usar veículo ou embarcação para abandonar animais. O repórter Marcelo Larcher nos traz as razões para a proposta.
15: A Câmara dos Deputados aprovou o projeto que altera o Código de Trânsito e a Lei de Segurança do Tráfego Aquaviário para tornar infração gravíssima o uso de veículo ou embarcação para abandonar animais. A punição será multa multiplicada por 10 e suspensão do direito de dirigir por 12 meses. No caso de abandono de cão ou gato, a suspensão do direito de dirigir será maior, de 18 meses. Se o abandono resultar em morte, atropelamento ou lesão do animal, a multa será aplicada em dobro. Em caso de reincidência no período de até 24 meses, o motorista terá a Carteira Nacional de Habilitação cassada. As mesmas regras valerão para quem usar embarcação, como barco a motor, lancha ou moto aquática, para abandonar animais em locais como rios, lagos e represas. Relator da proposta, o deputado Fred Costa, do PRD de Minas Gerais, argumentou que o abandono de animais é uma forma grave de crueldade e que o uso de veículo torna a conduta ainda mais reprovável. Segundo ele, muitas vezes o animal é levado para um local distante justamente para dificultar o retorno, o resgate ou a identificação do responsável. O relator também afirmou que esse tipo de abandono aumenta o sofrimento do animal e o risco de morte, atropelamento, fome, sede, doenças, exposição ao clima e ataques de outros animais. No caso das vias públicas, ele destacou ainda o risco para a segurança do trânsito. No plenário, o relatório foi lido pelo deputado Luiz Lima, do Novo do Rio de Janeiro, que defendeu a proposta.
16: Esse projeto traz a possibilidade do motorista ter a sua cassação em relação à sua habilitação, se ele for um reincidente de abandono de animais no prazo de 24 meses, e parabenizar o deputado Fred Costa.
15: O plenário aprovou ainda a medida provisória que destina R$305 milhões ao Ministério da Integração e do Desenvolvimento Regional. O objetivo é financiar ações de proteção e defesa civil em resposta a desastres naturais, como chuvas intensas e secas, que afetam diversas regiões do Brasil. A medida provisória e o projeto que pune o uso de veículo ou embarcação para abandonar animais seguiram para análise do Senado. Da Rádio Câmara de Brasília, com informações de Daniele Lessa e Antônio Vital, Marcelo Larcher.
12: Saúde.
5: A Câmara aprovou o projeto que obriga a realização de check-ups periódicos para mulheres no SUS. O texto já pode seguir para a sanção presidencial e virar lei, como nos informa Ana Raquel Macedo.
8: A Câmara dos Deputados concluiu a aprovação do projeto que obriga o Sistema Único de Saúde, o SUS, a disponibilizar check-ups anuais para as mulheres, com consultas médicas e exames. O projeto, apresentado pela deputada Nelly Aquino, do Podemos de Minas Gerais, foi aprovado pela Câmara em 2024 e, depois disso, foi alterado pelo Senado. O texto prevê que o SUS deverá oferecer o serviço com base em critérios baseados nas doenças e problemas de saúde com maior incidência, de acordo com critérios epidemiológicos. Também obriga a realização de campanhas para conscientizar as mulheres sobre a prevenção de doenças. Entre os exames previstos estão os destinados a identificar casos de hipertensão arterial, diabetes e doenças relacionadas ao colesterol. A prevenção de doenças cardíacas e de casos de câncer foi a principal justificativa da autora para a necessidade do check-up anual das mulheres na rede pública de saúde. Ao retornar para a Câmara, depois de ser modificado pelo Senado, o projeto foi defendido também pelo relator, deputado Paulo Soares, do Podemos de São Paulo.
17: Projeto fundamental no cuidado com a saúde preventiva de todas as mulheres do nosso país. É importantíssimo que a gente possa debater a situação da saúde preventiva, criando mecanismos que deem condições, inclusive, de diagnóstico precoce, por exemplo, das doenças oncológicas.
8: O projeto que propõe check-up anual para mulheres na rede pública de saúde também prevê campanhas de divulgação sobre a importância das atividades físicas, orientações sobre saúde mental e sobre o calendário de vacinas. Depois de aprovado pelo plenário, o projeto seguiu para a sanção presidencial e pode virar lei. Da Rádio Câmara de Brasília, com informações de Antônio Vital, Ana Raquel Macedo.
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1: Economia.
6: A Câmara aprovou um projeto que cria benefícios fiscais para empresas de combustíveis, terras raras e fertilizantes. O repórter Antônio Vital acompanhou a votação.
7: A Câmara dos Deputados aprovou o projeto do governo que permite que o excesso de arrecadação provocado pelo aumento do preço dos combustíveis registrado desde o início do ano se transforme em subsídio e subvenções para empresas do setor. O objetivo é reduzir o impacto da guerra entre os Estados Unidos e Irã nos preços do óleo diesel, biodiesel, gasolina, etanol e querosene de aviação. A proposta reduz a alíquota de tributos federais sobre a importação, produção e comercialização desses combustíveis. As empresas terão direito ainda ao uso de créditos tributários para descontar o pagamento de tributos, como PIS/PASEP e COFINS. A medida vale apenas para esse ano, mas a empresa que não utilizar os créditos em 2026 poderá descontar do pagamento da CBS, tributo criado pela reforma tributária que começará a ser cobrado no ano que vem. O projeto também autoriza o governo a conceder créditos fiscais a empresas produtoras de fertilizantes entre 2027 e 2031, dentro do limite total de R$1 bilhão por ano. A relatora, a deputada Marussa Boldrin, do Republicanos de Goiás, alterou o texto original do governo e acrescentou na proposta benefícios para empresas do setor de minerais críticos e estratégicos e aquelas envolvidas na realização da Copa do Mundo Feminina. Excepcionalmente, os benefícios tributários concedidos a essas empresas ficam de fora de exigências previstas na Lei de Responsabilidade Fiscal. Dessa forma, obrigações como estimativa de beneficiários, metas de desempenho e mecanismos de avaliação de resultados deixarão de ser cobradas, o que vai valer apenas para este ano. A proposta também determina que os mesmos benefícios fiscais para a cadeia dos combustíveis fósseis sejam concedidos a dos biocombustíveis, para não provocar distorções no setor. Autoriza ainda o uso de créditos tributários pelas empresas produtoras de etanol. A relatora Marussa Boldrin justificou a importância da proposta.
20: Quando o mundo entra em crise, quem não pode pagar a conta é o brasileiro. Não pode ser o caminhoneiro na hora de abastecer, não pode ser a mãe de família quando a conta chega lá no supermercado, não pode ser o produtor rural quando coloca o trator para trabalhar. E muito menos podemos cometer os erros de tirar a competitividade do biocombustível, fruto de quem produz energia limpa, dentro do nosso país.
7: O texto final aprovado contém limites para benefícios fiscais e subvenções, que na prática são uma espécie de ajuda financeira às empresas. Para os produtores de álcool, esse limite será de R$1,2 bilhão por ano. As empresas beneficiadas terão que ser aprovadas pela Receita Federal. O projeto foi aprovado por 318 votos contra 113, com críticas da oposição, como as feitas pelo deputado Luiz Lima, do Novo do Rio de Janeiro.
21: Se nós fizéssemos conta nessa casa, como a gente faz conta na nossa própria casa, a gente não votaria a favor de um projeto como esse, que à primeira vista pode ser benéfico numa redução ali do preço do combustível, mas é uma bomba num lado da sociedade que está precisando de algo muito mais importante e vital.
7: Apesar das alterações feitas no texto original, o governo defendeu a aprovação do projeto, como diz a deputada Jandira Fegali, do PCdoB do Rio de Janeiro.
1: Esse projeto, ele possibilita a manutenção do preço dos combustíveis, a diferenciação com o etanol, que também é constitucional, e possibilita investimentos nacionais na área de fertilizantes e pesquisa de terras raras e minerais críticos.
7: Projeto que permite subsídios e subvenções para empresas produtoras e importadoras de óleo diesel, biodiesel, gasolina, etanol e querosene de aviação, seguiu para análise do Senado. Da Rádio Câmara de Brasília, Antônio Vital.
4: Votação.
5: Os deputados aprovaram um projeto que cria um fundo para financiar exportadores atingidos por tarifas dos Estados Unidos. A reportagem é de Márcio Aquilissardi.
14: O plenário da Câmara aprovou o projeto apresentado como resposta às tarifas impostas pelos Estados Unidos aos produtos brasileiros. O projeto, já aprovado pelo Senado, autoriza a criação de um fundo para ampliar o crédito a empresas exportadoras brasileiras, diretamente atingidas pelas tarifas. O fundo de crédito à exportação servirá para financiar capital de giro, compra de máquinas e investimentos produtivos. E contará com recursos do orçamento e outras fontes, como o Fundo de Garantia à Exportação, o FGE. A proposta estabelece regras para uso dos recursos, como limites para despesas administrativas e para o pagamento dos agentes financeiros envolvidos nas operações de crédito. A gestão ficará a cargo de um comitê coordenado pelo Ministério do Desenvolvimento, Indústria, Comércio e Serviços. Já a execução das operações será de responsabilidade do BNDES. O projeto também prevê compartilhamento de riscos entre fundos garantidores. O objetivo é ampliar a oferta de crédito sem comprometer os gastos públicos. O relator, deputado Isnaldo Bulhões Júnior, do MDB de Alagoas, resumiu o objetivo da proposta.
22: A matéria vem a criar um fundo auxiliar. Hoje as operações de exportações, elas são suportadas por um fundo garantidor. Que esse fundo vem, como já fala o nome, a garantir, a afiançar as operações de crédito para a exportação das empresas brasileiras. E o fundo auxiliar vem para evitar qualquer insegurança ao fundo garantidor.
14: O projeto que autoriza a criação de um fundo para ampliar o crédito a empresas exportadoras brasileiras seguiu para a sanção presidencial e pode virar lei. Da Rádio Câmara de Brasília, com informações de Antônio Vital, Márcio Aquilissardi.
6: Termina agora o Jornal Câmara dos Deputados, produzido pela Rádio Câmara, com trabalhos técnicos de Wellington Teles e a apresentação de Val Monteiro e Luciana Vieira. Uma boa noite para você.
5: A Voz do Brasil volta amanhã. Boa noite.
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12: Oi, boa noite pra você. Tá tudo bem? Eu sou o Gilson Campos, te acompanho até 10 para meia-noite. Quero ficar grudadinho.

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1: Massa FM, a minha rádio é Massa, 10:04. Boa noite pra você, amor selvagem, com Zezé de Camargo e Luciano. Que bom que você tá aqui na Massa, curtindo a programação mais romântica, a programação mais gostosa do seu rádio. E a partir de agora, você abre o coração. Vamos aproveitar 2 horas de muita música romântica. Você pode mandar um recado do coração, né? Você pode fazer aí um pedido de desculpas, quem sabe mandar um recado pro filhão, pra mamãe, pro papai, para aquele amor que você tá querendo e aí não tem coragem de chegar pessoalmente. Começa por aqui, tá? A gente te ajuda a você chegar bem pertinho do seu amorzão. O tapete vermelho estendido, pode usar e abusar sem moderação. Tem quadro, A Música da Minha Vida. Tem tradução às 11. E tem você que é o mais importante. Tá bom? 11-3509-9290. É o WhatsApp do amor. E a partir de agora, a gente confere a história de hoje. Boa noite, Dilson. Boa noite. Por favor, não fale meu nome. Tenho 27 anos e sei que muitas pessoas vão me julgar quando ouvirem a minha história. Mas eu preciso de um conselho da família Massa. Há algum tempo me mudei para um bairro novo. Moro sozinha. Sou enfermeira e, por causa da minha rotina de trabalho, nem sempre tenho tempo para sair, conhecer pessoas ou ter uma vida social muito movimentada. Ainda conheço pouco a vizinhança. Então, nos meus momentos de folga, às vezes lavando roupa, mexendo em alguma coisa em casa ou simplesmente descansando, comecei a reparar nos vizinhos. E foi assim que conheci um deles. No começo, eram apenas conversas. Ele sempre aparecia, puxava assunto, era brincalhão, extrovertido, daqueles que fazem a gente rir sem perceber. E aos poucos, fomos ficando próximos. Um dia, convidei ele para tomar um café na minha casa. Ele aceitou. Conversamos por horas. Depois daquele dia, a proximidade aumentou. Até que, em um desses encontros, aconteceu. Nós nos beijamos. E depois do beijo, começamos a ficar. Eu estava feliz. Finalmente tinha encontrado alguém com quem eu gostava de conversar. Alguém que parecia se interessar por mim. Até que descobri uma coisa que me deixou completamente em choque. Ele era casado. E o pior é que ele nunca tinha falado sobre a esposa. Quando descobri, perguntei imediatamente por que ele tinha escondido isso de mim. Foi então que ele disse que estava apenas dando um tempo no casamento. Disse que a relação deles não estava bem, que eles estavam afastados. E eu, mesmo magoada, tentei acreditar. Mas agora a esposa voltou. E eu continuo aqui, com sentimentos que não pedi para sentir, porque quando descobri a verdade, eu já estava apaixonada. Perguntei a ele: e agora? O que vai acontecer comigo? Ele disse que vai se separar, que é apenas uma questão de tempo. Mas existe uma filha pequena no meio dessa história. E isso também torna tudo mais complicado. Eu não quero ser o pivô e o fim de uma família. Mas também não consigo fingir que não sinto nada. Eu sei que ele mentiu para mim. E isso deveria ser suficiente para eu ir embora. Só que meu coração ainda quer ficar. E é exatamente isso que está me deixando confusa. Porque uma parte de mim pensa: se ele realmente vai se separar, talvez a gente possa ter uma chance. Mas a outra parte pergunta: e se ele nunca se separar? e eu ficar aqui esperando. Esperando semanas, meses, anos. Sempre ouvindo que falta pouco, que agora não é o momento, que precisa pensar na filha, que precisa conversar com a esposa, que vai resolver, mas nunca resolve. Eu tenho apenas 27 anos, Gilson. Não quero passar a minha vida esperando pela decisão de um homem que já deveria saber o que quer. Mas, ao mesmo tempo, eu quero acreditar nele. Quero acreditar que existe um futuro para nós. Só que, depois de descobrir que ele escondeu a própria esposa de mim, como vou saber se agora ele está falando a

Então, é isso que a gente vai debater aqui hoje. Tá bom? Espero que as pessoas aconselhem você bem, que dê a opinião. Se estiver vivendo alguma coisa parecida, que comente, que fale. Se não quiser também falar o nome, pode omitir o nome ou utilizar um nome fictício. A enquete de hoje, família Massa. Ela se apaixonou sem saber que ele era casado. Agora ele diz que vai se separar. Mas a esposa voltou para casa e ele tem uma filha pequena. Família Massa, vamos debater? Ela deve esperar a promessa dele ou sair antes de virar apenas a outra? Você acreditaria que ele vai se separar? 11-3509-9290. Áudio de até um minuto. Texto também vale. Família Massa, vamos aconselhá-la. Dar um norte para ela. Sérgio e Cello. Te busquei nas avenidas. 10 e 11, boa noite para você.

0: 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Romance Rosa, com Ed Brito e Samuel. Na noite mais romântica do Brasil, é a mais ouvida. 11-3509-9290 é o nosso WhatsApp do amor. Contamos a história. Ela não se identificou. Tem 27 anos, mora sozinha e se apaixonou por um rapaz, o vizinho. Começaram a ficar. E agora ele diz que é casado, mas pretende se separar. Estava dando um tempo, mas a esposa voltou para casa. Ele tem uma filha pequena. Família Massa, estamos debatendo esse assunto de hoje. Ela deveria esperar a promessa dele que ele vai separar? Ou sair antes de virar apenas a outra? Você acreditaria que ele vai se separar? 11-3509-9290, áudio de até um minuto e texto também. Fique à vontade. Boa noite, Dilson. Boa noite. Diga para essa moça seguir a vida dela, porque se continuar insistindo nessa situação, ela vai acabar se machucando ainda mais. Homem casado não é futuro para ela. É melhor aceitar a realidade e seguir em frente, antes que o sofrimento seja ainda maior. Muito obrigado pela sua opinião, pelo seu conselho. E se já se envolveu com um homem casado, já começou errado. O que começa errado provavelmente nunca dará certo. É melhor pensar no futuro e se afastar enquanto ainda há tempo, antes que alguém saia ainda mais machucado. João de Caçador, muito obrigado, João, pela sua opinião. Boa noite. Quem fala?
1: Boa noite, Dilson. Dilson Santos, motorista de aplicativo aqui de Blumenau. A situação dela é uma situação que exige bastante cuidado, porque eu acho assim, se ela se envolver com ele, ela nunca vai conseguir mais confiar nele. Sempre vai chegar aquele dia que ele vai chegar em casa, ou aquela noite que ele vai chegar em casa, ela vai olhar para ele e se perguntar, será que ele realmente está onde ele fala que está? Entendeu? Então, eu acho que ela deveria tomar muito cuidado, porque se ele mentiu para ela agora no início, como não será daqui 4, 5 anos no relacionamento, né? A minha rádio é má.
0: Muito obrigado, Nil, pela sua participação, pelo seu conselho. Amanda Vitória diz assim, Dilson, eu não esperaria. Ele mentiu desde o começo sobre ser casado. Antes de acreditar na promessa de separação, eu esperaria ele realmente estar separado. Um beijo, Amanda Vitória. Muito obrigado pela sua opinião. Boa noite.
2: Boa noite, Dilson. Ela tem que sair dessa situação, porque ele tá enrolando tanto ela quanto a própria esposa. Ela só vai se dar mal nessa situação aí.
0: Muito obrigado. Boa noite, meu nome é Lucas. Eu acho que ela deveria cair fora dessa situação, porque isso pode acabar machucando muito ela. Quem garante que no futuro ele não fará a mesma coisa com ela e até a deixará para voltar para outra? Se valorize e siga sua vida. Você merece alguém que te respeite, te valorize e esteja livre para viver um relacionamento de verdade com você. Logo você encontrará um homem de respeito e poderá ser feliz, sem precisar viver na incerteza. Lucas, muito obrigado pela sua participação. A Gracileia Rosa diz assim, eu não esperaria. Caia fora. Obrigado, Gracileia. Um beijo para você. Muito obrigado. Vamos ouvir mais um áudio. Oi, boa noite. Quem fala?
3: Boa noite, massa. Aqui quem fala é o Ivan de Umuarama. Sobre a enquete de hoje, então quero falar para essa moça aí que não adianta ela alimentar a esperança, não. Porque essa história aí eu já vivi comigo. Eu separei com a minha ex-mulher e nesse período que eu tava meio de mal com a minha mulher, eu peguei a minha namorada. Fiquei com a namorada umas 4, 5 vezes. Voltei com a minha mulher. Ninguém larga da mulher legítima para ficar com a amante.
0: Muito obrigado pela participação. E você? Qual sua opinião, família Massa? Ela deve esperar a promessa dele ou sair antes de virar apenas a outra? Você acreditaria que ele vai se separar? 11-3509-9290. Áudio de até um minuto. Você pode também escrever o seu texto.

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12: 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Boa noite, voltamos. Ótima quinta-feira pra você. Abra seu coração, deixa a emoção falar mais alto aqui no programa mais romântico do Brasil.
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0: Massa FM, Mil Corações, 10h37, Jean e Giovanni, versão ao vivo aqui na Massa.
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0: Qual a música do seu coração? A música da sua vida? Me conte. 11-3509-9290. Eu quero a música e a história por trás da sua trilha sonora. Boa noite, Gilson. Boa noite. Boa noite para você, para toda a audiência da Massa. A minha história com a Juliana, minha esposa, daria um livro em 1999. A gente namorava há 3 anos e eu resolvi que era hora de casar. Eu era tímido, então escrevi uma carta imensa, super romântica, pedindo ela em casamento. E mandei pelo correio. Passou uma semana, passaram 2, e ela não tocava no assunto. O meu orgulho bateu. Eu achei que ela não queria e estava me enrolando. Parei de ligar e a gente se afastou. Um mês depois, eu estava dirigindo arrasado e tocou Resposta do Skank no rádio. A música me deu um estalo. Eu estacionei o carro, fui a pé até a casa dela e bati no portão. Quando ela atendeu, eu perguntei: "Você não vai me dar uma resposta?" Ela, sem entender nada, disse: "Resposta de quê?" Gilson, o cachorro dela, tinha destruído as correspondências daquele dia. Ela nunca leu a carta. Eu ri, ajoelhei na calçada mesmo e fiz o pedido de voz alta. A resposta foi sim. Já estamos casados há 25 anos. Carlos, que loucura, meu amigo. Quase que o cachorro acaba com a felicidade de vocês, né? A sorte é que o rádio estava ligado na hora certa para te dar a coragem de buscar uma resposta. Então vamos ouvir esse clássico de Skank, de 1998, A Resposta.
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0: Massa FM, a minha rádio é massa, frio da madrugada. Rio Negro e Solimões. Ela se apaixonou pelo vizinho. No momento em que ela o conheceu, ele estava sozinho. Ele se aproximou dela, se conectaram, ela se apaixonou, começaram a ficar. E aí descobriu que ele era casado e estavam apenas dando um tempo. Mas ele diz que vai se separar. Mas tem um pequeno detalhe. Existe uma filha pequena. Família Massa. Estamos debatendo sobre a história de hoje. Ela deve esperar a promessa dele de que vai se separar? Ou sair antes de virar apenas a outra? 11-3509-9290. Áudio de até um minuto. Sobre o debate de hoje, para mim já ficou muito claro que ele mentiu desde o começo e acabou quebrando a confiança. Quando a confiança é perdida, fica muito difícil construir alguma coisa saudável. Caia fora enquanto é tempo. Você merece alguém que seja sincero, transparente e que respeite os seus sentimentos. Siga em frente, porque você ainda vai encontrar alguém que realmente valorize você e seja verdadeiro contigo. É o Rodrigo de Assis Chateaubriand, no Paraná. Muito obrigado, Rodrigo. Oi, eu acho que ela não deve esperar, só vai sofrer. Sou o Anderson de Campo Largo. Muito obrigado, Anderson. Oi, boa noite.
1: Boa noite. A minha opinião é o seguinte, que essa moça sai fora, né? O rapaz é casado e tem a filha pequena no casamento e ela sempre vai ser a outra, né? A amante, né? Uma moça nova, né? Um trabalho legal, profissional, que eu admiro muito, enfermeira, né? Que ela sai fora e acha outra pessoa que realmente que dê valor a ela e que respeite ela, né? Ela tem uma vida toda pela frente, né? Ficar enrolada numa coisa dessa não dá, né? Quero mandar um abraço pra toda a galera de Campo Largo aí, DFCL, pro pessoal da DFL, pra minha família Santos e pra minha afilhada Micaela com o Arthur, os dois afiliados. Uma boa noite aí.
0: Boa noite, obrigado pela sua participação. Olá, quem tá falando?
2: Boa noite. Minha sincera recomendação, eu espero que vocês... Duas opções. Opção 1, você aceita que você vai ser amante pra sempre. Ou opção 2, você pula fora e vai procurar alguém que possa te assumir. Só tem essas duas opções pra você. Não separa, nem homem nem mulher separa pra ficar com amante.
0: Obrigado pela sua opinião.

0: Massa FM, a minha rádio é Massa, 10h56, João Mineiro e Marciano, As Paredes Azuis, na noite mais romântica do Brasil. Ótima quinta-feira para você, muito obrigado, onde quer que você esteja. As últimas respostas de hoje da enquete: ela deve esperar a promessa dele ou sair antes de virar apenas a outra? Para você que chegou agora, um pequeno resumo. Ela se apaixonou sem saber que ele era casado. Agora ele diz que vai se separar, mas a esposa voltou para casa e ele tem uma filha pequena. Você acreditaria que ele vai se separar? Dilson, eu acho que ela deve cair fora dessa situação, porque se ele realmente quisesse largar tudo para ficar com você, já teria tomado essa decisão. Você é jovem e ainda pode encontrar alguém que realmente a valorize, a respeite e queira construir um futuro ao seu lado. Se dê o valor que você merece. Não aceite viver esperando por alguém que não toma uma decisão. Você merece ser escolhida de verdade. Muito obrigado pela opinião. Oi, boa noite.
1: Oi, Dilson, boa noite. Eu sou o Anderson, motorista de aplicativo. Falo daqui da cidade de Cachoeiro, de Itapemirim, no Espírito Santo. Dilson, eu acho o seguinte, esse relacionamento já começou errado, né? Eu não sei se ela já sabia, se ela não sabia, mas tá errado. Ele não vai largar a esposa dele assim tão fácil, entendeu? É uma situação complicada. Se eu fosse ela, eu saía fora. Vai viver a vida dela com alguém que não esteja comprometido, que realmente queira fazê-la feliz, porque se ele escondeu uma família no início, vai saber o que ele pode fazer depois.
0: Muito obrigado pela sua opinião. Oi.
2: Oi, Deusso, boa noite. Aqui sobre a enquete de hoje, essa moça aí, né? Tem que sair fora. Um relacionamento que já começou em cima de mentira e ele é casado, ele não vai separar, com certeza. Por quê? Se ele separar para ir morar com ela, daqui uns dias ele deixa ela como mulher dele e vai pular para outra. Esse tipo de homem que ela está querendo, já é difícil arrumar uma pessoa legal. Quando arranja um mentiroso, vai aceitar? Eu aconselho ela a sair fora enquanto há tempo. Boa noite para todos os ouvintes Massa. E para vocês, eu saí da Lina de Vitória.
0: Muito obrigado, meu amor. Mais uma participação, a última de hoje, oi.
3: É, Dilson, eu acho que ela deve... Boa noite, primeiramente, né?
0: Boa noite.
3: Meu nome é Patrick, sou de Piracicaba. Eu acho que ela deve sair fora, porque se começou assim, ele escondendo da esposa, ele vai poder esconder dela no futuro. E já vai, mesmo que ele se separe, vai começar um relacionamento já com desconfiança.
0: Obrigado. Você também pode contar sua história enviando pra gente no 11-3509-9290. Compartilhe com a gente a sua história de amor.
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0: Massa FM. Massa FM 11.2, boa noite. Estamos, eu sou o Gilson Campos, te acompanho até 10 para meia-noite, muito prazer.
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0: 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Você é o artista principal aqui da Massa.
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0: É bom saber que você está aqui curtindo a nossa programação, que esperou, né? É a primeira vez? É? Então me conta, se é a primeira vez, eu quero te receber com toda a pompa que você merece. Pode ser? 11-3509-9290. Nosso WhatsApp do amor aberto para você mandar o seu recado, mandar o seu beijo especial, pedir uma música, a música da sua vida. E agora tem tradução. Vamos curtir a tradução de hoje? E claro que você pode pedir uma tradução se quiser. Claro que você pode oferecer para quem você quiser também.

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0: Me conta qual que é a música do seu coração, a música da sua vida, no 11-3509-9290. Junto com a música, eu quero a história. Pode ser? Boa noite, querido Dilson. A música da minha vida é um atestado de coragem. Em 1984, o meu namorado, Ricardo, recebeu uma proposta irrecusável para trabalhar fora do país. Nós éramos muito jovens. Ficamos com medo da distância e terminamos tudo. Todo mundo dizia que era o certo, que amor de longe não dava certo. 6 meses se passaram e a minha vida ficou cinza. Um domingo, arrumando o quarto, tocou Phil Collins, Take a Look at Me Now. A letra parecia que estava rasgando o meu peito, falando sobre tentar mais uma vez contra todas as probabilidades. Eu decidi ali que não ia aceitar aquele fim. Comprei uma passagem com as minhas economias. Não avisei ninguém e bati na porta do apartamento dele num dia de chuva. Ele quase caiu para trás. Nós lutamos contra todas as estatísticas, Dilson. Voltamos juntos para o Brasil 2 anos depois, casados e mais fortes do que nunca. Simone, sua história é perfeita.

Você é uma guerreira, menina. Bater na porta do amor da sua vida do outro lado do mundo, isso é que é lutar contra as probabilidades, né? O Ricardo é um homem de sorte por ter alguém que não desistiu dele. Então vamos lá ouvir a música da vida, a trilha sonora de vocês, com Phil Collins, Take a Look at Me Now.

Massa FM, a minha rádio é massa. Os meninos do Brasil, Chitãozinho e Chororó, não desligue o rádio. Não desligue, não. Boa noite, Ana Cláudia Viana. Beijo. Natália Machado, beijão para você. Ednei Santos, um beijo, muito obrigado. Rejane Ribeiro, beijão. Oi, seu Mara Nardino, beijo para você. Aline, um beijo também, muito obrigado. Ana Regina de Oliveira, beijo. Michele de Souza, beijão também, obrigado. Adriana Pereira, beijo. Maura Camargo, beijão para você. Também tá aqui no Minha Saudade. José Lucas de Melo, abraço. Nilzete Aparecido, um beijo. Juliana Flores, Salvador, beijo. Adriana Ramos Lombardo, um beijo também. Serenita Maria, beijo. Oi, Paula. Paula Ribeiro, um beijão para você. Os primeiros recadinhos da noite. Boa noite, Dilson. Estou trabalhando e ouvindo você. É a primeira vez aqui. Quero mandar um abraço para toda a galera das empilhadeiras. Grande abraço para você e um ótimo trabalho. Caio Borges, de Ponta Grossa, Paraná. Caio, seja bem-vindo. Tapete vermelho estendido. Espero que esteja gostando e volte mais vezes aqui na massa, tá bom? Aliás, nem saia, tá bom? Boa noite, a Mariana. Meu recado vai para o meu marido, Jorginho. Amor, estou com muita saudade. Um beijão. Boa noite. Sou a Daiane e o meu recado vai para o Rômulo. Para lembrá-lo quanto eu o amo. Te amo, amor. Estou morrendo de saudades. 11-3509-9290. E você já enviou seu recadinho do coração? Tô aguardando você.

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9: Massa FM 1129, boa noite pra você. Muito obrigado pelo carinho da audiência, pela companhia. Esse é o programa mais romântico do Brasil.
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0: Massa FM, a minha rádio é massa. Henrique Juliano, senti saudade de você. 11h32. Ana Maria dos Anjos, um beijo pra você. Rebeca Andrade, um beijinho também. Micaele Marcos, beijo na bochecha. Maiara Torizani dos Santos, beijo. Patrícia Céspedes, beijão pra você. Bruna Miller, um beijo. Marisa Dias Gonçalves, beijão. Eli Cabral, um beijo pra você também. Vanessa Cardoso da Silva, beijo. Ana Cláudia, beijo na bochecha. Naine, beijinho também, tá? Eliette Moreschi, um beijo. Eliane de Souza Santos, um beijão. Cirlei Paz de Almeida, beijo pra você. Catiene Muniz, beijo. Mari Santos, beijão. Liliana de Mello, um beijo também bem gostoso pra você. Onde quer que você esteja curtindo a programação da Massa, obrigado de coração pelo seu carinho, pela sua companhia. A Aline oferece o programa de hoje para o marido Joacir Bepler. É o meu marido, amigo, amante, parceiro. O amo demais. Obrigado pela participação, viu, Aline? Oi, boa noite.
1: Oi, boa noite. Meu nome é Tainara Cristine, sou de Joinville e quero mandar um áudio pro meu esposo, Lucas Castro, dizer que eu amo muito, muito, muito ele. Tô morrendo de saudade, tá bom, Vili? Te amo muito.
2: Te amo, pai.
1: Quero mandar uma música da Hungria, cara, a metade. Fica com Deus, Vili.
0: Muito bem. Deixa eu mandar um beijinho aqui pra Adriana na bochecha também, tá, Adriana? A Jaqueline, que tá em Curitiba, curtindo a gente, um beijo. Terezinha, beijo pra você, viu? O Walter Fernandes, obrigado, viu, Walter? A Ivonete também tá na sintonia, obrigado. Bom ter você aqui. Oi, boa noite, quem é?
3: Boa noite, meu amigo. Estamos aqui de Santiago, Rio Grande do Sul. Diviso com a Argentina, estamos escutando o programa de vocês.
0: Muito obrigado.
3: Mandou uma música pra nós aí, Paredões.
0: Valeu, muito obrigado, hein? Tem mais um oferecimento aqui, deixa eu conferir se tem mais um oferecimento. Já, já, né? Tem sim a Gabi pro Douglas, que diz que te ama muito, viu, Douglas? Que tá com saudade, que quer te ver logo, logo, e que você é o amor da vida dela. 11-3509-9290. Tô aguardando aqui o seu recadinho em áudio, em texto, do jeito que você achar melhor. Use e abuse sem moderação. Gustavo Lima, Desejo Imortal, chegando aqui na programação do Minha Saudade.

0: Massa FM 11:37, Desejo Imortal. Gustavo Lima na programação do Minha Saudade é Você.
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0: Você pede a música do seu coração, a música da sua vida, através do nosso WhatsApp. 11-3509-9290. Junto com a música, a história. Um resumo da sua trilha sonora. Você pode mandar áudio, pode mandar texto, fique à vontade. Não importa qual seja a música, desde que seja romântica, que seja lenta, que seja uma baladinha lenta, a gente vai te atender, tá bom? Para Eliezer, apesar de tudo o que aconteceu e de todas as dificuldades que enfrentamos, quero que você saiba que eu ainda te amo. Amo você como no primeiro dia em que te vi, com o mesmo sentimento que fez meu coração escolher você. Talvez as palavras não sejam suficientes para explicar tudo o que sinto, mas uma coisa é certa: meu amor por você continua aqui. Estarei aqui quando você voltar, de coração aberto, esperando por você, porque, apesar de tudo, ainda acredito no nosso amor e em tudo aquilo que vivemos juntos. Essa música é para você, porque traduz um pouco do que existe dentro do meu coração. Zezé Di Camargo e Luciano. Cara ou Coroa?

Massa FM, a minha rádio é massa, raça negra, me leva junto com você. 11:45, boa noite. Eli Cabral, beijo. Obrigado. Marli Oliveira, um beijão. Meire Oliveira, beijo também. Beijão para Claudete, que tá aqui curtindo a gente. Manuela Vieira, beijinho. Irina Sucena, beijo. Elaine Avancini, um beijo para você. Elisete Oliveira, um beijo na bochecha. Deus abençoe você também, viu, Elisete? Amém. Sidney, motorista de aplicativo. Obrigado, tá curtindo a gente, que bom. A Angélica também tá aqui, não é, Angélica? Beijão para você. Yasmin Vitória, ou Victoria, um beijo. Oi, Jaque. Como você está, Jaque? Beijão. Rafaela Dias de Almeida, um beijo. Um beijo na bochecha da Neuci Bueno, na bochecha também da Késsia. Simone Cristina, um beijão. Obrigado, viu? Mandar um abraço e um beijo para você que tá trabalhando também. Os tratoristas, caminhoneiros, você que é motorista de aplicativo, motorista de ônibus, tá no busão também, na farmácia, no posto de gasolina, nos postos de saúde, enfim. Tá aqui na massa, então, muito obrigado, de coração. Vem aí Wesley Oliveira e o Companhia da Massa. A gente se fala amanhã, 6 da tarde, comecinho de noite, comecinho também de fim de semana, né? Um beijo no seu coração, tenha uma madrugada de sexta-feira abençoada. E eu já tô aqui, ó, morrendo de saudade de você. Gustavo Mioto, pedindo socorro, é a última de hoje.

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0: som, Wesley Oliveira, seja muito bem-vindo.
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0: A minha rádio é massa, simbora meu povo. Amor e alegria, tudo de novo. Finalzinho de quinta-feira, vamos sextar com o Panela Massa só começando.
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como é bom chegar aqui na Márcia FM. Prazer enorme ter você do outro lado do rádio. Tamo junto sempre aqui. Ao vivaço pra todo o Brasil até as 4 da manhã, até a chegada do Trucão e o pé na estrada acordando o Brasil. Ó, daqui a pouquinho tem o nosso tema pra você interagir, participar. Claro que tem a linha aberta pra gente bater aquele papo também. Há muitos quadros. Teremos a Máquina da Verdade. Tá sendo um verdadeiro sucesso aqui nas noites. Cada pergunta, você vai poder participar também, tá bom? Já te convido a mandar mensagem, aquele boa noite bem animado, no 11-3509-9290, pra gente fazer a festa aqui todos os dias. Companhia da Massa espalha pra todo mundo, tá bom? Faltando 6 pra meia-noite, vou tocar umas musiquinhas e já volto pra gente começar a bagunça e sextar aqui na Massa FM.

0: E aí, Wesley? Vamos?
1: Vem, Wesley. Vai começar.
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3: FM. Estamos chegando ao vivaço para todo o Brasil. Tá tudo bem? Tudo tranquilo? Simbora até as 4 da manhã. Já tô esperando o seu áudio aqui de boa noite. Bem animado. 11-3509-9290. A partir de agora é festa e alegria no rádio.

0: os áudios chegando por aqui. Quero te ouvir na nossa madrugada das 4 da manhã. Tô te esperando aqui, hein? Boa noite!
1: Aô, Wesley! Bom dia, bom dia, bom dia!
0: Oi!
1: Da cidade de Andradina. Bora até as 4 da manhã. Tamo aqui na Usina IP, na moto niveladora.
0: Aí sim,
1: rapaz. Minha rádio é massa.
0: É massa!
2: Paulo Wesley! Paulo rola por cá.
0: Fala.
2: Até as 4 da manhã no trecho. Pose.
0: Pose.
2: Fê, te quero, viu?
0: Nossa, já começou os tarados a madrugada aqui. Vai.
3: Bom dia, Wesley.
0: Bom dia.
3: QRAzinho aqui de Vargem Grande Paulista.
0: Bora Fazinho.
3: Se as atividades aí. Pose. Raposa é o palco. Bora ali buscar um combustível. Bora que bora, dele que dele, minha rádio é massa.
0: Obrigado, Zinho. O Dilson joga bola, o Dilson já jogou com o Zinho?
4: Não. Nunca joguei com o Zinho.
0: Nunca
4: não.
0: Jogou?
4: Não. Agora eu tô preocupado, que esse rapaz aí, ele vai
0: que?
4: Dirigir?
0: Quem?
4: Parece que ele tá meio goró-gogó.
0: Ah, sim, tá com sono, né?
4: Ele tá com sono, não pode dirigir não, né? Nem tomar rebite.
0: Você sabe que o pessoal falou que toma rebite, fica... 36 horas, assim, de
4: tá
0: boa.
4: Louco.
0: De boa.
4: Falou, de boa mesmo?
0: De boa, falou, dirige tudo.
4: Tipo né? com os palitinhos
0: é,
4: nos olhos?
0: É, pra dirigir mais, né? É. Já tomou rebite?
4: Eu não.
0: Nunca tomou?
4: Não. Mas eu tava fazendo um cafezinho ali. Você sabe que o café no coador é melhor.
0: Ah, sim.
4: É?
0: Sim.
4: Você gosta do coador de pano ou coador de papel?
0: Acho que de papel, né?
4: Papel.
0: É descarta.
4: No coador é melhor.
0: Sim,
4: né?
0: Sim. Toda noite eu dava uma. Toda noite. Toda noite eu
5: dava uma. Boa noite, Wesley. Uma boa madrugada aí pra gente até as 4 na Massa FM.
0: Que beleza.
6: Wesley, não dá, né?
0: Eita.
6: Não respondi o áudio da minha irmã.
0: Que irmã?
6: Que
0: irmã? Você mandou no horário do Dilson.
4: É criancinha, não é?
0: Ô, menina, vai dormir, viu? Você vai estudar amanhã, você vai reprovar de ano. Tá? Esse horário é pra você estar dormindo.
4: As aulas voltaram, né?
0: Voltou. Então, assim, você se concentre em estudar. Você é o futuro da nação, querido, tá bom? Tudo de bom, hein? Oi!
7: Bom dia, Wesley. Bom dia, Dilson.
4: Bom dia.
7: Aqui é Chicão de Bauru, novamente aqui por cá na rodagem aqui, ó. Acabei de chegar aqui em São Paulo aqui, ó. Sorria, que um dia sem sorriso é um dia perdido, hein?
0: É isso aí!
7: Wesley, tamo junto até as 4, positiva?
0: Pose!
7: Vê se anima, assim, quero dar risada hoje aí!
0: Ah, pronto!
7: Tamo junto, hein?
4: Ô, Wesley...
0: Tem algum palhaço aqui, rapaz? O que foi, Dilson?
4: Deixa eu perguntar...
0: Pergunte.
4: Ele é de Bauru, não é?
0: Bauru!
4: Dizem que o Bauru de Bauru é diferenciado, isso é verdade?
0: Não sei, nunca provei.
4: É, o pessoal de Bauru, que é diferenciado, que a gente come um Bauru que não é um Bauru de verdade. Se ele puder falar sobre isso, essa questão, né, do Bauru, o negócio de comida, né? A gente, gordo, né?
0: É.
4: Apesar que nós não somos gordos.
0: Imagina.
4: Nós somos normais.
0: Imagina.
4: Quer dizer que quem é gordo é normal?
8: Wesley, foi uma... Manja Xana na área. Aqui na Massa, até as 4 da manhã. Um beijo para todas as gatas deliciosas do meu Brasil.
0: É a língua nervosa, né?
4: Você é uma língua nervosa.
0: Maravilhosa, né? Tá aqui. Toda noite eu dava uma.
9: Toda noite eu dava uma. Ô, Wesley, bom dia.
0: Bom dia.
9: Ô, Wesley, respondendo a enquete aí, mulher, é isso aí mesmo, cara.
4: Uai, que enquete?
9: Sempre tá certo, nunca tá errada. Ela tem sempre a razão. Não aguenta, né, cara? Ela tem o que nos interessa. Beleza? Vamos por cá, até as 4 da manhã.
0: Mas quem quer? Ô, querido, mas eu não fui pra enquete ainda. Olha, tá tudo bem? Você quer um abraço? Você quer um conselho? O Dilson é terapeuta.
4: É verdade, é verdade.
0: Se quiser um conselho, fala com o Dilson.
4: Pode falar janela. Comigo.
0: O Dilson é terapeuta. Pode te ajudar aí nesse, né, nesse processo aí de autoajuda, né? Porque às vezes o Dilson me ensinou. É emocional. Ele me ensinou fora
4: do ar. É emocional.
0: Vamos lá.
10: Fala, Wesley. Bom dia.
0: Bom
10: Toca
0: dia.
10: Natanzinho, 5 da manhã pra nós aí.
0: Não.
10: Hoje ele vem no rodeio de Piracicaba aqui, ó. Oferece essa música aí pro Jacá, Japão e o Delamuta aqui, ó. Forte abraço, Wesley. Wesley, a rádio é massa.
0: Obrigado, querido. Já a gente toca aí pra você.
11: 5 da manhã?
0: 5 da manhã.
11: Ah, é outro cão, né, não?
0: É. Não, mas o nome da música é 5 da manhã.
4: Ah, meu Deus do céu. Cara,
0: é, 5 da manhã. Meia-noite, 34. Simbora, gente. E às 4 da manhã, é festa e alegria no rádio. Tô contando com você, hein? Fazendo a diferença sempre. Manda sua mensagem, 11-3509-9290. Manda ver aí que tá só começando a nossa bagunça diária aqui nas madrugadas. E você já sabe, um dia sem sorriso é um dia perdido, hein?

0: Simbora, muita gente aqui participando. A Elisete também tá com a
1: Elisete,
0: gente.
1: A Elisete, né? Elisete Oliveira.
0: É.
1: É. Ela é de Vitória do Espírito Santo.
0: Aí sim. Tá todas as madrugadas aqui. Obrigado, hein, pela companhia de sempre.
2: Wesley, agora eu entendi por que você tá demorando muito pra começar essa bagaça aí.
0: Por quê?
2: Tá aí dando essa boga sua. Acabei de crer.
0: Cala a boca.
2: Tamo junto, meu querido, até as 4 da manhã. Tempo no motor de aplicativo aqui contigo.
0: Tomara que não toque nem uma corrida hoje pra você, viu? Vai tocar nada aí.
1: Deixa eu te explicar. A Elisete, na verdade, hoje ela esticou um pouquinho. Pra ouvir você. Ela disse que o programa tá sensacional.
0: Obrigado.
1: Viu?
0: Elisete, eu te amo, viu?
1: Ah, também não precisa ser falso.
0: Quem diz que eu sou falso?
1: É, acabou de conhecer, já ama.
0: Eu amo.
1: Começa com a paixão primeiro.
0: Eu amo. Você nunca falou que ama para várias mulheres?
1: Eu não. Eu falo somente para uma. E ela sabe quem é.
3: Mentira.
0: Você ligou a máquina?
4: É, Wesley. Sabe qual a sensação que eu tenho quando eu ligo a rádio e começo a ouvir a massa?
0: Ah, obrigado.
4: Principalmente no seu horário?
0: Ah, obrigado.
4: Tu lembra do bate-papo da UOL? Com certeza tu deve lembrar, que deve ter a minha idade mais ou menos. Cara, era assim, ó, era marcado. Tal horário, entrava aquela galera mó zoeira, tipo... Esses nomes aí, Xana, a Fer,
0: você já foi, você foi da época do chat da UOL?
1: Ela falou que você não é da o Wesley com certeza não é dessa época.
0: Finalzinho.
1: Você era bem molecote.
0: Eu era o Wesley 22.
1: É, Wesley 22. Na verdade, eu lembro, tinha várias salas, aí tinha salas adultas, né, que você precisava, né?
0: Wesley
1: 22. Se identificar e tal. As salas especiais, você podia criar salas também, mas aí você tinha que pagar, você tinha que ser tipo um assinante do UOL para poder utilizar algumas salas especiais que tinha dentro do chat UOL.
0: Exatamente.
1: Eu nunca usei, né?
0: Nunca usou?
1: Nunca usei, não.
0: Tá bom. Ó, vamos pro nosso tema de hoje. Uma citação inusitada compartilhada por um internauta acabou divertindo as redes sociais, Gilson.
1: O que que foi?
0: Sabe o que que foi?
1: Ah.
0: Seguinte, rapaz contou que soltou um pum enquanto treinava na academia, mas havia um senhor do lado.
1: Nossa, matou o coitadinho.
0: Na hora as pessoas olharam pro idoso e uma mulher ainda comentou: nessa idade já não controla mais, coitado. O relato viralizou justamente pela sequência de acontecimentos, rendendo aí milhares de comentários de internautas que confessaram já ter vivido momentos constrangedores ou presenciado situações parecidas em academia. A pergunta, Gilson, é a seguinte. Você já passou por uma situação constrangedora e acabou colocando a culpa em outra pessoa?
1: É, porque pelo que eu entendi aí, não foi o velhinho, coitado.
0: Não foi.
1: Foi o rapaz novo, né? Soltou um peido. Ainda bem que não foi um peido molhado, porque Deus o livre.
0: Aqui não tem gente jantando.
1: Ou foi mal. Jantando nessa hora. Tem gente jantando. 20 para 1 da manhã. Quem é que janta esse horário?
0: Quem trabalha de madrugada.
1: É, a gente acabou de jantar, é verdade.
0: Então.
1: É?
0: Então, ó, conta pra gente se você já passou por uma situação constrangedora e acabou colocando a culpa em outra pessoa. Ou já presenciou alguma situação diferente. E percebeu que a pessoa culpou a outra.
1: Caramba, hein? Essa é
0: igual,
1: boa.
0: Tipo assim, ladrão de marmita. Eu sabia um cara que comia as marmitas em outra empresa.
1: Na geladeira.
0: E um dia ele tacou a culpa em outro. E eu sabia que era ele, entendeu?
1: E ele foi e falou, a marmita, quem comeu foi fulano.
0: E não era ele, é.
1: Caramba, tem muita gente que come mesmo. Né? Você não come?
0: Marmita dos outros? Não.
1: Não. Nem nenhum tipo de marmita?
0: Tinha um ketchup na geladeira, eu peguei, mas foi sem querer. Mas foi só um pouquinho.
1: Cara,
0: colocar na pizza.
1: Quer dizer que uma situação inusitada.
0: É.
1: No caso, o exemplo foi o pum.
0: Uhum.
1: Né? O pum e o velhinho, coitado.
0: É.
1: Acabou, dessa idade, coitado, não segura mais.
0: Exato.
1: Como assim, gente? Claro que segura. Né? Os idosos hoje conseguem segurar o pum, né? Hoje tem cirurgias pra né? Pra aqueles lugares mais...
0: Tá bom, Gilson. 11-3509-9290. Você pode mandar aí a sua mensagem, que a gente só tá começando. Não, vai te catar a cirurgia. Vai pro inferno. Roda daqui a pouquinho uma dica pra você. Tá meio desanimado, meio cabisbaixo aí.
3: Eu tô.
0: Vamos dar presente na madrugada, Dilson.
1: É verdade?
0: É. Vou tocar uma musiquinha pro pessoal responder a nossa enquete de hoje. E já volto com presentes. Você não pode perder, Dilson.
1: Eu quero.
0: É. Maravilhoso. Seja mais. Pra cima sempre fazendo a diferença em todas as madrugadas. Simbora, gente.

0: Márcia FM, Edson e Hudson, meu anjo, 12:45. Já estamos de volta.
1: Essa música é linda, né?
0: Por que você está sensualizando a voz?
1: Não, eu tô falando normal. Mandar um beijo pra Suzana, que tá...
0: Que Suzana?
1: A Suzana.
0: Quem é a Suzana?
1: É a Suzana que tá... Deixa eu pegar aqui o nome certinho. É Suzana.
0: Obrigado, Suzana.
1: Só tem Suzana, deixa eu ver aqui. Suzana. É, só tem Suzana no nome dela. Ela
0: obrigado,
1: é...
0: Suzana.
1: Ela mora... Suzana, onde é que você mora? Bom, ela mora no sul.
0: No sul, é. Ok. Vamos lá então, o nosso tema de hoje. Você já passou por uma situação constrangedora e acabou colocando a culpa em outra pessoa?
2: Boa noite, Wesley. Aqui é motorista São Miguel. Estamos aí ligadinho na massa aí. Estão em dois hoje aí. Olha.
0: O Justo ficou aqui.
2: Estamos aí no... saindo de Cascavel aí, Chapecó. Até as 6 da manhã aí. Mas na escuta até as 4, depois mudemos aí, porque o Trucão não conhece nós aqui, é só lá Rodanel, Dutra, só lá pra lá que tem.
0: Vamos falar pra ele.
2: Minha rádio é massa.
0: Obrigado, querido. O Dilson ficou aqui que ele tá sem ambiente em casa.
1: Não, na verdade eu fiquei aqui pra comer, né?
0: Ah, é verdade.
1: É, aí fica um pouco... O que que foi?
0: Comeu o quê?
1: Vai comer um negocinho, diferente.
0: Tá bom, bom.
1: Ela é de Lages, a Suzana é de Lages.
0: Lages, aí sim, hein?
3: Boa noite, Wesley. Aqui é a Tainara, de Londrina.
0: Londrina.
3: Tenha uma ótima noite, uma boa noite para nós todos. Beijos e abraço.
0: Maria Enquete.
3: Amo muito você, Wesley.
0: Ela falou, não
3: boa vou. Noite, fica com Deus.
0: Vou falar que amo e não quero responder.
4: Ô, meu amigo, responde. Aqui é Matusa, no 40 janelinha aqui, mas o Fabiano, o velho da lancha aqui, ó, atende aí, meu. Põe meu áudio aí, desde a semana passada.
1: Eita, bravo.
4: Que eu vou tentando passar o áudio pra você.
5: Nós é fã número 1 da rádio.
4: E nós é fã, toda noite nós estamos tá ouvindo você
0: toda
4: aí.
0: Toda noite.
4: Atende meu áudio aí, manda um abraço pra nós aqui. Beleza, meu querido?
0: O Dilson vai mandar.
1: É o velho da lancha. Abraço aí pro velho da lancha. Cuidado com as menininhas aí, viu? Você tá, tem que tomar uma medicação pra isso, hein? Daqui a pouquinho o Wesley vai falar o que tem pra vocês.
6: Oi, Wesley, querido. Bah, Wesley, manda esse mala aí embora dormir. Puxa vida, o tempo que ele fica aí falando bobagem, dá pra botar 10, 15 áudio nosso.
1: Nossa.
6: No ar.
1: Olha isso.
6: O programa dele já terminou. Tchau pra ele.
0: Que isso?
6: Wesley, querido, beijo pra ti.
1: Que isso, que fiquei
6: e a nossa rádio massa.
0: Respeito disso, viu?
1: Respeito de.
0: Vou chamar a polícia, hein?
1: Chegou com o rodo, passando o rodo.
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0: Eu mandei a mensagem pro Divino. Professor Divino, a prova de imuno vai tá fácil. Ele só visualizou, ele só visualizou, ele visualizou. Oh, meu Deus! Ele visualizou. E não respondeu nada.
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5: Já estamos de volta aqui na madrugada até às 4 da manhã, tamo junto, hein?
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5: Rádio é Massa, tamo de volta. Que beleza, hein? Como é bom ter você aí do outro lado do rádio. O nosso tema tá no ar. Hoje a pergunta é a seguinte: você já passou por uma situação constrangedora e acabou colocando a culpa em outra pessoa?
7: Eu sou um carro.
5: Manda pra nós aqui. Tamo no ar com tudo. É às 4 da manhã. 11-3509-9290.
8: Oi, Wesley, bom dia.
5: Bom dia.
8: Posso te traçar?
5: Não.
8: Tchau.
5: Sai fora.
6: Liga.
5: Seu pederaço, sai fora daqui.
9: Fala, Wesley, meu gordinho saliente. Oi? 3 meses de Viritron Max, isso sim é que é sorteio, hein, cara. Bem melhor do que meio quilo de café.
5: Muito melhor.
9: Mas deixa eu falar.
5: Ah.
9: Pergunta pro Dilson aí, fala como é que ele fazia pra chegar em Curitiba. Pede umas dicas pra ele aí, porque tem um pessoal de lá que tá querendo te traçar.
5: É mesmo, rapaz. Gilson já foi, né? Ele foi embora. Ele tá sem ambiente em casa. Ele dá um oi pra nós aqui. Adoro o Gilson. Vamos lá, mais mensagem chegando aqui. Quantas pessoas querendo falar, quero te ouvir na madrugada.
10: Boa noite, Wesley.
5: Oi.
10: Tudo bem? Passando aqui pra falar que minha rádio é massa.
5: Ah,
10: tô aqui ouvindo ela. Falar assim, ó, chegou sua encomenda, tá?
5: Que encomenda?
10: Do Tadala aqui da farmácia.
5: Porque eu não pedi Tadala nenhum, viu, querida? Olha, eu não pedi Tadala nenhum.
6: Geografia.
5: Olha, a moça da farmácia, onde eu vou de madrugada, levou todo o meu dinheiro, que ela é simpática, ela tá na promoção, aí eu vou comprando. Quando eu vou passar no carro, R$200. É? Obrigado, um abraço pra você e pra todo mundo do período da noite aí. Na Zona Sul de São Paulo. Tadala, fila. Ela falou que eu tô comprando Tadala. Não é possível. Ô, Wesley, você tá dando em cima da mulher da farmácia? Não. Você nem será comprometida. Você é louco? Eu vou na farmácia e pela simpatia dela, aí eu vou comprando, né? Vou comprando. Aí eu compro um negocinho, ela fala, ó, tá na promoção aqui no aplicativo. Você não quer levar? Eu falo, claro, leva o que você quiser.
6: Da minha história, eu tô na sua geografia.
5: Ai, que beleza, hein? 11-3509-9290.
6: Água fria.
11: É, ué, sabia, hein?
5: O quê?
11: Agora você foi denunciado, hein? Tá usando Tadala, hein?
5: Não tô, não.
11: Tadala pra quê, meu Deus do céu?
5: É mentira.
11: Nem com Tadala você vai dar conta.
5: Não, é mentira dela. Mentira dela.
8: Vai. Ô Wesley, passa o Instagram dela pra nós. Você já tem?
5: Não tenho, rapaz. Eu só tenho contato na farmácia.
12: Coitada dessa menina da farmácia. A hora que se conseguir passar o manjolo nela, não vai comprar mais nada dela.
5: Mentira. Ô Wesley, tudo bem? Adorando o programa de hoje. Tô aqui na portaria todas as noites na escuta, viu?

0: Boa
1: Oi!
0: noite, boa noite, amigo
1: Boa
0: Wesley.
1: noite!
0: Boa noite, maravilhosas e maravilhosos da madrugada. Foi por aqui. Beijo, beijo.
1: Obrigado, querido. Tudo de bom e boa madrugada pra você!
2: Minha mulher disse.
1: Ô, Wesley, eu quero ir nessa farmácia também. Cala a boca! Fica na.

0: atormentou a coitada.
1: Ô Wesley, passa o endereço dessa farmácia pra mim aí, cara.
2: Não.
1: Eu tô com uma DST braba aqui, não consigo sarar e os remédios é tudo caro, mano. Vai que eu consigo um desconto com ela aí.
2: Ela dá desconto.
0: No banheiro, se...
2: Ela coloca... A farmácia é maravilhosa. A quanto deu? R$300. Mas se você colocar o CPF... Ah, não, aí dá 32.
0: Eu posso estar numa...
2: Farmácia maravilhosa.
0: Sem um emprego eu começo a passar...
3: Bom dia, Wesley.
2: Bom dia.
3: Cuidado pra não tomar aí o Tadala aí, fica com o cu duro aí.
2: Fica na sua, mas sem palavrão, vamos lá. Mais mensagem chegando aqui no 11-3509-9290.
3: Vagabundo. Essa Diga. Menina da farmácia tá sabendo que depois que você traçar ela, você não compra mais um alfinete lá?
2: Mentira. Sou um cara totalmente respeitoso.
4: Bom dia, Wesley, seu vagabundo. Ô, Wesley, você sempre foi pilantra, sempre foi comedor.
2: Mentira.
4: Desde o tempo do programa do Diguinho, você comia todas as ouvintes do Diguinho, seu
2: Mentira.
4: Vagabundo.
2: Nunca saí com ouvinte. Nunca saí. Você está plenamente equivocado.
0: É mentira dela.
5: Eles têm de tudo que ela quiser que tu leve, tu leva.
2: Levo.
5: Vai levar até madeirada pela mulher, vai?
2: Não.
5: Aí essa farmacêutica aí te pega de jeito, hein?
2: Não, sai fora.
0: É mentira dela.
2: O Wesley amando o programa de hoje.
0: O dia inteiro no terreiro esperando.
2: Nossa, querido.
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6: Fala, Wesley. Bom dia.
2: Oi.
6: Bom dia, galera da madrugada aí que tá ligado na massa. Wesley, vou pedir aí, coloca uma música aí, ó.
2: Qual?
6: Pode ser de fundo aí, que nem se coloca essas daí. Põe aquela do Latino.
2: Latino?
6: Sabe aquela do Festa no meu AP?
2: Festa no AP.
6: Pô, faz uma cara que eu não ouço essa música aí, cara.
2: Nossa, foi uma febre.
6: Põe
2: né?
6: pra nós aí. Beleza?
2: Beleza.
6: Bom mano. Dia aí, tamo ligadinho aí na programação. Valeu? Um abraço, te amo, cara.
2: Obrigado!
7: Boa noite, Wesley, Dilson, tudo bem? Olha, Just comigo assim nunca aconteceu, não. Mas já aconteceu com familiares meus.
2: Ah.
7: É, a minha irmã, quando mais pequena, tinha um tio nosso visitando. E ela, sem querer, soltou um pum. E ela falou assim, ah, mãe. Só que quando ela viu, não tinha minha mãe. Ela ficou muito sem graça.
2: Ah.
7: Só estávamos nós. A minha mãe estava na cozinha fazendo alguma coisa pro meu tio. E outra coisa, a minha tia, até hoje, quando ela solta algum pum, ela sempre culpa o cachorro, culpa eu, culpa meus outros tios, mas nunca ela. Ah, e te falando, eu me dei bem hoje, viu?
2: O quê?
7: O que eu não me dei bem lá naquele dia de... Na madrugada, hoje eu me dei bem.
2: Ah, você vai me contar agora. O que aconteceu? Não, me conta suas aventuras, que eu quero saber. Olha, o Brasil ficou emocionado ontem que você contou que o cara durou 3 minutos e foi dormir. Hoje eu quero saber por que você se deu bem. Pode contar agora.
8: Eu fico o dia inteiro.
2: Pode contar. 1 e 9 da nossa madrugada.
1: Vou fazer uma festa no AP com a sua mulher, seu corno.
2: Não. Nossa madrugada aqui na Massa FM até as 4 da manhã, hein? Tô te esperando, hein? Tô te esperando. Manda sua mensagem pra cá.

0: Chega aí.
1: Viu, tá tomando Tadala pra bater bronha, Wesley?
2: Nunca.
0: Dai.
2: Olha, essa menina da farmácia me comprometeu de uma forma. Olha, que filha da mãe, hein, meu?
0: Tá em casa.
2: Nunca pedi.
0: Olá.
2: Mas ela vai mandar outro áudio. Vou fazer ela mandar desmentindo essa fake news que ela soltou, né?
0: Garçom.
2: Fake news dela, vai.
3: Essa é muito corno mesmo, ligando na rádio, pedir música de festa no AP. Ah, pedir música no YouTube, cara. Ô, cara chato, vai tomar chute.
2: Deixa

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2: Nossa, Wesley, você precisa de Tadala pra poder dar conta de mulher?
0: Não, mentira.
2: Olha, que claro que não. Muito homem que precisa até de cirurgia pra poder dar conta de muitas mulheres por aí.
0: Mentira dela.
2: Beijos, Wesley, fica com Deus.
0: Olha, nunca mais.
2: Tá aí aqui.
0: Nunca mais vou passar nessa farmácia. Olha que o poder que a mulher faz. Né? Não vou mais passar. Puxa vida. Vamos lá, mais mensagem chegando. Quero te ouvir.
3: Wesley, aqui é o Pete. Tudo bem?

0: que se deu bem. O que, que será, hein? Vamos ouvir? Deixa eu ouvir um relato dela, vai.
1: Ô Wesley, vou te contar então.
0: Conta.
1: Eu tava conversando com uma pessoa, aí encontrei pelo Tinder, né? E conversa vai, conversa vem, passamos, trocamos número e começamos a conversar, conversa boa, legal. Bateu ali uma química, né?
0: Certo.
1: Aí perguntou pra mim o que, que eu tava fazendo. Eu falei, ah, tô aqui no meu serviço e tal. E você? Ele falou assim, ah, tô saindo aqui da minha cidade, que eu vou trabalhar aí por perto de onde você mora e tal. Aí você quer me encontrar? Eu falei assim, ah, pode ser, vamos lá. Wesley.
0: O quê?
1: Nunca fiquei com uma pessoa tão boa.
0: É?
1: Nossa, pensa num homem bom.
0: Bom?
1: O que o outro não fez, esse fez.
0: É.
1: E detalhe, foi na avenida, dentro de um carro, parado, o pessoal lá do outro lado, e olhando pro carro e o vidro bem escuro, perto do meu serviço. Foi muito bom, cheguei no meu serviço cansada.
0: Dentro do carro foi a melhor. Ah, eu não acredito. Dentro do carro, conseguiu ser dessa intensidade. Não tem espaço, Luca. Ou é eu que sou muito gordo também? Tem isso também, né? É, pode ser que. Ou essa que é a aventura dessa moça. Né? Você viu?
2: Mas essa mulher tá mais fácil, tá uma bala de criança, velho.
0: Vamos lá, mais mensagem chegando aqui, quero te ouvir. Vai.
3: Bom dia, Wesley. Rapaz. Essa mulher é tremenda uma galinha, dá pra qualquer um.
0: Não, não é qualquer um. Ela é solteira e desimpedida. E ela sabe viver a vida, hein? Que inveja, querido. Ou é assim, chocaram que você precisa de tatá. Não preciso. É mentira dessa mocréia da farmácia aqui. Né? Mentira dela, criou uma fake news aqui no programa. Olha lá, ó.
1: Não, Wesley, pode passar aqui, pode passar, não tem problema. Sua encomenda já chegou, você tem que me buscar, amigo.
0: Não, olha, eu não encomendei nada. Eu não preciso de Tadala. Tá? Eu vou aí comprar outro tipo de coisa. Mas você fica plantando fake news aqui no programa. Tá? Olha lá, a menina falou assim, Wesley, caramba, você precisa de Tadala? Não preciso. Mentira dela.
4: Ué, Wesley, tá com inveja dela?
0: Tô.
4: Tá querendo também, né? Querendo, né? Bem no carro, né?
0: Não,
4: apertadinho,
0: não é,
4: né, Wesley? Tá querendinho,
0: é,
4: né?
0: Ela sabe viver a vida, é diferente.
1: Boa noite, Wesley. Olha, a amiga aí arrasou, hein?
0: Arrasou, né?
1: Quem sabe faz a hora. Não espera acontecer.
0: Exatamente, é o que eu acho. Ô Wesley, tá achando de rir aqui, você encomendou Tadala. Olha, eu vou passar lá, vou tacar uma pedra no vidro, hein? Olha, se quebrarem o vidro da farmácia, fui eu.
1: Poxa, Wesley, você me chamou de mocreia na frente de todo mundo.
0: Você é uma mocreia. E você falou que eu uso Tadala pro Brasil inteiro. Hã? O que, que é uma mocreia perto do que você falou aqui?
5: Fala, Elis.
6: Eu tenho a tarde pista com a ti, raspado. Se quiser, eu vendo pra você, eu passo por aí.
0: Não quero. Muito obrigado. 11-3509-9290.
7: Bom dia, Wesley.
0: Bom dia.
7: Wesley, você comprou de 20 ou de 5?
0: Não, nenhum. Batala? Nenhum. Nunca tomei isso aí, querido. Nunca tomei.
8: Wesley, meu amor. Hoje não tem live, não? Tô esperando você lá pra ver o seu rostinho lindo, viu?
0: Ah, esqueci da nossa live, né? Daqui a pouquinho eu vou entrar no TikTok, a gente faz a nossa live de todas as madrugadas aqui, tá bom? Wesley, tudo bem? Cuidado não tomar 2 de 20, viu? Já quase infartei. Tá bom, velho, não precisa ficar dando o conselho de Tadala, que eu não preciso disso aí. Né? Deixa eu ver, mais áudio.
9: Ô Wesley, meu leitor pururuca, meu... peludinho. Ô Wesley, você sabia que eu tenho uma história boa de farmácia?
0: Qual?
9: Uma vez fui sair com a menina aí, uma menina muito gostosa, mas era muito, muito mesmo. E aí fui no, na farmácia comprar um...

0: Tadala. Cheguei lá, mano, só tinha mulher na atendente. Aí eu entrei assim, voltei, peguei o celular. Aí escrevi no celular e mostrava pras meninas fingindo que eu era mudo. Eu fingindo que era mudo, falando pra mulher, tem estimulante sexual de 5 mg, de 10? Eu escrevendo e botando pelas leis, fingindo que eu era mudo. Engraçado, aquele dia eu rachei o bico da risada. E as mulheres rachou o bico, mano, comigo. Rachou o bico demais, mas foi engraçado.
1: Mas será que quando um homem vai comprar o Tadala, não é o meu caso que eu nunca comprei. Será que elas falam, ó o brocha aí compra. Será que elas pensam assim, rapaz? Ou é normal pra cotidiano? De madrugada, o que deve vender de Tadala é brincadeira, hein?
2: Bom dia, Wesley. Então, carro é maravilhoso pra essas experiências.
1: Ah, é?
2: As minhas melhores experiências foram dentro de carro.
1: Dentro do carro?
2: Inclusive, uma das minhas melhores foi com uma pessoa fofinha, maravilhosa, igual você, assim.
1: Igual eu?
2: Entendeu? Então, ele foi muito ágil dentro do carro. Foi maravilhoso. Inclusive, foi minha melhor experiência, foi com um gordinho dentro do carro.
1: É?
2: Pode ter certeza. Olha, beijão.
1: Vou experimentar. Não fiz, eu vou experimentar.
3: Ele não é que dentro do carro tava gostoso, é que você tava necessitada mesmo. Ainda foi na porta do serviço? Essa tava perigo, viu? Pelo amor de Deus.
4: É. Ô Wesley.
1: Ah?
4: O Tadala não é só pra quem tá broxa, não, pô.
1: Não é?
4: Você tem o carro 1.8, você puder turbinar pra 2.0, você não vai?
1: Ah.
4: E o de 5, os caras de academia tomam tudo, viu?
1: É mesmo? Olha, um defensor do Tadala mandando mensagem aqui. Obrigado, querido.
5: Ô Wesley, os gordinhos são os melhores, viu? Não esquenta a cabeça, não.
1: Ah, obrigado, querida, por defender a nossa classe, viu?
6: Boa noite. Boa noite, rádio. Aqui é o Valval, de Itatininga.
1: Oi, Valval.
6: Eu gostaria de agradecer ao Kleber, da Viritron, que desde que ele apresentou o Viritron pro nosso amigo Wesley, a minha vida com o Wesley mudou muito. Hoje o Wesley aguenta mais do que 5 minutos.
1: Eu nem te conheço.
6: Nossa vida é outra. Obrigado, Kleber. Você salvou a nossa relação.
1: Eu nem te
6: conheço. Boa noite, nossa rádio é massa.
1: Aliás, daqui a pouquinho tem o sorteio do Viritron, 1h30 da manhã, mas eu nem te conheço, viu, querido? Hã?
7: É normal, Wesley, é normal. Tu vai experimentar agora, é? Novidade.
1: É, vai ver pra que eu vou experimentar. Hã? Vou falar com quem que eu vou experimentar. Hã? A filha da mãe.
8: Ô Wesley, se tiver alguma mulher aí, tiver afim de bimbar dentro do carro, passa meu número aí, mano. Lavei o carro hoje, tá cheirosinho. Bora bimbar?
1: Você é louco, cara? Você chama uma mulher pra bimbar? Ô Wesley, quer dizer que você é o rei do Tadala nas farmácias? Não. Vou lá pra comprar... Olha que bosta. Vou pra comprar creatina, que o médico passou, whey protein. Que vida chata minha, né? Puxa vida.
9: Quando minha avó morava comigo, eu deixei um Tadala em cima da mesa. Ela confundiu, achou que era o expositório dela. Cara, a velha ficou cagando duro quase 15 dias.
1: Tá bom. Obrigado, viu?
10: Wesley, tô te mandando print pra não achar que é mentira.
1: O quê?
10: Aconteceu agora há pouco. Uma amiga encontrou um rapaz que ela tava trocando ideia. E ele só tinha dado uns beijinhos de primeiro encontro. E esse segundo encontro, ele tinha fechado o estabelecimento dele e ia passar a ver ela. E eu ainda comentei, falei, amiga, ele não vai nem pra casa tomar banho. Dela, não, ele vai passar aqui rapidinho. E ela foi, se banhou, se perfumou toda, né? Aí, de repente, ele aparece lá. Rolou até sem tomar banho. Eu não acredito. Dentro do carro.
1: Nossa.
10: Eu tirei muito sarro dela.
1: Sem tomar banho, dentro do carro ainda? Imagina o cheiro que ficou dentro desse carro.
11: Fala, Macio.
1: Fala.
11: Foi meia hora que estou escutando aqui o programa.
1: Falei
11: em Cardo Panambi novamente. Estamos aqui aguardando aí o resultado, qual é a enquete de hoje. Foi meia hora que estou aguardando aqui para entender, animar até agora. Não entendi o que é a enquete de hoje.
1: Você já passou por uma situação constrangedora e acabou colocando a culpa em outra pessoa? Viralizou um vídeo de um cara que ele dá um peido na academia e aí tinha um senhor do lado. Aí uma mulher falou o seguinte: nessa idade já não controla mais. Aí viralizou esse vídeo. E a gente quer saber se você já passou por uma situação constrangedora e colocou a culpa em outra pessoa. Tá bom? Manda pra nós aí, até as 4 da manhã, o nosso Companhia da Massa.
12: Ei, Wesley, pra tu transar com a bunda, tu não precisa tadá-la. E dentro do carro, tu vai só sentar no cacete, viu?
1: É, vagabundo.
12: Tu é doido, hein? Já pensou sentando em cima do manjolão?
1: Vai te catar, pai. Vou falar quem vai fazer isso. Bom, vamos lá então, 11-3509-9290, chegando a hora, hein? Já já o resultado.
13: Bom dia, Wesley, aqui é o Costinha de São Bernardo do Campo. É, legal, hein, a gente tem uma amiga que trabalha em farmácia, hein?
1: É bom, né?
13: Aí a gente pode falar que não compra Tadala, porque ganha de presente.
1: Não.
13: A minha rádio é massa.
1: É péssimo conhecer alguém da farmácia, porque ela fala ao vivo que você toma Tadala, sendo que é mentira. Mentira. Sou natural.
14: Quando você vem pra passar o fim.
15: Ô Wesley, a mulher da farmácia que você foi lá é gostosa?
1: Olha, é muito bonita. Gostosa é uma palavra muito forte, assim, de pra falar pra uma mulher, né?
14: Eu faço.
1: Ela tem a voz macia. E aí ela vai, ó, tá na promoção aqui. Aí você vai comprando, entendeu? Você vai, é. Ela tem um sex appeal. Assim fala, sex appeal? É. Maravilhosa, vai.
15: Ah, se tem a voz macia é gostosa. Já peguei um monte assim.
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1: 1h24. Maluco aqui, né?
16: Quando você vem. Ué, eu tinha uma amiga que ficava pedindo pra eu comprar a pílula do dia seguinte. É. Aí ela ficava esperando lá do lado de fora. Aí toda vez o farmacêutico achando que eu era uma quenga, porque eu ia lá quase todo todo final de semana.
1: O pessoal tem um receio, né? O cara com vergonha de comprar o Tadala fila, agora a mulher também com vergonha da pílula do dia seguinte. É porque são coisas que você fala assim, pô, ele vai imaginar o que eu fiz, né? No caso, a pílula do dia seguinte. E no caso, o Tadala também, né? Puxa vida.
14: É muita ousadia, tem que percorrer.
17: Fala pra essa mina aí do carro aí que eu vou lá com o caminhão na porta do trampo dela, que é mais confortável, o caminhão tem mais espaço.
1: É o caminhão, seu olhar, o caminhão mais confortável.
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1: Ela mandou outro áudio, vamos ouvir.
18: Ô Wesley, mas aí, dentro do carro, na parte de trás, é gostoso demais.
1: Ah, é?
18: Tem como você ir, não era apertado não, viu?
1: Não.
18: O carro é bem espaçoso. E é policial, Wesley. É solteiro. Esse, pelo menos, é solteiro, né? Não tem esse problema.
1: Policial.
18: Mas olha, melhor que o outro. E fala pro amigo aí que eu não sou galinha, não. Igual você falou, sou solteira, livre e desimpedida.
1: É isso.
18: O que o homem pode fazer, a mulher também pode.
1: Você é maravilhosa, é isso.
19: Ô, Wesley.
1: Hã?
19: Você quer transar dentro do seu Quid, cara?
1: Não, não tenho Quid.
19: Você já falou que o seu Quid não tem o banco da frente, você senta lá atrás?
1: Não, não tenho Quid.

0: 6h26, volto já com o resultado, hein?
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Hits FM, Bruno Marrone, ficar por ficar. Ó, última chamada. 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Entra em contato lá, fala, manda seu nome completo e o telefone. Já, já o sorteio, vou te ligar, hein? 3 meses do Viritron. Vou dar um up, hein, na sua saúde sexual. 0800 1164 700. Fala com o Kleber agora. Volto já.

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0: Diego.
1: Massa FM, Luan Santana acordando o prédio. Você já acordou o prédio por aí? É. Hoje não dá pra bimbar em prédio que você toma multa, né, mano? Ruim do prédio, apartamento é isso, né? Você quer dar umas bimbar, não dá, né?
2: Ainda me lembro.
1: Vem o porteiro.
2: Beijo.
1: Oh, dá pra fazer mais, menos barulho aí?
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1: Tamo de volta, 1h37.
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3: Fala aí, Wesley.
1: Oi.
3: Bugiganga aqui de São Paulo.
1: Fala, Bugiganga. Motorista
3: carreteiro.
1: Bom.
3: Fala pra essa mulherada aí que gosta de brincar dentro do carro, é porque elas não conheceram a boleia de um caminhão, que tem bastante espaço, cama grande. E um chofer pra dar-lhe.
1: Caramba.
2: Sem saber.
1: É, no caminhão é mais espaçoso, hein? Vou comprar um caminhão.

0: E o pior é que isso acontece, Wesley. Tem gente que liga aqui na portaria para pedir para ligar no apartamento e falar para a pessoa gemer mais baixo. Antes de eu desligar, eu falo, invejosa do caramba.
1: Engraçado foi ele falando aqui, ó. Olha o que ele fala.
0: Antes de eu desligar, eu falo, invejosa do caramba.
1: Não, negócio, ó. Negócio do prédio é complicado, né? Você, porteiro, que tá ouvindo a gente na madrugada, conta aí pra gente relatos disso aí que deve ter, em todo prédio deve ter, meu. Ó, recebi aqui da Fer, ela falou, essa é a vizinha, 3h30 da tarde, botou as crianças na rua pra brincar e foi transar com o pai das crianças. Detalhes, são separados. Daí tava um barulho, uma gemeção alta e outro vizinho bateu na porta, mandando ela gemer baixo, que aquilo não era hora... E que tinha criança e idoso no prédio, né? Caramba, mano. Esse é o problema de morar em apartamento, né? Pô, 3h30 da tarde, o vizinho vai lá e bate na sua pai. Ô, geme baixo. Olha que chato, né? Ô, Wesley, tem hora pra gemer? Então, não deveria. Não é vaso o som, meu. Os apartamentos de hoje em dia, tudo drywall, meu. Drywall, você... Juro pra você, eu fui num apartamento... Que o tava, eu sou amigo de um rapaz de construtora. Ele falou que a parede do banheiro é drywall. Então, exemplo, você tá tomando banho, às vezes tá meio bêbado. Você caiu em cima da parede, você cai na casa do outro cara. Parede drywall. Você tossiu, um outro vizinho escuta. Deus me livre. Não dá.
2: Ô, Wesley, você geme alto?
1: Você não vai pro meio do inferno, querido. As perguntas também, vai te catar, querido.
3: Eu sou o porteiro do motel, lá eu vejo quem entra e quem sai. É lá que nasce o chifre na sua mãe, é lá que nasce o chifre no seu pai. Toca essa música aí pra nós aí.
1: Qual
3: Bom
1: que é?
3: Dia.
1: Escreve aí que música é essa.
4: Eu já acordei o prédio, Wesley, mas não foi bimbando não, foi tocando um alarme de incêndio mesmo, de madrugada. Do seu
1: jeito. Nossa, imagina o medo, cara. Ai.
5: Por isso que é melhor ir pro motel, né?
1: É, não, motel, por isso motel é melhor. Motel ninguém vai bater na porta e falar, ô, geme mais baixo. De decência, no
6: meio do salão. Beleza, Neno do Itajaí. Boa noite, bom dia, um abraço.
1: Bom dia.
6: Oh, eu morei no apartamento. Que eu espirrava. Eu espirrava na sala, o vizinho gritava: saúde, Deus te crie! Imagine se gemer.
1: Já fui em apartamento desses novos agora, que eu falei que precisa que a parede é tudo drywall pra economizar. Por isso que você vê aqueles apartamentos, a entrega daqui 2 anos, rapidamente. Porque é tudo do meu material de bosta. Juro, eu fui no apartamento desses novos, dava pra ouvir o que a pessoa conversava. No apartamento do lado. Não tem privacidade nenhuma, né? Você compra um negócio, não tem privacidade zero, né?
7: Vou fazer a pergunta, Wesley. Se você pegasse um motorista aí de aplicativo e na hora você não tivesse dinheiro, qual o serviço que você faria pra pagar a corrida? Fala aí pra nós aí.
1: É, não tem o que fazer. Não faria serviço nenhum. Eu sei onde você quer chegar, Rico. Não, falaram, joga pra próxima. Joga pra próxima.
8: Ah, Wesley, não é bem assim não, hein?
1: O quê?
8: Já aconteceu de estar lá no motel, estar lá na empolgação. A mulher bateu lá na porta e falou
1: mentira.
8: Assim, pelo amor de Deus, vocês não têm noção das coisas que vocês estão fazendo? Vamos não, falar mentira. Mais baixo, vamos gritar mais baixo.
1: Mentira.
8: Assim, ninguém tava gritando, né? Mas ela, a bichinha, tava irritada. Acabou até o clima, a gente foi até embora.
1: Nossa, querido, você é uma sirene? No motel, você tava lá dentro do quarto e bateram na porta, né? Ô, querida. O problema é você, viu? Não é possível, não acredito.
9: Ô, Wesley, o problema não é reclamação. O problema é a multa que você tem que pagar, rapaz.
1: Nossa.
9: Já tô com 5 multas, cada multa R$ 170.
1: Não é possível.
9: Ah, eu vou sair fora do apartamento, pra mim não dá não.
1: Não, se eu tomar uma multa que tava bimbando, realmente, aí é uma afronta, né, mano? É uma afronta daquela.
10: Pô, Wesley, dá uma olhada nessa foto que eu te mandei aí. Nós tá em agosto e o mercado aqui perto de casa já tem panetone.
1: Já?
10: O negócio tá meio precoce, não tá não?
1: Tá precoce.
10: E eu fui olhar a validade aqui, rapaz. Como é que esse panetone foi fabricado? Há 8 dias atrás?
1: É mesmo?
10: Tá de brincadeira.
1: Por isso que chega dezembro, tá murcho já, né? Já tem panetone no mercado, não é possível. Oi, tá caro, hein, meu?

0: posso acabar.
1: Moça, fala a verdade pra nós. Você tava bimbando ou sendo espancada no motel?
2: É. Não, fiquei preocupado também. Porque assim, no motel, alguém bater na porta, eu nunca tinha visto.
3: Wesley. Meus amigos estavam falando que foram três pé, três meninas, cada um pegou um quarto diferente numa casa. Daí quando veio a menina falou, vai me xingue. Daí ele falou, vai sua demoniona. Imagina, é pra cortar o prazer, né? É o Anderson.
2: Obrigado, Anderson. Não, é broxante, hein? Broxante.
4: Oh, é, graças a Deus, é condomínio, apartamento, multa, né? Já pensou? Eu trabalho à noite, chego 9 horas da manhã em casa, tá aquela bagunça, são ligados, graças a Deus, o que esse pessoal não mora nesses lugares, porque lá tem lei, né? Disciplina.
2: Olha o invejoso, ó. Quem não bimba faz isso. Quem não bimba fica reclamando assim aí, ó. Estamos falando de som, estamos falando de barulho de bimbada.
3: Vai sua demonhona.
5: Oi, Wesley, boa noite.
2: Boa noite.
5: Meu querido. Me cascavel, tô aqui escutando.
2: Abaixa o volume do seu rádio, hein, minha amiga? Não dá pra gente escutar a sua linda voz.
3: Oi, Wesley, boa noite.
2: Boa noite.
3: Roberto aí, possível, passando o Blumenau aqui em Santa Catarina. Ah, mano, no motel aconteceu uma parecida aí.
2: Quê?
3: Lá em Uruguaiana, lá nós estávamos em dois amigos lá, pegamos dois uma festa lá e o cara bateu no interfone ali, sem querer. Aí daqui a pouco bateram na porta lá, velho. Ninguém pediu nada, pô. Aí a cozinheira só, vocês botam o interfone lá e nós estamos tudo na cozinha escutando lá, cara. Que vergonha.
2: Tava escutando todas as conversas e gemessão. Caramba!
6: Oh, boa noite, velho. Por isso que eu não gosto de apartamento, cara. Não gosto nem de graça, sai fora. Casa
2: ruim.
6: Não, casa você pode bimbar até umas horas, gritar, derrubar a panela.
2: Depende.
6: É, meter em vários lugares, até do lado, até no quintal você pode meter na areia, na terra.
2: Pera aí, cara.
6: Onde for. Pare!
2: O bom da casa é que não tem multa, né? Igual o rapaz falou aqui que recebeu uma multa de R$170, a quinta multa já.
7: Bom dia, Wesley. Tudo bom, Wesley?
2: Bom.
7: É, isso aconteceu comigo, rapaz. Me bateram na porta do motel.
2: Ah, não.
7: Mas bateram pra me cobrar, eu. Falou assim, ô moço, você pegou 3 horas, já tem 5 horas que você tá aí. Tem que pagar 2 horas pra continuar. É isso aí, tamo ligadinho na massa. Curitiba, Londrina, aí, Wesley. Nossa. Vamos que vamos aí, mais uma noite. Hein?
2: Quebra o clima total, né? Olha o caloteiro do motel.
8: Ele toca aquela pra gente. Ah. Eu tô no pátio do posto. Louco, louco, louco. Ela voltou pro outro.
2: Você acha que é... Ouve no YouTube. Eu vou parar o programa pra tocar... Pátio do povo. Vai dormir, menina. Vai. Ô, Wesley, tudo bem? Adoro o seu programa. Ouço todos os dias. Primeira vez que eu tô participando é o Aguinaldo Porteiro. Obrigado, Aguinaldo. Tudo de bom, hein? E ele falou que assim, toda noite eu recebo reclamação, mas finjo que nem ouço, viu? Pior coisa é ligar pro prédio pra avisar sobre barulho. Obrigado, Aguinaldo.
9: Oi, qual é a novidade do Panetone fora de época? Na minha cidade é o ano inteiro.
2: O ano inteiro?
9: Nos hipermercados.
2: É?
9: Até nos mercadinhos pequenos. Não sei por que ele tá admirado, ué.
10: Ô Wesley, e aproveitando o embalo de motel aí, toca a Simone Simaria, Amor de Motel.
2: Nossa.
11: Wesley, quando eu era adolescente, morava com meus pais, né? Daí tinha um quartinho no fundo. Levei uma namoradinha lá. E tava aquele bem bom, a gritaria da bexiga e vai e tal. E... Beleza. Depois eu levei ele embora. No outro dia tava a vizinha olhando pra minha mãe. Ê, vizinha, hein? A noite tava boa, hein? Minha mãe sem saber o que tava acontecendo. É aquela gritaria, hein? Rapaz, me deu inveja. Minha mãe sem saber o que tava acontecendo.
2: Ó, vou ligar aqui. A gente fez o sorteio, o Kleber fez o sorteio lá na central do Viritron Max. Eu vou ligar. Vamos ver se vai me atender. Vou presentear aqui com o Viritron Max. Vou ligar aqui, hein? Que não é entrega mesmo, rapaz. Vamos ver. Eu disse que é errado. É, eu disse que é errado. Deixa eu tentar de novo. Agora vai, vamos ver. Boca pronta de levar você.
0: Olá, se você disser seu nome e o motivo da ligação,
2: nossa,
0: poderei ver se esta pessoa está disponível.
2: Wesley Massa FM. Vamos ver. Nossa, tem que vou colocar isso no meu celular também. Vamos ver. Não sabia que tinha isso. Empresa de cobrança, tá devendo o Serasa esse cara. Nossa senhora.
0: Cara... Permaneça na linha.
2: Olha, o cara tem uma telemarketing. Olha isso. Não é possível. Nossa, é anti... Olha, meu. Vou colocar... Vou...
0: Esta pessoa não está disponível. Se desejar, deixe outra mensagem após o sinal.
2: Perdeu. Puxa, perdeu aí, ó. Tá vendo? Nem tudo que você recebe de ligação é coisa errada. Tá vendo? Ricardo não atendeu. Ligamos pro Ricardo. Perdeu o Viritron Max. Puxa vida. Só porque eu queria perguntar onde ele tinha essa central. Vamos lá, então. Vou mandar pro Kleber aqui. Já, já outro sorteio, hein? Já, já mais um sorteio. Será que você vai faturar hoje que o Viritron Mag? Depois você me conta aqui. Maravilhoso, hein?
12: Paraná recebe, ó. Ó, ó.
13: Perdeu o Viritron
2: Mag. Aí sim, minha amiga. Ô, Eza, tô no trabalho, viu? Na escuta, e obrigado. Vamos lá, mais gente querendo falar.
14: Alô, alô, Wesley, meu filho.
2: Opa.
14: Um abraço pra você e pro Dirso aí, sabe, meu filho? Olha,
2: obrigado.
14: Eu passo constrangimento em relação à enquete. É com o meu velho toda noite que não tá funcionando direito, meu filho. Então eu vou querer comprar esse tal de Viritron.
2: Vai comprar.
14: Que eu ouvi dizer que vem um presente, um gel chamado Volumon, meu filho. Menino do céu, eu tô doida pra experimentar com o meu velho, viu? Um abraço, a minha rádio é massa.
2: Obrigado, vó. Vai o Viritron e ainda o Volumão, é o Volumão. Vou pedir um Volumão pro Kleber, né? Bom, o Kleber já me passou outro aqui, vamos ligar. Vamos ver se agora vai, hein? Vamos ver, estamos ligando. Ai, ai, ai, ai, ai. Ô, Eze, tô com sono. Não, não dorme não, rapaz. Aqui, ó, pra você não dormir, ó. Deixa eu ligar aqui também. O Ricardo perdeu. Vamos ligar para outro aqui.

0: Serviço não disponível.
1: Mais um? Não é possível. Ninguém tá atendendo. Dessa vez, Marli. Marli Aparecida. Indisponível também. Caramba, hein? Mais um. Kleber. Mais um sorteio. Vamos lá, mais um aqui. Pode ser a sua chance, hein? Daqui a pouquinho mais um sorteio, vamos ligar.
2: Bom dia Wesley, meu querido, tudo bem? Coisa tá feia pra ti, né? Tá tomando o Vinitron mais Tadala.
1: Não!
2: Deus do céu!
1: Não, não. O Tadala foi mentira da farmacêutica. Ela quis, né? Quis fazer uma graça.
3: Ei, Wesley, liga pra mim, liga pra mim. Esses mal acabados não tá precisando, não. Eu tô, pode ligar aí, que ó. Eu tô aqui no QRA aqui.
1: Aí, rapaz. Vamos ligar pra mais um, hein? Mais um. Do you play to win? Or are you just a bad loser? Vamos ligar pra mais um, vamos lá, vamos lá. Eu quero dar hoje. Vinitron. Vamos ver. Odeio, odeio. Ah, chamou. Vamos ver. Vamos ver. Alô.
4: Alô, é o Clé...
1: Alô.
4: O Wesley.
1: Aqui é do banco. Tá devendo 3 mil, hein?
4: É, sim. E aí, Wesley?
1: Tudo bem? É o Valdeli Aparecido?
4: Isso mesmo, meu querido.
1: Tudo bem, meu amigo?
4: Tudo bem, Wesley.
1: Você tá fazendo de bom aí na madrugada?
4: Meu irmão, eu tô deitado escutando a companhia nossa. Ai, é você, né, que tá escutando, cara.
1: Você tá deitado ouvindo minha voz?
4: Sim, com certeza.
1: Você é maravilhoso. Ô, meu amigo, eu tô ligando pra dar uma boa notícia.
4: Olha, eu tô te escutando, aí você ligou pra duas ou três pessoas, falei, pô, você nem me liga. Nossa. E aí eu fui, nossa, que alegria.
1: Você é sortudo, você é maravilhoso e parabéns, você ganhou o Vinitron Max aqui, rapaz!
4: Muito obrigado. Muito obrigado, Wesley.
1: Vai chegar aí na sua casa e aí você começa a tomar e aí depois você me fala o que você sentiu, tá bom?
4: Sim, e eu vou fazer propaganda dele, viu?
1: É isso, rapaz, é isso.
4: Pra cima
1: das gatinhas, rapaz.
4: É, com certeza. Ô, meu querido, muito obrigado, Deus abençoe.
1: Ô, que parabéns. Você é solteiro ou você é casado?
4: Eu sou viúvo já tenho uns 15 anos.
1: Viúvo, 15 anos. Mas, ó, depois você tomar, vai pra cima das mulheres e me conta, tá bom?
4: Não, com certeza.
1: Ó, o Kleber vai falar com você aí, vai agendar certinho a entrega. Quando chegar aí na sua casa, você me manda um áudio aqui que chegou tudo direitinho, tá bom?
4: Ah, tá ok, pode deixar, irmão.
1: Eu te amo,
4: muito
1: viu?
4: Obrigado. Eu também te amo, gordinho.
1: Aí, ó, tá aí nosso amigo Valdeli Aparecido. Cara, Picuíba levou o nosso Vinitron Max. Se você quiser o seu, entre em contato com o Kleber, ele tá te atendendo nesse exato momento.

0: E o Vinitron Max funciona mesmo, eu sou prova. Depois que eu comecei a tomar, minha mulher começou a usar minha bilola como cabide.
1: Amor, pendura a roupa aqui.
2: Você vai tomar o Vinitron e vai fatiar o rocambole, pelo jeito.
1: Vamos lá, gente. Ó, daqui a pouquinho tem a Máquina da Verdade. Tem a nossa live também aqui. E já o Kleber ficou maluco, hein? O Kleber falou, ô, seu Wesley, eu vou sortear mais um, hein? Mais um? É mesmo? Mais um, não é possível. Esse Kleber tá maluco, hein? Então, ó, entra em contato, eu vou pro intervalo. Entra em contato lá com o Kleber. Eu só quero participar do sorteio do Vinitron Max. Eu já vou ligar pra mais um, então. Você ganhar esse tratamento aí, ser feliz, dar umas bimbadas, depois me contar, fechado? Então, ó, entra em contato lá no 0800, que também é o WhatsApp. Manda seu nome completo e bairro lá, ó. 0800-11-64-700. 0800-11-64-700. Fala com o Kleber agora. Seu Clebão, eu quero esse Vinitron aí, quero que o Wesley me ligue, tá bom? Conversa com ele lá, daqui a pouquinho eu vou ligar pra mais um, 0800 11 64 700. Entra lá e boa sorte pra você.
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Massa FM, Zezé de Camargo e Luciano, melhor que antes. Estamos de volta, 12h16, hein? Daqui a pouquinho, claro que tem! A nossa máquina da verdade tem a disputa musical. Ou essa música eu lembro da minha ex, hein? Ó, a nossa live iniciou lá no TikTok, você pode entrar aí. Vem conferir, ó. @WesleyOliveiraRádio no TikTok.

0: bolo fofo, eu ganho o Max Priu. Positiva! Um abraço, Itapê. Queninga.
1: Viritron, seu animal.
2: Wesley, boa noite. Agnaldo aqui, de Penápolis, vigilante.
1: Penápolis.
2: Beleza, tudo bem com você?
1: Na
2: comigo
1: boa.
2: Tudo bem? Ô, oh, fala uma coisa pra mim. É, além do Monjaro aí, ó, que você tá tomando, agora tá no Tada La Fila aí,
1: não,
2: rapaz.
1: Estou, não. Mentira.
2: Que coisa, hein?
1: Até agora. É, né?
2: E aquela aposta lá, hein, velho?
1: Que aposta?
2: Paga a aposta lá, véi.
1: Não, já
2: aquela
1: paguei.
2: Aquela lá que o Homer Simpson gosta de comer.
1: Rosquinha.
2: Beleza? Quero não. Fazer de você um violão. Tom, tom, tom. Depois toca aí pra nós aí, ó. Amante profissional, beleza? Um abraço, minha rádio é massa.
1: Valeu, querido. Ele só quer trabalhar com menos gente. Ele só quer trabalhar. Ô, Enzo, meu patrão é assim, viu? Ele só quer trabalhar com menos gente. Que isso, querida?
3: Ô, Wesley, você é o gordinho mais lindo da rádio, tá?
1: Ah,

0: fantasias. Tô aqui, Wesley. Leandro do KLB.
1: Olha, Leandro. Olha, Leandro do KLB tá aqui. Olha que maravilha, gente. Olha. Peraí. Olha que beleza. Um artista, né? De ponta. Ouvindo o programa, olha que maravilha.
2: Perdoa se estou te ligando, amor, nesse momento. Mas me fazia falta escutar de novo.
1: Olha que lindo, gente.
2: Um instante, sua respiração.
1: Olha, emocionou o Brasil, ó.
0: Vida, devolva minhas fantasias. Tô aqui, Wesley. Leandro do KLB.
1: Olha que maravilha.

0: Wesley, sou fã do KLB. Ó, temos aqui o Leandro do KLB, né? Que é um achado do nosso programa.
1: Ô Wesley, você pode fazer um favor pra mim, cara? Para de ficar falando a hora aí, mano. Eu tô atrasado no trampo aqui. Toda vez que você fala a hora, me dá um desespero, mano.
0: Às 12h20!
2: Wesley, a Fer tá ganhando um Pix pra mandar beijo pros caminhoneiros?
0: Não, olha pra quem a Fer mandou um beijo agora.
3: Ô Wesley, eu quero mandar um beijo pro Paulo Rola de Guarulhos. Obrigada pelo carinho. Beijo, beijo.
0: Nossa senhora. Esse Paulo Rola é danado. Devolva meu ar.
4: Se teu carinho, meu mundo fica tão vazio. Mal a Fer sabe que o Paulo Rola tem a moral de encarar, mano.
5: Ô Wesley, quero nem morrer mais, cara.
3: Ô Wesley, esse Leandro do KLB parece que tá com diarreia, é?
0: Não.
3: Ô Wesley, assim, você é amigo do Paulo Rola?
0: Não. Não sou, não.
5: Ah, ué, também quero mandar um beijo aí. Manda um beijo aí pra Paula achando aí pra mim.
0: Tá bom. Valeu. Obrigado. Tá mandado.
4: Ô Wesley, se o Paulo Rola vender um curso, eu compro o curso dele, hein?
0: É, foi, tá vendo? Foi o primeiro beijo que ela mandou. Ontem ela divulgou o Instagram e hoje o primeiro beijo foi pra Paulo Rola de Guarulhos. Vou comprar também o curso, hein? Bom, eu prometi do Viritron, né? Vou ligar agora. Deixa eu ligar. Vamos ligar. Saiu o primeiro, né, nosso amigo de Carapicuíba, o Valde o quê mesmo? Valdeli. E agora eu vou ligar pra mais um aqui pra sortear. Viritron Max, obrigado a você que ligou lá na central. Você que adquiriu já o seu Viritron Max. Vamos ligar pra mais um aqui pra sortear, né? Quero ver todo mundo com a pistola. Todo mundo pra cima. Vai virar uma máquina esses caras. Ih, não foi. Deixa eu tentar de novo aqui. Vamos.

0: Chamou, hein? Chamou, vamos ver.
1: Alô?
0: Alô, tudo bem?
1: Opa, bom dia.
0: É você que tá dando em cima da minha mulher ou não?
1: Oi?
0: Você que tá dando em cima da minha mulher?
1: Agora?
0: É.
1: Não.
0: Olha, se eu ficar sabendo, é o José Antônio, né?
1: É da Rádio Massa, não é?
0: Ah, que droga, desgraçado. Tudo bem, José? Tudo bem, José?
1: Beleza?
0: O que você tá fazendo aí, meu amigo?
1: Tô trabalhando, pô.
0: Ah, mas o que você faz da vida?
1: Eu sou operador de máquina de soda.
0: Deu uma tremida, não deu?
1: Ah, eu falei, caramba, do nada, mano. Mas é onda, né? Eu falei, vambora, né? Vamos encarar.
0: Ó, pai, você ligou lá na central do Kleber no Viritron Max?
1: Mandei mensagem no WhatsApp, né?
0: Mandou mensagem, né? Então tô ligando pra falar que você ganhou, rapaz!
1: Valeu, mano. Obrigado.
0: Aí, ó, vai chegar aí na sua casa, no conforto da sua casa, o tratamento pro Viritron Max. Depois você me conta aí se é bom, tá bom?
1: Tá bom, pode deixar.
0: E não vai pegar
1: mulher. Pode mandar um beijo?
0: Claro que pode, vai lá.
1: Eu queria mandar um beijo pra Mana Xana.
0: Ah, pra...
1: apaixonado por ela.
0: Você é apaixonado por ela, rapaz?
1: Tô apaixonado pela voz dela.
0: Tá certo. Então, ó, o Kleber vai entrar em contato com você aí pra te mandar o Viritron aí na sua casa. Depois você conta pra nós, só não se envolve com mulher casada, tá bom?
1: Tá bom, Peludinho, é nóis.
0: Você me chamou do quê, rapaz?
1: Peludinho, macio.
0: Vagabundo. Um abraço, bom trabalho, meu amigo.
1: Valeu, Ed. Obrigado, hein, mano. Boa noite.
0: Tamo junto. É nóis aí, José Antônio. Mais um ganhador do Viritron Max, hein? Aí, ó. Que beleza, hein? Viritron Max, o Kleber tá lá te esperando, hein? Ou é, chamou de peludinho. Ai, tem que ouvir um negócio desse, hein?
2: Mas...
0: Alô?
3: Ô, José, depois você mostra aí pro Wesley o resultado do Viritron dele aí.
0: Não quero, não. Não é esse tipo de resultado que eu quero, não. Não. Ô, Wesley, olha como eu tô depois de usar Viritron. Ah, meu, cara, mandou uma imagem que eu não vou baixar. Será que eu clico? Vou clicar. Ah! Precisa se empolgar, cara. O cara mandou a foto da...
4: E eu só vou até...
0: Ó, o Ivanelli, assim, envia a imagem pra mim.
5: Amigos, fala, Wesley. Oi? Tá querendo todo mundo com a pistola pra cima aí pra você ficar sorteando esse teu caneco aí, né, seu mamaguevo?
0: Vá te catar, vagabundo. Vá, ó, vou abrir a linha aqui pra gente papear também. 11 São Paulo. 43-699-290. Você pode ligar aqui, fica à vontade para participar, viu?
4: Pra você me querer.
0: Vou mostrar na live o que o cara mandou aqui. Olha eu depois do Viritron, vou mostrar aqui.

0: Márcia FM, alô. Alô.
1: Ei.
0: Quem fala?
1: Ivaneres, Wesley.
0: Tudo bem, Ivaneres? Bom dia.
1: Tudo bem. Tô ligando por dois motivos, Wesley.
0: Posso fazer a contagem antes?
1: Pode.
2: São rapazes para a contagem, hein? 21, 22, 23, 24.

0: Neres?
1: Tudo, Wesley, graças a Deus. Sextou, hein, Wesley?
0: Sextou, tá animado, hein, Vaneres?
1: Tô animado, por incrível que pareça, Wesley.
0: Você ligou por dois motivos, pois não?
1: Vamos lá, o primeiro, eu quero que você me envie essa foto aí desse ouvinte é do Viritron. Você pode enviar pra mim, por favor?
0: Não posso porque é nude, né? Se ele autorizar, tá, eu mando. Mas mando.
1: Tá bom.
0: Certo, você quer ver uma rola? Qual é o segundo?
1: O outro motivo, você tá falando aí do Paulo Rola. Não sei se Sim. você lembra que você promoveu aquele meu encontro com o Paulo Rola. Lembra na outra emissora, Wesley?
0: Em outra emissora eu promovi um encontro com você com o Paulo Rola. Ok, certo.
1: Sim, não, o que vocês estavam ouvindo aí, comentando. Estou falando que foi maravilhoso. Paulo Rola, ele é maravilhoso. Uma pessoa maravilhosa que realmente me surpreendeu muito, Wesley.
0: Pera aí.
1: Só faltou só um pouquinho para eu ter ido para um motel com ele. Só que como estava muito frio aquele dia que eu encontrei ele, e eu estava um pouquinho apressado para poder voltar para minha casa, que eu morava na região central de São Paulo,
0: pera aí.
1: Acabou não indo. Mas ele é uma pessoa maravilhosa, Wesley,
0: aí.
1: Paulo Rola.
0: Deixa eu entender. O Paulo Rola estava sendo tratado aqui como garanhão, que ele estava conquistando a Fer.
1: Isso. Era o pedágio. Lembra que você fazia o pedágio?
0: E aí... E aí você tá me dizendo que quase foi pro motel com ele?
1: Isso.
0: Nossa.
1: Ué, não era o intuito? Você que você, por sua
0: Nossa, que bom. Pera aí, que bomba é essa? Eu tô impressionado aqui. Eu sabia que o Paulo Rola era danado, mas assim, que quase foi no motel, isso eu não sabia. E você acha o Paulo Rola um gatinho?
1: É... Dá pra. Não vou dizer que é um gato. É um leão, digamos assim.
0: Um leão.
1: Que eu encararia de boa num hotel. Foi?
0: Nossa! Olha que bom!
2: É, verdade, ai, como me divirto! Minha rádio é massa!
0: Então, oi, peraí, deixa eu só ouvir aqui, peraí, Ivanete.
2: Ai, como me divirto! Minha rádio é massa!
0: Nossa, peraí.
3: É, Wesley, eu vou falar pro seu mundo, tá acabando, viu? Porque pro cara ter vontade de comer o Ivanese, o cara tem que estar com uma fome de uns 70 etíopes.
0: Bom, vamos lá. Caramba, eu tô impressionado aqui. Ô, Wesley, fala pro Ivanese parar de me mandar solicitação no Insta, que eu não vou aceitar, o Cleiton Padeiro.
1: Sim. Ah, cala a boca, Cleiton. Ele já é adicionado, ele é recalcado. Ele é que nem o Marco de Pirituba, Wesley. Tudo enrustido, Wesley.
0: É.
4: Olha, eu vou confessar que se eu não fosse casado, eu passaria o sarrafo no Ivanese.
1: Meu irmão. Bom pra você, Marco de Pirituba.
0: Nossa, ele deu uma atenção e você fez desfez.
5: Ei, Paulo Rola, hein? Quem come de tudo tá sempre mastigando.
0: Tá vendo? Nada que está em oculto que não venha a ser descoberto um dia. Achou que passaria batido, tava na crista da onda com a feira aqui, agora foi exposto aqui. Caramba, olha, Paulo Rola de Guarulhos sendo acusado de quase ir ao motel, hein?
5: Oi, Vanete, só não vou sentar a mandioca em você, porque meu pito não nasceu pra sujar de bosta.
0: Tô sem grosseria, rapaz, vamos lá. Vai.
6: Ivanildo, tá que tá, hein? Surtando pra tudo quanto é lado.
0: Calma, Ivanildo, calma aí.
7: Tá vendo aí, Paulo Rola? Foi dar ousadia aí pro Boca Torta, se lascou, te queimou.
1: Boca Torta, senhor, seu pai maldito.
0: Olha, a Fer falou, Wesley, nem quero mais. Nossa. Olha, Ivanildo, você estragou um romance aqui no programa, viu?
1: Eu estraguei o romance? Que romance, Wesley?
0: Do Paulo Rola e a Fer. Bom, que
1: lamento.
8: Ô, Wesley, abandona esse doido aí que quer o Paulo Rola aí e liga lá pro Manuel. Manuel é um cara gente boa pra nós trocar ideia.
0: Ô, meu
1: querido Ivanete. Eu também sou gente boa, maldito.
0: Não, você é gente fina. Wesley. Ô, Ivanete, é o seguinte, eu vou arrumar um convite de motel aqui na rádio e aí eu vou te dar pra você levar o Paulo Rola, tá bom?
1: Tá bom, Wesley. Agradeço.
0: Tudo de bom. Olha, boa madrugada pra você. Eu te amo, viu?
1: Obrigado, eu também te amo, Wesley. Você é maravilhoso.
0: Caramba.
1: Te amo.
0: Obrigado.
1: Ivan Eres, nada melhor que um dia após o outro. Uau.
0: Nossa. Caramba, olha. Paulo Rola, do céu ao inferno em poucos minutos. Caramba. Vamos abrir a linha aqui, 11-4369-9290. Você pode ligar aqui, fica à vontade para participar do nosso Companhia da Massa, hein?
5: Bom dia, Wesley. Eita, que Ivanelli está danado, hein?
0: É.
5: Como diz o camarada aí, quem come de tudo nunca passa fome, né?
0: É.
5: Minha rádio é massa.
0: O Paulo Rolo levou a sério esse ditado. Massa, FM, alô. Alô?
9: Alô?
0: Quem fala?
9: Oi, é o Marcos, mais conhecido como Índio da Marone.
0: Fala, Índio, tudo bem?
9: Oi, tudo bem. Rapaz, mas que cagada dessa que o Paulo Rola deu, hein?
0: Então, tá, ele tava conquistando a Fer e aí em poucos minutos foi exposto pelo Ivan Neres. Que ia no motel, realmente foi um baque aqui na madrugada. Viu?
9: Meu, a Fê, eu sou mais a Fê é o garçute, você tava com ela, agora com esse, rapaz, um negócio desse acontecer, é demais, viu?
0: Realmente, olha, foi complicado, eu não esperava por essa bomba aqui na madrugada.
9: Conta uma boa aí pra nós, conta uma boa aí pra nós.
0: Que boa.
9: A boa, pelo menos a Fê, né? Ela é linda, ela. Eu gostei dela, da Fê. Eu vi ela lá no Instagram.
0: Você gostou?
9: Gostei. Meu bem da Fê, né?
0: É, o Paulo Rola já preferiu outra coisa, infelizmente. Bom,
9: é
0: o Índio, já passou por alguma situação constrangedora?
9: Se eu já passei?
0: É.
9: Não. Nunca não. Nunca. Deus me livre. Não.
0: Nunca? Caramba, você é um cara, então, bem comedido, então, né?
9: Não, lá ele.
0: Oi, um abraço pra você, bom trabalho aí na madrugada, hein?
9: Eu posso pedir uma música?
0: Qual? Você
9: tem ela aí?
0: Qual?
9: É o Jorge Santos, Meu Sorriso. Jorge Santos.
0: Quem que é Jorge Santos? Ah, pelo amor de Deus, vai te catar.
9: É um
0: quem cantor. É Jorge Santos? Quem é Jorge Santos? Jorge Santos,
9: é bom,
0: nariz,
9: mano.
0: Que bom teu nariz. Quem conhece é Jorge Santos? Nem tem na rádio, você tá inventando esses cantores, é jabá. Ah, te catar, vá, Índio. Ah, pro inferno, você inventou agora.
9: Olha, eu tô aborrecido com você uma coisa.
0: O que que é?
9: Porque eu não consegui ganhar esse, porque rapaz, o negócio tá em casa, tá feio. Então, urgente.
0: Você quer ouvir o Viritron? O Viritron.
9: Isso.
0: Quando tiver outro sorteio, você se inscreve. Quem sabe você não leva aí, viu? Hoje sorteamos dois,
9: porque,
0: hein?
9: Porque a mulher lá em casa tá me botando pra correr, viu? E eu disse pra ela, ó, descobri um remédio que é uma mágica. Eu sei todo o significado desse remédio. Eu acompanho 24 horas a massa só pra pegar mais dicas do Viritron.
0: É isso aí. Quando tiver outro, eu aviso aqui, tá bom?
9: Eu quero ver se vai me avisar mesmo que eu tô precisando urgente. Se eu terminar meu casamento, é culpado.
0: Eu não. Culpa dessa rola murcha aí. Oi, Índio, um abraço.
9: Eu te amo, viu?
0: Também te amo. Tudo de bom, viu?
9: Tudo de bom. Ó, toca aí Jorge Santos pra mim, viu?
0: Não. Você inventou agora esse nome aí, seu vagabundo. Vai.

0: Boa madrugada pra nós, Wesley. Como é que você tá, meu querido? Estamos aqui da Rondônia, velho. Falado aqui em Rolim de Moura. Eu, minha esposa, Gabriela, e meu filho Romeu. Só curtindo umas modas aqui. E tava acabando de jogar uma cachetinha aqui. Cachetinha. Eu gosto de brincar, sabe? Chegando em casa agora, meu companheiro. Eu tava escutando vocês ali, tava me escutando aqui no carro. E nós dorme escutando aqui. Porque nós é massa, a rádio é massa.
1: Olha aí, jogando uma cacetinha. Obrigado, vai tudo de bom aí, o Juan. Obrigado, Juan. Tudo é bom aí, vai.
2: Você percebe que o cara não faz a menor ideia do que você disse quando você fala, você é um cara muito comedido, ele. Lá ele.
3: Filho Jorge Santos, é eu, toca minha música aí, meu. O ouvinte pediu aí, poxa.
1: Já bata, velho.
3: O cara acabou de pedir, ó, ajuda nós aí.
1: Vai te catar, vagabundo.
3: Esse cara aí, esse índio aí, sei lá quem é. Pede, toca pra nós aí, bicho, minha música aí. O cara quem pediu, pô.
1: Quem é você, velho? Márcio FM, alô.
4: Ei, hoje, boa noite.
1: Boa noite, quem é?
4: Patrick de Vila Velha.
1: Tudo bem, Patrick da Veia?
4: Rapaz, fico muito feliz de falar com você, cara.
1: Ah, eu fico mais ainda. Você é maravilhoso. O que você tá fazendo aí, Patrick das Veia?
4: Rapaz, hoje eu tô trabalhando à noite aqui no porto, dirigindo.
1: Ah, dirigindo. Vai até que hora aí?
4: Até 7 da manhã.
1: Puxado, hein? E você está acompanhando o programa aqui? O que você quer? O que você quer da gente?
4: Puxado.
1: Está com rádio alto lá, né? Vai.
5: Ô, Wesley, até que eu gostei desse nome. Paulo Rola. E você?
1: Você gostou do nome Paulo Rola? Eu que dei. O nome dele é Paulo Roldo. E aí eu familiarizei com Paulo Rola, fica mais bonito, né? É o nome mais bonito artístico, né? Alô, Márcio FM. Alô.
4: Alô.
1: Quem é?
4: O Wesley?
1: Não. É Simone. Carlos. Tudo bem, Carlos?
4: Ô, Carlos.
1: Fala, me ouve pelo telefone.
4: Você ligasse pro Manuel, por favor.
1: Manuel?
4: É.
1: Não, ele tá ouvindo outra rádio, viu? O Manuel traiu a gente, ele tá chateado.
4: É, mesmo, depois das 4 ontem ele tava na concorrência lá.
1: Eu ouvi, ele tava na concorrência, eu que sempre dei tudo pro Manuel. Eu coloquei ele na disputa, toquei as músicas dele, eu arrumei uma gatinha pra ele e o Manuel traiu a gente com a concorrência, eu ouvi. E assim, eu estou chateado com o Manuel, viu?
4: Yes,
1: hã?
4: Yes,
1: quê?
4: É.
1: O que você falou? Querido, tá tudo bem com você? Quer uma ajuda?
4: Tudo tranquilo. Ah, graças a Deus.
1: Tá certo.
4: Tô aqui curtindo a Rádio Massa.
1: Aí sim, rapaz. Só de boa aí, né? É.
4: Todo dia eu boto em você, mano.
1: Nunca. Isso nunca. Sai pra lá, rapaz. Sai fora. Ô, rapaz, e você quer pedir uma música? O que você quer?
4: Eu quero uma música do Chitãozinho Xororó, Fio de Cabelo.
1: Fio de Cabelo, pode deixar, já a gente toca, tá bom?
4: Querido, muito obrigado.
1: Valeu, tá tudo bom? Bom, valeu, tudo bom. Ai, que beleza, hein? Mais alto chegando.
6: Eu só queria dizer que a Fer fica dando sorte pro azar, mandando abraços e beijos aí pra esses ouvintes, inclusive o Paulo Roller de Guarulhos. Ela disse que gosta de um cara romântico, mas pelo jeito mesmo, ela ou ela não sabe do que gosta, ou ela gosta de um cafajeste.
1: Nossa. Acorda cedo. Que denúncia, hein? Sacana, eu sei. Olha, uma denúncia grave aqui com a Fer. Ô, Wesley, tudo bem? Tô passando por um dilema. Conheci uma moça, tô ficando com ela 6 meses. E... Não. Pera aí, olha que drama, gente. Só um minutinho. Trilha pra ele. Tô ficando com a moça 6 meses. Na última semana, recebi ameaças e descobri que o ex, ou será que atual, dela está preso.
7: Meio triste uma vez.
1: E fui chamado de talarico.
7: A vida não é só sair.
1: um amigo dele que foi visitá-lo me passou o recado. Não vem só em caça. Então, pera aí, deixa eu ver se eu entendi. Você tá ficando com a mulher há 6 meses e aí ela tinha um ex ou atual que tá preso. Não, rapaz, ele perguntou, o que que eu devo fazer? Continua. Continua, tá preso, quem tá preso não. Agora, tomar cuidado nas saidinhas. Quando tiver saidinha, você some, no, né? A gente, que drama, ele tá ficando com a mulher há 6 meses e o cara preso ameaçou. O cara preso ameaçou ele, falando que ele tava ficando com a esposa, né? Ele falou que confrontou a moça e ela falou que realmente, quando ele foi preso, eram casados, mas que ela terminou. É, rapaz, olha. Cuidado com as saidinhas, viu? Quando que é a próxima saidinha? Deixa eu ver aqui. Tá atendendo. Massa FM, alô. Tá alto o rádio, vamos pro próximo aqui. Deixa eu ver, quando é a próxima saidinha? Deixa eu ver.

0: a próxima saidinha temporária está prevista para 15 a 21 de setembro. Olha, pai, então do dia 15 ao dia 21, dá uma sumida. Dá uma. Já é mês que vem, tá? Mês que vem. Então, ó, dia 15 do mês que vem, você dá uma sumidinha, tá?
1: É, talarico na quebrada não tem vez.
0: Mas ele não sabia. Não sabia. Ele tá perguntando aqui o que ele deve fazer. Ele falou que ama muito a moça e não queria que acabasse dessa forma.
2: O Wesley, eu mandei um beijo pra ele com carinho, como amigo. Ele me segue antes de você me divulgar.
0: Olha que bom.
2: Um beijo pra todos que estão me seguindo. Vocês são todos maravilhosos e maravilhosas.
3: E você fala pro cara continuar com a mulher, Wesley? Continuar. Pô, pegar a mulher de presidiária é pior do que dever pra agiota, mano. Você vai morrer.
0: Não vai, o cara tá preso, mano. Não vai. Continua esse amor proibido aí, ó.
4: Esse Majin Buu da massa aí só fica falando pra pedir as músicas, ele pede as músicas e ele não toca nenhuma, rapaz. Tá doido. Valeu, Wesley. Obrigado aí, hein? Melhor programa da madrugada. Você é fera.
0: Você é fã ou hater? Eu já toco, velho. O cara tá pegou a mulher do preso aqui. Você quer que eu toque música agora? O cara tá desesperado aqui, ó. Olha, me mostrou a mensagem aqui, ó. Ou você sai fora ou eu vou atrás de você. Aí, tá vendo? Aí, ó. O cara tá desesperado aqui. Você quer ficar ouvindo música?
2: Boa noite, Wesley. Tô indo, viu? Beijo.
0: Beijo. Vamos lá.
5: Come, filho, come. 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
6: Poxa, mas se o cara tá preso, ela tem que aproveitar mesmo.
0: É, tem que aproveitar aí. O cara sai saidinha, tá vendo? É por isso que você tem que tomar cuidado, você, homem que tá me escutando, com quem você se envolve, porque tem risco. Há 6 meses ele não sabia de nada, a mulher pintou como solteira, né? E aí o cara dentro da cadeia deu esse recado pra ele, né? Que coisa, hein, rapaz? Que azar, hein?
7: Fala, Wesley, Linko de Garuva. Me passa o contato da Fernanda pra mim aí, Wesley.
0: Aqui, ó. É amor proibido. Será que eu tenho amor proibido aqui? Não tenho. Não tenho, mas, rapaz, não dá nada, viu?
2: Bom dia a todos os ouvintes da Rede Massa. Bom dia, Wesley.
0: Bom dia.
2: Aí eu vou te contar, o cara tá preso. O cara vai lá e pega a mulher do cara. Quem que eu errado? Mulher do cara também, né, Wesley? Porque isso
0: ele
2: daí, ó, é ser talarico mesmo. E a mulher também é sem vergonha, né? Sabendo que o namoradinho dela lá dentro pode cometer qualquer besteira quando sair na saídinha aí, né? Família de Curitiba, passando também pra dizer pro Sheik que eu amo muito ele.
0: Obrigado, querido. Então, mas no caso aí, o cara não sabia, né?
8: Eu tenho um conselho pra esse cara aí. Denuncia o marido dela, amigão. Aí ele, pelo menos, ele perde o direito da saidinha. Você tem mais um tempo de vida.
0: Vamos lá, mais mensagem. 11-3509-9299. O que você faria no lugar desse rapaz, hein? Eu começaria a chorar, meu. Olha, pra você que tá ligando no rádio agora, ele acabou se envolvendo com uma mulher que era casada, só que o marido tá preso. E agora ele tá recebendo ameaças. Você se envolve também em cada confusão, hein, meu? Pra quê? Também ele não sabia, né?
9: Daí, bom dia, Wesley. Bom dia a todos os ouvintes, a todos os vigilantes aí. Que é o vigilante Denilson do Ponta Grossa. Ô, Wesley, deixa eu dar um conselho, velho. O cara tá preso, não tá morto. Ele sair de lá, ele vai atrás, louco. Se eu tivesse na pele desse caboclo aí, pulava é fora, você tá doido. Por mais que ame, cara. Ou pega ela e muda de cidade. Vai embora. Não passa endereço pra ninguém. Beleza? Minha rádio é massa, meu irmão.
0: É, mês que vem tem saidinho.
10: Bom dia, Wesley. Bom dia, galera. Aqui é o Borracha de Pilar do Sul.
0: Vamos
10: aqui no Tapetão Preto. Fala pra esse parceiro aí que tá na situação e tomar um chá pra ele se acalmar. O chazinho bom é só capim canela.
0: Capim canela. Boa, rapaz. Obrigado aí pela dica. Vamos lá, mais gente querendo falar, vai.
11: Ô, Wesley, bom dia, o Edson, vigilante do Guarujá. É, que nem diz um meme, né? Uma hora dessa ele deve estar morto, né? Pô, tanta mulher por aí, o cara vai atrás de mulher de presidiária. Então, é louco mesmo.
0: Mas ele não sabia. Olha, ele me contou aqui que ela tava num aplicativo de relacionamento. Então, assim, ele não sabia. Então, eu vou defender ele aqui. Ele saiu com a mulher do presidiário, mas assim, ele não sabia.

0: Fala, Wesley, aqui é o Bruno Padeiro da Madrugada.
1: Fala, Bruno.
0: Cara, eu folguei ontem e perdi o Instagram da Fer. Fala aí, por gentileza, tenho maior curiosidade de ver como ela é. Um abraço, a minha rádio é massa.
1: Ó, ela marcou que tava ouvindo o programa e marcou meu Instagram. Tá lá no meu story, acho que é o segundo story. Entra aí no meu, o que você acha? Arroba Wesley Rádio 7, nos stories lá. O segundo, eu repostei ela lá. Aí só você dá um clique e você entra no Instagram dela, tá bom? Wesley Rádio 7 no Instagram, você me acha lá no Store. Você acha também o Instagram da feira aqui, vai lá.
2: Wesley, bom dia. Jeberson de Concórdia, Santa Catarina. Toca pro nosso amigo aí, o Chitãozinho Chororó Amor a 3. Ele vai gostar.
1: Não sei se vai ser a 3, se ele vai estar nesse planeta agora. Vai.
3: Ô Wesley, é melhor esse cara sumir pro resto da vida.
1: Eu acho.
3: Ou você acha que o presidiário vai voltar pra cadeia depois da saidinha?
1: É, também acho que não vai, né? Ou vai voltar por outro delito, né? Não, não queria falar, mas um homem preso, saber que tem outro cara pegando a mulher dele, eu acho que... O cara é meio revoltado, assim, né? Eu acho... É, querido. Pode ser que eu seja... Eu queria enxergar um lado bom, mas não tem. Querer me assassinar... Não tem um lado bom.
4: Wesley, bom dia, braço. Bom dia. Mas na hora de virar a bolinha do zóio lá, ela não se preocupou, né? Agora fica feliz, ué. Tudo de bom, hein?
1: Então, mas ela nem falou pra ele também, né? Sacanagem isso aí, né? Isso aí tem que falar, né? Porque agora, eu tenho um cara que tá preso, que eu tava... É o mínimo, né? Acho que a mais culpada é a mulher.
5: Bom dia, Wesley. Bom dia, Joel Porta. Fala pra esse cara aí que... Quem tá preso é o outro lá. A mulher tá livre. Só se ela vai fazer visita íntima pra ele. E se ele pegar... Essa ameaça que ele fez aí, a mensagem, faz uma denúncia, acaba com a saidinha dele e bola pra frente, meta que meta.
1: É, acaba com essa saidinha agora, mas aí ele vai ficar bravo que ele perdeu a saidinha, aí quando ele sair de vez... É, olha, querido, de qualquer forma você se lascou. Eu não queria falar, não. Nosso momento tenta motivar, mas assim, você saiu com a mulher de um cara que tá preso. Você não sabia, mas de qualquer forma você se lascou. Mano.
4: Pode comer, filho, come à vontade. Quem tá preso é o corno lá, quem mandou fazer cagada. E se lasque pra lá.
1: É, eu quero
4: agora,
1: ver.
4: Além de preso, é corno.
1: Eu queria ver se fosse com você. Eu queria ver essa coragem toda se fosse contigo aí.
6: Ô Wesley, tem que falar pro cara meter marcha, sair fora.
1: Eu também acho.
6: Independente do cara tá preso ou não, o recado o cara já deu. Ele não precisa nem sair. Os cara, os parça dele do lado de fora faz o serviço.
1: Não, para de assustar o cara aí, ó.
7: É, Wesley, fala pra esse talarico aí, pra esses caras aí, que meu primo tá preso, mas o resto não tá, não. Fala pra ele continuar pegando a mina pra ver onde ele vai parar.
1: Eu fiquei assustado agora. Será que é o primo do cara mesmo? Eu não preciso ler. Eita, nós.
8: Wesley, não deixa o cara apavorado não, meu.
1: Não, não tô não.
8: Aí, fala pra ele continuar sentando a madeira na minha mina.
1: É, sim.
8: Ele, de jeito do outro, ele já era.
1: Não.
8: Então já continua, já que tá bom mesmo.
1: Não, querido.
8: Ele fugindo ou não, ele já era.
1: Ok, pede desculpa pro crime. Olha, pede desculpa. Fala que você não sabia. E para com isso aí, meu. É isso que você tem que fazer.
9: Ô Wesley, o melhor chá que esse cara deve tomar é um chá de sumiço, pô. Porque senão ele vai amanhecer com a boca cheia de formiga aí qualquer hora.
1: Então. É bem arriscado.
10: É, Wesley, eu passei por essa situação aí.
1: Você passou?
10: Só que a mina me avisou logo.
1: Ah.
10: E eu casado, pegando a mina. Então eu saí fora, rapaz, foge. Foge que é laço, foge. Quer ficar vivo, foge. Vale a pena não.
1: Olha, o cara passou pela mesma situação.
11: Eu quero que eu mais toque Ilha de Itamaracá.
1: Ilha de Itamaracá?
11: Aqui tá falando é a Silvia de Mirandópolis.
1: Ô, Silvia.
11: Toca essa música, por favor.
1: Obrigado, Silvia.
12: demais, né? Eu quero que esse cara esteja comendo a mina e o cara teve uma saidinha assim. A liberdade dele cantou, como se diz na gíria. E o cara chega em casa bem na hora que ele tá dando uma furufada na mulher dele. Só pra ver o mal. Só pra ver o cara voltar pra cadeia de novo agora pra sempre.
1: Olha, querido, se é comigo, eu acho que eu infarto antes do cara me matar, viu? Na hora.
13: Ah, mas ele também tá transando na cadeia também, vai. Tão torando o bumbum dele lá.
1: Cala a boca, cara.
4: Ô, Wesley, essa mulher que pediu música, você podia botar aquela, né? E nessa casa tem goteira, pinga em mim, pinga em mim, pinga
14: em mim. Ô Wesley,
1: oi.
14: Tem que puxar a capivara do cara, que às vezes o cara não é esse bichão todo, não.
1: É, um homem com raiva, é melhor a gente não testar, né, querido?
15: Ah, eu fico mesmo com essas mulheres, que o marido tá preso. Aproveitar, né, não tá em casa, né?
1: É, vai.
15: O Wesley Oliveira aqui.
1: Que mentira, não fui eu, não. Aqui o Wesley Oliveira aqui, você é louco?
11: Silvio de novo de Mirandópolis, eu quero dizer para vocês que vocês são muito interessantes.
1: Oh, querido.
11: Que eu me divirto ouvindo essa rádio de vocês e é o dia inteirinho que eu ouço.
1: Ô, querido, peraí. Vou te homenagear agora, hein? Vamos lá!

0: adoro, ela é...
1: Sextou, né, gente? Sextou, né? Sextou!
0: Pra aumentar o meu castigo.
2: Me homenageia também, Wesley. Um beijo.
1: Vou te homenagear, querido, ó. Só um minutinho. Só um minutinho, ó. Pera aí. Só

0: É, Wesley, concordo que a mulher está errada, porque eu conheço algumas mulheres de presidiários que elas respeitam aqui fora e respeitam eles lá dentro. Vão, visitam, cuidam da vida delas aqui fora, cuidam dos filhos, vida que segue. Agora, tem algumas que vai lá, faz a visita íntima, ilude o cara até umas horas, promete rios e fundos e aqui fora só apronta, mas se pagam de santa.
1: Ó, o cara falou assim, na mensagem dizia que ela foi fazer visita íntima há 2 meses. Foge. Pode fugir. Pode fugir, pode, já era. Já era, agora já era. Tchau, tchau, tchau, tchau, tchau. Amor a três na massa, Chitãozinho. Vai morrer. Vai morrer. Agora lascou. Tchau. Eu não tenho nada a ver com isso.

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Rádio Amassi continua. Daqui a pouquinho a nossa disputa musical, hein? Quer participar? Manda mensagem 11 São Paulo 3509-9290. Volto já.

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0: Mas FM, a minha rádio é massa. César e Paulinho, duas vezes você. Beleza, Ana Paula, Wesley, fala comigo, bebê. Me acompanha nas madrugadas. Minha rádio é massa. Ai, Ana Paula. Um beijo pra você. Vamos pra nossa disputa musical? Tudo pronto, hein? Pode ligar aqui no 11-4369-9290. Você nunca participou? Manda aqui, manda ver. Tô te esperando.
1: Wesley, aconteceu um caso assim na minha cidade.
0: Que?
1: Daí não precisou nem o cara sair da cadeia.
0: Não para com isso.
1: Um parça lá e deu um fino no cabra.
0: Tá bom. Olha, o cara que saiu, você que tá ligando o rádio agora, teve um ouvinte que se envolveu com a mulher de um presidiário. Tá 6 meses com ela e não sabia, né? Puxa vida, vamos lá. Mais mensagem chegando aqui, bora.
2: Eu quero ouvir Ilha de Itamaracá. É lá do Nordeste. Eu sou do Nordeste. Eu estou afim de ouvir essa música. Vocês vão tocar pra mim?
0: Vou, claro que eu vou.
2: Estou esperando.
0: Ô Wesley, toca aí, por favor, Mágica. Toca um trechinho, pode deixar. Essa música aqui, ó. Teve gente que já sofreu com ela, ó.
3: Marca.
0: Olha isso aqui, ó.

0: ó, tá vendo? Ô Wesley, tudo bem? Acompanho todas as madrugadas, quero participar aí. Olha lá, ó.
1: Ô Wesley, tô chorando aqui porque eu não posso escutar essa música sem pensar no que poderia ter sido eu e a Fer juntos.
0: Massa FM, alô. Alô.
2: Alô.
0: Quem fala?
2: Alô. Rodrigo.
0: Tudo bem, Rodrigão?
2: Tudo certo, e aí?
0: Tudo tranquilo também. Tá meio mole, mas se você falar palavras carinhosas, pode... Ô, Rodrigo, o que você tá fazendo aí?
2: Cara, sou vigilante, Balneário Camboriú, Santa Catarina.
0: Aí, você vigia o que aí?
2: Ah, eu trabalho aqui no Grupo Oceânico, aqui do famoso Parque dos Dinossauros, aqui, ó, Aventura Jurássica.
0: Ah, do Parque dos Dinossauros?
2: Isso.
0: E tem algumas ocorrências aí na madrugada ou é tranquilo?
2: Não, aqui é mais cracaiada, cara.
0: Ah, cracaiada?
2: Craqueiro, é.
0: Você já bateu em noia?

0: Deixa eu escrever meia. Peraí. Tudo bagunçado. Aqui, achei. É 1h30, Zezé e Luciano.
1: Isso.
0: Então, a música 1 do nosso amigo, qual que é seu nome mesmo?
1: Rodrigo.
0: Rodrigo do parque lá do dinossauro. Zezé de Camargo e Luciano. 1h30, a música 1, essa aqui, ó.

0: Daí a música 1 do nosso amigo Rodrigo.
1: Show.
0: Hã?
1: Show de bola.
0: Essa aqui é a primeira. Já eu escolhi Aline, João Mineiro e Marciano, porque a mulher do presidiário chama Aline, aí o cara mandou aqui. Vou aproveitar. Uma homenagem, né? Pra ele em vida. João Mineiro e Marciano, essa aqui.

0: música 2, agora é com você. Qual que você quer ouvir inteirinha? Manda pra nós aqui no 11-3509-9290. Vota na sua preferida. Oh, a Ana Paula falou, essa é a primeira. Aline é o nome da ex do meu marido, tá vendo?
1: Puxa vida. Tá, né?
0: É, a mulher guarda um rancor, né, Rodrigão?
1: Oh, com certeza. Rancor,
0: tá vendo? Ela lembrou da ex do marido, vai.
2: Aí, tá, mas aí, uma hora e meia é o tempo que o talarico tem de vida.
0: Olha, o Marco de Pirituba tá anotando aqui os votos. Vamos lá, então. 1-0, Zezé Luciano.
3: Ô, gordinho, só a música aí. É da homenagem ao cara da cadeia, porque vai durar muito não. Tem um mês só, hein?
0: É até dia 15, né? Puxa vida, vai.
4: É, toca Aline, música 2.
0: Ok.
5: Puxa saco. Eu voto pra Aline. Costinha de São Bernardo do Campo.
0: Obrigado, Costinha.
6: Fala, meu querido. Ganhei o caralho. Esse homem tá ferrado.
0: É, lascou pra ele, rapaz. Vamos lá, mais votos.
7: Wesley, vamos na Aline. Vamos na Aline. Aline é bom, hein?
0: Mais um voto pra Aline.
1: Pô, uma hora e meia, pô. Uma hora e meia é o tempo que o cara tem de vida aí, ó.
0: Cartão amarelo, Rodrigo, por incentivar votos. Cartão amarelo. Vamos lá. Mais votos chegando.
8: Aline, Aline. Eu quero Aline, Aline aqui no meu colo.
0: Quero ver.
9: Fala, Wesley. Boa noite. Aqui é o Alessandro de Curitiba. Seguindo Guarapuava com... Barracão de Zinco. Hoje vamos na música 2, Aline. Pose?
0: Pose?
10: Não vai dar nada. Só tu dizer que sou Wesley Oliveira da Rádio Massa.
0: Mentira!
10: Que comeu a mulher e deu.
0: Não comi ninguém.
10: A pessoa pública, assim, ele não vai ter coragem de matar ele.
0: Mentira, olha.
10: Fica tranquilo.
0: Não vem jogar esses B.O. pra mim, não. Vai te catar, vai.
11: Oi, Wesley, bom dia. Eu vou de número 1. Uma hora e meia. E quanto ao cara da... Da moça da cadeia aí, Wesley. Tá complicado pro lado dele, hein?
0: Pois é, lascou.
12: Ô, Peludinho, toca o número 2, Aline. E manda pra Fê. Fê, no coração.
0: Deixa eu terminar.
12: O coração faz tum, tum, tum por você.
0: Nossa. Obrigado, viu? O nome da mulher é Fernanda. Ele fala, não, manda Aline pra Fê.
1: Esse
0: sabe como agradar uma mulher, olha aí. Você é maravilhoso, querido. Vamos lá, vai.
12: Manda pra
13: Fê. Câmbio, Wesley! A um! Manda um beijo pra Fê.
0: Ô, Marco de Pirituba, como é que tá a votação? Vamos ver quanto tá aqui.

0: placar de hoje do nosso, da nossa disputa aqui, né? Vamos lá.
1: Boa madrugada, Wesley. Wesley, Sandro Ribas, Ceará Norte, Paraná. Música 2.
2: Música 1, 4 votos. Música 2, 7 votos.
0: Ok.
3: Ô, louco.
0: Ô, louco o quê?
3: Tu prometeu Voritron, né? Voritron pra galera aí, né?
0: Cartão amarelo, Rodrigo, por falar que eu tô tendenciando com Viritron. Tá? Vamos lá. Mais, ó, 7 pra 2, 4 pra 1. Um.
4: Aí, Etiop, música 2, porque ele bate nos cracudos, meus amigos.
3: Ah, porra, bicho.
5: E aí, doutor Wesley?
0: Oi.
5: Bom dia, meu amigão. Cara, eu te achei, hein, cara.
0: Me achou?
5: Você tinha saído lá da outra emissora lá. Top. Te achei aqui na massa.
0: Aí, rapaz.
5: Top, hein? A massa é top. Ô, eu vou na do Zezé de Camargo e Luciano. Uma hora e meia. Deixa eu fazer uma pergunta. Você parou de tomar Monjaro?
0: Não.
5: Seu nhonho.
0: Ah, seu bandido. Marginal.
6: Música 2 aí, Wesley. Passa o endereço aí pra você mandar o Olitron aí.
0: Não, mentira, eu vou mandar nada.
7: Ô, Wesley, bom dia. Pra acabar, né, cara? Mulherada também não se valoriza, né? Pra levar aranha sem pelo pro cara na cadeia, vai. Mas pra levar uma marmita pro marido no serviço, deixa o cara passando fome.
0: É.
7: É foda,
3: é verdade.
0: Né? Isso é verdade, querido.
8: Música 2, Wesley. E obrigada pelo oferecimento aí. Beijo, beijo.
0: Música 2!
3: Pô, cheirinho, aí tu me quebra, cheirinho.
0: A campeã de hoje, chupa Rodrigo, chupa.
3: Fazer o que, né, mano?
0: Chupa, Rodrigo. Gostei os craqueiros.
3: Agora manda o Veritron pra galera ali, pô.
0: Aqui, não vou mandar nada. Vai lá e compra. Né?

0: Alô, Rodrigo.
1: Valeu, meu querido. Muito bom de falar contigo aí. Vê se escuta meus áudios lá, pô. Tu nunca escuta, né?
0: Eu te amo.
1: Tá bom. Também te amo, meu querido.
0: Tchau. João Mineiro e Marciano Aline. A mais votada de hoje.

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2: Wesley, dedica essa música pra Fer. Ah, não acredito que você vai dedicar essa música pra... Não é possível,
3: cara. Amor, eu vim aqui pra te falar.

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1: Olá, boa noite, Massa FM, tudo bem?
0: Bem.
1: Aqui é a Lu, de Arapongas, no Paraná.
0: É.
1: Estou aqui te assistindo, te ouvindo.
0: Obrigado.
1: Essas músicas top, maravilhosas. Só modão, hein?
0: Só modão, é.
1: Quero aqui pedir para você mandar um abraço. Um grande abraço para o meu amigo, o Paulo Sérgio, que está na rodagem. Foi ele que me indicou a Rádio Massa aqui para ouvir.
0: É.
1: Beijo, fica com Deus.
0: O Paulo Sérgio. Tô sabendo isso aqui. Ô, seu Paulo Sérgio da rodagem. O amigo das madrugadas.

0: melodia.
1: A minha raiva é Márcia.
2: Oi, Neto querido, a tia tá aqui, tem peixe, tá? Você vai vir almoçar?
3: Oi, tia. Não, tia, eu já almocei. Deixa pra outro dia, tá bom? Tchau, tia. Fica com Deus.
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0: 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René e Ronaldo. Isso que é música pra mandar pra mulher, né? Hoje eu quero te amar, ó.
1: Vai ligando o chuveiro, prepara.
0: Liga o chuveiro e prepara o jantar, ó. Isso que é música, né? Manda um alô aqui pra Jaque de Curitiba, o melhor locutor das madrugadas. Printou aqui a nossa live. Se você quiser printar a nossa live e colocar no Instagram, eu vou te repostar e a gente conversa por lá. Arroba Wesley Rádio 7, pode tirar foto, ouve, bate uma foto do rádio também. Você ajuda muito eu mostrar pros diretores que tem alguém ouvindo. Tá bom? Aí você me ajuda, viu? Me ajuda aqui.
1: 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Eram 3:30, alta madrugada.
2: Ô Wesley, quantos litros de água você toma? Porque eu sei, você sempre tá com a boquinha cheia.
0: Você é fiscal de água, querido? Ô Wesley, tira uma foto aqui no meu caminhão, vou postar lá. Aí, qual que é mesmo? Arroba Wesley Rádio 7. Marca nós lá, você em todo o Brasil. Você ajuda a divulgar aqui a nossa madrugada, viu? Você que marcar lá amanhã, vou sortear mais um Viritron pra vocês que marcar lá. Bate uma foto ouvindo a massa e posta lá, Wesley Rádio 7. Capricha aí, meu filho.
3: Gente.
0: Oi.
3: É Silvia daqui de Mirandópolis de novo.
0: Oi, Silvia.
3: Eu queria a minha música lá.
0: Uau.
3: Ilha de Itamaracá, lá do Nordeste.
0: Ilha de Itamaracá.
3: Mas se vocês não vão tocar, então toca minha Sua Boca Mente. Zé Felipe e Ana Castelo.
0: Nossa.
3: Por favor. Muito obrigada. Minha rádio é massa.
0: Sextou, né, Silvia? Ô, Silvia, sextou, né? Já sextou, hein? Essa Silvia, ela aproveita.
1: Ela foi da mamãe.
0: Aqui de São Paulo, capital, você não responde, seu bochecha, o José do Carmo. Tô respondendo, viu?

0: Wesley, bom dia,
1: Bom dia.
0: Lobinho.
1: Lobinho,
0: E
1: não.
0: aí, sextou, né?
1: Não me chama
0: No
1: de
0: final de
1: Lobinho.
0: semana vai trabalhar?
1: Vou.
0: Ou nós vai ficar órfão de
1: Vou
0: você?
1: trabalhar.
0: Sábado. Hã?
1: Amanhã estarei por aqui. Estarei por aqui. Sexta pra sábado, trabalho. Depois folga, né? Que eu mereço bimbar no fim de semana.
0: Cadê o Paulo Rola, Wesley?
1: Vou falar onde ele tá, vai. Bom, Paulo, sumiu, Paulo. Por isso que ele foi exposto lá pelo Ivanelli, sumiu.
2: Ah, vai pegar música no YouTube, ô.
1: Ah, cala a boca, ó. Deixa a Silvia pedir a música dela.
3: Wesley, você com essa playlist musical tá bagunçando o bumbum da concorrência. O único problema é que me faz lembrar do chifre que a minha ex me colocou e me faz querer me jogar de uma ponte.
1: Não, não faz isso.
3: Nelsinho Padeiro.
1: Obrigado, Nelsinho Padeiro. Tudo de bom. Eu soube que o senhorio Diego tá bravo. Não é pra ficar perguntando qual que é o prato preferido, a massa preferida dele. Não, não fica perguntando. Não, não falou, Diego, qual que é a sua massa preferida? Não é pra perguntar, viu? Ele fica, eu vou estar ouvindo, eu vou fiscalizar, eu vou multar todo mundo que fazer isso.
4: Aê, desgraçado, não mamou o diretor essa semana pra pegar folga dupla de novo, né?
1: Não, tem que trabalhar amanhã.
5: Ah, Wesley, e quando que você vai tocar a minha pra mim?
1: Nossa, qual que você quer aqui? Toca o que você quiser.
6: E só a voz da multidão. Ela foi da mamãe.
7: Mas dá pra entender a raiva, né, Wesley? O cara tá aí, sonha ir pra lá porque lá tá bem. Aí vai pra lá, vem outro locutor pra aí, arrebenta.
1: Eu ouvi o Manuel comentando da gente ontem. Não é pra perguntar pro Diego qual que é a massa preferida dele, por favor. Ai, nem falar que o programa tá massa, por favor, olha. Eu vou conferir, viu? Eu vou anotar no meu caderno quem fizer isso.
2: Ah, então coloca, seu bundão. Tá doido? As pessoas pedem música e tu não coloca, só fica enganando as pessoas. Seu bundão.
1: Bundão
2: bunda
1: é você,
2: mole.
1: Essa mocréia. Tomara que seu cabelo caia, viu?
7: Ô Wesley, toca a música pra Fer. É, Dona Gigi.
1: Dona Gigi. Às 3h40, gente. 3h40. Vamos lá, mais gente querendo falar aqui. Vai.
0: Wesley, eu fiquei sabendo que você tava fazendo homenagem aí pras ouvintes.
1: Homenagem.
0: Também quero uma homenagem.
1: É?
0: Toca uma pra mim. Toca de esquerda, porque direita você já tá acostumado, então pra mim tem que ser com a esquerda.
1: Ah, fica quieto. Mamãe. Wesley, manda um abraço para todos os vigilantes. Edson de Guarujá. Alô, Edson. Manda um alô para Rondônia. Tá mandado aí, ó. Bom dia, Ursinho Puff. Não, aí não. Ursinho Puff. Né?

0: aquelas alturas.
1: Quem que pediu Barreirita aí?
0: Lá fora se ouvia só.
1: Barreirita é muito triste, a gente vai dormir agora, mas é boa, né? Essa aqui, não é, ó?
2: Meus amigos.
1: Não é a mais famosa dela?
2: Algum de vocês...
1: Só um trechinho.
2: ...perguntasse onde estão os meus passos...
1: Não, a gente dorme.
2: ...saberia aqui. Dizer. Mas em nome de Deus, eu agradeço e peço que cada fã, cada amigo, cada irmão, que dê um passo por mim, porque eu não sei...
1: Kleber Morcego. Obrigado, Kleber. Tudo de bom, hein? Tudo de bom.

0: 15h43.
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0: Bom dia, já tem pé na estrada, hein? Daqui a pouquinho tem trucão e o pé na estrada. Ou essa é Amaremos também é boa. Então engata mais uma aí do Barreirito.
1: Não.

0: a sua boca fala ou também beija.
1: Nossa, querido. Você é bem brega, hein, querido?
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1: Bem brega, hein, querido?
2: Ele é puro demais, é profundo.
3: Pô, música chata da porra.
1: Chato é você. Chato é você que ninguém quer. Tu não fala mal do Barreirito, não. O Barreirito é o hino da estrada. Meu vô ouvia Barreirito.
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1: Só porque você falou, eu vou embalar outra do Barreirito.
2: Amaremos.
1: Essa aqui, ó. Essa aqui é boa. Olha lá. Essa música me resume, ó.

0: que essa mal amada pensa que é pra falar mal de Barreirito.
1: Barreirito, é.
0: No mínimo ela deve escutar funk, essa infeliz das Costa Oca aí.
1: Exatamente.
2: É na sala, na cozinha, todo dia.
1: Olha lá, o Kleber Morcego falou: tô aqui dirigindo em lágrimas com o Barreirito. Você não tem cultura, querido. Você é uma mocréia, isso aí.
3: Quem não pimbou?
2: Meus amigos estão dizendo que eu vou acabar morrendo de um mal que não tem cura.
4: Ai, meu chifre, Wesley.
1: Oi?
4: Porra, já enfiei ele aqui no asfalto já, caralho.
2: Aê.

0: Canela Fina Lopes tá perdendo ouvintes pra você, hein?
1: Bobeou a gente pimba.
0: Não, para com isso.
1: Bobeou a gente pimba.
0: Eu vou fiscalizar depois das quatro. Acontece. Quem perguntar pra ele qual que é a massa preferida dele, pimba. Eu vou brigar, hein?
1: Bobeou a gente pimba.
0: Bobeou.
1: Bobeou a gente pimba.
2: Ô Wesley, não fala do Diego não, que ele é pai de pet.
1: Ah. É na sala ou na cozinha todo dia.
0: Não, não vou falar não.
1: Bobeou a gente pimba.
3: Eu sou brega, né, Wesley? Deixa você.
0: Você é brega, querido. Você é muito brega.
1: Bobeou a gente pimba.
3: Ô Wesley, quando começou tu era tão querido, né, Wesley? Tu era tão maravilhoso, agora tá uma bunda mole, tá doido,
0: bunda
3: grosso,
0: mole é você.
3: Ignorante.
0: Desgraçado.
3: É verdade. Consta da fila que tá te comprando.
0: Olha, eu odeio você, viu?
4: Tô vendo a gente.
0: Você falou mal de Barreirito e você quer que eu elogie você ainda? Odeio você, viu?
4: Muito pouco amor.
5: Hein, Wesley? Ontem mencionaram seu nome lá no momento de deboche lá, hein?
0: É? Você jura?
1: E o mundo em volta da ferida.
6: Wesley, por que será que eu não me passo confiança nenhuma que essa música te resume, bobeou a gente pimba, que olá, você vai folgar no final de semana, que você também precisa bimbar. Cara, eu nem te enxergo fazendo essas coisas. Eu não sei por quê. Mas eu não te enxergo fazendo isso, Wesley. Ai.
0: Você tá me tirando a impressão minha, querida?
1: Afina a flor do preconceito.
0: Tá me tirando, querida?
1: De cor, de raça, de...
7: Ô Wesley, eu não tô reconhecendo a voz. Aquela moça da farmácia que você falou que era mó gostosa, tá aí ainda?
0: Não, sumiu, rapaz. Sumiu. Sumiu!
3: Wesley, você só compra Tadala na farmácia ou você compra remédio de hemorroida também?
0: Eu vou falar pra quem que eu vou comprar. Só as mocré online.
3: Aqui. Verdade, você nem pagou a aposta da amiga. Verdade.
0: Na sua mina do Paulo Rola. Às 3h48, gente. 3h48.

0: Porra, Wesley, agora que a mulherada tá participando, interagindo, você fica colocando essas músicas brega aí e fica brigando ainda com elas. Porra, sacanagem, hein, bolofofo.
1: Olha, mulher nenhuma passa por cima de barreirito. Pode vir, mulher, não quero saber, eu prefiro ouvir meus barreiritos. Essas mocas não sabem o que é cultura, tem que ensinar. Eu vou doutrinar aqui essas mulheres.
2: Tô pé da vida, porque Paulo Rola foi descoberto.
1: Foi descoberto.
2: Caiu a casa pra ele.
1: Caiu a casa, verdade. Ele até sumiu.
3: É verdade, mulher nenhuma passa por cima do barreirito. Ele que passa por cima delas com a cadeira de roda.
1: Cala a boca.
4: Wesley, não me anima não, hein?
1: Quem?
4: Já fiquei contente com o áudio. Coração tá pulando aqui.
1: Tá pulando aí, ela falou rolo aí. Tem que enfrentar essa parada.
5: Ô Wesley, só porque você tem 200 quilos aí, as mulheres estão tirando você e falando que você não pimba nada.
1: Não pimba, você viu?
5: Você só sabe dar o caneco, pelo jeito.
1: Você viu? Viva a
6: vida. A Fer agora virou a mina do Paulo Rolo.
1: Virou a mina.
6: Ai, Fer.
1: Os dois estão apaixonados. É um casal improvável, né, do programa. Não botava fé nesse casal, né, mas... aconteceu, né? O casal mais improvável do mundo aconteceu. Enfim, bom, faltando 10 minutos para as 4, hein? Reta final já, que beleza. Obrigado por mais uma madrugada, mais uma semana também. Já entramos na sexta-feira, dia 14. Metade do mês de agosto quase já foi, hein? Caramba!
7: Eu te amo, Wesley! Minha coxinha preferida!
1: Ah, eu também te amo, que obrigado! Ai, que beleza, hein? Que beleza! Nossa madrugada na Massa FM!
8: Wesley, deixa essas mocréias falar com você assim, não, sou?
1: Pode deixar.
8: Você toma um monjaro, você volta a bimbar. Agora eu quero ver ela desenlarguecer a perseguida.
1: Exato. Será o destino. Que cara fino, né? Assim.
9: Só eu sei. Wesley, essa moça tá entregando e dizendo que você não faz nada no final de semana, que bota bumbum pra jogo, que vai transar e vai não sei o quê.
1: Você viu?
9: Logo vem na cabeça minha irmã, é a mesma coisa. Fica me dedurando pros outros. Oh, baby, me
7: leva. Wesley, então toca a Menina Veneno aí, Menina em homenagem Veneno. A nós, mulheres maravilhosas da madrugada.
10: Nossa. Ô Wesley, a moça aí te chamou de coxinha, mano.
1: Coxinha, foi.
10: Nossa, eu adoro comer a coxinha pelo fundo, velho. Ai, que delícia.
1: Sai pra
10: falou,
1: lá,
10: gordão, bom descanso.
1: Bate catar. Ninguém me respeita, né? Vai.
6: Lógico que você não botava fé, você já tava pronto pra ir pra Curitiba, de mala pronta já?
1: Não.
6: Paulo Rola te atravessou?
1: Nunca fiz isso.
6: A Rola te atravessou?
1: Não,
6: Wesley.
1: Não atravessou nada. Ninguém me atravessou. Moça,
9: me lembro tudo que passou. Ah, se a mulher me chama de coxê, eu mostro pra ela meu enroladinho de salsicha.
11: Eu não sou de ficar pagando pau pra mulher, não, mas essa tal de Fernanda com essa voz dela aí, Wesley, pelo amor de Deus, Jesus.
1: Né? É. Wesley, a Fernanda destruiu meu casamento.
11: Wesley, tô pé da vida aí que você colocava o áudio só da feira aí, ela é sócia do programa aí, pô?
1: Não, ela é a musa deste programa. Você prefere ouvir os machos, né? Aê, rapaz. Que beleza, hein?
12: Que eu sempre quis. Oh, baby. Ei, bolinha de peido. Espero que você sonhe hoje com as minhas músicas. Leandro do KLB.
1: Ah, não. Ai, faltando 7 para as 4. Bom dia, Trucão.
13: Opa, e aí? Tudo bem, Wesley?
1: Tudo tranquilo, e você?
13: Tranquilo, te chamaram de coxinha?
1: Chamaram de coxinha.
13: Coxinha o quê?
1: Não, só de coxinha, vamos te chamar de coxinha.
13: É.
1: A menina mandou aqui, você acredita?
13: Coxinha frita, coxinha cozida, coxinha o quê? Falou.
1: Não sei, não falou.
13: O que será que ela quis dizer com esse cara?
1: Então, queria saber também.
13: É, ô menina, sei lá quem foi. Explica pra ele aí o que é coxinha, porque ele vai sair aqui meio frito.
1: É, então, eu tô pensando até agora também, por que esse apelido de coxinha?
13: Acho que alguém tá vindo dar uma mordida no 100, cara. Cuidado, tá, velho? Dependendo da mordida, os caras podem morder pela frente, por trás.
1: Você come a coxinha pelo fundo ou por cima?
13: Eu costumo pegar pela bundinha, assim. Pela bundinha. Pela bundinha da coxinha.
1: É mais gostoso.
13: Aí vai lá e aquela outra pontinha eu jogo fora.
1: Ó, o Leandro do KLB tá aqui, Trucão.
13: Leandro
1: do
13: KLB? Ó, Leandro do KLB, você tá bom, rapaz?
1: Ó o áudio dele aqui, ó.
13: Manda.
14: Vida, devolva minhas fantasias. Tô aqui, Wesley. Leandro do KLB.
1: Ele se diz o Leandro do KLB. Ó, Trucão.
13: Deve ser o Leandro do Caribe.
1: Ó lá, ela respondeu da coxinha, deixa eu ver.
13: É.
15: Ai, tomara.
1: Tomara o quê? Só respondeu tomara.
13: É pra você pensar. Pensar.
1: Outro gang, o que teremos hoje?
13: Hoje tem o resultado. Ontem eu estive gravando lá na Latibus. Encontrei um monte de gente lá que acompanha a massa na madrugada.
1: É
13: a turma do ônibus, é a turma do caminhão. Mas ali foi mais a turma do ônibus. E a turma que faz o transporte de pacientes, sabe? Encontrei uma meia dúzia. Aí que é pro interior de São Paulo e outros estados. E estavam lá. Dá um abraço no S, dá um abraço não sei quem. Dá um abraço um monte de gente. Mas você tava em todas, cara.
1: Tava em todas. Eu amo todos vocês, cara, viu?
13: Que quer chegar aqui e pegar por trás é uma coisa que eu não entendi bem. mas tudo bem, diz que vem. Vai lá com ele.
1: Tá certo. Então, Trucão, na sequência, com muita coisa bacana no seu programa, Acordando o Brasil. Um abraço, viu, Trucão?
13: Valeu, obrigado. Bom descanso.
1: Valeu. Tô de volta no sabadão, hein? Tem que trabalhar fim de semana. Tô por aqui nas madrugadas, eu te encontro. Meia-noite. Até lá, gente. Tchau. É hora de...

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9: Minha rádio é Massa, bom dia, 4 horas batendo agora, marcou direitinho, redondaço. 4-1, acabou de sair mais um aqui, vai sair mais um, já tem 4-2. O tempo não para, reloginho aqui do digital é blá, blá, blá, blá, blá, blá. Não para, bom dia. Quem não vai comigo por aqui na tocada é Marcos Monange. Bom dia, senhor Marcos Monange.
10: Bom dia!
9: Bom dia, Marcos Monange. Aí, o Marcos Monange tá emagrecendo. Tô falando que ele tá tomando as canetadas, ele disse que não tá, não. Diz que é tudo normal, meu, natural que só. O camarada já perdeu uns pelo menos uns 25 quilos. Perdão? Bichão, tá aí, a capa de gordura foi embora. Diz que agora tá com frio. Bom dia mais uma vez, Marcos Monange. Aquele abraço, garoto. Bom dia. Você pode ligar, tocar pra nós a partir de agora. Nosso WhatsApp Massa, WhatsApp Pé na Estrada abertos. Pra você mandar aquele alô, aquele recado, aquela bronca, aquela informação, aquela crítica, aquele elogio. Fica à vontade, pedido musical, elogio a alguém. Ou então homenagear alguém com a moda, então tudo bem. Fez um flagra no caminho, quer mandar pra nós? Opa! Manda, WhatsApp aberto, 92.000-545411-DDD.
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9: Eita, o tempo não para, relógio não para e o dia também não, viu? Já estamos hoje no dia 14 de agosto, entrando já na... acabando a primeira quinzena do mês de agosto de 2026. Sextou! Aí hoje é comemorado o dia da unidade humana. Viu, Monange? Hoje é comemorado o dia da unidade humana. Aí, Trucão, o que significa isso? Bom, aí quem criou uma data simbólica que é dedicada para você refletir, Monange, ouça isso, que é para você refletir sobre a importância da empatia. Você viver o lado do outro também. Não é chegar assim, achar que tá errado e dar umas porradas nele. Não, vai lá, sinta um pouco o dia a dia. E se pega muito no dia a dia entre o motorista de caminhão e o ciclista ou motociclista. Se coloca no lugar de um do outro. Pronto. É isso aí, tá aí, né? Também é pra você refletir sobre a coesão social, do respeito mútuo e da vida em harmonia entre as pessoas. Aí, bicho, aí vai pegar mesmo, porque vida harmônica, né? De harmonia entre as pessoas é complicado. Cada cabeça é uma sentença e aí o bicho pega. Bom, mas de qualquer maneira, há uma pressão, há uma frente que briga por isso, que luta por isso. Tá, né? Independentemente de diferenças culturais ou sociais, bora nos viver juntos, né? Será que a gente consegue? Hoje também é comemorado o dia do cardiologista e é o dia interamericano da qualidade do ar. E aí, bom dia.
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9: Então vamos abrir a primeira moda. Não deixa assim, vai. Deixa não, deixa assim. Deixa

0: Epa, deixa eu não. Abrindo com eles, Edson Hudson. 4:06, agora 4:06. Tá rodando por onde hoje? Qual rodovia você tá aí? Eita, tá pela 470 ou tá pela 282? Você vai pela 230 ou está rodando pela 116? 163 ou 364? Você tá pela 232 ou tá rodando aí pela 135? Conta pra nós. Você tá no estadual? Conta também, tá legal? WhatsApp aberto, 92.5454. Diga como é que tá por aí. Tem neblina ou não tem? Tá molhado ou tá seco? Fica à vontade, o espaço é seu.
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0: Direto e reto, onde eu estava ali, né, gravando mais uma vez na Latibus, aquela grande feira, a maior feira da América do Sul, quando se trata de transporte de passageiro em geral. Então, a gente estava ali conversando com muita gente, encontrei muitas pessoas que acompanham a gente aqui na Massa, fiquei muito feliz. Muito obrigado a todos, viu? E todas também, motorista de ônibus, de micro, pessoal das ambulâncias especiais, que transporta pacientes pelo Brasil afora, enfim. Muita gente do norte do país que eu encontrei, muita gente do sudoeste, do sul e do centro-oeste também, além do nordeste. Obrigado, encontrei uma galera que tem meia dúzia de ônibus e vai até comprando mais ônibus. Tá vendo gente ali esforçada pra caramba. Encontrei um baiano numa cidade ali, esqueci o nome da cidade dele, fica bem ali próximo da divisa com Piauí. Você vê, né? Tá lá, pelas bandas, quase na divisa com o Piauí. E ele tá dizendo, Trucão, vem aqui pra comprar um double deck. O double deck é um ônibus que vale 1.200.000, 1.500.000 quase. Comprar um double deck, por quê? É porque eu não tô aguentando mais. Eu tô com 4 ônibus e algumas vans. E aí eu preciso de um ônibus maior. Pra, ao invés de comprar 2, 3 ônibus, eu compro um maior pra levar mais gente pro mesmo rumo. Então, nada melhor que um double deck, que eu levo mais gente. É um motorista só, na tocada, e eu tenho aí uma economia grande. É isso aí, né? Depois vai entrar no ar com a gente também. Toca pra cá, 4:08, minha rádio é Massa.
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0: Epa, recado tá aberto aqui, pessoal já mandando. Fez uma foto do painel do Bruto, na verdade, do para-brisa. Uma cuia de chimarrão, carregadão. E mandou áudio pra nós aqui.
2: Bom dia, Trucão.
0: Bom dia.
2: Bom dia, Monange. Bom dia, galera da rodagem aí, ó.
3: Bom dia.
2: Eu gostei, motorista aí do Novício. Vamos aí, estamos iniciando a viajada ali no Itajaí e vamos ali pro Hotel do Sorriso, Mato Grosso ali.
0: Opa!
2: Entregar no CD da Soltura Energia Solar.
0: Beleza!
2: Ô Tucão, tinha uma dúvida pra nós aí.
0: Se eu puder?
2: Por que que 9-3-3 curto não pode rodar ali no estado de São Paulo?
0: É, né?
2: O que é o B.O.? Eu trabalho com 9-eixo, né?
0: É.
2: Rapaz, é muito difícil ver uma vez ali. E a galera que a gente conversa, igual faz ali na região do Miritituba aí, e outras regiões, fala que no estado de São Paulo não pode rodar. O porquê que será?
0: Não, poder pode.
2: Consegue tirar essa dúvida pra nós aí?
0: Não é que não pode. Eu vejo muitos rodando por aí. Depende da rodovia, né? Depende da via. Agora, tem algumas rodovias, tem algumas rodovias no estado de São Paulo, e o estado de São Paulo tem lá uma preocupação grande por conta de infraestrutura. E tem algumas rodovias com pontes mais antigas, e o 9-eixo mais curto, se é o que você está falando, que é o menos de 26 metros, ele tem uma concentração de carga maior no mesmo espaço menor. E 2 caminhões desse tipo, por exemplo, em cima de uma ponte ou um viaduto mais antigo, pode trazer, que já tem algum problema de estrutura, pode trazer maior problema ainda. Eu sei que esse é um dos problemas, né? Mas pode rodar sim, a maior parte das rodovias pode rodar. Eu não vejo não vi nada que proíbe. Nenhuma placa, nenhuma lei, nenhum decreto, nada, dica de nada. Só alguns casos específicos. Tá legal, grande? Obrigado, hein? Valeu a foto que você mandou aí. Eu vi que você mandou aqui uma cuia, um chimarrão e uma bombinha. E é o seguinte, eu lembrei de um caso que aconteceu aqui com a gente. O camarada mandou pra nós aqui um vídeo de um outro parceiro que tinha deitado o cargueiro, né? Aí ele pegou o telefone, olha que deitou o cargueiro e pegou o telefone assim. Ô, seu Altaí. Altaí. Estamos com um problema. É o seguinte. Tal deitou e ralou a lateral dele, tá deitado ali no acostamento, que foi... Sabe o que aconteceu, seu Altaí? É que eu fui encher ali a cuia de chimarrão e tava dirigindo ali, mas tava tranquilo. Mas de repente, eu quando tava colocando o mate na cuia, pronto. Um minutinho, um segundo, seu Altaí. Agora estamos com um problema. Aí o senhor tá aí, mandou de volta. Olha, acho que o problema maior é seu, hein? E assim sumiu o áudio. Sei lá. Cuidado com a cuia. Bom dia. Bora, Ana. Bora comigo, é o Rick Renner, ó. É a paixão de peão pedido? É, tem festa de peão começando. Bora ouvir, bora ouvir.

0: Opa, gostou, Rick Renner, paixão de peão. Marcando no painel do Bitelo aqui, 4 horas e 15, agora 4 e 15. Hoje é aniversário de Apiaí, aqui na divisa com Paraná. São Paulo ali, né, mais ao sul. Tá ali também, a Piriadox, na cidade de Dom Silvério. Dom Silvério fica em Minas Gerais. Ainda em Minas Gerais, vereador em Barbacena, terra que eu conheço bem. Já gravei muitas coisas ali em Barbacena, né? Pessoal de Barbacena, um abraço tradeiro. Também vereador hoje na cidade de Tanquinho, Bahia, já estive lá. Candeias, Bahia, também já gravei lá. Vereador lá em Caculé, na Bahia, também vereador hoje. Também já gravei lá, né? Barra do Mendes, eu não conheço, na Bahia, vereador também. Já a cidade de Iati, no Pernambuco, terra de uma caminhoneira que eu encontrei uma vez lá no Mato Grosso. Falou pra caramba, uma mulher andava bem no volante, viu? Pernambucana de Iati, parabéns a ela. Vereador lá também. Já no Ceará, cidade conhecida, turma, que aqui será Mobim. Feriado também lá em Quixeramobim. Na Paraíba. Lá na cidade de... Paraíba não, Tricão. Piauí. Cidade de Parnaíba, que eu não conheço Parnaíba. Incrível. Lá no litoral. Eu nunca tive no litoral do Piauí. Pequenininho que só, mas nunca fui lá. Aí, mas é feriado lá também hoje, viu? Bom dia, povo. Aquele abraço.
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0: Direto e reto, bom dia. Bora desativar o pernoite aí. Bora trabalhar, gente. Bora desativar aí o quilômetro. Bora pegar no batente, olha. Tem jeito pra não ligar pra nós, problema na rodovia. Deixa eu ver o que é que vem aqui.
2: É, galera. Bom dia. Bom dia, um abraço. Chegada aqui no rodovia, aqui, meu Pitimbá, né? 3h43 da manhã.
0: Opa. Pitimbado. Que trecho? Aí ficou meio truncada a informação, né? Pitimbado Rodoanel, mas que local? É na entrada de quem tá chegando pela Regis? É na região da Serra do Mar ou onde? Conta pra nós, conta pra nós. Mais um zap chegou.
3: Bom dia, Trucão. Bom dia, Monange.
0: Yeah.
3: Aqui é o que é Alessandro, transportadora Reunidas.
0: Você tá bom?
3: Hoje no barracão de zinco, sentido Guarapuava.
0: Guarapuava.
3: Forte chuva aqui na 277.
0: Olha.
3: A partir de Palmeira. Positivo.
0: Rosi, obrigado.
3: Forte abraço a todos.
0: Obrigado e abraço a você também. Chovendo na região de Guarapuava, hein? Cautela aí, maneira no pé. 4h18.
4: Bom dia, Pedro Trucão. Aqui é o André de Guarulhos.
0: Bom,
4: motorista da Bertolini. Forte abraço a todos os choferes.
0: Bora apertar.
4: Destino a Tatuí? Descendo a 116 aqui, sentido Marginal Tietê. Tudo tranquilo.
0: Que beleza.
4: Pista expressa. Ok, a pista expressa, aquele tapete preto. Top. Bora, senhora. Sextou. Tchê.
0: Aí, sextou, Bertolini. Oi.
4: Tem como mandar um franguinho na panela pra aquecer aí o estômago de todo mundo logo cedo?
0: Logo forte cedo abraço. Tem o franguinho. Franguinho na panela, a gente tá vendo aqui. Valeu, cara. Pode me contar se você também corta 309.

0: lá entre Porto Velho e Manaus. E diga como que tá aquele pedaço lá. Você tá bravo. Bora comigo.
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0: Bora tomar aquele café qualificado que é o café pé na estrada. Então, belé. Outra vai sair agora aquele cafezinho hoje na Caixa Cozinha. Contemplada com música do Liu e Léo. Caminheiro, sonho de caboclo. Daqui a pouquinho tem, é sempre pedido do ouvinte massa. Quando a noite prepara ali rapidinho o café, olha, nós temos várias matérias da Latibus na página pé-na-estrada.com.br. Mas também estamos com a matéria que é da Thaís. É, acha que a tabela de piso mínimo do frete não cobre todos os seus custos? A NTT está abrindo agora uma pesquisa para sentir da turma que está no trecho, caminhoneiros empregados, caminhoneiros autônomos, e perguntando justamente isso. Você acha que hoje a tabela mínima está cobrindo os custos de uma viagem? Tabela mínima. Você tem que fazer o cálculo legal. E vai lá e responde, viu? A NTT tá buscando pra tu responder. Ora então, Morange. Caixa, cozinha aberta, café pronto. Quase pronto. Cobaia do dia hoje. Vê quem tá aqui. Turcão, posso ser cobaia? Tem um monte de gente que quer ser cobaia. Tá lá, né? Tu viu aqui o nome do cobaia que quer ser cobaia? Agora vem. Olha, o apelido dele é meia-noite. Agora, o nome mesmo não tem aqui, não. Vê se aparece o nome desse cobaia meia-noite. Não tem, não. Só tem meia-noite mesmo. Tá bom, meia-noite. Vai pra você já já, viu? É o apelido estradeiro dele. Ou dela, né? Porque meia-noite pode ser dele ou dela. Café vai rolando. Bora, aqui é o café pela estrada. Esse aqui é o gourmet qualificadaço. Pra você que pede, a gente manda. Ó, levem suave. Pode ser sem açúcar, esse aqui é tão bom, cara. Bora lá pra meia-noite. Ele queria pedir um com rapadura, mano, tem? Pronto. Toma aí, ô, meia-noite. E vê se acha bom. Manda um áudio bem rapidinho aqui, bora ver.
2: Fala, Trucão, bom dia, Monais.
0: Bom dia.
2: Boa noite aqui da Transmorena aqui, puxando as cegonheiras, aqui de São Paulo aqui, pela 116 aqui, viu?
0: Beleza.
2: Na Regis Bittencourt.
0: Entendi.
2: Passando aqui o posto Represa,
0: Represa.
2: São Paulo, tudo liberadinho, viu? Graças a Deus, beleza?
0: Valeu.
2: Se bora, ótima sexta-feira e tudo de bom.
0: Outra novidade. Toca pra nós, valeu. Obrigado, boa viagem pra você subindo aí a serra e subindo pra São Paulo, né? Vou tocar da você pra sua empresa, fica ali posto, fica logo depois da represa da ponte ali que caiu uma vez. Bora, Monange! Ei, caminheiro! Rodão, hein? Lilela, 4h21.

0: 4:25 agora, 4:25. Caixa Cozinha com o Leo. Leo agora é rapidinho, como coice de porco, bem curtinho o comercial. Tá lá, eu trocar.
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0: 4:26.

0: 4 horas e 27 minutos. Tudo bem contigo? Indo pra onde? Vindo de onde? Qual é a passarela e qual é o palco do momento? Muito abração pra vocês, abraçaço mesmo, viu? Olha, ainda falando da Latibus, eu tava lá no stand da Marco Polo, grande que só, né? Um dos maiores stands da Marco Polo que eu já vi até então. E muito bem caprichado, estúdio, participei de podcast junto com o Cezinha, conversei com muita gente, tinha lá programas de outras emissoras, fazendo ao vivo, achei muito legal. Então, fiquei com saudades, né? Porque eu fiz muito programa também à tarde, que eu tinha programa à tarde, em grandes feiras. É, como a gente não tem horário à tarde, então ele não tem nem como fazer o programa. Pode gravar para o dia seguinte, mas não é a mesma coisa, né? E aí, claro que a gente vê aquela movimentação muito boa e vê que a turma do ônibus, quer dizer, quem transporta passageiros, está muito otimista. Porque como é um ano eleitoral também, muita gente fala em melhorar aí o transporte público, especialmente urbano, né? E aí a gente vê muita gente lá de olho no que tem de novo de ônibus, né? É, ônibus, vans e assim vai, para poder fazer investimento, dependendo como for agora já para esse segundo semestre ou começo do ano que vem. Muita gente fazendo negócio lá, viu? Muita gente. 4h28.
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0: Direto e reto de Cabarrabo, recado chegando.
2: Bom dia, Dudu Cão!
0: Bom dia!
2: Que é essa, grão por cá, tá bom?
0: Ô, grão!
2: Tudo que foi começando ali no Cotibiriba vai morrer aqui no São Leopoldo, hein?
0: Opa!
2: PR-101 aí, tudo chique, bacanizado, hein?
0: Beleza!
2: Tudo libertado, ó! Só acelerar o carrão aí.
0: Bora
2: tá
0: então!
2: Tá bom lá da Consta, hein?
0: Que ótimo!
2: Tá novidade, tá bom?
0: Valeu!
2: Um abraço ali pro pessoal da Express São Miguel e pra quem tá na rodagem. Grande abraço, tudo que é de bom é nós.
0: É nós, que é nós. O Heraldo, qual é o Heraldo? Você tá bom? Ele manda aqui uma oração para todos nós aqui e para as mãos da quatro irmãos em Jaú. Uma ligadinha correndo aqui na mata, bora mais um recado pintou.
3: Bom dia, Pedro Cão, bom dia, Monange, bom dia a todos da Rádio Massa. Manda um café para nós.
0: Monange?
3: E um pãozinho com serrote, o Fernandinho ainda transgostando por cá.
0: Você tá bom?
3: Sextou. Bora que bora, beira que beira, subir o negócio de imigrantes.
0: Bora que bora,
4: bom dia, Pedro Trucão. Bom dia, Monange. O foco do momento hoje é Mauá.
0: Mauá!
4: As bolinhas de fogo.
0: Beleza.
4: Uma requalificação. Estamos aqui no Rodonel.
0: Muito bom. Boa tocada pra você. Manda uma abraço pro meu amigo Marcinho e a turma da Foton, que tá ligado com a gente também logo na madruga. Trucão, vamos fazer algum trabalho junto outra vez, hein? Vem coisas novas, é legal. Nós queremos aí botar 5 mil veículos emplacados da marca Foton no mercado brasileiro. Parabéns, boa tocada. Podemos ajudar? Vem pra cá, 4h30. Ei, sonho de caboclo. É Leo e Léo na caixa cozinha do nosso...

0: Bom demais, hein? 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Confere mais Pé na Estrada 4:33. 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
0: Obrigado pela carona, viu? Obrigado pela beira. Você que nos acompanha sempre aqui, né? Da sombra tu anda aí. Como é que é? Iris, acho que é Iris, acho que é isso. Mecânica, que tá ligado com a gente também na cidade de Osasco. Obrigado, viu, pessoal? Abração pra vocês também. E também quero mandar um abraço pra turma que eu encontrei também na Lata de Bus, que é o pessoal também lá da Trucão. Estamos aqui da Buscar, esteve lá com você, lembra? Lembro. Fizemos algumas fotografias aí também, né? E fiquei muito legal que eu peguei um pouquinho da história de uma empresa de Campinas que começou com o seu primeiro ônibus, só da Caprioli, acho que é isso, né? O primeiro ônibus foi em 1924. Você vê, né? Dali, a família veio trazendo até agora, continua a empresa. Muito legal. Tinha lá dois ônibus antigos deles, um Fordinho, acho que era um Fordinho Bigode, né? 24 ou 25. Bom pra caramba, pra olhar lá pra Latour, que até fez o material lá, eu também fiz, pra gente ter no nosso Instagram. E também de um ônibus bicudinho 57. Legal, jardineira, né? Obrigado essa galera toda, hein? Quem mandou aqui aula pra nós também, deixa eu ver quem foi, o Emílio. O Manoel tá falando agora há pouco aqui que foi colocar combustível, combustível não tá rendendo. O Emílio acabou de mandar um recado aqui, ele é taxista de São Paulo. Ô, Trucão, depois que entrou 32% de etanol na gasolina, cara, fundou. Tá quebrando e não tá rendendo. E é verdade, não tá rendendo mesmo. Só tá achando pra dedéu que esses 32% de etanol na gasolina não tá rendendo, não. Tá dando muita dor de cabeça. Paga mais caro que o etanol e rende muito pouco. É isso mesmo, não. Como você falou? Alguém falou que aqui é batizar a gasolina é oficial. Agora é oficial batizar a gasolina. É porque etanol, querendo ou não, é uma batizada. Batiza lá, fica mais caro e rende menos. Brincadeira, hein? Recadinho aqui chegando, bora ver comigo. Alô?
2: Bom dia, Pedro Trucão.
0: Bom dia.
2: Bom dia. Dia. Todos aí que estão ouvindo, quem tá na rodagem também. Deixar um beijo aqui pro meu amor, pra minha esposa Cristiane. Obrigado, amor.
0: Opa.
2: 30 anos de cumplicidade.
0: Parabéns, é muito bom.
2: E é isso aí, Trucão. Bom dia a todos, Deus abençoe. Sextou.
0: Sextou, beleza.
2: Estamos aqui chegando em Ponta Grossa, muita chuva.
0: Tô
2: vamos
0: vendo.
2: Ter atenção aí, pessoal.
0: Atenção, gente.
2: E vamos chegar ali no Sengés, 6:30 da manhã.
0: Fazer um pouquinho.
2: Carregamento aqui no container.
0: Perfeito.
2: E voltamos pra casa, Paranaguá.
0: Isso é bom. Boa, boa, boa.
2: Valeu, Deus abençoe.
0: Valeu,
2: abençoe,
0: meu amigo.
2: A rádio é massa.
0: Boa tocada, obrigado pela companhia, viu? Obrigado.
3: Pedro Trucão.
0: Oi.
3: Beleza?
0: Beleza.
3: Bom dia, bom dia, galera da massa.
0: Bem aí.
3: Neno de Itajaí.
0: Ô, Neno.
3: Logo no momento aqui, SC-412.
0: E aí?
3: Rodovia José Lacerda.
0: Opa,
3: liga conheço. Jota a Itajaí.
0: Já gravei aí.
3: Tá bom, daqui a pouco chegar no QTH ali.
0: Que bom.
3: Tá bom. Boa madrugada, bom dia a todos.
0: Pra você também.
3: Aproveitar aí a oportunidade de mandar um abraço pro meu amigo Marcelinho. Marcelinho de Saldo de Pirapora, ex-bolzeiro, atualmente caçambeiro, mata banho. Tá bom? Um abraço a todos.
0: Dois. Se cuida aí, garoto.
4: Bom dia, Trucão. Bom dia, Monange.
0: Falou.
4: Diego da Praia Grande por cá.
0: Diego.
4: Subindo a barranqueira. Palco do momento é São Bernardo. Fazer uma descarga ali, positivo.
0: Pose.
4: Trucão, me responde uma coisa aí.
0: Manda.
4: É, essa guerra que tá tendo aí.
0: Bom.
4: Ela afeta na parte do transporte?
0: Ui, como?
4: Uma sexta-feira abençoada pra todos nós.
0: Valeu.
4: Tchau, obrigado.
0: Tchau, obrigado. A guerra afeta, por que afeta pra caramba? Uma guerra que acontece em qualquer lugar do mundo, afeta o mundo. E uma guerra que acontece no local onde extrai a pilha que é a energia que toca o planeta, que é o petróleo, mais ainda, né? Porque tem uma guerra lá, trava a entrega de petróleo no globo, pode contar, afeta todo mundo, inclusive diretamente no bolso de cada um. 4h38.
5: Bom dia, Trucão. Bom dia a todo mundo. Bom dia, ouvintes da Rádio Massa, maior do Brasil.
0: Oba!
5: É com Freitas aqui de Campo Largo, Paraná, indo a Araucária, sentido Araucária, buscar o povo para os hospitais.
0: Opa,
5: chuva, eu. Chuva em Curitiba, em região.
0: Tô vendo.
5: Redobrar atenção na 423 que está em obra.
0: Epa.
5: Vai ficar show aqui depois da obra, hein?
0: Perfeito.
5: Um abraço.
0: Alerta. Você falou buscar o pessoal para levar para os hospitais. Você está numa van? Você tá numa van, manda pra gente que van que é, que marca que é, que modelo que é, se é ônibus, se é micro-ônibus, se é a pé, se vai de bicicleta, caindo de mão, conta pra nós aí, tá bom? Aquele abraço.
6: Bom dia, Petrucão, bom dia, Márcio Firme, meu Evandro de Itapevi. Petrucão, deixa eu perguntar uma coisa pra você, meu amigo. Você que entende bem negócio de carga, descarga, de empresa?
0: Mais ou menos.
6: Aquela Lubiane que carregava as máquinas da Caterpillar de Sorocaba pra Santos.
0: Entendi.
6: Ainda existe ainda aquela empresa?
0: Tem não. Conta
6: pra mim aí, cara.
0: Ela é uma das que também parou, viu? Muitas empresas de Piracicaba pararam. Principalmente quando veio a pandemia, deu uma detonada de algumas empresas por conta de alguns segmentos, né? E aí, quem transporta aí maquinária, essas coisas todas na época, deu uma balançada legal. Algumas ficaram, outras desapareceram e outras mudaram de nome. Por quê? Porque deu problema, então troca o nome, troca o PJ e bora tocar a vida. Eles desapareceram também. Bora, Morange! Bora que bora, Casa Comida. Tem o Nelson Limões cantando conosco. Galo cantou, 4h40, gente, bom dia.

0: aí tá cantando aqui na massa, legal, Rio Negro e São Limões, Casa Comida. Confere Massa e Penetrada, 4:43. Bom dia. Massa FM. Muito recado chegando, muita gente mandando alô pra nós, isso é muito bom. Falar em casos, trocar uma BID, a BID tava lá também, pergunta se a BID tava na Latibus, tá sim, porque ela tem muitos chassis, e chassis hoje elétricos, né? E tem alguns especiais aí pra urbano, e tá pintando alguma coisa mais pesada pra elétricos também, ônibus, rodoviários. Daí a BID disse que vai lançar o caminhão deles aqui, tava conversando com o pessoal lá, porque nós vamos entrar no Brasil com um caminhão de 60 toneladas aqui no país. 2026 não deu, mas 2027 terá, e muito provavelmente vocês vão ver esse BID pesado na Fenatran. Aí vamos acompanhar bem de pertinho, né? Rapidinho, um recado aqui.
1: Bom dia, Trocão. Bom dia, Monange. Trocão, me encontro na rodovia 191.
0: 191?
1: Tudo começou ali em Santa Maria da Serra.
0: Opa!
1: Em busca de Serra Negra.
0: Serra Negra.
1: Carregado com farinha de mandioca.
0: Boa!
1: Trocão, se puder, toca pra nós aí. Leonardo José Rico, herói da velocidade.
0: Herói da velocidade.
1: A rádio é massa.
0: Valeu, obrigado, boa chegada. E a música a gente vai programar ainda, legal? Mais um chegando.
2: Bom dia, Trocão. Aqui é Walter. De Ananindeua, Pará.
0: Ananindeua.
2: Sentido Castanhal. Já tocada BR-16. Eu tô de folga.
0: Opa.
2: Eu faço entrega às vezes pelo Mercado Livre. Vou buscar uma saizinha ali em Castanhal e já volto.
0: Castanhal.
2: Depois vou pro outro trabalho.
0: Epa.
2: Convido você a tomar aquele açaí.
0: Opa.
2: Bom, melhor do Brasil aqui em Belém do Pará.
0: Já tomei. Já tive a oportunidade duas vezes aí. Uma vez eu tomei um açaí com um peixe, que eu achei bom pra caramba, até então não conhecia. Outra vez eu tomei aí mesmo no Mercadão, de Belém, um açaí gelado com granola, que foi uma encrenca danada ali. Granola, que é camarão, é peixe, eu já conhecia. Achei muito bom. Agora tomei um açaí legal também, cara, uma vez, lá na região de Realidade, Amazonas, ali na 319. Uma barraquinha na beira de estrada, lá, uma única que eu encontrei no caminho. E ali parei pra tomar uma água, alguma coisa, aí vi açaí. E o açaí era produzido ali mesmo. Achei bom que só, viu? 319 ali na região de Realidade, no Amazonas. Bora que bora, dele que dele. Minha rádio é massa.
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0: Opa, dentro do mundo agro. Você vive o mundo agro? Como é que tá? Você tá na produção de bovinos? E aí, tá indo bem? Mais ou menos, né? Tava indo bem, é engraçado aqui no Brasil. O Brasil bateu recorde, né? O ano passado, primeiro semestre desse ano, bateu recorde na exportação de carne bovina. Chegou junho, julho, pronto, despencou tudo. É incrível, né? Despencou mesmo. As exportações brasileiras de carne suína e bovina recuaram em junho e julho. Segundo alguns pesquisadores da CPEA, né? Eles apontam que o movimento foi influenciado, sobretudo, pela redução nas compras de países asiáticos. É verdade, a China deu uma travada, não só a China, mas outros países também asiáticos, deram uma travada na compra e na importação para eles lá, né? De carne bovina e suína também. E a China travou. E a China pôs agora uma taxa incrível. O Brasil está naquela briga lá com o tarifaço, para escambau a quatro, com os Estados Unidos. Mas a China botou uma tarifa de 55% nos produtos brasileiros indo para lá. E aí de lá para cá vem quase zero. Então, e aí? Como é que fica isso? Então a gente recebe, compra eletroeletrônico, eletrodoméstico, vestuário, uma punhada de coisa, veículos em geral, caminhão, carro, ônibus, cambau, de à toa que as indústrias aqui estão pé da vida. Por quê? Porque de lá para cá o imposto vem quase zero. Se vem alguma coisa pequena, tem alguns que é zerado mesmo. Daqui pra lá, tem taxa de monte. E uma que era bem forte, era a carne bovina. Pau! 55%. Tá aí, né? Agora estão falando que é muito provável que a China vai botar umas taxazinhas em cima também do grão. E já falaram, olha, quando você tem um cliente único que compra de você mais de 50% da sua produção, cuida que uma hora você vai virar escravo desse cliente. E é verdade. Então cuida, Brasil! 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
0: Bitelo, 4 horas e 48 agora, minha rádio é massa. Você tá na massa? Você tá ouvindo a gente enquanto as emissoras acompanham a rede? Você tá na Caçula, em Goiânia? Ou você tá me ouvindo na Massa Curitiba? Opa, segura. Aí você tá ouvindo a gente em São Paulo? Ou nos acompanha na capital? Ou tá pro interior? Você tá em que lugar? Qual das emissoras? Tem um alôzinho pra nós, hein? O WhatsApp tá aberto. Anote o número e espalhe pra todo mundo. WhatsApp Massa e Pé na Estrada 11-DDD, beleza? Tô aqui no Espigão da Avenida Paulista, em São Paulo. Aí, anota aí. 92.000-5454.
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0: Aí, o Paulo acabou de ligar para o Trucão, perguntando da Lubiane, parou mesmo. Lubiane, Piracicabano e outras, mas eu mesmo conhecia Trenos Bueno, uma porção de outras que pararam. Algumas foram compradas pela JSL, que é a antiga Júlio Simões. Comprou várias, né? E aí, cada um toca lá, vai pegando segmentos, vários segmentos, que a JSL, através da Simpal, que é o guarda-chuva mestre do grupo da Júlio Simões hoje, né? Da JSL, que é a Simpal, tem várias transportadoras. A Marvel é uma delas. Eles compraram a IC também. Ou em tantas outras, a Lubiane e outras mais, né? Daí, valeu, garoto. Obrigado, Paulo. Agora, 4h50. Eita, você gosta de uma pegada boa de viola? A pegada boa do Tom Vilgos e Gabriel aí, ó. Galo cantou Olhos Azuis, 4h50.

0: olhos azuis, ali na cozinha com a Lina, batendo um papo e mandando moda pra nós, Otávio Augusto e Gabriel, 5:34:53, rapidinho aqui, mandar um abraço lá pro pessoal da Caprioli, pessoal que trabalhou na Caprioli, Campinas, Monte Mora, aquela região, né, que agora há pouco eu comentei, eu encontrei lá alguns veículos da Caprioli expostos na Latibus, duas jardineiras, né, uma delas, uma 36, parecia uma Kombi, na verdade, pelo volume de pessoas que ela levava, só 8 pessoas. E também um torpedinho, né? Um jardineiro torpedinho Mercedes. Mandar um abraço aí pra turma, lembrando o senhor Antônio Augusto Caprioli, quem foi que fundou aí a Caprioli. Valeu, gente de Capivari, Monte Mora e Campinas. Bom dia.
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0: Tocrinhas mandou um alô pra nós, tá ali em São Luís do Paraitinga, São Paulo. Ali é Vale do Paraíba, entre montanhas, ligadinho com a gente. Já o Mocelim, tá aí na puxada de ração, pelas bandas de Concórdia, ouvindo a nossa Massa Concórdia, 101,7, valeu! E o Agnes mandou um recado pra nós aqui, bora ouvir.
2: Bom dia, Pedro Trucão, forte abraço, uma forte abençoada sexta-feira pra você.
0: Boa!
2: Diga. O jovem, ele tava comentando ali do 3-3 curto, né?
0: Isso.
2: Se for 3-3 curto no Paraná, e não consegue tirar a liberação dele pra rodagem, né?
0: E é isso mesmo, o 3-3 curto é o 9 eixos curto. Realmente ele concentra um peso maior, pelo fato de ser mais curto, e algumas rodovias não aceitam mesmo não. Então tem problema no caminho, sim. É bom você que vai comprar um rodotrem, ah, vou pegar um rodotrem. É agora, 9 eixos, que legal. Se for curto, você pode ter dor de cabeça, isso sim. 4:55, um pela e outro cara.
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0: Painel marcando, galo cantando, 4:57.

0: Beleza.
1: Oi, Penélope. Tá ligado com a gente também, caminhoneira Penélope. Valeu, Penélope, um beijo pra você, boa tocada, viu? Tem várias Penélopes por aqui, porque eu já encontrei umas três no caminho, né? Aí, bora que tem um recado chegando aqui, mano. O WhatsApp tá aberto.
2: Bom dia, Pedro Tucão. Bom dia.
3: Bom dia!
2: Abençoada sexta-feira pra todos.
1: Valeu!
2: Bora pra mais um dia, bora fechar a semana.
1: Fechar a semana. Valeu!
2: Tem tudo, Cubatão? Abraço aí pra toda a galera da Avance Química.
1: Beleza.
2: Quem fala é o Giovanni.
1: Giovanni.
2: Cotia.
1: Cotia, valeu, Giovanni.
2: Um abraço a todos.
1: Dois, obrigado, viu?
4: Bom dia, Tucão. Bom dia, Manã. Aqui é Nivaldo por cá. Tamo sobrevoando, Rodoanel.
3: Bom dia.
1: E aí, Rodoanel? Começou
4: na tarde do Jumirim lá, tamo.
1: Jumirim.
4: No transporte de areia sanitária, areia pra pet.
1: Areia pra pet?
4: Daqui a pouco tamo ancorando no destino aqui na Regis. A minha sexta-feira é top hoje, hein?
1: Beleza.
4: Manda um café com pão com serrote aí. Toca o modão do Sérgio Reis pra nós aí.
1: Opa, legal.
4: Filho pródigo.
1: Boa também.
4: Beleza, minha
1: valeu.
4: Rádio é massa.
1: Obrigado. O que ele tá puxando, mano? Ele tá puxando um caminhão areia sanitária. E o que é areia sanitária? Ele falou lá. Areia pra pet. Sabe aquela areinha que você coloca no banheiro dentro do apartamento pra pet? Aí ele caga, mija tudo ali, deve ser isso, né? Areia sanitária, caramba. Será que é uma areia diferenciada? Ou alguém botou o nome sanitário só pra fazer... Ó, isso aqui é pra pet, mas areia é a mesma coisa, não muda de nada. Eu acho, não sei, eu não entendo. Tem que a veterinária me fala, viu?
5: Pois é, meu amigo Pedro Cão, Paulo Sérgio e fora, QRA, Paulão.
1: Aí, Paulão.
5: Ô, Trucão, saudades do programa da tarde.
1: Eu também tenho, tava comentando isso.
5: A gente tomava aquele café da tarde.
1: Verdade.
5: É, hoje eu tô no acostamento por problema de saúde.
1: Eita!
5: Mas tenho fé em Deus que um dia
1: volta.
5: Eu vou poder correr o tapetão.
1: Opa, então vamos torcer juntos.
5: Tem um meu menino de 15 anos, que escutava o programa da tarde comigo quando era pequeno. Lembro de você.
1: Que legal.
5: A gente sempre tomava o café da tarde quando eu podia. Eu
1: era
5: a
1: Rádio
5: ele.
1: Globo na época.
5: A gente tomava o café da tarde junto.
1: Perfeito.
5: Hoje ele trabalha na transportadora, na Ibor Transporte.
1: Ibor, conheço a Ibor.
5: Aqui de Rio de Fora.
1: É verdade.
5: Só que eu pedi a ele que não se interessasse pelo caminhão.
1: Mas por quê?
5: Pelo administrativo.
1: O
5: caminhão é muito sofrido, muito
1: tá
5: desrespeitado,
1: tá
5: o salário não acompanha.
1: É
5: lamentável, né, rapaz? A gente não poder querer pro filho da gente
1: o que
5: a gente teve, né?
1: Eu
5: quero
1: viveu.
5: O melhor pra ele.
1: Tá certo, entendo. Olha, só pra você falar pra ele que a gente tá preparando mais uma edição daquela imersão do caminhoneiro que lucra. Aquele camarada que tem vontade de ficar no trecho e quer descobrir onde é que tem empresa que paga bem. E a gente tá ajudando muito nisso, viu? Quiser saber um pouco mais do caminhoneiro que lucra, você que nos acompanha, só acessar a página perestrada.com.br, vai lá em caminhoneiro que lucra e a gente tem muita coisa para informar lá. Valeu, bora, Bonanjo!
6: Bonanjo, Vendramini por cá.
1: Ô, Vendramini.
6: Partiu o saltinho, buscar a vitamina da terra, o famoso calcário entre o cão, beleza?
1: Beleza, cara.
6: Manda um abração pra galera da rodagem aí, Trucão. Bora que bora, Derek Dele,
1: obrigado pela companhia.
7: Bom dia.
1: Opa, quer ver um? Ah, mandou pro Wesley que já foi pra casa. Bora, Monange! Opa! Ai, que leão, perderam? Made in Sertão, é comigo. 5 mil.

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0: Epa, na tocada, gostou? Aí, né, pede bike ali, outra vez que a gente vai programando e toca pra você. Mandar um alô pra Maria Romano. Maria Romano, um beijo pra você. Tá ouvindo a nossa massa Taquaritinga, na escuta da gente todos os dias. Bom dia, Maria Romano.
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0: 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Ali, ó, em um clique. Opera e Massa, 5 e 5.
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0: Sempre, sempre no trecho, bora ouvir mais um Papo de Boleia.
2: Tô no trecho, tô pra lá de Tupé, tô lá de um parceiro de, não, Goiânia, Goiás. Agora nós temos a nossa Massa Goiânia, que fica em Aparecida de Goiânia e pega toda aquela região lá. Rapaz, como é que você chama?
3: Robson de Aguiar.
2: Quer algum apelido, Robson?
3: Barrichello.
2: Barrichello. Barrichello porque anda devagar, porque anda muito. Porque não anda coisa nenhuma.
3: Antigamente tá andava, né? Hoje em dia não.
2: É, entendi. Agora uma coisa, você tá aqui na Marvel há quanto tempo?
3: Há 4 anos e 5 meses.
2: Frigorificado o tempo todo?
3: Tempo todo.
2: Você já trabalhou com outro segmento não frigorificado no caminhão?
3: Sim, já trabalhei com graneleiro e baú seco.
2: Pra você, tem muita diferença trabalhar com frigorificado ou um graneleiro ou um baú seco? Tem diferença na tocada, na chegada, carga, descarga?
3: Tem, tem. O frigorífico eu já acho melhor. Pelo andamento, geralmente a carga... Tem muita gente que fica no intuito assim, ah, demora, não demora, eu já acho mais rápido que os outros.
2: Melhor que
3: não você. Sei, não
2: toma
3: sei
2: muito
3: se,
2: toco.
3: É, não sei se é porque quando eu trabalho com baú seco, sempre o toco era maior, né? Uhum. Então, eu já prefiro... Porque o refrigerado você carrega tanto seco quanto molhado, entendi, também, né? Entendi. Refrigerado não.
2: Entendi. Última pergunta. Nessa tocada sua, você tá com quantos anos agora?
3: Eu tô com 42.
2: Como é que você tá vendo a profissão hoje?
3: Rapaz, hoje em dia eu acho que tá meio difícil, né? Uhum. Devido aos pavimentos aí, né, Trucão? A estrada em si ficou muito perigosa, né? Mas a gente que tem um amor ainda tá insistindo, né? Uhum. Ainda no trecho ainda.
2: Bom, continua tocando, né?
3: Continua.
2: Parar, né,
3: não,
2: não,
3: se Deus quiser e me der saúde por muito tempo ainda.
2: O que a gente mais pede para quem tá no trecho, melhore cada vez mais as condições. É. Tanto a desvalorização... Quanto a de condições de trabalho, condições de saúde e remuneração é importante, né?
3: É importante.
2: Tá aí. Boa tocada e obrigado, viu?
3: Obrigado vocês.
2: Você faz um cafezinho?
3: Demais da conta.
2: Bom, Nange, bota mais um café. Açúcar, adoçante, almadura, que você quer? Você gosta pra adoçar ali ou
3: nada? Nada. Cafezinho puro. Tá
2: purinho.
3: Bom. Purinho.
2: Mas o nosso é bom. Pra café pessoal é gourmet.
3: Você sim, quer senhor.
2: Boa tocada pra você.
3: Obrigado.
0: Aí, né? Um bom modo de papo pra você mandar Marvel. Você que trabalha na Marvel aí. É uma boa empresa pra trabalhar. Cuida bem do você. Dá uma remuneração legal, dá condições, me fala, vai falando, viu? Que a gente vai levando essas informações toda pra quem de direito, tá bom? Papo de Boleia 5 e 8.
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0: Eita, mais um parceiro que nos ouve. Estava ontem lá na Latibus. E eles dizem, Trucão, nos encontramos lá no estande da Irizar. E é verdade, estava lá na Irizar. Aqueles ônibus meio amarelo, verde e limão, né? Bonito pra caramba. Os ônibus são bonitos. Eu encontrei lá, foi o Belmiro, acho que é Belmiro, desculpa. Tá aí, Belmiro, um abraço, viu? Tá aí, tô lembrando assim, fizemos uma foto, ele já colocou no Instagram dele, já botou lá pra gente ficar juntos, os famosos, tá bom? Valeu, cara, obrigado, irmão, um abraço aí pra toda a turma que tá pilotando o ônibus, não importa a marca do ônibus, do chassi ou da carroceria, mas ele também é piloto de ônibus e manda aqui um abraço pra toda a turma do ônibus, do micro-ônibus, rural, também escolar e aí vai. Valeu, Belmiro! Boa tocada a você também, 5 e 9.
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0: Opa, WhatsApp chegando.
4: Bom dia, Pedro Cão.
0: Eu.
4: Bom dia.
0: Dia.
4: Bem-vindo aqui, Coisa de Santa Catarina.
0: Beleza, beleza.
4: 116, Correia Pinto.
0: Valeu.
4: Ali em busca do Lais, fazendo descarregamento.
0: Bom que só.
4: Ele começou ali em Três Corações, Terra do Rei. Bom dia.
0: Beleza. Valeu, meu irmão. Obrigado, viu? Quanto o Carlos Antônio Romano, deve ser o marido da Maria Romano, né? Que mandou recado pra nós. São lá de Taquaritinga, viu? A nossa massa Taquaritinga. Mandou aqui trocando aula pro Franco e também o Tato. São pintores aqui automotivos. Estão na escuta da rádio. Valeu, turma. Valeu, Franco. Valeu, Tato. Vamos trabalhar. Como é que tá o trabalho de pintura? Tá fácil? Tá difícil? Ou tá tranquilo? Conta pra nós também. Bora que bora, dele que dele. Opa! Rei do Gado na pegada de Orquestra da Terra aqui na Massa. E a Rádio Massa. E o que liga a gente é o pé na estrada.

0: Minhoca. Eita, gozão da Orquestra da Terra. Vem no gado. 5 horas e 13, agora 5 e 13. Roberta Estradeira. Trabalha lá no Aldo, acho que tá trabalhando ainda, tá no puxa do tanque. É, cargueiro também de 9 eixos. Mandou aqui um recado pra nós, bora ouvir.
1: Bom dia.
0: A
1: todos os colegas aí da rodagem. Aqui é Roberta, sou motorista carreteira. O colega falou aí da chuva, saí de São José dos Pinhais, tava chovendo bastante. Atravessei pra outro lado ali com muita chuva e ainda está chovendo. Mas o fluxo aqui tá tranquilo por enquanto.
0: Entendi.
1: Eu gostaria de pedir uma música, Cowboy do Asfalto. Uhum. Oferecer pro meu pai, que também é motorista carreteiro, ele é motorista de Quinta Merda, que está em Goiânia. E oferecer a todos os colegas que estão aí ouvindo a programação.
0: Beleza.
1: Sextou.
0: Sextou.
1: Sextou.

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10: Opa, no painel do Bitelo, marcando 5:16.

0: você, tudo bem? Tudo em ordem? Olha, a partir daí, a outra semana começa a festa de Barreto, né? Tá chegando aí agora. Tanto é que nós fomos convidados aí pela Volkswagen, picapes, pra gente dar um pulo até Barretos, né? 3 dias aí, picape aqui até Barretos, e lá gravar um material, cara, pra mostrar como é que tá a picape da Amarok. E aí, acompanhar um dos dias lá com... Quem que vai estar lá? Acho que a nossa cantora aqui preferida aqui da rádio. Puxa vida. Ana Castela vai receber um dia de Ana Castela lá. E aí, estão convidando a gente pra ir lá também, né? Eu não vou poder ir pra lá, tu também não vai poder. Talvez vai a Thaís Correia dar um pulinho lá. Vai levar a picape, aí sentir a picape. E depois a gente vai falar um pouco sobre a picape também, se é boa ou se não é. A nova que tá chegando agora. Legal. Pessoal que vai pra festa de Barreto ou que transporte. E a gente vai preparar uma matéria. A gente tá tentando, né? É ver com quem organiza lá a festa de Barreto. Eu já fiz uma matéria dessa tem mais de 20 anos, fazendo novamente. Toda a estratégia para montar uma feira, como uma festa, né? Uma festa de Barreto. A importância do caminhão na montagem de uma festa dessa. Tanto para equipamentos, palcos, som, luz e tudo mais. Além, claro, do próprio animal que é levado para lá, boi e cavalos também. Vamos ver se a gente consegue acertar isso. Ricardo chegou.
1: Trucão, oi. Bom dia Monange, bom dia Massa.
0: Boa.
1: Ô Trucão,
0: oi.
1: É o Márcio.
0: Márcio.
1: Ô, me tire uma dúvida aí, me deu um branco aqui. O meu toxicológico, ele tá vencendo dia 28 agora.
0: Sim.
1: Ele é que nem a carteira de habilitação, depois que vencer eu tenho 30 dias pra renovar
0: tem,
1: ele.
0: Tem.
1: Ou o ideal é fazer antes?
0: Não, muito antes não.
1: Você conseguiria me responder isso aí?
0: Já tô respondendo.
1: Sabe como está funcionando?
0: Funcionou.
1: Te agradeço.
0: Dá uma
1: matéria. Poder informar aí. Obrigado.
0: Valeu.
1: Bom dia. Bom final de semana.
0: Eu também. E olha, tem uma matéria completa sobre esse assunto na página penaestrada.com.br. Se quiser saber detalhado, tudo detalhado, dá uma olhadinha lá. Abre a página penaestrada.com.br. Escreve lá em pesquisa, exame toxicológico. Aí vai aparecer uma matéria completinha sobre tudo isso. Mas você tem 30 dias também, tá bom? Bora aqui, bora. Dele que dele.
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0: É, e tá acabando, hein? Tá acabando o estoque. Lá no Vale, acho que não tem mais. No Veraneio ainda tem. Lá no Veraneio, em Antônio Dias, na 381. BR-381, Chão Mineiro. Ainda tem lá, pelo que eu tô sabendo. Eu acho que é só ali agora que tem, viu? Bora que bora, dele que dele.
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0: Opa, te cuida, caboclo, te cuida, cabocla. Tá aí, já vai, te cuida, porque mandaram cuidar aqui, ó. Cuida que tem água caindo na região de Ponta Grossa. Você que tá aí na rodovia, na 376, não só no trecho urbano, como em, praticamente aí na Serra do Cadeado, que é meio complicado. Te cuida, caboclo, te cuida, cabocla. Recado chegando aqui, bora comigo.
1: Bom dia, Trucão. Bom dia a todos aí. Bom dia. Todos os irmãos da estrada aí, o Raposo por lá de cá, passando aqui pelo Mutum, BR-163. Mutum. Morador ali do Lucas do Rio Verde, destinado a Rondonópolis, rumo, carregadinho do farelo.
0: Bora lá. Valeu.
1: Pouzinho. Obrigado. A galera toda aí.
0: Valeu, obrigado.
2: Bom dia, Trucão. Bom dia, Monange. Bom dia pra toda a galera que tá na escuta aí. E Vinícius de Poções, Bahia. Ô, saindo aqui agora da capital da Garoa em busca do Castelo Encantado. Positivo?
0: Vai lá, vai lá.
2: Final do contrato vai ser ali Salvador, Bahia, capital da Macumba. Positiva? Vamos embora.
0: Olha que bora.
2: Saindo aqui no Arujá aqui, tudo de boa, numa boa.
0: De boa.
2: Sem chuva, tudo seco. Beleza. Tudo tranquilo.
0: E vai pegar uma dúvida tranquila também nesse pedaço aí, viu? Depois tudo bem. Bora, Monange!
3: Bom dia, Pedro Trucão. Bom dia, Monange.
0: E aí?
3: Pedro Trucão, aqui é o Josilei de Alencar.
0: Bom dia!
3: No momento, na pegada do Palito Doce aqui na cidade de Itu.
0: Itu.
3: Seguindo pra Itapetininga, pra usina Vista Alegre.
0: Sim,
3: Pedro Trucão, se possível, aí, Trucão. Coloca a música do Christian Ralph em 8 segundos. Bora.
0: Opa.
3: Que bora até as 6, Trucão.
0: Bora,
3: feliz pra toda a galera. Da puxada do Palito Doce, principalmente pro Carlinho Carequinha.
0: Pronto, boa viagem, ó, a música aí, ó. Bora comigo no 8 segundos com o Cristian Ralf. Agora 5:21, bom dia.

0: E aí, 8 segundos, você tocou e pediu com eles? Christian Ralph, não dá, não dá. 5:25 agora. E aí, já mandou seu recado pra nós, a bronca, digo recado, alerta? Já fez o pedido musical, mandou um flagra? Tudo bem, tá valendo. Nem o nosso WhatsApp, quem não tem, anote aí. 11 DDD 92.5454. Recado chegando.
1: Bom dia, Pedro Cal. Bom dia, Paulo Atuco. Bom dia, Monai.
2: Bom dia.
1: Manda aquele cafezinho do bom pão de serrota, hein, meu pai.
0: Aí vai.
1: Aqui é o João Leonardo de Curitiba.
0: Bom, João Leonardo.
1: Só no tapete aqui.
0: De boa.
1: Acelerando. Curitiba, a cidade de Ibaiti.
0: Ibaiti, tá ouvindo a 97,7 de boa ali, hein? Boa.
1: Forte Velho do Paraná. E... cidade bom, minha terra natal.
0: É mesmo, é?
1: Manda aquele abraço sempre aí pros parceiros da rodagem. Um abraço,
0: Curitão. Eu também, mais um.
3: E aí, Trucão, bom dia, bom dia, bom dia, beleza?
0: Deus,
3: é o Marcão
0: Deus.
3: Falando aqui de Mato Grosso.
0: E aí, Marcão?
3: Estamos aqui subindo a Serra da Petrolina aqui, beleza?
0: Vindo a Serra, hein?
3: Graças a Deus aqui na
0: 364.
3: Pista, tudo tranquilo, subindo e descendo, valeu?
0: Que bom, que bom.
3: Bom dia.
0: Bom dia.
3: Um abraço a todos os cargueiros aí, beleza?
0: Fechou, fechou.
3: Todos os motores aí.
0: Beleza, obrigado. Daí a Serra da Petrolina é uma serra muito bonita. Pra quem não conhece, um dia por entre sair do Goiás, vai pro Mato Grosso, parar pra Rondonópolis, vai passar pela Serra da Petrolina. Linda que só, tanto subindo como descendo, é muito bonito. Sim, e descendo é mais bonito ainda, porque você vê tudo de cima pra baixo. 5:26.
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0: O mineiro da grande BH, o Pitcho. Faz tempo que eu não sei o nome, Pitcho. Caramba, eu lembro, eu tinha um amigo, acho que era de infância, né? Que chamava Pitcho. Tá aí faz muito tempo. E aí, Pitcho mineiro, você tá bom? Não, também. Ele pergunta, Trucão, radiadores, tanto da água, intercooler, da DAF, é fabricado no Brasil ou vem de fora? Uma pergunta muito boa. Mas já dei uma sapiada aqui, já tenho matéria, já tenho informação para você. Olha, os componentes, né, que a DAF utiliza, os componentes aí de arrefecimento dos cargueiros DAF, tanto da linha CF como XF, são originais de fábrica mesmo, integrados ali num grupo proprietário da própria DAF. A DAF tem o Grupo Pacar, e o Grupo Pacar tem grandes fornecedores desse tipo de componentes, né, esses componentes. E tem uma empresa que chama a Tier, chama de Tier 1, do setor automotivo pesado europeu, é um grande fornecedor desses componentes de arrefecimento da linha DAF. Então tem de fábrica e tem também o mercado de reposição. No mercado de reposição aqui no Brasil, por exemplo, ela tem aí a Quality, a Quali, né? Qualiar, que é uma das empresas que fornece também, que é compatível para os cargueiros DAF. Tá legal? Uma boa pergunta sua, viu? Que eu também não sabia. E uma boa parte era fabricada pela própria DAF, pela Pacar. Ou um fornecedor especializado no assunto lá fora na Europa, nos Estados Unidos e aqui no Brasil. Valeu, Pitcho! Um abraço a você. 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
0: E é direto e reto aqui, meu Trucão. Você quer comer um milho cozido logo cedo com manteiga? É bom, hein, mano? Um salzinho, manteiga? É bom, mano. Milho cozido de manhã, eu gosto sim. Mandioca? Também gosto. Se quiser mandar para mim aí, eu agradeço. Agora, se você perguntar, vai comer agora? Não vou comer não, porque não tem como. Mas obrigado, viu? Você que mandou esse recado pra nós aí. Foi a Lucilia, ligadinha com a gente. Tá aí, deixa eu ver que cidade que ela tá aqui, se eu consigo puxar. Não tem a cidade dela não, ela tá no Goiás. Pelo jeito que é Goiás. A gente deve estar ouvindo a nossa massa lá em Goiás. Lá em Goiânia. Valeu, menino. Um beijo pra você, viu? Tem a cara chegando aqui, mandando um monte para não, um atrás do outro. Deixa eu ver quem foi que mandou aqui. Alô. E veio lá do Rondônia. Alô?
2: Bom dia, Trucão.
0: Bom dia.
2: Bom dia, Monange. Bom dia. Aqui é Marciano de Alvorada do Oeste.
0: Opa.
2: Rondônia.
0: E aí, garoto?
2: Estamos aqui no curral, Trucão.
0: Opa.
2: Tirando leitinho, daqui aí, a Monange. Pouco aí, o caminhão vem cá pegar o leite.
0: Eita, nós. Linha, primeira
2: toca
0: linha.
2: Uma moda pra nós aí, João Mineiro e Marciano.
0: Bom. Qual?
2: Oferecendo pra todos os caminhoneiros do Brasil.
0: Ele.
2: Valeu, Trucão.
0: Valeu,
2: um grande abraço.
0: Bom trabalho aí pra você na teta da vaca, hein? Valeu, João Mineiro Marcelo. Vamos programar ainda mais um.
7: Bom dia, Petrucão. Bom dia, Monange. Passa um café pra gente, um pão de serrote aí, Puzi.
0: E vai, e vai.
7: Um abraço aí pro Zé Colmeia, Catatau. Em busca do campo de julho aqui com o pó branco, Puzi.
0: Eita, pó branco é o que você tá levando, é gesso? Tá levando um pó de quê? Valeu, grande. Vou trocar um lebre pra... É o lebre, não lembro que tá ligado que a gente mandou. Disse, alô? Tá na 364 sentido campo. Um novo só ouro. Tudo abandonado por aqui. Boa, trocada.
8: Bom dia, Trucão. Forte abraço aí, meu amigo. Um ótimo final de semana abençoado pra ti, meu brother.
0: Valeu.
8: Ô, Trucão, aqui é o Luciano Aquino, motorista carreteiro aqui da Venorte aqui, rapazinho. Tamo aqui no Puxa das Penosas aqui.
0: Penosa.
8: Manda um abraço aqui pros motores aqui da Venorte aqui.
0: Opa.
8: Pra todo mundo que curte a massa.
0: Valeu.
8: Forte abraço aí. Tchau, obrigado. Tamo
0: tchau,
8: junto.
0: Obrigado,
8: minha rádio é massa.
0: É nossa.
8: Um abraço aí, Trucão. Tudo bom, meu amigo?
0: Valeu, meu irmão. Obrigado.
9: Cão, bom dia, bom dia.
0: Vai direto assim.
9: Galo por cá.
0: Ô, Galo. Cadê o Galo,
9: vamos
0: mano?
9: Vamos subir na barranqueira aí, Dó.
0: De onde?
9: Do Paranaguá, hein?
0: Ah, vamos lá.
9: Sentindo Nova Mutum, hein?
0: Nova Mutum.
9: Carregado com o adubinho aí.
0: Uba!
9: Beleza?
0: Pegada boa, hein?
9: Coloca uma pra nós aí, um pão com serrote, hein?
0: Boa noite.
9: Um cafezinho.
0: Também?
9: Tudo de bom?
0: Tudo de bom, você também. Vai para Paranaguá, vai pra Nova Mutum. Bruto carregado de fertilizante. Bora lá, bora lá. 5 horas e 32 agora, viu? Você pediu modão bom? Olha aí, ó, Jorge e Matheus, seu astral. Bora lá, gente, bora lá. 5 horas e 32 minutos.

0: moda boa, em gostão também, Jorge Mateus. Você pode pedir Jorge Mateus, João Bosco e Vinícius, as Marcianas, você pode pedir aí Maiara, você pode pedir também a nossa querida Cristina. Qual que é a Cristina, Trucão? Ah, a Cristina, pode mandar pra gente. A gente vai buscar a música da Cristina também, tá bom? É, tem Maria Mendonça também, tem. Bom dia pra você, agora 5h35.
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0: Conferindo Massa, agora 5h37. 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
0: Direto e reto, vou pegar a dica de hoje. Bora aqui comigo, pessoal, atenção. Quem vai para Guarulhos, tem Guarulhos. A Clemex está procurando um motorista lá em categoria D de idade e E também. Olha, mas se você tem C, vai também, categoria C, D e E, tá bom? Então bate o papo lá com a Roberta. Guarulhos, curso MAP atualizado é fundamental. E quem mora em São Paulo, Grande São Paulo, litoral, tá valendo toda essa região aí. Atenção, note o número, liga lá pra ela. Lá com a Roberta. 11-DDD-4010-1800. 4010-1800-DDD-11. Fala lá com a Roberta da Clemex. Outra dica vem de Araquari, Santa Catarina. Quem manda pra nós é o Cauã, da Lontano. Trucão, estamos muita carga aqui, procurando cargueiros. Pode ser Rodocaçamba, Granel em geral. Saindo de São Francisco do Sul, Santa Catarina é Porto, né? Rumado para Guará. Guará é São Paulo. Interessou? Liga lá pro Cauã. 47 é o DDD 99908-2175. 99908-2175. DDD 47.

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2: Mais um que vai partindo ali, ó. Deu na partida agora, já vai sair daqui a pouquinho, hein? Bom, que só 5 horas e 40 agora, 5 horas e 40 minutos. O André lá da Motorista PX, um abraço aí pra você, André. Ricardo 40 em Joinville. Bom que só, hein? Tem a casa aqui, manda de bora vir comigo.
3: Bom dia, Trucão.
2: Dia.
3: É o Cravinho.
2: Cravinho.
3: De Piracicaba aí.
2: E tá bom.
3: Um abraço aí pra todos. Motora da rodagem, hein?
2: Bora com dois.
3: Tamo saindo aqui de Barueri, cortando o tapetão aqui da Bandeirantes.
2: Valeu.
3: Campinas.
2: Boa.
3: Manutenção preventiva no bruto aí, positiva.
2: Fechado, bom garoto.
3: E aí, uma ótima sexta-feira a todos.
2: Valeu. Gilmar, vai ligar o Cravinho também. Pede pra gente dar um bom dia, Manange. Manda dar um bom dia, Brasil. Um mar ligadinho com a gente. Por São Paulo, capital.
4: Bom dia!
2: Valeu! Imagina ligado com a gente, Trucão. Bom dia pra você, pro Monange e também Osmar aqui, aqui de Tunas do Paraná. Mandaram aqui um abraço pra você e pra toda a turma da rodagem também. Bom dia!
5: Pronto. Bom dia, seu Vilmar. Temos um problema aí,
2: ó. Ih, seu Vilmar. Temos um problema aí. Falei agora há pouco, hein, seu Vilmar? Fui mexer aqui, botar uma ervinha aqui, dar um matezinho na cuia. Aí dei uma olhadinha pra baixo pra não deixar cair. Quase que caiu, seu Vilmar, quase que caiu. Mas não caiu não, viu, a ervinha da cuia. Mas o caminhão deitou. Aí o bicho pegou.
6: Bom dia, Pentrucão, bom dia, Balatuco, bom dia, Monange. Aqui é o Nonoel, hein, motorista da Barriga de Aço. Manda um alô pra nós aí, Pentrucão.
2: Valeu.
6: Estamos quase sem participar, mas temos sempre ligadinho na nossa FM, né, melhor aí. Sempre na escuta aí, tá bom, Pentrucão?
2: Sabendo. Valeu, Nonoel, obrigado, obrigado, viu, se cuida, o caboclo. Bora comigo, Monange. Vamos mandar, vamos mandar. Tocou e pediu aí, vem, Zezé Luciano. Pão de mel. 5h42, pessoal.

0: Direto e reto na pegada, 5 horas e 45. Gostou? Aí, Zezé e Luciano, pão de mel, confere massa, 5 e 45.
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0: Direto e reto. Você tá na Massa, minha rádio é Massa. Muito bom dia pra você que tá sempre ligado com a gente. Daqui a pouquinho tem microfone aberto, hein? Mas tem muitos recados chegando, muitos. Bora ouvir.
3: Bom dia, Trucão. Bom dia, Monange.
0: Oba.
3: Bom dia. Bom dia do Mangue, Pose.
0: Pose.
3: O momento aqui é Rodo Anel, sentido Laranjal.
0: Laranjal.
3: Rodoanel, quilômetro 52, mais ou menos, sentido Imigrantes, QRM por lá, hein?
0: Eba.
3: Baixa tá direita interditada,
0: eba.
3: Rodoviária.
0: Alerta.
3: Tá meio escuro, mas tem umas cargas lá na pista, pose.
0: Alerta dado, hein?
3: E aí, ó, sentido Imigrantes, cautela, hein?
0: Então tá aí.
3: É massa.
0: Valeu, obrigado. Tá aí, quilômetro na altura do 52, sentido quem sai ali da Regis para a Imigrantes. Tem QRM lá, tem um acidente envolvendo o cargueiro, duas faixas complicadas. Bora que bora, 5h47.
4: Bom dia, Trucão. Aqui quem fala é Marcos, de Blumenau.
0: E aí, Marcos?
4: Todo dia eu faço percurso na 470 entre Blumenau e Gaspar, com minha esposa para trabalhar. E todo dia nesse horário eu ouço o seu programa.
0: Valeu.
4: Parabéns.
0: Obrigado.
4: É o melhor.
0: Opa.
4: Da Massa,
0: família
4: FM.
0: Massa,
4: quem
0: agradece.
4: Tá na massa é massa.
0: Valeu, garoto. Aí, mais um,
5: então,
0: chegou.
5: Bom dia, Monange.
6: Bom dia!
5: Falando aqui é o Carlão, aqui o caçambeiro aqui da cidade de Dutra.
0: Dutra?
5: Carrega na carga muda.
0: Carga muda?
5: Julho.
0: Então,
5: Pitudão, tô querendo ir pro Nordeste.
0: É mesmo?
5: De São Paulo lá pra Bahia.
0: Fazer o quê? Passear? Vai passear?
5: Fala aí uma rota boa aí, uma rota boa, só não quero pegar 251 Salina, fugindo da Salina. Fala aí uma rota boa aí, que é pra gente pegar,
0: então,
5: pra não meter marcha.
0: Tá bom.
5: Vou de carro de passeio, carro baixo.
0: Entendi.
5: Eu nunca viajei pra lá e tô meio cabreiro.
0: Preocupado, tá bom. Olha, se você vai de boa, sem pressa, pega a Dutra, até Volta Redonda, entra ali sentido Minas Gerais, vai ser em Juiz de Fora, sobe a 393, embora lá até as bandas de Valadares, pega ali na mais pra frente um pouquinho, a 116, corta, vai sair lá na Bahia. Aí você não pega 251, não sopra ali. Mas aquele trecho de Governador Valadares pra cima até a divisa com a Bahia, ali é uma pista mão dupla direção. Cuidado que ali também é perigoso. Mas ó, é o mais travado. Se você tem tempo, vai por ali que é uma boa. Legal? Boa viagem.
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0: 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Legal à noite. Vidros do cargueiro aí, é bom você acionar toda a ventilação interna para você não ter problema dentro do cargueiro. Entrando cargueiro, carro, não importa, entrando fumaça. E sempre mantendo uma distância segura do veículo que vai à frente. Legal? E boa tocada pra você. 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
0: Direto e reto antes da última moda de hoje. Recado finalizando. Bora ouvir.
8: Bom dia, Trucão. Bom dia, Monange.
0: Bom dia.
8: Bom dia. De Dom Feliciano, Rio Grande do Sul.
0: E aí, Felipe?
8: Falta do momento da BR-116.
0: E aí?
8: Rumo ao Venâncio Aires.
0: Opa!
8: Mandar um abraço aí pra toda a turma que tá no puxe do fumo.
0: Boa!
8: Do tabaco.
0: Tabaco, folha!
8: Que move a economia do Rio Grande aí.
0: Isso aí, principalmente da Santa Cruz do Sul, né? Valeu, meu irmão, obrigado. E olha quem tá chegando. É Paula Fernandes, Tiração 5h52 já.

0: Bora que bora, dele que dele. Aí um abraço a você que tá ligado com a gente agora e tá na hora de a gente ir embora também, viu? Gostou de Paula Fernandes? Então também, eu gosto muito dela, né? Tá ali. Bora que bora, dele que dele. Amanhã tem mais 4 da manhã, estaremos de volta, mas fiquem aqui na massa. Chegamos agora, microfone aberto. Ô, programa bom, viu? Olha, até as 8 horas você pega uma pegada legal por aqui. Fala, boa noite. Tchau, pessoal. Um abraço estradeiro e até mais. Tchau, tchau.
1: Tchau. 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
2: Bom dia, microfone aberto, chegando mais uma edição para te fazer companhia, tudo bem?
6: Vamos.

daqui a pouquinho informação e sua participação também, viu? 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

0: bom dia, né? Pra você que tá ligado aqui na massa, sextou, minha gente. Sexta-feira, 14 de agosto. E daqui a pouquinho a gente vai falar sobre as novas regras para doação de sangue que permitem doadores acima de 70 anos,
1: É, e tem mais. Tribunal Superior do Trabalho define novas regras para julgamento de ações sobre saque do FGTS.
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3: Muito bom dia, coisas ricas do Enelove. Olha só, o SBT já está pensando em 2027 e trazer um novo programa que já foi apresentado há 13 anos atrás. Bom dia, Rafael Massa.
4: Bom dia.
0: Cadê o grilo? Cri, cri,
3: cri. Não, Tadu, você incomodou o Rafael duas vezes essa semana.
0: Ele não veio hoje.
3: Olha,
0: não
3: aguentou. Alguém pode ligar pra ele? Eu não vou ligar agora que tá muito cedo.
5: Não vou nada.
6: Pensamentos do Zé Coió.
7: Zé Coió! Pensamento do dia. Meu colchão deve ser feito de cola. De manhã é impossível desgrudar dele.
3: Alô, Rafael.
7: Ih, tá
3: com o pai. Será que eu tô junto?
7: Nossa, tá ruim, hein?
8: O DJ Tatu é demais.

0: FM 6:05. E a partir de outubro, entram em vigor novas regras para doação de sangue no Brasil. Uma das mudanças reduz o prazo de espera para quem fez tatuagem, maquiagem definitiva ou procedimentos estéticos. Nesses casos, a doação poderá ser feita após 7 dias, desde que o procedimento tenha sido realizado em local que siga as normas de segurança. Se não for possível comprovar a segurança do estabelecimento, o prazo será de 4 meses. Para quem passou por endoscopia ou usou anabolizantes sem prescrição médica, o período cai de 6 para 4 meses. E uma outra mudança permite que doadores regulares continuem doando sangue depois dos 70 anos, desde que estejam saudáveis e sejam considerados aptos na avaliação clínica.
1: Sai da frente, eu penso diferente. Sabe o que eu penso a respeito? Que agora, depois de muitos anos que pros gays mudaram a lei, né?
0: Sim.
1: Assim, por ser gay, você... Ah, sou homossexual, então você só pode doar sangue depois que você... Você tem que ter um parceiro fixo durante um ano. Você não podia doar, agora caiu essa lei. Eu acho o seguinte... Tá dentro da faixa da idade, não fique arrumando problema. Ah, porque você faz botox há não sei quantos meses.
0: É, fica sem já chegou a ser um ano.
1: Isso. Sabe o que acontece? Fica as pessoas lá, tira e coloca, tipo, gente...
0: Analisa como... o sangue.
1: Faz a cirurgia. Isso, a grosso modo. É. Pega uma indústria lá, igual eles fazem, e dá-lhe pra testar os... Testa
0: mais
1: o
0: fácil,
1: sangue.
0: Eu acho
1: mais
0: isso.
1: Faça, mas recolha esse sangue, porque quem tá precisando não pode esperar.
0: Já é limitada a doação, aí fica, né?
1: Aí não pode isso, não pode aquilo, não pode... A pessoa, ó, quando você coloca 2 ou 3 obstáculos, a pessoa já não vai. Ah, não vou também.
2: Aí
1: vou.
2: Que a pessoa liga lá, como é que foi meu sangue? Não foi bom, nós jogamos fora.
1: fizemos linguiça, chouriço, né?
0: Ah,
1: mudemos. Então, o que acontece? Quando tinha esses empecilhos pra gay, a pessoa perguntava, pode doar? Não. Mas, nossa, coração de pedra. Falou, chego lá, vamos me queimar na primeira entrevista, porque você vai ficar com um parceiro, se você é solteiro, pra um ano com o mesmo parceiro?
0: Mesmo.
1: Não vai, gente.
0: Independentemente se é homossexual,
1: sim,
0: ou heterossexual.
1: Mas tinha, daí derrubaram lá no STF, isso aí agora o gay pode a hora que quiser e sair com quem quiser.
0: Ah, então, assim, menos mal, né?
1: É, tem que, nós estamos no ano de 2026, se pra tecnologia de sangue eles não conseguem, ah, é melhor você... É, nós é como pacientes temos que nos precaver, não. Eu acho que é a saúde que tem que ter todo o equipamento. Ó, tá aqui, não deu, descarta.
3: É, descarta. Boa, acabou.
1: Ah, para
3: tecnologia,
1: com
3: isso. Né?
1: Tô nervoso. Eu vou ligar pro Rafael.
0: Tá louco.
4: Nem fez a fofoca.
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E nesta semana, o Banco Central atualizou os dados e informou que ainda existem 5 bilhões de reais em recursos esquecidos por clientes nas instituições financeiras. O dinheiro pertence a pessoas e empresas que têm

0: valores disponíveis para resgate. A consulta é gratuita, pode ser feita pelo site valoresareceber.bcb.gov.br, com CPF, data de nascimento ou CNPJ e data de abertura da empresa. Para solicitar o resgate, é necessário acessar o sistema com uma conta Gov de nível prata ou ouro e verificação em duas etapas. O Banco Central alerta para golpes e reforça que não envia links e nem solicita senhas ou dados pessoais por telefone e nem mensagem, hein?
1: Sai da frente, meu louco, olha só, será que volta? O SBT estuda resgatar o reality show O Aprendiz em uma nova versão. Segundo o que tudo indica, aí a Daniela Beirute, que é a presidente do SBT, chegou a citar nomes como o Véio da Van pra fazer o programa.
2: Ó!
1: Ali Costa, dono da Cacau Show, e João Abid, dono da CIMED.
2: Só que a esse gente programa
1: é
2: boa, né?
1: Fazer. É, porque assim, quem fazia esse programa era o Roberto Justus. Era você está demitido. Então é um reality show que você se inscreve pra ser massacrado se você não tiver proposta para trabalhar na empresa.
2: Na rádio não tem, né? Você é demitido.
1: Não,
2: né?
1: Na rádio é assim, a gente contrata, daí eles vêm com os atestados, né? Nós temos uma baixa aí, que é
2: nomes, do Alex,
1: só volta segunda-feira. Porque ele tá cuidando da voz. Eu não consigo entender como é a pessoa cuida da voz numa chácara e chovendo do jeito que tá, né? É que churrasco...
3: Rafael! Oi, que dá.
1: Ai, que susto, Rafael. Não tava falando de ninguém, ele não tava cagando.
3: Tá falando do Alan, não tava falando de mim,
1: pô. E o médico falou pra ele, ó, é chope de 3 em 3 horas, carne assada de 2 em 2 horas.
3: É engraçado que você está bem na sexta, né?
1: Não, você é na quinta. Isso. Eles são quinta, sexta, sábado ele tá de folga, segunda-feira ele tá aí. Não. Ai, desculpa, foi maior que eu,
4: Rafael. Você chegou atrasado hoje?

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1: E o futuro da mobilidade ganhou uma demonstração impressionante. O veículo voador elétrico Jetson One, ele decolou diante de 20 mil pessoas durante um evento nos Estados Unidos em uma corrida com outras três aeronaves. O modelo tem 8 motores elétricos, chega a 102 km por hora e pode voar por cerca de 20 minutos com uma carga. Equipado com sistemas de segurança, como piloto automático, sensores para detectar obstáculos e paraquedas, o Jetson One, ele pode começar a ser entregue a compradores nos próximos meses.
0: É o futuro, né? O futuro tá chegando, devagarzinho. Acho que a Embraer também tem um projeto desse também, então tá chegando.
2: É o futuro. De volta pro futuro.
3: Quanto tempo dura a bateria? 20 minutos?
1: 20.
3: É o tempo de descer.
0: Não, mas não. Foi lançado aí, calma.
3: Não, mas já que é pra lançar, lança com as 3 horas
0: da bateria. Tô mostrando que tá vindo, tá chegando.
3: Tá parecendo iPhone que não tem que sair da tomada, essa desgraça.
2: Olha,
3: 17 mil não sai da tomada. Aí.
0: Tá bom, chega, esse próximo.
1: Já desceu, tá quase pifando.
3: Olha só, Vitube compartilhou com os seguidores um momento de desespero. Às vésperas de seu casamento com Eliezer, a influenciadora contou que descobriu que sua filha Lua está com piolho poucos dias antes da cerimônia. Achei que era só pobre que tinha piolho. Olha, a Rico também tem. Preocupada com a situação, Vitube mostrou os momentos em que percebeu a presença dos piolhos e revelou estar aflita por causa dos próximos dias aí, que é o casamento e a celebração dela, né? Fia!
2: Tá infestada.
3: Põe criolina na cabeça, põe que mais?
1: Vai lá,
3: né? Põe enxofre.
2: Neucide.
3: Põe Neucide e amarra com uma sacola. E se precisar pro hospital, você tem o Albert Einstein, tá lá. Só, rico tendo piolho é o final do mundo mesmo.

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3: Muito bom dia, boa sexta-feira para o ouvinte da Massa FM, sexta-feira com chuva e trânsito carregado. O BR-116 de Fazenda Rio Grande até a Ceasa tem trânsito e trechos bem amarrados. Via rápida sentido centro, motorista olho vivo, entre a região do Portão em Água Verde, porque ali tem acúmulo de água na pista. Com chuva, diminua a velocidade e dirija com cuidado. 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

0: E a Mega Sena acumulou no concurso sorteado ontem, hein? O prêmio para o próximo sorteio no domingo está estimado em 38 milhões.
1: Tá melhorando.
0: Bora conferir as dezenas sorteadas, então.
1: Ó.
0: 4, 15, ixi. 17, 40, 55 e 58.
1: Como é que eles inventam esse número, né?
2: Não inventa, sorteado. É mole a bolinha que vai ganhar.
1: Ah, eu sabia, né, rapaz, essa bolinha. Isso. Daí ela rola, cai aqui, tá molhada.
2: Eu só falei que molha as bolinhas. Quais os números? É com eles aí, né?
1: As bolinhas também não se sabe.
2: Né? É, eu tenho duas, eu molho elas sempre.
1: Oh,
2: bolinha
1: do
2: número de cara da Mega Sena. Oi, que coisa, aí não pode dar nessa rádio. Sexta-feira chovendo, deu um hike na rádio, quase caiu fora do ar.
3: Olha só que interessante, Rafael, como as pessoas têm fetiche, eu posso provar. Condenado pelo assassinato dos pais de Suzano e von Richthofen, Christian Cravinhos está faturando mais de 30 mil reais em apenas 15 dias com a produção de conteúdos adultos em uma plataforma adulta. Segundo informações, ele também revelou que pretende gravar vídeos usando roupas femininas, incluindo uma calcinha fio dental de renda preta. A escolha do figurino faria referência à série Tremembé, que retrata que ele usou roupas íntimas, né? Femininas, e agora ele trouxe isso pra vida real. Você vê que coisa que o ser humano. Ele matou, martelado os pais da menina, pegou cana, saiu da cadeia, agora tá gravando e já em 15 dias faturou 30 mil reais.
4: Não, é inacreditável. Como brasileiro é.
1: Memória,
4: desculpa,
1: né?
4: Falar,
1: tem memória.
4: Imbecil.
2: Eu assinei o conteúdo pra ver, né? Porque pra poder falar, tem que ver, né?
1: Tem que ver a coisa de perto.
2: É, o martelão. Ô, conheço pra você. Hein? E tem o martelão, hein? Tem o martelão. Olha! É assustador o martelo dele.
3: Bom. Então, você, 30 mil reais em 15 dias, quem que ganha isso?
2: Pois nem é. A Virgínia.
3: Ganha mais.
2: Ela ganha por dia, verdade, Rafael, por dia.
5: Bom dia, galera da massa, aqui é Edna de São José dos Pinhais.
0: Oi, Edna.
5: Tudo bem com vocês aí? Viu, galera, vocês falaram ali da Vitube, que a filha dela é com piolho. Antigamente, quando nós éramos criança, quem pegava piolho ou tinha sangue doce, né? Que daí os piolhos gostam, ou era sujeira. O que será dela ali? Será que é sangue doce ou será que é sujeira?
2: Não é nem sangue doce, nem sujeira.
5: Faz bem, né, lavar o cabelinho das crianças, né?
2: Você acha que piolho vai querer pegar ônibus em 2026? Você acha que piolho vai dar na cabeça pobre? Só tem desgraça naquela cabeça.
0: Até o piolho é esperto.
2: Exatamente. Burro somos nós, estamos trabalhando desde 4 da manhã, né? O piolho já vi nessa cabecinha aqui que vai ter uma coisinha. Vai ter um cachecol da Burberry que custa 7 mil reais, que põe na cabecinha da criança. Tem toda
0: o shampoo,
2: uma coisa.
0: O shampoo.
4: Não é que fica com qualquer questão.
2: Você acha que a criança é SUS da Vene? Não usa da Vene. Você acha que vai usar? Não vai.
1: Mas na tua cabeça não entra pior nenhum.
2: Na minha cabeça ele é MST sem terra, porque eu tenho que fazer aqui na minha cabeça. Não tem cabelo, tem nada.

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1: E o INSS alerta para um golpe que usa SMS e outras mensagens falsas para ameaçar beneficiários com o corte do benefício por falta de prova de vida. O Instituto reforça que não envia links por SMS, WhatsApp ou e-mail para regularizar o procedimento. A prova de vida é feita, na maioria dos casos, de forma automática. Em caso de dúvida, a orientação é consultar o Meu INSS ou ligar para o 135.
0: Vou usar o Gov?
2: Não.
3: O Gov é para você desistir da vida. É para você desistir da vida.
4: Bom dia, Rede Massa. É a Márcia de Maringá.
3: Oi, Márcia.
4: A respeito dessa notícia que tá. O Enderlove falou aí do rapaz lá da Suzane, é ridículo isso. O povo brasileiro não tem memória. É ridículo. Por isso nós estamos vivendo
3: Eu, Ender, não acho ridículo. Eu não acho.
0: Não acha?
3: É fetiche, Rafael.
0: É fetiche. Ah,
1: mas vai ter fetiche com outra fetiche coisa. Vai ter fetiche com outra pessoa, né?
3: Quer morrer? Não. É. Aqui nós estamos falando do lado dele. Ele já pagou pelo crime dele, deixa ele resolver lá. Tá. O que eu quero ver é o que foi falado na Tremembé, se é verdade ou não. Dele usar grangerinho ou não.
0: Isso.
3: Você vai ver por causa do bigode. É olhar pelo buraquinho da fechadura.
0: É, que o brasileiro é meio tonto. Perigoso ver alguém que repetiu o que ele cometeu lá atrás.
3: Não, tá na frente. Não, acho mais fácil repetir e usar calcinha do que matar alguém, né? Mais próximo não acontece nada. Mas é o fetiche. Tem muitos outros casos aí que as pessoas. O maníaco do parque.
0: Não, também tem um.
3: Quantas mulheres ele recebeu?
1: Né?
3: Pra você ter uma noção. Olha só. Só puxando os crimes. Recente agora. O rapaz que pegou foi com gestos obscenos na moça da academia lá. Uhum. Ele, dentro de uma semana, ele recebeu mais de 500 e-mails pra visita íntima.
5: Nossa, não, pensa que louco.
1: Tá difícil.
3: É só pra você ver. A gente tem que entender que o ser humano é movido também por fetiche. Fetiche não é pelo crime que ele fez, e sim pela história que ele carrega nas costas, que foi colocado pela série Tremembé. Agora não. Eu tenho que bloquear minha assinatura, porque eu tô me sentindo culpado. Tô sentindo parte que eu fiz parte de um crime.
6: Bonada!

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5: De volta aqui na programação da Massa FM, falo com o motorista que transita pela região dos contornos. Nessa manhã de sexta-feira, já operando com maior densidade. O motorista tem que ter principalmente atenção nas entradas e saídas dos bairros. Para quem vem do contorno leste, sentido região sul de Curitiba. E para quem sai da região sul de Curitiba, do contorno sul, sentido contorno leste. Trechos alternados de lentidão, então muita atenção, motorista. 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
2: É isso aí, primeiro lugar no Ibope de ponta a ponta, valeu, agradecer a audiência, muito obrigado, gente. Celso, vamos com a temperatura?
3: Opa, 15 é a mínima hoje, neste momento 16 e vai a 18, mas com chuva. Tanto é que durante a madrugada toda choveu torrencialmente em Curitiba.
2: Eu não sei quem foi o tonto que falou ontem pra mim assim, não, agora o tempo vai firmar.
4: Ah. O Cimepar.
0: Choveu a noite inteira.
4: Eu acho que foi.
2: Final de semana vai ser bom.
4: Falou com convicção. Falei, Celso, ainda é quinta. Depois da coisa passar debaixo dessa ponte.
2: Eu acho que foi você, Celso.
4: Olha só que interessante. Cláudia Raia voltou a repercutir nas redes sociais após compartilhar um vídeo falando sobre independência feminina em relacionamentos. Na publicação recente feita em seu Instagram, a atriz criticou a ideia de que mulheres precisam mudar o próprio comportamento para conquistar ou manter um homem. Olha só, ela falou assim, tem mulheres liderando países, comprando apartamentos.
2: Passa mais fina a voz.
4: Tem que fazer só um detalhe.
2: Eu não sei se é viado.
4: Não, peguei.
2: É, você tem que fazer... Abre aspas.
3: Fala com voz fina.
0: Tem mulheres liderando países, comprando apartamentos, terrenos, abrindo CNPJ, garantindo, ganhando em euro. Eu comprando curso para aprender como lidar com homens, isso não pode acontecer.
2: E pegando uma barbinha da Reilomé.
4: Você acha que pra você conquistar uma pessoa, você precisa se encaixar na vida dela? Tipo assim, ó, eu namoro um cara que gosta de fazer trilha. Eu sou obrigado a fazer trilha?
0: Não, claro. A pessoa vai gostar de você do jeito que você é, não tem como. Fingir uma coisa, mas, depois
4: Lua, a máscara cai. Assim, a mulher tem um prazo de validade. Ela passou dos 40, ela não namora e não casa. Vejo minha irmã lá. Ninguém quer.
2: Começou a briga. Namorar não, mas casar fica difícil.
0: Não, até porque ela nem quer mais também casar na hora dessa,
4: não,
0: né?
4: Não. Chega uma hora que ela tá desesperada.
2: Calma que
0: você não é bem assim.
2: Calma, mas é a sua irmã. Vai mudar a pergunta. Então a pergunta é sobre o relacionamento. Sempre é se a pessoa tem que mudar ou não.
4: Sim, precisa se ajustar à vida do outro pra entrar. Tipo, a pessoa gosta disso, você tem que se adequar à vida do outro.
2: Se ajustar, eu acho que não. Mas então precisa fazer o que a pessoa tem que fazer. Mas eu acho que tem que, assim, de vez em quando, acompanhar a pessoa.
3: Mas se ela tem amor, ela se ajusta, né?
2: Não, assim, vamos dizer assim. Você falou, fazer trilha. meu marido faz trilha toda semana. Uma vez por semana eu vou com ele.
4: Sim.
2: Se ele me chamar, minha esposa gosta de andar de bicicleta. Eu vou andar de bicicleta de vez em quando com ela, por que não? De vez em quando eu acho que não tem problema.
3: Eu vou pescar agora, a pessoa for comigo, que vai e fique lá.
4: Tem que pegar na vara, Celso, tem que pegar na vara. Mas, Lu, que a mulher passou dos 40 é mais difícil arranjar as coisas.
0: Meu Deus do céu, não acredito que eu tô escutando isso.
2: Manda seu áudio pra gente.
4: Se vier, vamos tudo puxar cabelo. Nossa, hoje eu tô louco puxar cabelo.
3: Depois dos 40, tá dando?
2: Posso dar o telefone na rádio?
4: Tá bom.
2: Obrigado. Calma, cara. Não pode falar esses dois. 41-3297-32.
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3: Pensamento do dia. Normalmente eu bebo cerveja, só não tomo juízo porque eu não gosto de misturar.
6: O direito é tua demais.

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1: E o Atlético Paranaense volta a campo amanhã às 18h30 na Arena da Baixada, quando recebe o Red Bull Bragantino pela 23ª rodada do Campeonato Brasileiro. O Furacão é o terceiro colocado com 40 pontos. Terceiro. A equipe paulista está na oitava colocação com 31 pontos. Já o Coritiba enfrenta o São Paulo amanhã às 9 da noite no Morumbis pela 23ª rodada do Campeonato Brasileiro. O Coxa está em décimo lugar com 30 pontos, enquanto a equipe paulista figura na 12ª posição com 26 pontos.
0: Sai da frente, Belo! Ô Zé, o que está branco?
2: Não, eu fiquei... rapaz, eu chamo a minha atenção.
0: Sério?
2: Mas por que tá bravo? Acho que é porque tá perto do tatu. Vem pra cá, muda de lugar comigo.
3: Tu não sabe ver o tatu. Tô ficando
0: meio ignorante aqui.
2: Aqui tem um monitor que eu não consigo enxergar o tatu. Então venha pegar você.
0: Eu já tô aí, mas coisa ruim.
3: Acho que eu tô do lado do tatu aqui, eu tô ficando meio ignorante.
2: Sabe
0: qual é o problema? O Rafael chega aqui de manhã, o tatu abre o site na frente do Rafael de outra rádio. Eu fico, meu Deus do céu, o Rafael vai ligar pra ele. E ele lendo a notícia. Eu falei, meu Deus do céu. Olha só. Como mulher guarda mágoa uma da outra, né? Isis Valverde comentou pela primeira vez os rumores que cercam sua relação com Grazi Massafera. As duas fazem parte do elenco do Corrida dos Bichos e voltaram a aparecer juntas na estreia do filme em São Paulo. Isso, velho. Mas no corpo, né? A suposta rivalidade ganhou força após Isis ser apontada como pivô da separação de Grazi Massafera e Cauã Raymond em 2013. Isis, ó, eu tenho que ter que a Regininha e a Lu aqui na minha frente. Sabe o que a Isis Valverde falou? Abre aspas, Rafael. Eu acho que mulheres sempre foram jogadas umas contra as outras. Se a gente se unir, não querem isso, afirmou a atriz. Não. E ainda...
1: Elas
0: não conseguem se unir. E ainda complementou dizendo que fofocas sempre vão existir. Então, olha só, vocês... O povo que fica jogando elas
3: pode brigar comigo, pode falar que eu o que vocês quiserem, mas uma verdade é, a mulher é desunida. O homem é mais unido que a mulher. Isso já tá comprovado.
1: Conversa piada, hein?
3: A mulher é muito mais inteligente, muito mais capaz com o homem. O que lasca ela é só no domínio do mundo por causa da desunião.
0: E aí vocês já viram isso que não, diz que é o povo que joga uma contra a outra.
1: O povo é o marido da amiguinha, né?
0: É verdade.
3: Como é que vai jogar? Sai do amigo. Ai! Ele tá me jogando!
0: Só não mexer nas gavetas do outro.
3: Não foi ela que se jogou no braço da outra.
1: Pronto, a pessoa caiu em cima do Cauã.
2: Ouvintes.
4: Bom dia, Márcio FM, André do Alto Boqueirão. Ontem o Celso falou de 14 a 28 graus sem chance de chuva. Que aconteceu? Fui buscar uma peça de moto na volta. Peguei um baita chuvão.
3: Problema seu.
4: Fiquei revoltado.
3: Viu, Celso? Tá, viu, Ender? Desculpa do Celso mesmo.
0: Viu? Falei,
3: o Celso falou você tem que falar semana, isso não, aqui. No final de semana ia ser bom mesmo.
0: Ele tem que falar assim: segunda ou Cyberpark, né?
3: Você
0: não falou.
3: Você
0: falou. Você
3: afirmou.
5: Bom dia, tudo bem? Então, é assim:
3: essa
5: polêmica aí é complicada. Existem aquelas mulheres, no caso, que gostam de se fazer, né? Que pra conquistar o homem, pra querer o homem, elas acabam se sujeitando a tudo.
0: Verdade.
3: Mas não é
0: ela
3: só
0: tinha
3: mulher.
0: Mais coisa ali, Tatu. É. Que ela falou que mulher que passou de 50 ninguém quer.
3: É, pode botar.
0: O Rafael não te agrediu, eu posso te agredir.
3: Eu não posso, não. Eu vou
0: ela falou que até a Lu ficou impressionada. Olha,
3: foi, ela falou.
0: Ainda. Ela falou que passou de 50, a mulher é desesperada, pega até o ônibus lotado.
3: Precisa trabalhar, tudo hein? Eita,
5: nossa, moça, manda de... Tudo sim, entendeu?
1: Como?
5: Então, isso acho que varia de mulher para mulher. Eu tenho 59 anos já e tô acesa. O fogo não apagou.
0: Não, eu não tô falando de fogo.
2: Não tô falando em fogo.
3: Calma.
5: Depende de mulher mesmo. As coisas acho que são dessa forma. E você pegou no ponto fraco da mulherada.
1: Ixi!
5: Sobre mulheres.
0: Mas é verdade.
5: Mulheres. Então, é isso aí. Bom dia pra vocês. Uhum.
1: Ai, mas não deu pra entender muito bem. Entrou tudo embolado. Esse negócio. Pois é.
0: O Tatu boicotou o vídeo.
3: Tatu cortou a parte. É só
1: ai, ela deu uma resposta boa, Tatu não ajudou.
3: Só pra avisar o pessoal de cara que tá nos ouvindo, né? O Tatu cortou uma parte que ela falava de a mulher com acima de 50, alguma coisa acima de 50. Não consegue mais namorar.
6: Casar. Casar
3: é. Mas o Tatu foi lá e cortou
1: bem essa parte. Daí
0: a mulher passa dos 45, ela entra na idade da loba. É diferente, que tá comendo pausa. E daí tem que inventar um nome bonitinho, a idade da loba, né?
3: Mas não é o...
0: Não, o não, homem entra na andropausa.
3: Não, mas o homem não entra no, na idade do lobo, que fica correndo atrás de chapéuzinho.
1: Fica pagando mico.
3: Tipo a idade do Celso, assim.
2: O Celso. Eu sou.
0: Mentira, que eu não vou ao Celso.
1: Querendo as novinhas,
7: me dói, meu.
2: Eu não vou mentir, eu gosto.
6: Bom dia, Massa FM. Aqui vai ter do Uber. É que
0: fala normal dia
6: esse
0: pra
6: negócio
0: nós.
6: De relacionamento encaixando no outro. É meio complicadinho, né? É meio complicadinho. Isso aí vai dar vivência dos dois. O que os dois gostam, o que o outro também gosta. Será que o outro vai suportar o que o outro gosta pra entrar nossa, junto no relacionamento? Né? Manhas, vontades. É, então é complicadinho. Então
0: olha só, e a mulher quando chega na idade da loba, Lu, não vai ficar brava comigo. Ela não se abana por causa de fogo, ela se abana por causa do calor da minha pau.
1: Mas é verdade.
0: Ai, ai, o marido da loba tá com fogo, né? Tá lá pingando.
1: Só a gente sabe como é que tá.
0: Não, elas estão tentando romantizar a menopausa, que é difícil pra mulher tadinha, né?
8: O nome dela é Flash, hein?

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1: E Curitiba recebe neste sábado, dia 15, mais uma edição do Dia da Cidadania Mais Migração. O evento também marca a abertura do espaço OAB Cidadania no bairro AU. A programação oferece gratuitamente

0: Orientações jurídicas e médicas, vacinação, confecção de cartão transporte e documentos de identidade. Também haverá atrações culturais, espaço para crianças e cabide solidário. O atendimento começa às 9 da manhã na rua Coronel Coronel Brasilino Moura, número 171.
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2: Hoje o programa vai até às 10.
3: Por quê?
2: Porque o Alan não veio.
3: Ah, eles querem ajustar.
2: Eles querem ajustar. Mas ele trabalha
0: hoje é sexta-feira. Ah,
3: a Luke Lute.
0: Ele é do jogo. Eu e a Rê, que a gente vai dividir o horário
4: do Alan, dia, né?
3: É. Tatu. Vocês têm certeza?
0: Por quê?
3: Que a gente aqui...
4: acho que cansa mais,
3: Lu. Vocês acham que vai aguentar? Nós três.
2: A barulheira que a gente faz. Olha a barulheira que a gente faz. Fora que o Tatu não tem microfone, que se ele tivesse microfone, aí a rádio tá falando mais. Olha só. Elton John, após passar por cirurgias nos dois joelhos, decidiu transformar os próprios ossos retirados durante os procedimentos em joias. Um dos pares virou corrente e o outro virou um broche que ele usa totalmente cravejado em brilhante e com ouros. As peças podem chegar as duas juntas no valor de R$1 milhão. Então ele usa um broche com o próprio osso da perna dele, gente. É cada uma.
3: Eu nem sabia que dava pra fazer isso?
2: Dá. Porque o médico tira o osso,
3: não,
2: dá.
3: Sim, ele coloca um joelho de ferro ali. Isso. Meu pai fez essa cirurgia.
2: Aí o que ele pegou e fez? Fez o quê? Aí ficou bonito, olha lá, com as pedrarias. É o osso da perna dele, que ele não tinha que fazer. Mas ele tem fazer joia, isso. Né?
5: Deus que me perdoe, meu.
2: Deviado, ah,
0: né? Mas é bonito, né? Da
6: Rádio Massa, que é Karina de Colombo. Bom, em relação à enquete, eu vejo pela minha irmã. A minha irmã tá com 40 anos, não tem namorada, nunca foi casada e não tem nada. E é difícil pra ela. É essa idade de arrumar relacionamento. Já falei pra ela, ela tem que sair. Ela quer casar, quer ter filho, ela tem que sair.
3: Ficar em casa não adianta.
6: Tem que dar uma selecionada também pra não pegar qualquer coisa. Sim. Mas tá também difícil por aí.
3: Não.
6: Nenhum bem príncipe encantado vai bater na porta de casa e falar, meu bem, cheguei.
7: É. Né? E as últimas chances dela.
0: Zero. Não acredito nisso.
4: Maldade.
0: Ai,
4: Zé.
0: Tá difícil essa manhã hoje, gente.
7: Nossa. Nem pegaram do teu lado ainda.
0: Meu Deus do céu.
2: Nem foi pro lado lá da mesa, né, Zé?
8: Bom dia, Rede Massa. Meu nome é Daiane, sou do Campo de Santana, Curitiba, Paraná.
2: Nossa!
8: Eu não concordo as mulheres se diminuírem para caber na vida dos homens.
2: Ela tá lendo,
8: não,
2: né?
8: Concordo. As mulheres têm que se valorizar mais. Nossa.
2: E me dê um argumento pra responder a Massa FM, ela tá lendo o texto.
7: Você fala muito ruim.
2: Belezinha, né?
3: Não, mas não é só as mulheres, qualquer um não pode se diminuir, porque é pra ficar com
2: a mulher é mais sensível, não, no não... sentimento, eu digo, né?
3: Não, sim,
2: a
3: concordo.
2: A mulher tá, trai menos que o homem já
3: mais.
2: O homem já trai por trair. A mulher, ela tem que ter, ela só trai se ela tiver uma decepção muito grande, senão ela tá ali junto. Não. Ela tá firme, o homem já é mais jaguara.
3: O relacionamento tem que achar uma pessoa que some ou multiplique com você. Que te diminua. Ou divida e esqueça. Pode largar a mão.
2: Agora na minha lata.
3: Pode abandonar.
0: É bem isso mesmo.
9: A história do Chapeuzinho Vermelho é que quando a gente passa, às vezes, dos 40, a gente já é avó, né? Aí o que acontece? O marido se torna um lobo mau. Por quê? Porque ele já está comendo a vovozinha.
7: Jesus!
2: Não, tá difícil. Ficou bravo, calma, desculpa.
3: Tá difícil,
2: perdão. Vamos matar o lobo mau da Chapeuzinho Vermelho agora.
7: Você tem recorde.

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2: De volta aqui na Massa FM, falo sobre essa sexta-feira, motorista que transita pela Via Rápida sentido centro, já tem pontos alternados de lentidão. Fique atento ali entre a região do Portão e Água Verde, tem muita água acumulada na pista, reflexo das nossas chuvas. Outro ponto que exige atenção do motorista é na 277, para quem vem de São José dos Pinhais, tem fila, tem obras, então a dica é puxar ali, ó, a Avenida das Torres como melhor opção para desviar desse trânsito pesado de sexta. 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

0: Curitiba vai ganhar um novo espaço exclusivo para pedestres no centro. A prefeitura anunciou a criação de um calçadão na rua Conselheiro Laurindo, ligando a Praça Santos Andrade ao Teatro Guaíra. O trecho terá 80 metros de extensão entre as ruas 15 de Novembro e Amintas de Barros. A obra faz parte do programa Curitiba de Volta ao Centro e deve ser concluída até o fim do ano, a tempo da programação de Natal.
1: Eles vão fazer vão reformar bastante ali o centro, né?
0: Sim.
1: Esse é um dos pontos que vão começar uma reforma gigante ali, que é legal, né? O centro de Curitiba é tão bonito, mesmo que tava abandonado, né?
2: Sim,
1: sim. E agora, Mandela, né? E agora tem que reformar ele realmente, tem que trazer essas coisas.
2: Vai ter as obras agora, vai ter a dificuldade dele vir, mas depois que passar um ano, e meio, vai
1: ficar legal, vai ficar bonito, vai melhorar o comércio, principalmente o comércio lá caiu muito, né? Então vale a pena, isso é muito bom.
3: Bom dia, galerinha.
2: Oi.
3: Do microfone aberto. Aqui é Renata Sarri, de Fazenda Rio Grande. Bom dia, Underlove. Também a gente não pode misturar, né? Tem sim as que querem receber o presente de Deus, né? Porque às vezes você coloca dentro de casa e acaba levando aí, como se diz, dando em cima do marido das outras, mas não vão misturar não, porque as mulheres hoje em dia de 40 a mais, minha filha, estão muito bem preparadas, ela não quer qualquer coisa, não. São muito mais independentes, muito mais trabalhadores, eu tiro por mim.
0: Isso é verdade.
3: Que hoje em dia tá difícil arrumar um homem que presta.
2: Não, é você, é mulher verdade. Que é lego, ninguém consegue montar vocês direito, é muito difícil de entender
0: qual
2: é
0: a mulher. A mulher fica mais seletiva, muito mais seletiva com a idade.
2: Você acha, Lu?
0: Claro.
2: Calma, Djalma.
0: Pronunciamento. Eu já concluí o pensamento.
4: Pronunciamento.
2: Por quê? Você acha que a mulher, quando ela passa dos 40, ela fica mais seletiva, ela escolhe mais, por isso que ela vai ficando sozinha?
0: Não é por isso que ela vai ficando sozinha, mas ela não coloca qualquer pessoa na vida dela, entendeu? Ela tá mais madura, tá mais amadurecida, tem mais vivência.
4: Tem que cuidar pra não
0: apodrecer, então aquela coisa da paixão, do não sei o quê, ela já não se enrola
4: mais nessas histórias aí,
2: viu? Viu?
5: Bom dia, minha rádio é massa, que é a Rosana do Novo Mundo. Eu não concordo com essa enquete.
2: Por quê?
5: Que a mulher, a partir dos 40, não pega mais ninguém. Ela não quer pegar mais ninguém, porque é uma cambada de encostado.
2: Mas tá no Tinder, né?
0: Tá vendo?
2: Tá lá no Tinder, a reguinha tá de 35 a 50 anos. Né?
6: Minha senhora, parabéns. Pessoal, outra parte da enquete. Eu acho que tudo num relacionamento é parceria, tá? Se eu tenho um marido que gosta de ir pro estádio, não me custa ir pro estádio ver futebol com ele.
4: Vigiar ele, né?
6: Porque eu não gosto de ir de futebol. Mas também não custa ele ir pra show sertanejo que eu gosto. Então eu acho que dentro de um relacionamento, eu acho que é tudo parceria.
0: É o equilíbrio.
6: Claro que eu não vou fazer nada obrigada e ele também não. Eu acho que a partir do momento que você está num relacionamento, eu acho que tudo é válido, é respeito, né, entre as partes, mas eu acho que sim, tem que ter parceria dentro de um relacionamento.
2: Amém.
1: Viu só?
4: E é muito bom. Tem que acabar aquela frase lá de: você não vai, depois nós conversamos.

0: 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Vamos com os ouvintes? Você tem notícia?
1: Tem. O Paraná já se prepara para os possíveis impactos do El Niño, fenômeno climático que pode alterar o regime de chuvas e temperaturas no estado, hein? Empresas de setores essenciais como energia, saneamento e abastecimento começam a reforçar o planejamento para enfrentar eventos extremos. A preocupação é principalmente com chuvas intensas, temporais e períodos de estiagem que podem afetar serviços importantes para a população. O objetivo é antecipar riscos e reduzir esses possíveis impactos aí.
2: Eu já estou na portinha do 40 mais. Tenho 38 anos.
3: Você
2: acha que eu vou sair pegando qualquer um?
0: Aí, ó.
2: Eu tenho minha casa, tenho meu carro, tenho a minha vidinha feita.
1: Sim.
2: Eu vou pegar mais um aí pra me trocar a fralda? Tô fora, hein?
4: Quem vai dividir coxinha com você? Quem? O edredom? Sozinha? E daí? E daí? As gavetas devem estar cheias, né?
5: Do quê?
4: O quê? De roupa? Eu mostrei
5: tá. Calma pra você que a gaveta cheia. Você viu o saião com o rapaz de
6: Bom dia, aqui é Eliana.
0: Ei, a sargentona.
6: Com a idade, com o passar do tempo, nós ficamos mais seletivas, nós ficamos espertas. Nós não pegamos qualquer lixo, qualquer traste. Antes só do que mal acompanhado. É a melhor coisa. Vai por mim. É bom pra caramba. Eu troquei um traste por dois cachorros. Estou feliz da vida e não tem coisa melhor. Abraço, Eliana.
4: Amém.
7: Tá. Sem comentários. Bom dia. Érico Freitas. Na verdade, depende. Hoje em dia, uma mulher, quando você está conhecendo uma mulher, a primeira coisa, se não ganhar mais 40 mil, tem mulher que não quer casar com a gente ou ter um relacionamento. Então, é, sei lá. Eu não sei se as mulheres estão mais seletivas ou elas estão mais exigentes. Ou elas...
4: Ah, mas hoje, se eu encontrar uma mulher que ganha mais de 40 mil, eu caso com ela. Eu caso com ela, sempre quem? Opa,
5: vamos. Chega de enfrentar a batalha todo dia, né?
4: Conforto. Tô me vendendo pro conforto.

0: 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E olha só quem está aqui no estúdio com a gente.
1: Alô, família.
0: Lucas Rocha, o que você traz pra nós sexta-feira?
1: Opa, sextou, né? O pessoal tá até mais feliz aqui. O pessoal tá mais sorridente ainda. Bom dia a todo mundo que tá sintonizado com a gente aqui na Massa FM. Às 11h30 eu conto com a tua audiência lá no Foguetão da Massa. Gente do céu, vocês não acreditam. Tava contando aqui pro pessoal fora do ar, eles também não acreditaram. Jogador de futebol do Atlético Paranaense condenado por violência sexual.
0: Aí!
1: E eu já, ó, já foi condenado. Não é nenhuma primeira acusação, não é um boletim de ocorrência, começo de investigação, inquérito policial, nada disso. Ele já foi condenado. E hoje a gente vai revelar quem é esse jogador. Nós vamos revelar o que aconteceu, quando que foi. É um jogador jovem ainda. Era uma das revelações da base do Atlético Paranaense. E, gente, o rapaz pode ter jogado a carreira dele fora com tudo isso que aconteceu. A gente vai trazer toda a denúncia ali no Tribuna da Massa. Eu fiquei assustado. Fiquei bastante assustado ao descobrir tudo isso. Então, a gente vai revelar quem é esse jogador lá no Tribuna da Massa. A partir de 11h30, eu conto com a audiência de todo mundo. Rapaz, vai dar confusão
0: vai,
1: hoje, viu?
0: Ixi, vai dar confusão. Nossa, o negócio dele acaba com a carreira do cara, hein?
1: Acabou, né? É dureza, porque você vê, é promissor. Era um guri promissor, um piá promissor. Tinha talento, assim, né? Poderia voar e fazer uma boa carreira, ainda é jovem. Até vou revelar a idade pra vocês. 21 anos de idade.
0: Ixi.
1: Já condenado por isso aí. Cabe recurso ainda. É uma condenação em primeira instância.
0: Em primeira instância ainda.
1: Então cabe recurso, ele ainda tá respondendo em liberdade. Mas já é uma condenação.
0: Já
1: é uma condenação. Então a gente vai trazer todas as informações sobre isso. Vida. Quem ficou curioso, meu Deus do céu, quem que é esse jogador? Vamos revelar lá no Tribuna da Massa. Eu conto com a audiência de todo mundo a partir de 11h30 no Foguetão.
0: Mas você vai fazer aquele negócio, daqui a pouco eu vou falar, daqui a pouco eu vou falar. Daqui a pouco depois você começa.
1: Peraí, deixa eu fazer um merchanzinho aqui.
0: Vai fazer essa?
1: Você que não tem os dentes aí.
2: Ô, Luquinha, uma pergunta que não quer calar. Quando vem de novo que a dona Mauri vai preparar pra nós aquele cafezinho?
1: A vez que eu trouxe a cesta aqui de pães, o Rafael não tava, cara. Eu tô devendo uma cesta ainda.
2: Triste, ficou tão triste.
1: Eu trouxe só pra ganhar uma moral pro chefe e me lasquei. O Zé Coió comeu. O Tatu comeu. O Ender comeu. A Lua Regine menos o Rafa. Aí eu me lasquei.
2: Repita, por favor. Mais uma vez.
0: Mas só precisa trazer pra todo mundo. Só pra mim tá tudo certo.
1: Eu vou trazer uma só pra você.
0: Obrigado, Lucas.
3: Valeu. Cantadas do Zé Coió.
2: Ai, ai, ai, gata, se a terra é redonda, por que ainda não rolou nada entre nós? Ô, Rafael, desculpa de você me chamar a atenção, tá?
0: É porque ele tá certo, tá perto do Tatu, tá tudo estressando ele. Nós
2: vamos mudar o jogo.
0: Eu tô muito estressado essa semana, meu Deus do céu.
2: A rádio vai mudar.
0: Só com o bondinho do Rafael, a gente já sabe.
2: A rádio vai mudar.
0: Posso falar uma coisa? Então cala a boca e vamos embora, gente. Tchau, pessoal. Até segunda-feira.
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5: Fala, ouvinte Massa FM, você que passa ali pela região do Caximba, saiba que a Rua do Comércio está totalmente interditada até 22 de agosto, entre as ruas Francisca Beraldi Pasolini e Maria de Lourdes Guérios. A obra é para escavação e também para o novo asfalto do bairro Novo do Caximba. Fique de olho nos desvios locais e redobre a atenção e também a paciência motorista. 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
1: 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Bom dia, meus amores. Tudo bem com você? Obrigado pelo carinho, pela carona. Você que tá aí no carro,

0: graus em Curitiba.
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0: Tão bom saber que você tá aí do outro lado, então já aumenta o volume desse som. Eu já tô esperando sua mensagem aqui, hein? Ai, ai, ai, é no 3297-3297, até porque sextou, minha gente. Cadê aquele sorrisão de sexta-feira? Sexta-feira é bom demais, né? 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Ouvido colado aqui na massa. Daqui a pouco a gente conversa aqui no 3297-3297 pra eu poder mandar um bom dia pra você também, saber que você tá aí junto com a gente.
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0: A felicidade muitas vezes, presta atenção aí. A felicidade muitas vezes está escondida nas coisas mais simples, não é verdade? Em um banho quentinho, no aconchego do nosso lar, na brincadeira do nosso doguinho, naquele cheirinho de bolo saindo do forno ou naquele abraço apertado de quem a gente ama. A matemática da felicidade, ela é bem simples. Quanto mais gratidão colocamos no que fazemos e no que já temos, mais motivos a gente encontra para sorrir. Por isso, não espere grandes acontecimentos para ser feliz. Você pode ser feliz todos os dias, nas coisas simples do seu dia a dia. Olhe com carinho para esses pequenos momentos. Parece que às vezes fica uma venda nos olhos da gente. A gente não consegue enxergar esses pequenos momentos com mais felicidade, né? Então, saiba que a felicidade pode estar bem ali, pertinho de você, esperando, sabe o quê? Esperando só que você perceba.

0: Leonardo Paz na cama 8 e 3.
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2: Áries.
0: Ariano, o dia favorece a resolução de pendências. Procure ter o seu lado melhor com as pessoas mais íntimas e confiáveis. Aproveite os momentos ao lado dessas pessoas, tá? Cor preta, número 87.
2: Touro.
0: Equilibre-se, taurino. É preciso ter ponderação e foco nas relações harmoniosas para encontrar soluções práticas e conjuntas para sua vida, hein? Cor laranja, anota o número 61.
2: Gêmeos.
0: É importante ter foco e evitar dispersão, geminiano. O dia demanda esforço contínuo e disciplina também. Cor verde, número 95.
2: Câncer.
0: Procure fazer algo mais simples e prazeroso aí ao longo do seu dia, tá, canceriano? Mesmo que a agenda esteja apertada, não esqueça de contemplar um tempinho especial pra você. Cor cinza, número 65.
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0: tarde, é massa. Ana Castela, Gustavo Mioto, Fronteira, bom dia pra você. Sexta-feira, 14 de agosto. Eu quero saber onde que você tá curtindo a massa. Tá no seu local de trabalho? É aquela carona maravilhosa que você nos dá todos os dias? Beijo grande pra você e uma ótima sexta-feira, hein? Aproveitar, ó, mandar um beijo pra Dina do Santa Felicidade. Deixa eu ver quem mais tá aqui. Oi, Lu, manda um oi pra nós aqui na cidade de Castro. Quem tá pedindo é o Nilson Ortiz, né, Nilson? Obrigada, viu? O Eliezer Roberto Maia, da Fazenda Rio Grande, também tá por aí. Maria Salete Santana, sempre com a gente. Um beijo pra você, Maria Salete, do Jardim Araucária. Jardim Iguaçu, aliás, em Araucária. E ela tá pedindo pra gente mandar um beijo especial pra filhota dela, pra princesa dela, a Thaís, que tá de aniversário hoje. Parabéns, Thaís! Felicidades pra essa lindona, felicidades pra você que tá de aniversário também hoje, viu? Já sinta-se beijado e abraçado por todo mundo aqui da massa. 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
5: O mercado de capitais abre oportunidades para quem deseja investir seu dinheiro. 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
2: Leão.
0: Não deixe as questões relacionadas à rotina familiar de lado, leonino. É fundamental que você dê atenção às pessoas próximas. A cor é vermelha e o número é o 91.
2: Virgem.
0: Cuidado com o que você diz e a maneira como você se expressa, virginiano. O céu pede mais tato na hora de falar. A cor é marrom e o número é o 75.
2: Libra.
0: É importante ter senso de prioridade, libriano. Procure não perder tempo com aquilo que você já sabe, que não tem potencial para crescer. A cor é roxa e o número é 77.
2: Escorpião.
0: Você está cheio de energia, né, escorpiano? Use tudo isso a seu favor e não deixe de se preservar também. A cor é amarela e o número é 49.
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0: 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Zezé de Camargo e Luciano, Muda de Vida. 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Beijo grande aqui, ó, pra Elizabeth de Lourdes Guimarães do Alto Boqueirão, a Antônia Moreira de Araucária, a Priscila Mendonça do Pinheirinho, tá ligada também com a gente, a Francisca Cristina de Lima em Agudos do Sul, Daniele Santos de Pinhais, um beijo pra você, lindona, e o Jefferson Moreira no Atuba em Pinhais, tá ligado aqui na massa.
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2: Bora saber como é que tá o trânsito em Curitiba nessa manhã de sexta-feira.
3: Boa sexta pra você e pro ouvinte da Massa FM. Eu falo pro motorista que passa pela região central, tem alerta ali na Cândido Xavier, que é a continuação da Visconde de Guarapuava, faixas da direita. Tá totalmente fechada ali no cruzamento com a 7 de setembro. Trânsito parado por ali, o motorista tem que desviar antes ali e redobrar a atenção. 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
2: Sagitário.
0: Sagitariano, o céu está bastante sensível para você, então procure prestar atenção nos sinais e no seu entorno, fomentando aí o bom uso da intuição, né? Cor azul, número 51.
2: Capricórnio.
0: Cuidado com o excesso de foco no futuro, que pode fazer você se esquecer do presente. É hora de pensar grande, mas com os pés no chão sempre. Cor branca, número 63.
2: Aquário.
0: Exerça sua liderança com sabedoria, aproveitando o momento de magnetismo pessoal em alta, aquariano. Seja franco e principalmente responsável com as pessoas. A cor é bege e o número é o 79.
2: Peixes.
0: Evite radicalizar nas suas opiniões, discutindo questões improdutivas com as pessoas, porque é importante ser flexível e estar atento às oportunidades para essas trocas intelectuais. Cor rosa, número 52.

0: Rádio é massa, Matheus e Cauã, na Castela Ilusão de Ótica. Tudo bem com você, meu amor? Tá ligado aqui na massa, né? Tá todo mundo de ouvido colado. 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
0: Informações do trânsito que não param aqui na Massa. E aí?
3: Oi, Luciana. Oi. Bom dia pra você. Bom dia pro ouvinte Massa. Atualizo as informações da Rodovia do Café. Ali no quilômetro 110, sentido Curitiba, tem registro de uma ocorrência no canteiro central. Apenas danos materiais. O trânsito tá bem amarrado porque o pessoal reduz bastante a velocidade. Motorista, olho na pista. Não desacelere à toa. Redobre a atenção e dirija com segurança. Mude um hábito. 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

0: FM, a minha Rádio é Massa com Lauana Prado, cobaia aqui na Manhã da Massa. Já já, Mulher Entende Mulher com convidada. Fica ligado, ligadinho e participe no WhatsApp 41-3297-3297.
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2: De volta aqui na programação da Massa FM, falando com você, motorista, sobre a Via Rápida sentido centro, do viaduto da Kennedy até a Getúlio Vargas. O motorista encontra uma boa lentidão, porque mais cedo registramos ali, em pontos alternados, o acúmulo de água na pista. Notícia boa para o motorista que está do contorno sul, rodando solto até a 376. O motorista pega ali do contorno sul, desde a rodovia do Café, e segue lá até o contorno leste na 376. Então tá bem fluido, apenas respeite o limite de velocidade da via, motorista. 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
0: Começando o nosso Mulher Entende Mulher e toda sexta-feira é mais do que especial, afinal de contas a gente traz um convidado, uma convidada, é Mulher Entende Mulher, mas o assunto é para toda a família, principalmente nessa sexta-feira para você que tem os pequenos em casa, atenção pais, mães, tias, vovô e vovó, todo mundo pode participar, né Lu?
2: E todo mundo passa por essa situação, né? É. De levar as crianças pela primeira vez à escola ou então a volta às aulas,
0: a adaptação escolar.
2: Ai, ai, ai. A volta ou entrada na escola pode despertar diferentes sentimentos nas crianças, né? É ansiedade, é medo, é insegurança, resistência pra se separar dos pais. Quem é que nunca viu a criançada chorando e o pai e a mãe ficam lá no banquinho sentado sofrendo? Mas como diferenciar uma dificuldade natural de adaptação de sinais que a criança realmente tá sofrendo, né? E o que os pais podem fazer pra tornar esse processo mais leve, mais tranquilo? Para falar desse assunto tão importante, a gente conversa hoje com a psicóloga infantil Josiane Souza. Josiane, bem-vinda!
3: Muito obrigada pelo convite de falar sobre um tema tão importante,
0: sim,
3: né?
0: Sem dúvida.
3: Ainda mais agora, depois de julho, que a gente teve essas férias.
0: Uhum.
3: Então, e realmente, algumas crianças têm mais dificuldade nesse processo mesmo.
2: Então, para começar o nosso bate-papo de hoje, inclusive o nosso WhatsApp já fica disponível,
0: tá aqui,
2: né,
0: Rê? Espaço aberto no 41-3297-3297. Para você, papai e mamãe, mandar sua dúvida.
2: Isso. A nossa primeira pergunta de hoje. Por que a adaptação escolar pode ser tão difícil para algumas crianças, Josiane?
3: Então, vamos lá, né? Adaptação, né? Igual você falou, é esse momento

0: que a criança muda a rotina dela. Então, agora pensando nas férias de julho, né, a criança tá em casa, tá aproveitando, passeando, enfim, saindo realmente da rotina. E, de repente, essa criança precisa voltar, né, pra rotina, acordar cedo, ficar longe dos pais. Então, tem pais que ficam o dia inteiro, né, trabalhando, precisa deixar essa criança em período integral. Então, a criança precisa lidar com os limites da escola, as regras, os conflitos, até as frustrações ali do dia a dia. E aí, nesse processo, pode vir a insegurança também. Então, são muitas mudanças ao mesmo tempo e algumas crianças têm mais dificuldade.
1: E aí, a idade não importa, né, Josiane? Desde bebezinho até crianças maiores sofrem também com essa adaptação, por mais que elas já estão frequentando, né, o período escolar desde criança, 7, 8, 9 anos, também tem essa questão, né?
0: Exatamente. Os comportamentos vão ser diferentes de uma criança pequena,
1: certo,
0: ou de uma criança maior. Mas sim, as crianças maiores
1: também sofrem. Muito
0: também.
1: Bem. 9h23, a gente vai para uma música. Enquanto isso, se você, ouvinte massa, tem a sua dúvida, fica à vontade e manda pra gente no WhatsApp.
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0: a Rádio Massa Mulher Entende Mulher, falando hoje sobre adaptação escolar com a psicóloga infantil Josiane Souza, que é especialista nesse assunto. E Josi, a gente quer saber o seguinte: quais comportamentos são considerados normais nos primeiros dias de escola? Porque a gente sabe que, de repente, a criança chora ou fica muito nervosa. Pode ser normal ou não, né? Como é que a gente faz essa diferença?
1: Então, os comportamentos que a gente mais vê, né, nesse processo é realmente o choro, né? Uhum. Algumas crianças podem querer mais tempo de colo, uhum, ter aquela dificuldade de se separar dos pais naquele momento, né? E aí a gente tem alguns outros sinais, como alteração de sono, de apetite e até queixas físicas, né? Dor de barriga, dor de cabeça.
0: Ah, é verdade!
1: E a gente vai entender, né, qual que é a intensidade desse comportamento. Então, o quão intenso tá sendo, mas é normal isso acontecer no dia a dia, no início, principalmente. Mas, essa criança ficou tranquila depois que a mãe foi embora, né? Ela conseguiu participar das atividades da escola. Então, isso é o esperado, né?
0: Certo.
1: Então, depende da intensidade, da duração e dos prejuízos que essa criança está tendo ao dia a dia dela.
2: E isso, inclusive, gera ansiedade nos pais também, né?
1: Com certeza.
2: E aí, como é que os pais devem ou podem agir diante do choro na hora dessa despedida ali? Que a criança vai ficar na escola, começou a chorar. Qual é a melhor atitude que o pai e a mãe podem ter nesse momento, ou responsável por essa criança?
1: O mais importante é fazer uma despedida breve e curta, né? E aí os pais têm a sensação que estão abandonando os filhos naquele momento de sofrimento, mas na verdade você está passando segurança para a criança. Por mais que você, adulto, né, pai e mãe, estão ansiosos por aquele momento, precisa passar essa segurança. A criança está aprendendo a lidar com as emoções, né? Então, essa segurança faz toda a diferença. Então, fazer uma despedida breve, passando essa segurança, e também não entrar em negociação com a criança naquele momento, né? Não fazer aquela despedida longa e negociando também algumas trocas, né? Se você não chorar, você vai ganhar alguma coisa, enfim.
0: Uhum. Muitos pais saem escondido, né? Deixa a criança lá, distraiu com a professora, com um brinquedo, alguma coisa, o pai some.
1: Uhum.
0: Isso tá correto? Não tem certo e errado? É melhor sair escondido mesmo ou é melhor se despedir mesmo?
1: Na verdade, a gente sempre orienta a se despedir, tá? No primeiro momento, pode ser mais confortável pra criança o pai sair escondido, né? Porque aí não gera aquele choro intenso, né? E naquele momento pode ser que funcione. Mas o que acontece é que vai prejudicar a confiança dessa criança nesses pais,
2: Verdade.
1: Né? Então essa criança vai começar a ficar mais preocupada se esse adulto vai estar perto dela. E aí a estratégia que ela vai usar é grudar mais
0: nesses
1: pais.
0: Aí só piora.
1: E aí a gente vem as queixas de casa, né? Então aí vem a queixa da mãe: eu estou fazendo a janta e o meu filho não gruda, não sai
0: desgruda
1: da minha perna.
0: Ela
1: só brinca se eu sentar com ela pra brincar. Ou as crianças voltam a dormir na cama dos pais, enfim. Então a estratégia vai ser intensificar mais esse comportamento, né?
0: 9h30, daqui a pouco tem mais. Você, ouvinte massa, pode mandar sua dúvida também.
2: Participa aqui no 3297-3297.

0: pronto.
1: Massa FM 936, Mulher Entende Mulher, falando hoje sobre adaptação escolar com a psicóloga infantil Josiane. Josiane Souza está aqui no estúdio com a gente e tem uma dúvida da nossa ouvinte Solange de Campo Magro. Ela mandou um áudio extenso, a gente vai resumir aqui, que fala o seguinte: ela trabalha o dia todo, não consegue dar atenção suficiente na visão dela para sua filha de 7 anos. E aí a filha apresenta comportamentos de irritabilidade e tudo mais, além da culpa que a Solange sente por não poder dar a atenção que ela gostaria para a filha. Como lidar com a situação, os comportamentos da filha? A filha se mostra muito irritada todas as noites, cobrando muito dessa mãe mais atenção.
2: Chega a pedir para ela não ir trabalhar,
1: exatamente,
2: né? Então fica bem claro que isso, meio que é por conta disso mesmo.
3: Exatamente. Isso faz parte de rotina de muitas pessoas, né? Uhum. Trabalhar o dia inteiro e não tem opção de mudar essa forma de rotina. Então, o que eu sempre falo é, às vezes chega em casa cansada, precisa fazer a janta, precisa cuidar da casa, lavar a louça, aquelas atividades do dia a dia. E aí, aquele tempo de qualidade, por mais mínimo que seja, acaba passando despercebido. Uhum. Então, ter momentos de 15, 20, meia hora que tem ali com aquela criança, o momento de conversar, o momento até da refeição em família, por exemplo, uhum, né? Já é um tempo de qualidade. Então, independente da quantidade desse tempo, ter qualidade também nesse tempo, né?
1: Que pode fazer a diferença pra filha,
3: exatamente,
1: né?
3: Exatamente.
2: É, às vezes você tá lavando a louça e ela chega pra conversar.
1: Dá uma
2: vai
1: atenção.
2: Lavando a louça, mas vai conversando, uhum, vai prestando atenção no que ela tá falando ali, já faz uma diferença, né?
3: Exatamente.
1: Muito bem. 9h38, daqui a pouco tem mais.
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0: 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Continuamos com Mulher Entende Mulher, hoje falando de adaptação escolar com a psicóloga infantil Josiane Souza. Josiane, quanto tempo que pode, que costuma assim durar esse período de adaptação da criança?
2: Eu sempre falo que não tem um tempo específico, né? Então, tem crianças que vão se adaptar em dias, tem crianças que vão levar semanas, uhum, né? E vai depender muito da idade da criança, do temperamento dessa criança, as experiências anteriores que ela teve e também as mudanças da vida dela. O que é que tá acontecendo em casa, por exemplo, né? Quando tem uma criança que os pais estão, por exemplo, em processo de separação, a gente já espera que essa criança, nessas separações da escola, chore um pouco mais. Então, também depende dessas vivências de dentro de casa.
3: Agora, a pergunta que não quer calar, né, Lu? Como preparar essa criança emocionalmente antes de começar ou voltar à escola? A gente sabe que as aulas já voltaram, mas a gente tá bem naquele período crítico,
2: sim,
3: né?
2: Exatamente. É conversar com a criança, né? Depende da idade também. Explicar como que vai acontecer, quem vai buscar, como é que vai ser a rotina dessa criança e transmitir segurança para ela, né? E evitar transformar a escola como uma ameaça também, né? Não entrar nas negociações. Para as crianças menores, às vezes até com as brincadeiras em casa, brincadeiras com os bonecos, ou uma historinha, ou um livro, né? um vídeo também, um filme, também pode ajudar nesse processo de preparar a criança.
0: Maravilha. E talvez agora a gente chegue num dos pontos principais da nossa entrevista de hoje, que é a ansiedade dos pais, né? Como que a ansiedade dos pais pode influenciar o comportamento da criança?
2: Olha, influencia muito mais do que a gente imagina. Eu acho que é o ponto principal aqui, né? Então, até o tom de voz que esse pai usa, a expressão que ele utiliza, né? Essa, aquela despedida que demora muito também vai fazer a diferença para essa criança. Então, não significa que os pais têm que esconder o que estão sentindo. Mas, naquele momento da adaptação, precisa se transmitir segurança, por mais que os pais estejam ansiosos, né? Então, o comportamento deles, com certeza, vai influenciar nesse momento da separação.
3: E a escola e a família, no geral, né, podem trabalhar juntas nesse processo.
2: Com certeza. Eu acho que é essencial nesse processo a escola saber o que é que está acontecendo e alinhar com a família estratégias ali para essa separação no momento da despedida.
3: Muito bem, 9h46, já já tem mais.
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0: FM 9h49, Mulher Entende Mulher, falando hoje sobre adaptação escolar com a psicóloga infantil Josiane Souza.
1: Jô, o que que os pais devem evitar fazer durante esse momento de adaptação?
2: Então vamos lá, primeiro evitar as ameaças, chantagens, negociações, né? Que às vezes as crianças desde casa já começam a chorar e aí os pais não querem entrar num conflito ali 7 horas da manhã, né?
1: Pois
2: e acaba entrando naquelas negociações. Então evitar, porque isso pode gerar mais ansiedade, esse comportamento pode intensificar ainda mais. As comparações também, né? Então, olha, o seu amigo não chora quando entra, né? Então, também traz mais insegurança para essa criança. É, e as despedidas escondidas que a gente estava comentando também, né?
0: É verdade. Uhum. Sobre as negociações, um exemplo seria o quê? Ah, se você não chorar, eu vou te dar um sorvete na volta.
2: Exatamente.
0: Isso?
2: Uhum. Então, se você entrar hoje bonitinho, você vai poder ver mais televisão à noite.
0: Isso aí não é legal fazer.
2: Não, né? Porque muitas vezes nem se mantém essas promessas. Às vezes as crianças vão chorar de qualquer forma e o pai ainda vai dar a televisão no final do dia, porque faz muito tempo que isso acontece. Então acaba não se mantendo aquilo ali também, né?
1: E aí, no meio de tudo isso aqui, a criança pode vir com aquele assunto assim, que não gosta da escola, né? Ou pede pra não ir. Como é que se conversa com essa criança sobre isso?
2: É, o não gosto de ir pra escola pode significar várias coisas, né? Pode ser a saudade dos pais, pode ser a dificuldade de fazer amigos, né? De resolver os conflitos que acontecem ali entre as crianças. Até uma dificuldade pedagógica. Então tem que entender o que é que essa criança tá querendo dizer, porque nem sempre eles vão falar isso. Ah, eu tenho dificuldade de fazer amigos.
1: Sim.
2: Eles só vão falar, eu não quero ir pra escola. Né? Então tentar dar uma olhada, conversar com a escola principalmente, como que tá o comportamento dessa criança, se tem algo que chame a atenção.
0: Diálogo sempre importante, né? 9h51, pra finalizar, né? A nossa entrevista passou muito rápido. Qual a mensagem, Josiane, você deixaria pros pais que estão vivendo uma adaptação difícil nesse momento?
2: Eu passaria para ter bastante paciência, levar bastante segurança para essa criança com esses movimentos que a gente conversou hoje, né? E cuidar também dos pais, né? Eles olharem para si também, eu acho muito importante, igual a gente viu a ouvinte que se sente culpada, né?
0: Tem suas questões também, né?
2: Exatamente. Então, isso vai fazer toda a diferença, porque o comportamento vai interferir, dos pais vai interferir nessa criança.
0: Muito bem, muito obrigada pela tua presença.
2: Obrigada.
0: E fica à vontade para divulgar o seu trabalho, rede social.
2: Claro, então, né, se alguém quiser entrar em contato, tiver alguma dúvida que a gente não pôde responder aqui, meu Instagram é psi, né?
0: psicóloga.
2: Ponto Josi Souza, com um Z.
0: Tá aí.
2: Tá bom?
0: Muito obrigada mais uma vez. E é isso,
2: obrigada,
0: né, Lu?
1: Obrigada, Josi.
2: Obrigada.
0: Seja sempre bem-vinda.
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10 músicas direto pra você, ouvinte massa. Anotou as 10 músicas? Vai concorrer a um iPhone 17. Que presentão só tem aqui na Massa FM, em primeiro lugar no Ibope, hein? Então anota as 10 músicas e manda pra gente no WhatsApp da Massa com o seu nome completo e bairro. É o 3297-3297. Lembrando, hein? iPhone 17, maravilhoso. Smartphone mais desejado do mundo com 256 GB. Pode ir pra sua casa. Boa sorte!

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FM, a minha rádio é massa com Marília Mendonça Leão. Anota aí, essa é a música de número 10. Conseguiu anotar as 10 músicas? Perfeito! Manda pra gente no WhatsApp da Massa FM 41-3297-3297 pra concorrer a esse presentão dos sonhos. Tô falando do iPhone 17, maravilhoso. O smartphone mais desejado do mundo pode ir pra sua casa, pode ser seu. Participe e boa sorte pra você. Ah, daqui a pouco, a senha de hoje do nosso show de prêmios. O resultado rola no fim da manhã. A gente pode ligar pra você. Se você acertar 3 senhas diferentes, pronto, leva todos os prêmios de uma vez só.

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0: Valendo cafeteira Arno, mais edredom Sherpa, mais o cartão com R$500 em Vale Compras. Anota mais uma senha aí. Guitarra! Guitarra, essa é a senha de hoje, sexta-feira, dia 14. Anotou 3 senhas diferentes durante a semana? Então pronto, manda pra gente o nome completo, bairro, a gente pode ligar pra você. Se você atender a ligação e acertar 3 senhas diferentes, pronto, leva todos esses prêmios de uma vez só. Tô falando da cafeteira, edredom, mais R$500, coisa boa, né? Participe, boa sorte!
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4: De volta aqui na Massa FM, trago uma boa notícia para o motorista que circula pela região do bairro Tarumã. O acesso a Vitor Ferreira do Amaral, para o motorista que vem da região do Atuba, foi totalmente liberado para o trânsito de veículos. Com essa abertura completa, o condutor ganha mais um trajeto, fica mais direto e flui melhor para acessar a Vitor Ferreira do Amaral, os bairros da região e também para seguir em direção ao centro de Curitiba. 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

0: Minha, Rádio é Massa, primeiro lugar no Ibope com Luana e Cauane, solteiro superado. Agora 11h10 e tá na hora.
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0: A hora mais esperada da sexta-feira, a hora mais esperada da semana. Afinal de contas, é o resultado da promoção que faz sucesso aqui na Massa FM. É o show de prêmios e você pode se dar bem ganhando muito presente bacana. Já vou fazer a ligação aqui, vamos ver se este ouvinte ou esta ouvinte vai atender. Ai, ai, ai, tá chamando. Ai, ai, ai.
2: Alô?
0: Alô, quem fala?
2: Aqui é Júlia.
0: Oi, Júlia, tudo bem com você?
2: Tudo bem.
0: Que bom, você mora em qual bairro, Júlia?
2: É, no Campo Comprido.
0: Campo Comprido, você tá em casa, tá no trabalho, o que está aprontando?
2: Não, agora eu tô no trabalho.
0: Tá no trabalho? Você faz o quê, Júlia?
2: É, eu sou Uber.
0: Uber! Mas tá com o carro paradinho, no local seguro?
2: Tô seguro, estacionada.
0: Muito bem, é isso que importa. E quem sabe você vai mudar o seu dia pra muito melhor aí, com um monte de presente, tá? Lembrando, Júlia, você pode levar agora uma cafeteira da Arno, um edredom Sherpa maravilhoso, mais o cartão com R$500 em vale-compras, tá bom?
2: Ah, legal, tá bom.
0: Então, Júlia, pode me passar 3 senhas que você anotou durante a semana.
2: Certo, eu anotei violão. Sanfona.
0: Sanfona.
2: E piano.
0: Violão, sanfona e?
2: Piano.
0: Piano. Será que você acertou? Ai, ai, ai, ai, ai. Ô, Júlia, você tem a cafeteira?
2: Não, não tem.
0: Não tem cafeteira? E com não. R$500, o que você pensa em fazer se você levar?
2: Ah, eu quero comprar algumas coisas pra minha filha.
0: Pois você vai comprar porque você ganhou!
2: Ai, que bom!
0: Júlia!
2: Obrigada!
0: Júlia do Campo Comprido, parabéns! Leva a cafeteira, mais o edredom e o cartão com R$500 em vale-compras. Qual é o nome da sua filha, Júlia?
2: Alice, ela tem 8 anos.
0: 8 aninhos, Alice, um beijo pra ela, um beijo pra você, pra sua família. Aproveita, o espaço é teu pra você mandar o seu alô pra quem você quiser.
2: Ah, só queria mandar um beijo pro meu marido, que ele me apoia sempre.
0: Ah, que legal.
2: E pra minha filha de 8 aninhos.
0: Que legal, qual o nome do maridão?
2: Kevin,
0: um abraço, Kevin, pra você, Júlia, pra Alícia também, tá? Então pode comemorar, esses presentes são seus, e lembrando que você pode participar sempre com a gente, tá bom?
2: Perfeito, muito obrigada.
0: Fica na linha, Júlia, um beijo pra você! Esse é o nosso show de prêmios, e na segunda-feira tem mais, participe, boa sorte!

0: gente massa pra você que votar na sua estrela preferida. Valendo pra você, mais três amigos. 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São mais de 100 atrações pra todas as idades. Tem montanha-russa, tem show ao vivo, áreas temáticas, zoológico, brinquedos pra toda a família. E a família inteira vai participar, muita diversão do começo ao fim. Seguinte, para concorrer, tem que votar na sua estrela preferida. Bora pro nosso tapete vermelho dessa sexta-feira? Estrela de número 1, Maiara e Maraísa, 9010. Estrela de número 2, Chitãozinho e Chororó, Evidências. Estrela de número 3, Corpo e Alma, Três Vícios. Tem também a estrela de número 4, com Michel Teló, Aí a Roça Vence. E a estrela de número 5, Eduardo Costa, Imagina Eu. Então bora votar na sua preferida no WhatsApp da Massa. Não esquece de colocar o seu nome completo e bairro também, viu? 3297-3297.
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2: Existe uma teoria que se chama 90-10, onde uma pessoa tem 90% daquilo que você procura em alguém, só que você foca naqueles 10% que falta. Aí você sai pra rua, se aventura, e realmente você encontra aqueles 10%, mas não se deu conta que perdeu os 90%.
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0: Amiga minha, Rádio Amassa e as 5 estrelas da Massa FM valendo passaporte pra você, mais 3 amigos, pra curtir o Beto Carreiro World. E aí, já votou na sua estrela preferida? Então cruza os dedinhos e boa sorte, porque já já rola resultado.
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Quem se deu bem vai levar passaporte para o Beto Carreiro para você, mais três amigos. Beto Carreiro World é você, de São José dos Pinhais. Parabéns, Fernanda Maria Rosnovski. Alô, Fernanda! Parabéns, pode comemorar. Fernanda Maria Rosnovski, em São José dos Pinhais. E agora sim, a nossa estrela campeã.

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0: Ô, vó!
1: Passa AM, 722.
0: Calma,
2: não,
0: vó.
1: AM.
0: Ei.
1: O quê?
0: Olha pra mim.
1: Não quero. Faz abertura aí, seu bobão.
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0: ar o melhor programa do seu horário de almoço para mais 90 emissoras espalhadas pelo Brasil. 93 emissoras. E que alegria ter você junto com a gente para mais uma edição, né? Tá tudo pronto, tá tudo preparado. Sexta-feira, dia 14 de agosto. A bancada está aqui completaça. Bora que bora, levando alegria, levando informação para você que está acompanhando a gente. Estava curtindo Manhã da Massa? Vamos fazer o seguinte, já pode mandar sua mensagem para a gente. Isso, não deixa para depois, não. Já manda agora a sua mensagem. WhatsApp, manda, 11-3509-9290. Já manda sua mensagem de texto, manda o seu áudio, manda aquele alô, manda aquele abraço para toda essa galera maravilhosa. Mestre, hoje é sexta-feira e nós teremos as três edições do nosso bexigão.
1: Está acumulado quanto? 800 reais.
0: Ei, ah, tem sonoplastia esse programa.
2: Se eu não esquecer, tem.
0: Mestre, eu preciso do valor novamente.
1: 800 reais.
0: Cadê a sonoplastia, gente?
2: Ai, meu Deus, eu tô falando.
0: Ei. Eu adoro a Beth Gozo. Ela é
3: versão brasileira.
0: Sensacional, sensacional.
2: Ai, meu Deus, ai, do ai, céu. Ai.
0: Bora lá. Aceitamos desafio também hoje?
2: Sim.
0: Sexta-feira é daquele jeito que a gente gosta, não é?
2: Sextou, né?
0: Ah, sextou, meu povo. Manda o seu
1: alô,
0: desafio.
1: Brasil.
0: Pode mandar mensagem de texto com o desafio. Se for áudio, então a gente ama de paixão. Vamos colocar aqui no ar e esta bancada vai responder o desafio. Bora, meu povo. Meu querido bailarino, que cabelo é esse, hein?
4: Ó, boa tarde a todos. Quando a gente arrepia o cabelo, é ridículo porque tá querendo ser adolescente e tá exagerando. A Milene pega sim no meu pé. Quando a gente faz um corte, sabe, é o arroz com feijão, igual que arroz.
0: Sim.
4: Pra mim, arroz com feijão é o melhor que tem,
0: né? Isso aí.
4: Aí também é criticado. Eu não sei mais o que eu faço. Vou cortar careca. Igual
2: tá, bonito, tá bonito, vai.
4: Vou cortar o careca.
0: Foi um elogio. Agora que testa, hein?
5: O rato já é um semi.
0: Que testa, hein?
2: Foi um elogio, pero no mucho.
0: É verdade. A cara do mestre.
5: E eu gostaria de matar.
1: Oi. Não faça assim.
5: O Robson é um semi-senhor, vai fazer 50 anos.
1: É.
5: Não aguenta nem jogar mais campeonato no SBT.
1: A vó se dói por ele.
5: Eu me dou porcaria nenhuma, eu quero que ele se lasque.
0: Ô, vó.
5: Quero que ele se lasque, vai te lascar.
0: Que testa, hein, vó?
4: Que é isso, vó?
5: Vai te lascar.
0: Ai,
5: quero
0: ai,
5: se
0: ai.
5: Ferre, velho.
0: Tá bom, a vó tá que tá hoje. Pode se preparar, Brasil. Pode se preparar que a vó tá animada.
5: Eu não sou obrigada,
0: tá
5: eu não sou obrigada.
0: Daquele jeito.
5: Não, os meus netos ouvintes eu amo.
0: Eu sei que a senhora
5: vocês
0: ama todo mundo.
5: Vocês ficam me enchendo meu saco.
2: A vó, a senhora ama a gente também, vai.
5: Você.
0: É a Beth Gozo.
5: É a Beth de quem? Beth do Milhão?
0: É, a Beth Gozo.
5: É.
0: Que canta pra gente a chama da paixão, vó.
5: Jogue responsabilidade.
0: Chama da... Não, não é essa Beth, não, vó.
5: Responsabilidade. É
0: Beth
5: do Milhão.
0: Ai, ai. Essa Beth... Eu recomendo.
5: A outra também. A outra é da casa.
0: Ah, também.
5: A outra é da casa. Do Milhão é da casa.
0: Muito
5: pô.
0: Bem. Recomendamos, então.
5: É.
0: Minha querida Beth. As Beths. Minha querida Beth Gozo, boa tarde.
2: Boa
0: tudo bem?
2: Boa tarde. Uma tarde extraordinária de bênçãos para todos nós, Naldinho. Tudo ótimo. Sextou, né? E hoje a gente tem, sim.
0: Tem.
2: Muito balado. Tem. Muita
0: tem.
2: Confusão.
0: Tem.
2: E bomba!
0: Ixi,
2: e claro, gente, sempre muita informação, porque eu não sou fofoqueira.
0: Não.
2: Eu sou bem informada.
0: E é hora dele, o mestre dos mestres.
1: Aê, Naldinho.
0: Chicão.
1: Rapaz, o trem tá emocionante. Seus braços trás. Alô, mulherada do Brasil. É uma piada velha, mas sempre renovada. Mulher tem horror à barata.
0: Barata. É. Horror.
2: Eu tenho.
1: Horror. É. Roupa barata, sandália barata, bolsa barata, joia
2: isso
1: barata.
2: Isso mesmo, Chicão.
1: Viagem
0: confere,
1: barata.
0: Confere, Bete.
2: Conferidíssimo.
1: Mulher gosta de carinho.
0: Check. E por que que a mulher se veste pra outra? Por quê, Bete?
2: Se veste pra outra mulher. A mulher se arruma pra outra mulher.
0: Isso, se arruma pra outra mulher.
2: Porque vocês homens não prestam atenção em nada. Então a mulher acaba se arrumando pra outra mulher. Aí põe reparo, fala, olha lá, olha a bolsa dela. Aí ela fala, olha a bolsa dela. É assim.
1: Mulher gosta de carinho.
0: Carinho.
1: Carinho. Muito bem. Vestido carinho, sapato carinho, perfume carinho.
0: Será que a mulherada que tá ouvindo a gente concorda com o mestre?
1: Certeza.
0: Ah, boa.
1: Olha, enquanto se prepara mais uma emissora para entrar no grupo 93 emissoras no país retransmitem a nossa programação, que está cada vez mais de bem com o público.
0: Boa!
1: E nós temos aqui Gramado, Rio Grande do Sul, 95.3. Capanema, Paraná, 88.7. São Gabriel da Palha, Espírito Santo, 106.7. Ecoporanga, Espírito Santo, 92.3. Cachoeiro do Itapemirim, Espírito Santo, 93.3. A gente comunica para o bem, a verdade e a paz.
0: É isso aí, mestre Milene. Boa tarde.
6: Boa tarde, Naldinho. Boa tarde, ouvintes da Massa FM. Com muita alegria, nesta sexta-feira, teremos muitas curiosidades. Eu vou falar da Segunda Guerra Mundial, que colocavam sapos vivos no leite.
0: No leite? Sapo?
6: Se vocês pudessem faltar no trabalho por não estar bem emocionalmente, já pensou? É, na China, eles criaram uma licença por infelicidade
0: Sério?
6: No trabalho.
0: Tem que trazer pro Brasil.
6: Essa história é inacreditável. Após o terrível choque que? De 11 mil volts, né? Um cara quis uma cirurgia de 15 horas para conectar os ossos, artérias, veias e dezenas de nervos de um doador.
0: Deus,
6: será que deu certo?
0: Será,
6: e eu vou falar também sobre computadores humanos. E com o avanço dos computadores eletrônicos, antigamente tinham computadores humanos, sim.
0: Olha,
6: já daqui a pouquinho.
0: Muito bem, muito bem. As curiosidades da nossa querida Milene. Olha, para você que tá ligado com a gente, mandando a sua mensagem para cá, hein? Daqui a pouquinho, nossa primeira edição do nosso Bexigão. Valendo, mestre, o valor atualizado, o pessoal tá perguntando. O valor
1: está valendo R$ 800.
0: Boa! E agora tem Pensamento da Pavorô.
6: Sua vida alheia lhe parece muito interessante. É sinal de que a sua precisa de urgente mais atenção.
0: Tá bom. Pensamento que não pode falhar na abertura deste programa. Agora tem ele, Beto Barbosa. Essa é boa pra começar o programa, hein, Bete?
2: Com certeza.
0: Domingo.
2: Pra
0: domingo
2: cima.
0: Domingo legal.
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0: cantar meu Brasil. Muito bem, sempre legal começar com o Beto Barbosa, pois não, Gugu?
1: Saudade. Puta saudade.
0: Saudade do
2: Ixi,
0: quê, meu
2: que
0: querido?
2: Medo.
1: Só vou porque, olha, você vê o Beto Barbosa,
0: sim.
1: O Caopa.
0: Caoma.
1: Olha, era uma, era uma parafilha. É, teu, tem um... Tem.
3: E o espírito.
1: Meu pai se marcou. Perdi a voz.
2: Perdeu a voz.
0: Ele se emociona.
1: Perdi minha voz.
0: Brasil.
1: Tô igual sopra.
0: É impressionante como ele se emociona ao ouvir essa música.
1: Você e voz.
0: Perdi. Capaz dele cantar, Bete, Chicão, capaz.
2: Será? Será que ele vai lembrar?
0: Ah, vai cantar.
1: Sombra, faça exame, Sombra. Eu sei como é que você está se sentindo. Perdi a voz.
0: O pessoal aguarda esse momento.
1: Eu estou sem voz, como é que eu vou cantar?
0: Solta a voz.
1: Eu estou rouco.
0: Solta a voz,
1: Gugu.
0: Eu estou
1: rouco, não tem como eu cantar. Não
0: vai
1: pro
0: Brasil.
1: Dá. Completamente apaixonados. Perdemos toda a nossa timidez.
0: Ai, ai,
2: será que
0: ai.
2: A gente... Vamos trazer um dia o Marcelo Augusto aqui?
0: Vamos,
2: será
0: vamos.
2: Que o Gugu vai ficar emocionado?
0: Ah, vai com certeza.
1: Vou nem abrir a boca. Não, vem com essa pra cima de mim. Não!
0: Vamos convidar Marcelo Augusto.
1: Não.
0: E estão falando por aí que ele tá bonitão, hein?
3: Ah, eu lembro o Gugu e os menudos.
2: Menudos,
3: Gugu tratava eles com pandeló.
1: É. Os bedutos.
3: É.
1: Os bedutos.
0: Quem?
1: Os bedutos. Tiveram que fechar a rua Zira Antônio Salton, da época, a esquina com a Taliba Leonel.
0: Ai,
1: tiveram
0: ai,
1: que fechar, teve batida da polícia,
0: sim.
1: Viatura, pra eles poderem entrar de bicicleta no estúdio.
0: É
1: e uma loucura.
2: Era uma loucura. O Menudo, quando vinha no Brasil, sempre ia no programa do Gugu.
1: Uma loucura.
2: E era uma loucura. Aliás, o Menudo foi uma loucura, né?
4: Foi. Eu fui naquele show do Morumbi que caiu o mundo. Fui eu, minha mãe e minha tia. Minha tia Tina. Beijo, tia Tina.
2: Ah, eu não fui. Minha mãe e meu pai não deixaram eu ir.
4: Eu fui com a mamãe. Beijo aí, mãe. Tia mamãe.
3: E o vô Raul? Se lembra do Altair Veloso?
5: Olha, o Altair Veloso, deixa eu pesquisar aqui, peraí. Não, eu pelo menos eu confesso.
2: Altair Veloso era um radialista.
3: Altair! Cantou aquela música Veloso. Tema de novela Entra e Sai de Amor.
0: Entra e Sai de Amor.
6: Aí essa aí eu conheço de outro jeito.
0: Ei, vó! Vó! Por favor, vó.
2: Que isso, vó?
0: Ó a classificação do programa, por favor.
6: Ah, eu conheço. Deu
3: é uma música que relata o ato sexual.
0: É, mestre.
3: Era rodado em novela muito bonita.
0: Ah,
3: muito bonita.
0: Vamos localizar essa música, de repente.
3: Entra e Sai de Amor.
0: Já vou anotar que Entra e Sai de Amor. Já não esquecerei.
1: Epa! Charles Albert, que saiu da época.
2: Tô bem ligada em você, viu?
7: E eu estou fazendo meus exames e em breve estarei de volta. Temos que saber a causa primeiro e nos cuidar. Sombra, fica aqui o nosso recado. Aguardamos você. Se cuida, meu amigo.
0: Olha, é sério. A gente recebeu um áudio aqui do Sombra. É desse jeito.
7: Ok, ok.
0: Ai, ai.
4: Beijo aí, Alvino.
6: Alvino, Alvino.
2: Beijo, Sombra, se cuide.
3: E o PL registrou a chapa do Flávio Bolsonaro e o Alfredo Gaspar. Eles são agora candidatos à presidência. Tá registrado no TSE. E eles fizeram esse registro pelo partido PL. Não houve condições de fazer pelo partido Missão. E agora o pessoal mandou investigar o caso.
0: Olha, a defesa de Lulinha afirmou que empresa aberta na Espanha está ativa no registro comercial, mas nunca operou. Advogado declara que a consultoria é considerada inativa pelo fisco local e é utiliza apenas o endereço fiscal de Cowork em Madrid. É o que a defesa está declarando. Turma da Massa para todo o Brasil. Olha, tem abraço para Eliane Alves, que está ligada em Curitiba. Alô, Curitiba. Massa FM em primeiro lugar. Curitiba, aquele abraço. Agradecendo Curitiba pela grande audiência, região metropolitana também.
4: Impressionante.
0: E o nosso abraço para Eliane Alves, que tá ligadinha, tá curtindo a gente. Pet, tá preparada para o horóscopo?
2: Preparadíssima! Vamos lá, Áries! O dia favorece a resolução de pendências, ariano. Procure ter ao seu lado as pessoas mais íntimas e confiáveis. A cor é preta e o número de sorte é 87. Touro, equilibre-se, taurino, é preciso ter ponderação e foco nas relações harmoniosas para encontrar soluções práticas e conjuntas para a sua vida. A cor é laranja e o número de sorte é 16. E daqui a pouquinho,
0: sim,
2: Gêmeos e Câncer.
0: Já já tem mais horóscopo no Turma da Massa, o melhor programa do seu horário de almoço, que abraça a Vânia de Canoinhas, Santa Catarina. Ela também está curtindo a gente,
2: beijo,
0: aquele abraço.
2: Vânia.
0: Beijo, beijo, beijo. Querem curiosidade?
2: Sim.
0: Chega mais, Milene.
8: Gente, durante a Segunda Guerra Mundial, algumas pessoas lá na União Soviética colocavam sapos vivos no leite para ajudar a conservá-lo por mais tempo. Essa tradição russa de colocar sapo em recipiente de leite funcionava devido a um fenômeno biológico real comprovado, sim, pela ciência. A pele dos anfíbios secreta substâncias conhecidas como peptídeos antimicrobianos,
0: meu Deus,
8: que atuam como antibióticos e microbianos,
0: meu Deus,
8: que atuam como antibióticos.

0: Ai, boa, mestre. Agora tem ela, Beth Guzzo.
1: Opa! Oi, pessoal, aqui é Beth Guzzo e a minha nova música você ouve aqui na Massa FM. 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

0: Essa música é um convite para todo mundo soltar a voz.
1: É verdade, eu quero agradecer muito, porque eu recebo muito direct da galera elogiando, falando que adora, falando que liga para as rádios para pedir a Chama da Paixão. Quero agradecer muito vocês, todos os ouvintes, que são sempre muito carinhosos comigo e que também ligam para a rádio pedindo Chama da Paixão. Muito obrigada.
2: Beto, você tá com moral, hein? Porque é a única música que toca inteira.
1: Você viu,
0: boa observação, mestre.
1: Lisonjeada. Obrigada.
0: Interaça.
3: Pra quem não sabe, as duas tinha alguns Liminha, que é o que falava com o Silvio no palco.
0: Sim.
3: Uma curiosidade.
0: Vai.
3: As duas únicas pessoas do Brasil que fazem sinal. E falam com o Ratinho, é o Murilo e a Beth. É impressionante, você vê a credibilidade. Mas eu não quero estragar o clima do programa.
0: Eu quero que
3: o programa continue pra cima.
0: Tá
3: mas
0: certo.
3: Eu tenho que falar, acabou de ter um falecimento.
0: Ah, não.
1: Ah, não.
0: Ei.
1: Não, não.
0: Vovô.
1: Para,
0: vovô. O programa é alegria.
1: É.
0: O programa é otimismo.
3: Desculpa.
1: Isso.
3: Eu tô com dor no coração. Eu queria dizer que eu tinha falado esses dias do Jerônimo, né?
1: Filho de Maria Homem.
3: Outro indígena americano faleceu.
0: Outro.
3: Ah, outro.
2: Boi sentado.
3: É o touro sentado, quase. Nos deixou. Velório, sei lá, na Catedral do Texas, né? O nosso querido indígena. Assim, cada um faleceu agora, essa semana.
0: Essa semana?
3: Touro sentado indígena americano.
2: Quando? Essa semana, não, vô.
0: Não?
3: Mês passado?
2: Ele morreu em 15 de dezembro de 1890.
0: Nossa!
3: Quanto?
2: 1890.
3: Ah, eu tô um pouquinho atrasado
0: só. Apenas um pouquinho atrasado.
3: Um lapso só.
0: Ai, vovô não acerta um.

0: bom.
1: Olha só, vamos falar dela, maravilhosa, linda, que tem sido assunto aí nas redes sociais, né? Ah. A Paula Fernandes, que já tem uma carreira consolidada na música sertaneja, mas ela agora está dizendo que ela não esconde o desejo de investir na profissão de atriz.
2: Atriz.
1: Pois é, ela gostou da brincadeira. Ela que participou em 2018 em Deus Salve o Rei. Sim. E recentemente ela fez uma participação especial em Coração Acelerado. Essa novela aí que eles trouxeram o tema sertanejo, né? E ela disse que ela gostou muito. Mas o sonho dela agora é fazer uma má, uma vilã.
2: Vilã?
1: É, ela disse que quer fazer uma vilã, porque ela já fez boazinhas.
3: Certinho pra ela.
1: Você acha, Chicão? Você acha que ela é má?
2: Que maldade.
1: Ela tem cara de má?
2: O senhor está mal hoje, muito mal.
1: Não, gente. A Paula Fernandes, que passou aí por um período, ela sofreu de depressão, né? Ela contou pra todos nós, todo mundo, um período difícil aí da vida dela. Não teve uma vida fácil. Mas ela não tem cara de machucão.
3: Tô brincando.
1: Ah, bom. Tá vendo como é bom ficar falando? Não tem?
2: A mocinha da história.
1: É, ela disse que ela já fez mocinha. Já de boazinha ela já fez. Ela já fez esses dois personagens de boazinha. Agora ela quer fazer uma má, uma vilã.
2: Entendi.
1: Será que alguma novela vai chamar a Paula Fernandes pra fazer o papel de vilã?
2: Quem sabe?
1: Quem sabe, né?
2: É. Já pensou?
1: Talvez. Ela que tem uma história aí na música sertaneja bacana, que já tá há muito tempo aí percorrendo essa estrada, e ela diz que é uma estrada complicada para as mulheres. É uma estrada que não é fácil, né? Para esse feminejo agora.
2: É verdade.
1: Mas a gente faz votos aí que a Paula Fernandes consiga um papel aí de vilã.
2: Sucesso para ela. Então
1: sucesso
2: quer dizer que
1: sempre.
2: O bichinho picou ela e picou também a Ana Castela.
1: E olha, eu vou te falar que o bichinho pica mesmo, viu?
2: Pica.
1: O bichinho pica. Não faz essa cara para mim, Aldinho. Não faz essa cara pra mim.
2: Bete, você já foi picada?
1: Eu já fui picada. Eu sou picada toda semana, inclusive.
0: É verdade.
1: Pelo bichinho,
2: bichinho
1: da rádio agora, o bichinho de cantar.
2: Muito
1: falar
2: bem.
1: Em ser picada e cantar, a gente falou aqui do Chama da Paixão.
2: Sim.
1: Entra lá no meu Instagram, que eu tô todas as quintas-feiras colocando TBT, trazendo um pouco da minha história, da minha carreira, pra gente matar a saudade. Entra lá que ontem eu fiz um vídeo bem legal, postei um vídeo bem legal, é @betguzzo, @BETHGUZZO, @betguzzo. Entra lá e fala pra mim, de repente você tem uma música especial, específica que você quer recordar minha, eu vou colocar toda quinta-feira no TBT.
2: Sensacional! Legal. É só acompanhar.
3: E a Pet Curso falando, esquecemos hoje, não esqueçamos.
2: O quê?
3: O programa Tuputeco, que é. Virou um programa de entretenimento total. Tem brincadeira e música!
1: Hoje o Boteco tá sensacional.
2: Maravilhoso.
1: A gente tá trazendo aí os cantores que já fizeram sucesso. Como o patrão sempre abriu esse espaço para todos esses cantores, né? Que já fizeram muito sucesso. E os atuais também. Hoje tem Boteco e Brincando com o Ratinho, que tá muito legal,
3: e
1: gente.
3: E depois do Ratinho tem o Jacinto Figueira Júnior.
1: Nossa senhora!
2: Não, vovô, informação no ar.
3: Olha, teve um camarada, candidato a vereador Zezinho do Caminhão. Ele ficou, deu uma pane nele, ele ficou meio nervoso.
2: Sim.
3: E começou a xingar, ameaçar parlamentares no Rio de Janeiro, arrumou briga com todo mundo e já consertaram, deixaram ele tranquilinho. O TSE condenou o político pela primeira vez sob lei de violência política. E ele acabou, então, inelegível por 8 anos.
2: Meus amores...
3: Arrumou pra cabeça.
2: Com certeza. E como arrumou, hein? Agora, como será que fica esta sexta-feira? Registra predomínio de sol e calor intenso nas regiões centro-oeste, sudeste e norte. IMET prevê máximas de até 37 graus em capitais como Cuiabá e Palmas, enquanto capitais do sudeste têm risco de chuvas à tarde.
3: Ai, que delícia. Olha, sexta-feira poderia ser 13, mas é 14, sexta-feira de agosto.
2: É.
3: Aí se fosse 13...
2: E aí complicaria, hein?
3: É.
2: Sexta-feira 13, em agosto. Ai!
1: Ai, meu Deus, hoje é sexta-feira 13.
2: Não!
1: Ah, não! Não, não é.
2: É 14.
0: Não tem nada a ver!
2: É 14.
0: Não tem ligação uma coisa,
1: gente,
0: com a
1: outra. Gente, é que eu tava lendo aqui uma informação e aí eu ouvi sexta-feira 13. Que medo que eu tenho.
0: Já não pensou? Precisa ter medo.
1: Não, Márcia.
0: Não precisa.
3: Ah, fala. Tô quem preocupada. Quem é o santo?
2: Quem tá
0: não tô
2: passando?
0: Vendo ninguém atrás do chicão. Tô preocupada. Tô preocupada. Lava orelha, senão fica espírito.
2: Ai, essa Márcia é demais.
1: Meu
2: ursinho Blau Blau é pra cantar, meu Brasil!
1: Aê, aê.

0: Tchau.
1: Ai, adoro nosso Chacrinha.
0: Alô,
1: ai, ai. E ele atravessa a música, não tem problema.
0: Alô.
2: Domingo, legal.
1: Ai, meu Brasil. Mais um pouquinho do Ursinho Blá Blá. Sexta-feira. Eita, sexta-feira. Já já tem mais horóscopo. Mestre, meu querido mestre, valor do nosso bexigão.
3: R$800 acumulados. Fala hoje.
1: Boa.
4: Ai, meu Deus, ai, meu Deus.
1: Sonoplastia deste programa por conta de Bete Guzzo. Está na sonoplastia. 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
1: 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Horóscopo.
4: Vamos falar agora de Gêmeos. É importante ter foco e evitar a dispersão, geminiano. O dia demanda esforço contínuo e disciplina. A cor é verde e o número de sorte é 95. Câncer. Procure fazer algo simples e prazeroso ao longo do dia. Mesmo que a agenda esteja apertada, não esqueça de contemplar um tempinho para você. A cor é cinza e o número de sorte é 65.
1: Legal, Bete. Agora cadê você aqui no WhatsApp da Massa?
4: 11... Daqui a pouco, Leão e Virgem.
1: Já, já. Leão e Virgem. Manda sua mensagem, porque daqui a pouquinho nós teremos a primeira edição mestre do Bexigão.
3: R$800.
1: R$800, então mande a sua mensagem. Eu quero participar do Bexigão.
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3: Aquele abraço, hein? São mais de 90 emissoras espalhadas por todo o Brasil. Somos a maior rede de rádios do Brasil. Antes de falar com a nossa querida Solange, que já está na linha, olha, nós temos o Tamo Junto e Misturado hoje a partir das 19 horas. Galera, o valor do stop acumulado em R$ 9.200. Cadê a sonoplastia desse programa?
1: Maravilha, meu rapaz. Deus! Que maravilha!
3: Isso!
1: Que maravilha!
3: Valeu, Beth. Ótimo. Beth, tá bom.
1: Tá bom?
4: Tá bom. Sou eu. Deixa eu apertar mais. Peraí.
3: Ai, R$ 9.200, gente. Não tamo junto e misturado. Lasca. Participe você também e vem brincar, vem brincar com o stop. R$ 9.200. Solange, tudo bem com você? Boa tarde.
5: Oi, boa tarde. Tudo bem e você?
3: Tudo ótimo, graças a Deus. Sol, você fala de qual região do Brasil?
5: Francisco Beltrão, no Paraná.
3: Opa, é no estado do Paraná. Francisco Beltrão, conhece lá, mestre?
2: Ah, evidente.
3: Conhece muito.
2: Conheço.
3: Conhece bastante ali, Francisco Beltrão. Pedaço lindo desse Brasil, no estado do Paraná. Ô, Sol, o que é que você tá fazendo, menina? Além de falar com a gente.
5: Eu ia almoçar, não almocei ainda. Mas agora eu vou falar com você, depois eu vou almoçar bem tranquila.
3: Opa!
2: Vai almoçar com dinheiro no bolso.
3: Aí fica melhor. Vó, o almoço tá pronto lá, vó.
4: Alô?
5: Oi, vó, tudo bem?
4: Oi, bem, tudo bem, querida? Você fez o que de almoço hoje?
5: Você quer saber mesmo? Eu fiz arroz integral com açafrão, que eu gosto muito. Feijão. Eu sempre faço numa panela de ferro, que ele fica mais gostoso. Batata refogada e carne.
4: Nossa, que banquete!
1: Delícia!
4: Eu quero mandar um beijo pra Rose, que ela falou aí. Quero mandar um beijo pra Rose.
3: Rose?
2: Não.
4: Arroz e feijão.
3: Não.
4: Arroz e feijão. Ela falou aí.
3: Vó.
4: Ué?
3: Arroz e feijão, ela quis dizer.
4: Você tá falando...
3: O que foi, vó?
1: Ah, mas vó, toma água, toma um golinho de água.
3: Ai, tadinha da vó.
2: Essa velha não escapa.
4: Vem até o rego.
2: Esse fim de semana viaja.
3: Desse fim de semana a vó não passa.
1: Vó viaja, tadinha,
3: gente. Ô, vó, a senhora vai pra terra do pé junto.
4: Eu ainda vou na missa de sétimo dia de todo mundo, seus bobão. Você vai ver. Você chega me rogando
1: não, vó,
4: morte.
1: Deixa eu aqui mais um pouquinho.
3: Ai,
4: me rogando morte.
3: Ah, é brincadeira. Vamos focar no bexigão?
4: Faz o que vocês quiserem, vai, seu.
3: Então tá bom.
4: Filha da...
3: Ô, Sol, vamos lá, Sol, tá preparada? Vou soltar o tempo. Lembrando que você está concorrendo ao valor acumulado, mestre.
2: Oi, seus.
3: O mestre gosta de uma bagunça.
2: R$ 800.
3: Bete Guzzo.
4: Desejando morte.
3: Ela
1: vai ganhar também um copo personalizado da Brimex pra ela tomar o leitinho ou um suquinho gelado.
3: Ai, que gostoso. Leitinho, não é?
1: Leitinho quentinho.
2: Leitinho com sapo.
3: Preparado o sol.
4: Ela é casada.
3: Se ela é casada?
4: Você vai fazer sozinha ou vai fazer com o marido? Com quem?
5: Meu filho vai me ajudar.
4: Boa sorte. Beijo, meu neto.
3: Qual o nome do filhão?
5: João.
3: Muito bem, boa sorte, hein?
5: Beijo.
3: 1, 2, 3, valendo. Em que ano a escravidão foi abolida no Brasil?
5: Em que ano a escravidão foi abolida no Brasil?
3: Sim. Se não sabe, pula para ganhar tempo, Sol.
2: Pula.
3: Qual hormônio estimula a liberação de cálcio dos ossos para o sangue?
5: Eu tinha todas as perguntas anotadas, agora não estou achando. Meu Deus, tanta pergunta, pula.
3: Qual hormônio vegetal estimula o amadurecimento dos frutos?
5: É o oxigênio.
3: Não sabe, pula. Qual pigmento dá cor verde às plantas?
1: Ah!
3: Solange. Não foi dessa vez.
5: Eu fiquei perdida aqui. Meu filho não me ajudou em nada.
3: Mas você sabe que bate o nervosismo, o tempo vai correndo, essa musiquinha...
5: Eu sabia, e tinha anotado todas as perguntas, e agora, mas eu tenho a pergunta que eu anotei que não tá me achando aqui.
3: Mas faz o seguinte, continua acompanhando, continue anotando, porque de repente você pode participar novamente com a gente ao vivo e encarar aqui o bexigão. Fechado, okay. Solange?
5: Muito obrigada.
3: Um beijo pra você, Solange. Pra toda a família. Obrigado aí pela participação. Beijo, menina. Ô, mestre!
2: R$850.
3: Que beleza! Oi?
1: Gente.
3: Ah, tá. Pronto. Bete, você não escapa de ninguém, viu?
1: Ah, meu Deus.
3: Ela tá cuidando da sonoplastia deste programa.
1: Tô cuidando bem mal, né?
3: Mundo dos famosos.
1: Olha só, ela é danada,
3: danada,
1: né?
3: Danada.
1: Ela não perdeu tempo. Se a Virgínia Fonseca entregou a coroa na Grande Rio, a Cariúcha não perdeu tempo não pra mirar o trono da Virgínia. Menos de 24 horas depois da saída da influenciadora da Grande Rio, a Cariúcha já tratou de se colocar na disputa pelo posto de rainha
3: Sério?
1: De bateria. Sabe o que ela fez?
3: O quê?
1: Ela ligou, ela pediu diretamente pro David Brasil, que é o responsável por ajudar na escalação de personalidades da agremiação. E durante o Melhor da Tarde, ele contou sim que recebeu um áudio da Cariúcha pelo WhatsApp com uma proposta nada discreta. David, quero ser rainha da Grande Rio, a Cariúcha falou. E Cariúcha, claro, não mandou o recado sem apresentar argumentos. Para ela, chegou a hora de uma mulher com a ligação direta com a comunidade assumir a coroa. Eu acho que o povo precisa de alguém da comunidade. Eu sou da Baixada Fluminense. Eu tenho samba no pé. E ela foi falando pro David Brasil, né?
3: Sim.
1: E claro que a movimentação, essa movimentação começou logo depois que a Virgínia deu tchau à Grande Rio.
3: Certo.
1: A Cariúcha já não perdeu tempo. Pegou o telefone e ligou pro David Brasil. Agora, resta saber se a Grande Rio irá aceitar Cariúcha como madrinha da bateria.
3: Será?
1: Será?
3: Essa é a pergunta que fica no ar.
1: Calma. Ela é cara de pau, né?
3: É.
1: A Cariúcha.
3: Ah, é. Então,
1: cara,
3: quer dizer...
1: de pau.
3: Ela falou que tá preparadíssima.
1: Tá preparada, ela disse que o posto é pra ela, é todo dela, porque ela tem samba no pé.
3: Vamos checar essa informação?
0: Não, por favor.
3: Vamos?
0: Não,
3: vamos?
0: Não,
3: vamos?
0: Não.
1: Vamos?
3: Vamos, mas antes uma palavra amiga,
0: checar,
3: por favor.
0: Não vou checar nada, por favor. Não.
3: É?
0: Meio-dia 49, esta rádio que é do Senhor.
3: Senhor?
0: O senhor chamado Carlos Jorberto Massa, aleluia. Vocês vão, por favor... Vai continuar com esse assunto carnal, que é a festa do carnaval. Você vai ver agora uma moça que chama Cris, outra que chama Losa.
3: Sim.
0: Mas pare de falar dessa coisa gostosa. Quer dizer, nessa libidinação da
3: eu
0: carne.
3: Eu sabia que ele ia mandar essa coisa
0: favor,
3: gostosa.
0: Não.
3: Ai,
1: agora, você
3: bem.
1: Queria checar a informação, né?
3: É.
1: Eu acho que vai dar pau aí.
6: Epa, Charles Alves, eu gostei desse assunto,
3: ei.
6: Meu amor. Adorei esse assunto,
3: ei,
6: Charles Alves.
3: A Beth quis dizer que vai dar rolo.
6: Eu vou começar a substituir.
1: Ai, que susto.
3: Rolo. É, rolou! Informação para a rede.
2: A Câmara aprova a regulamentação que permite conversão de milhas e pontos em dinheiro. Não é só em viagens agora.
1: Ah, é?
2: O projeto proíbe empresas de bloquearem contas de clientes e barra o uso de biometria facial como obstáculo para transações legais. Então, agora, conversão de milhas e pontos pode ser retirada em dinheiro.
3: Muito bem, mestre. Olha a bancada, o TJ Minas Gerais. Presta atenção, hein? Alô, Brasil! Gasta 38,4 milhões... na compra de 179 veículos Corolla Cross para desembargadores. A aquisição de frota topo de linha é criticada por juiz afastado, enquanto corte defende medida para segurança e metas ambientais do CNJ. 38,4 milhões na compra de 179 veículos.
7: Em todos os momentos, mas nesse caramba, aqui em especial, a gente sente falta do patrão estar aqui para falar sobre isso aí, porque é inacreditável.
3: Será que...
7: É um soco no fígado, né?
3: Será que... É a pergunta,
1: não é?
3: Não
1: é só no fígado.
7: Meu Deus do céu.
1: É
7: a pergunta.
3: Será que está precisando?
7: Meu pai.
3: Será que é necessário fazer essa aquisição?
7: Meu Deus do céu.
3: Né, mestre? É.
7: 30 milhões.
3: É
7: complicado.
3: Muita grana. Turma da Massa continua. Olha, tem beijo para Fernanda Rosa Trindade.
1: Beijo,
3: ela é de
1: Fê.
3: Santa Catarina, Guaramirim, Santa Catarina. Muito obrigado, Fernanda. Obrigado aí pela sua participação. E você pode mandar sua mensagem pra gente também. 11-3509-9290. Manda sua mensagem de texto, manda o seu áudio. Eu quero participar do Bexigão. Olha o horóscopo.
1: Vamos falar agora de Leão. Não deixe as questões relacionadas à rotina familiar de lado, leonino. É fundamental que você dê atenção às pessoas próximas. A cor é vermelha e o número de sorte é 91. Virgem, cuidado com o que você diz e a maneira como se expressa, virginiano. O céu pede mais tato na hora de falar, tá? A cor é marrom e o número de sorte é 75.
3: E aí, eu pergunto...
1: Já, já, Libra e Escorpião.
3: Muito bem! Já, já pra você, hein?
7: Escorpião, Robson e Beth. Aqui no estúdio.
3: É bem isso, hein?
7: É.
3: Vamos faturar, galera?
1: Vamos!
3: Daqui a pouquinho tem mais.
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1: Massa FM, meio-dia, 59.

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0: Boa! E a Beth já está preparada ali, ó. Qual o valor do bexigão?
2: R$ 850.
0: Muito bem. Será o Donizete que canta...
1: Galopeira!
0: O teste da galopeira. Vai, vó!
1: Ai, meu ouvido, vó!
3: Nunca mais te esquecerei!
0: Ai, ai, ai, Agnaldo Timóteo!
4: Galopeira!
1: É ré, Agnaldo, ré! Ré, você vai conseguir, ré.
4: Eu me recuso a continuar a minha cantiga.
1: Não é, Aguinaldo, é o tom, é o tom.
4: Completamente, completamente fora de tom.
0: Vai no ré que você consegue.
4: Eu me recuso a continuar.
1: Ai, ré que você consegue.
4: Falta de respeito com a minha pessoa.
0: Ai,
4: ah, sim, é falta de respeito.
0: Eu preciso perguntar. Gugu, canta ou não canta?
4: Canta!
0: Boa.
4: Improcedente, improcedente.
0: Ai, ô Donizete, tudo bem? Boa tarde.
5: Boa tarde.
0: Você canta alguma coisa, Donizete?
5: Que eu canto?
0: É.
5: Nada.
0: Nada?
5: Nada.
0: É casado ou solteiro?
5: Sou casado.
0: Ah, mas tá cantando a mulher, não tá?
5: Você dá uma cantadinha, já foi esse tempo de cantar muito, hoje a gente canta pouco.
0: E você fala de onde, Donizete?
5: Eu falo de Biguaçu, Santa Catarina.
0: Santa Catarina, aquele abraço, muito obrigado pelo carinho da audiência. Tá sempre acompanhando, Donizete?
5: Todos os dias, não perco um dia. Das 7h30, das 6h30 da manhã até 8h da noite.
0: Que beleza. É ouvinte fiel. E você sabe que o Tamo Junto e Misturado, o valor tá acumulado no Stop também, hein?
5: Sim, sim. Tá lá em 8 mil, se não me engano, né?
0: 9.200.
5: Já tá nisso, já, gente.
0: R$ 9.200, viu, Donizete? De repente aí, ó, vale a pena brincar e levar essa grana também. Ok, meu querido?
5: Com certeza.
0: Muito bem, ei, Donizete.
5: Já disse pra vó ficar muito contente, tá chovendo, e muito.
1: Ei, que lava, lava!
0: Tá chovendo, ó.
3: Olha aí.
0: Eita. Esse barulhinho mexe com a vó, hein?
3: É a mesma coisa que o homem tomar azulzinho.
0: É.
3: Pra mim.
0: Donizete.
3: Quem que é a dona?
0: Pensa numa véia arrepiada.
3: Véia. Donizete, só um minutinho, tá bem? Ó, veia.
0: Ô, vó, não, é um jeito carinhoso de chamar assim. É um jeito carinhoso.
3: Não vou continuar, vou me manter calma.
0: Tá bom.
1: Isso, calma, vó, calminha.
0: Isso, muito bem. Ô, Donizete.
1: Não adianta, ela fica brava.
5: Opa.
0: Seguinte, meu querido.
3: Ei,
0: vó.
1: Ei, vó.
3: Vó,
5: esse horário não pode, vó.
0: Aê,
1: isso mesmo,
0: não
1: Donizete.
0: Pode, vó.
1: Dá uma bronca na vó, Donizete.
3: É a piada do chuchu do Luiz Ricardo. Vai tomar banho.
0: Ai, mestre, qual o valor acumulado, por favor?
2: 850, Beth.
0: Beth, ele acaba de ganhar.
1: 800, um copo. Calma, um copo personalizado da Brimex, Donizete. 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
0: Mestre, qual o valor novamente?
2: R$ 850.
0: Vamos lá, vou soltar o tempo, hein? Preparado, Donizete?
5: Pergunta fácil, hein?
0: É, mas tá um... Você tá onde, Donizete? Tá um barulho aí, hein?
5: Eu estou dentro do caminhão.
0: Ah, você é caminhoneiro?
5: Isso,
0: é,
5: tô parado agora no momento, eu parei pra nós atender a massa
0: cheia. Então tá bom, Beth. Vou soltar o tempo. 1, 2, 3, valendo. Em que ano a escravidão foi abolida no Brasil?
5: 1988?
0: Não! Quase.
5: Pula.
0: Qual país é o maior... Qual país é o maior produtor mundial de cacau?
5: Brasil?
0: Não!
5: É, como é que é o nome lá? Que eu vou usar o Suíço, lá, Suíça?
0: Não!
2: Pula,
1: Donizete!
0: Qual hormônio estimula a liberação de cálcio dos ossos para o sangue?
5: Pula!
0: Qual pigmento dá a cor verde às plantas?
5: Verde?
1: Ah, ah, Donizete, mas você ganhou um copo da Brimex.
0: Ai, ai.
5: Tá ótimo, só participar com vocês aí já foi bom demais.
0: Alegria toda nossa, alegria toda nossa. Donizete, receba aqui o nosso carinho, o nosso abraço, tá bom? Obrigado pela participação. Valeu, meu querido, um abraço. Mestre, qual o valor acumulado agora, por favor?
2: R$ 900.
0: Beleza. 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
0: Pra rede...
2: Ninguém fez a pontuação da Mega Sena e ela acumulou para 38 milhões para o próximo sorteio. Você aposta hoje e amanhã, mas a extração vai acontecer no domingo. Domingo às 11 horas da manhã, você fica sabendo o resultado. Está acumulado em 38 milhões.
0: Beleza, hein? De repente boa você sorte. Pode faturar essa grana aí. Na verdade, dá para pagar as contas e ainda sobra alguma coisa. É ou não é, hein?
2: Os boletos.
1: Opa!
0: Sobra sim. Olha, gente, Angélica Rocha de Curitiba tá ligada com a gente. Angélica, super beijo para você, menina. Muito obrigado aí pela sua participação. Acompanhando o Turma da Massa, o melhor programa do seu horário de almoço.
1: Vamos falar agora Libra. É importante ter senso de prioridade, libriano. Procure não perder tempo com aquilo que você já sabe que não tem potencial para crescer. A cor é roxa e o número de sorte é 77. Escorpião, Robson.
7: Você e eu.
1: Você está cheio de energia, escorpiano. Eu sou a Ariana. Use tudo isso a seu favor, Robson, e não deixe de se preservar. Você não está com a sua cor hoje, porque a sua cor é amarela e o seu número de sorte é 49.
3: É verdade, o Robson tá pálido. Verdade.
1: Daqui a pouquinho, Sagitário e Capricórnio.
0: Ah, e a vó, se eu não me engano, é virgem.
3: Eu...
1: A vó é virgem. Ela é virgem.
3: Você me obriga a falar os negócios.
0: Vó, eu levanto a bola pra senhora cortar.
3: Você me obriga a falar umas coisas.
1: Vai, vó, faz gol. Vó, faz gol. Vó.
3: Oh, bem, não dá, é ao vivo. Ah. Não tem uma Haroldo no estúdio pra ficar fazendo sinal. Aqui é ao vivo, velho.
0: Ai, ai, muito bem.
3: Se eu te falasse, viu?
0: Ai, sabe quem tá pintando na área
3: aqui? Eu com 22 anos, se eu te falasse. Ai, bem.
1: Vó, devia ser... Imagina a vó com 22 anos, gente.
0: Eu vou cutucar a vó pra ela falar, eu vou.
3: Não vai cutucar nada, eu sou casada. Agora ela pode cutucar nada.
1: Não, vó, não é esse cutucado, esse cutuco que você vai receber, não, vó. Fica tranquila.
3: Não é, eu já
1: é outra cutucada, vó.
3: O Chicão tá me olhando pra cutucar também.
2: Tô vendo se compensa fazer um teste do sofá.
0: Ô, mestre, dá uma olhada no produto aí, ó.
3: Tô enxuta. Enxuta ainda.
0: Ai, meu Deus, vamos trazer a Milene agora. Milene, e aí, minha linda, curiosidade.
7: Já pensou se vocês pudessem faltar ao trabalho por não estar bem emocionalmente?
0: Eita.
7: Nossa, ninguém ia trabalhar. Mas nessa prática, muitas pessoas ainda se sentem culpadas quando precisam tirar um dia de folga para cuidar de si mesmas. Uma empresa chinesa decidiu agir de forma diferente. Ela criou uma política chamada licença por infelicidade. Funciona assim, gente. Se o funcionário não estiver bem emocionalmente, ele pode tirar o dia para descansar sem precisar dar explicação para ninguém.
0: Coisa.
7: É uma regra oficial lá da empresa, reconhecendo que a saúde mental é tão importante quanto a saúde física. Isso eu concordo. E essa iniciativa chamou atenção justamente porque é uma coisa rara.
0: É, e aí, minha gente, se essa mania pega...
1: Já pensou?
0: Já pensou, hein? Olha, daqui a pouquinho tem mais curiosidade com a nossa querida Milene. Atenção, Brasil, porque daqui a pouquinho nós teremos mais uma edição do nosso Bexigão.
2: R$900.
0: E pela participação, você ganha...
1: Um copo personalizado da Brimex.
3: Povo abençoado, meu Brasil, o que é que está acontecendo?
0: O quê?
3: Meu irmão! Ah. O que é que está acontecendo, meu irmão? A pessoa ganha no Bexigão.
0: Sim.
3: Eu fico um dia sem vir. Quando eu venho, tá em R$900.
0: É.
3: Que loucura é essa, meu irmão?
0: Ué, mas
3: que loucura é essa?
0: Loucura? Beth, fala que loucura é essa.
1: É o patrão pediu pra começar o Bexigão com R$500.
3: Que loucura maravilhosa é essa, meu irmão? É a insanidade do bem. Pra ajudar as pessoas.
1: Patrão é maravilhoso,
3: né? Ele é um pai, ele não é um patrão, meu irmão. Que pessoa maravilhosa.
0: Ai, ai, ele não tem opinião própria.
3: Tenho sim, meu irmão.
0: Caju e castanha.
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3: Olha, gente, vou falar uma coisa. O Caju e Castanha participou. O patrão, não essa sexta-feira, hoje, né? A próxima sexta-feira, nós vamos estrear um quadro no programa do Ratinho, Estação Saudade. Maravilhoso. E o Caju e Castanha tá nesse primeiro programa, que vai ao ar sexta que vem. E o patrão vai relembrar momentos maravilhosos do programa do Ratinho. Vocês não podem perder. Tá maravilhoso o programa. O patrão gravou numa estação, uma Maria Fumaça, tá muito legal, chama Estação Saudade. E o Caju e Castanha vai estar junto com a gente aí na próxima sexta.
4: E eu gostaria que Piu Piu e Birubiru de parabenizar. Porque,
3: foi a ideia do Birubiru.
4: É, parabéns, patrão, por
5: fazer
4: esse programa. Beto,
5: estação que você fala é de trem, né?
3: Não, estação de churros. Até tu, Chicão. Olha só, vamos falar de Luan Pereira e Ana Castela. Vocês acreditam que ele postou um trecho de uma entrevista recente e ele revelou que quando começou a amizade com a Ana Castela, eles flertavam. Ah. Ele tava afim dela, eles trocavam mensagens no Instagram. Agora, depois, ele afirma que com o tempo realmente foi entrando na total amizade. O Luan, que tá noivo hoje da influenciadora Vitória Miranda, que nós já falamos aqui dele, teve uma semana que a gente falou deles direto, né? Disse que a faísca não vingou com a Ana Castela. Ele disse que ele e a Ana, eles começaram flertando, ele mandava mensagem pra ela, dizendo, meu coração é seu, paquerando ela, né? Mandava coração. Mas na sequência ele garantiu que a amizade hoje pela Ana é genuína, é tudo muito verdadeiro, tem muito afeto. Ele fala pra Ana, te amo toda hora, obrigada por tudo. E ela também fala que o ama. Enfim, virou uma amizade bonita entre os dois. Mas o começo era, não era amizade não, ele era queria um namorinho, uma coisa mais séria, né?
5: Mas a Castela é bem centradinha, né?
3: A mãe dela é braba, né?
5: Né?
3: A mãe dela é braba, a mãe dela aparece aí, faz posts, engraçadérrima, mas rígida.
5: Firme, né?
3: Rígida com a educação das filhas, a mãe e o pai.
1: Muito bem, Turma da Massa para todo o Brasil. Mestre, daqui a pouquinho nós teremos o nosso bexigão.
5: R$ 900.
6: Vocês falaram da brincadeira da estação. Eu queria mandar um abraço pro Luiz Matheus Mailaski.
1: Oi.
6: O Luiz Matheus Mailaski é o fundador
3: da... Lascou, Mailaski te lascou, você vai ver.
6: É o fundador da estação Sorocabana, né, de
1: só um minutinho.
6: E continua todo vapor lá. Luiz Matheus Mailaski, meu amigo, tá funcionando, tá lá firme,
1: mestre,
6: e forte,
1: por,
6: né?
1: Por favor, mestre.
6: A estação Sorocabana.
5: Olha, já foi declarado o fim das atividades na Sorocabana.
6: Impossível.
5: Em 1971.
1: Não é possível. 71, vovô.
5: Não é possível. Parou de funcionar, vovô.
1: Estamos em 2026.
3: Você já tinha nascido, Naldinho?
1: Não.
3: Nem eu.
1: Eu sou da década de 90.
3: Ah, tá.
6: Não é possível.
3: Vai ver que é sim.
6: Eu fico assustado como tudo passa rápido.
1: Passa,
6: hein?
1: O tempo voa.
6: Nossa, e a poupança bamerica continua numa boa.
1: A gente volta já.
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3: 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Poder responder aqui pra gente, opa.
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4: Ela vai falar, Brasil, daqui a pouquinho, hein?
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4: Ela vai falar.
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3: É massa. É.
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4: Boa! Beth Guzzo vai falar se ele tá rico ou se ele tá pobre
3: Vou
4: daqui a pouco.
3: Vou falar já já.
7: Bora, pra lá. Eu ajudo as pessoas, faz isso comigo, por favor.
6: Lembrando que a família do Chiquinho Scarpa é dono do Porto de Santos, uma parte, Ilha Porchat e outras praias por ali. São riquíssimos.
3: E agora?
6: O que você vai falar, Beth?
4: Será?
3: Não, você não faz nem ideia.
4: Será que ele não tem? Não, não é possível.
7: Eu acho que o dono lá deve ser o Fábio Porchat.
4: Não, não é.
3: Olha,
4: a gente brinca aqui.
3: Tá difícil pra ele, viu, Chicão?
4: A gente brinca dos R$38 na conta.
3: A gente brinca?
4: É.
3: Eu vou contar.
4: Daqui a pouquinho, então,
3: a gente brinca? Eu vou contar.
7: Eu tenho Rolls Royce, por favor.
4: Muito bem. Mari Marimon veio quicando neste estúdio. Tá na hora do Bexigão.

0: 900 reais.
1: Ai, pensa numa produtora brava.
2: Quicando, essa palavra não me é estranha.
1: Ela, vó, bem.
3: Ixi, quicando, ó, que você fez a vó quicando. Lembrar. Vó. Falou quicando, o que, que a vó lembrou?
2: Ah, quando assistiu Chaves, é verdade.
1: E vó?
2: Quando eu vi o Kiko. Não, ei. Não quero falar coisa íntima, não.
1: Tá bom.
2: Não quero falar que eu...
1: Ai.
2: Eu pegava... Pegava nas pernas dele.
1: Para, vó.
2: É melhor parar.
1: Para, vou tirar, acho, eu vou tirar a trilha. Aí, porque eu... essa trilha provoca...
3: Você provoca ela, Naldinho.
2: Lembrando, agora eu lembrei.
3: Você provoca, vó.
2: Agora eu lembrei, ah, lembrei.
3: Olha lá, ela tá lembrando já.
2: Ah, lembrei.
1: Sabe o que eu imaginei?
2: Olha.
1: Ah. Essa véia descendo no polidense.
2: Véia.
1: Vovó, é um jeito carinhoso, tá?
2: A palavra começa com P. Véia.
1: Vamos focar no bexigão, vai.
2: Paspalhão.
1: Chama o Newton, vó.
2: Eu não sou sua empregada. Eu não sou sua funcionária. O dia que você estiver lá, diretor-geral da Massa FM, aí você manda eu fazer as coisas.
1: Mas o patrão gosta que a senhora
2: não,
1: chama.
2: Não, eu não sou o Malafaia. Essa piada é pro Malafaia, não vem não. Mas como eu não sou besta, eu não sou boba, né?
1: Quem tem medo.
2: Alô?
4: Alô?
1: É o Newton.
2: Ô, Nilson.
1: Não.
3: Newton, vó.
2: Meu. Alô, Newton, vó.
1: Ah,
3: alô? É. Só Newton, vó.
1: É o Newton. Pergunta de onde que ele fala.
5: Alô, Newton.
2: O Newton, alô.
1: O Newton.
4: Alô.
2: Oi, você fala de qual estado brasileiro nacional?
4: É, na verdade, vó, eu vou te dizer o seguinte. Eu falo de Curitiba, no Paraná, bairro de Santa Felicidade. Tranquilo aqui com vocês.
2: Ah, tá, eu tô vendo aqui. Rua das Acácias Macieira, número 73, Portão Verde.
4: Não, eu não pedi o seu endereço, eu tô passando o meu endereço.
2: CPF 00...
1: Ei, vó, não pode falar.
3: Não pode,
2: não é pra
3: vó.
2: Falar os dados
1: não.
2: Dele aqui?
1: Não, não pode, não.
2: Senha
1: pode.
2: Senha do banco.
1: Não, também não.
2: Ah, não.
1: Vó, qual que é o tamanho do...
2: Do quê?
3: Do Naldinho.
1: Ei,
3: do
1: quê? O tamanho do pé dele. Quanto que ele calça?
2: Ô, bem, você tá acompanhado ou tá sozinho? Que número que ele calça?
1: Ah, é. O Newton calça 41, tenho certeza. Ô, Newton.
4: Tá, 40.
1: É 40, quase que eu acertei. Newton, é o seguinte, você está no bexigão. Nós temos aqui o valor acumulado de...
0: 900 reais.
1: E você acaba de ganhar...
0: Um copo da Brimec.
2: Olha, qualquer dia eu vou sair do estúdio, eu vou ficar lá sentada lá fora. Porque não tem condições.
1: Por quê, vó?
2: Não dá, você é só indisciplinado.
3: É, não, era hora do Chicão falar, vó, agora.
2: Deixa ele, coitado.
1: Newton, esta bancada tá parecendo uma quinta série.
2: Não aguento, viu?
1: Ai, ai. Newton, tá preparado para responder as perguntas?
4: Ah, acredito que sim, né? A primeira vez, a primeira experiência, mas vamos tentar, né?
1: E a primeira vez a gente nunca esquece.
4: Não, principalmente com a vó aí do lado.
3: Ih, vó, calma, vó.
1: Eu
3: calma.
1: Percebi. Eu percebi um clima.
2: Vocês querem que eu fale intimidade mesmo? Eu vou falar. Não, porque é aquele negócio. Eu fui no médico.
3: Ah, meu Deus.
2: Nome, falei o nome. Idade, eu pus a idade. Isso em 1976. Aí ele falou sexo. Eu falei, toda semana. Aí ele falou, não, eu quero saber se é homem ou mulher. Eu falei, que aparece eu pego. Tá tudo moderno.
1: Ai, Newton, essa vó tá aqui, tá. Quer ver só? Vó, chega mais pertinho que eu vou falar.
0: No polidense.
1: Eu vou falar uma coisa gostosa no ouvido da senhora.
2: O ouvinte tá apavorado, tô falando pra você. Pode vó, falar, vai.
1: Vem cá, vó. Chega pertinho.
3: Não. O programa tá parecendo aquele programa da Monique Evans.
1: É.
6: Vó. Titia, programa da Titia.
1: Posso falar uma coisa gostosa?
2: Fala, pulha,
1: vai. No ouvido da senhora, ó.
3: Isso, Naldinho.
2: É. Não tá causando
1: atenção.
2: Nada.
3: Paralelepípedo.
1: Pudim. É uma coisa gostosa, né?
2: Pudim.
1: Vamos fazer o seguinte.
2: Pudim é pra Milene.
1: Vamos pro bexigão. Bexigão, vou soltar o tempo. Newton, tá preparado?
4: Vamos tentar.
1: Vamos lá. Um, dois, três. Valendo. Qual pigmento dá cor verde às plantas?
4: Pula.
1: Em que ano a escravidão foi abolida no Brasil?
4: 1822.
1: Não.
0: Pula.
4: Pula.
1: Qual hormônio estimula a liberação de cálcio dos ossos para o sangue?
4: Não faço a menor ideia.
3: Então pula, pula.
4: Pula.
1: Quantas letras tem o alfabeto português?
4: 23 letras.
1: Não, não é mais, é mais.
4: 27, 26.
1: Acertou. 25, acertou. Newton.
3: Mas não fica triste, você ganhou um copo personalizado da Brimex.
1: É isso aí, vai receber em casa. Newton, aquele abraço para você, muito obrigado pela participação.
4: Valeu, obrigado.
3: Valeu. Beijo, Milton.
1: Valeu,
3: Milton.
1: Muito bem. Ronaldo, manda um abraço para o nosso querido Newton.
6: Eu queria...
1: Tá bom. Mestre, qual é o valor?
0: R$ 950.
1: Quero ver segurar o Gugu agora.
3: Agora!

0: Não sigue prima.
1: É pra matar a saudade, Brasil.
2: Não sigue prima.
1: Brasil inteiro curtindo a gente pelo rádio, pelo aplicativo, todo mundo curtindo Turma da Massa. Obrigado pelo carinho. 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
1: Massa
3: bem.
1: FM.
3: Eu gostava da música da Boto.
1: O quê?
3: Su baby a poto, eu vou te mostrar.
0: Você da Poto.
3: A Poto, a música da Poto, do Beduto.
1: Ai, tá Beduto. Bom, sensacional. Bora de informação pra rede, girando a informação.
4: A Justiça do Rio Grande do Norte condena a Meta a reativar perfis de apoio a Bolsonaro. O juiz determinou o restabelecimento das contas em 10 dias por considerar a suspensão desproporcional e sem provas de violação de termos de uso. Portanto, a Meta vai ter que deixar ali os perfis de apoio a Bolsonaro.
1: Muito bem, mestre. Do mestre, já vou com a Beth Guzzo.
0: Olha só, vamos falar dele. Dele sim, o Chiquinho Scarpa. A coluna da Fábio Oliveira descobriu com exclusividade que uma batalha judicial entre o Chiquinho Scarpa e uma clínica de anestesia ganhou novos contornos. Um pedido inédito, Naldinho. Pode incluir os negócios do empresário como parte do imbróglio. Em 2025, o Chiquinho Scarpa foi condenado a pagar cerca de 215 mil a essa clínica de anestesiologia e dor. É uma clínica em São Paulo. O valor era referente a 7 meses de hospitalização e 10 cirurgias realizadas pelo Chiquinho. E foi cobrado na justiça em 2023. E desde que a sentença saiu, a instituição luta para receber os valores, porque a justiça já promoveu o bloqueio de quantias nas contas bancárias do Chiquinho, mas encontrou apenas R$33,98. Que vergonha, Chiquinho.
1: Ai.
0: E a justiça chegou a determinar que, além disso, a penhora de 20% dos valores devidos a ele por empresas em que é atuante. Como o Xixi falou, eles são ricos, né, Chicão?
4: Muito rico.
0: Muito rico. Mas a coluna descobriu que em 8 de julho, a clínica apresentou um incidente de desconsideração da personalidade jurídica na ação,
1: certo,
0: que move contra o famoso. Ou seja, essa dívida já está corrigida em 320 mil. Ela chega a R$320 mil. Então, eles tiraram aí a pessoa física, do Chiquinho, para entrar com a pessoa jurídica. Porque a pessoa física dele, ele, Chiquinho,
1: sim,
0: Chiquinho Scarpa, tem R$33,98 na conta dele.
1: A gente tava
0: falando. Mas o Chicão, e a gente sabe que eles têm muitos empreendimentos também, né, Chicão?
4: Eles não têm dinheiro ativo,
0: isso,
4: mas têm muitas propriedades.
0: Propriedades, empreendimentos. Entendi. Então agora essa clínica vai entrar como pessoa... Atrás do jurídico. Vai sair da pessoa física do Chiquinho. Porque a pessoa física do Chiquinho...
1: Não tem.
4: Quebrado,
0: Chiquinho, você tá quebrado, Chiquinho.
1: Mais quebrado do que arroz de terceira.
5: Boa tarde.
0: Explica pra gente, Chiquinho.
5: Posso me pronunciar?
1: Só corrigindo. Não é mais 38 na conta que a gente...
5: Não.
1: É 33, né?
0: 33, não é 38. Então,
1: só corrigindo, é 33.
4: Caiu 5.
1: Perdeu 5.
5: Perdeu. Uma coisa pra vocês.
1: Vai lá, fala.
5: Boa tarde.
1: Boa tarde.
0: Boa tarde.
5: Educado.
1: É.
5: Nunca fui pobre.
1: Sei.
5: Você é balela.
0: Você
5: acha que uma vez na minha vida eu já peguei feijão e coloquei em pote de sorvete pra guardar na geladeira? De forma alguma.
0: Agora em garrafa pet.
5: Falar frases, ir olhar as coisas e falar, vim só dar uma olhadinha. Eu jamais fiz isso, por favor.
1: Jamais.
5: Passar e falar, vou esperar abaixar o preço.
1: Jamais, né?
5: Vou esperar pagar a fatura do cartão. Eu jamais fiz isso.
1: Nunca na vida.
5: Muito
1: bem.
5: Falar assim no espelho, o importante é que nós temos saúde.
1: Ah,
5: por favor.
1: Ai, valeu, Chiquinho.
5: Nunca fui pobre, por favor.
1: Nunca, jamais. Nunca. Depois dessa...
5: Boa tarde, boa tarde.
2: Daqui a pouco. Obrigado. Tem mais Turma
5: Obrigado.
2: Da Massa.
5: Obrigado.
2: Massa FM.
1: 33 da conta.
5: Obrigado.
0: 33,98. Obrigado.
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0: Boa, mestre! Olha, são mais de 90 emissoras espalhadas pelo Brasil e somos a maior rede de rádios. Turma da Massa, o seu programa, o melhor programa do seu horário de almoço. Tá na hora, tá na hora, tá na hora do quê? De horóscopo.
1: Olha só, agora vamos falar para Sagitário. O céu está bastante sensível para você, sagitariano. Então procure prestar atenção nos sinais e no seu entorno, fomentando o bom uso da intuição, viu? A cor é azul e o número de sorte é 51. Capricórnio, cuidado com o excesso de foco no futuro, que pode fazer você se esquecer do presente. É hora de pensar grande, mas com os pés no chão. A cor é branca e o número de sorte é 63. Já já, aquário e peixes.
3: E meu amigo também.
0: Quem?
3: Eu queria mandar um abraço, depois ver que signo que ele é. O meu amigo Manabá, não sei se pega lá, o imperador do Japão.
1: Nossa,
3: ah, não. Se pegar, né?
0: Por favor.
3: Um abraço pro meu amigo Hirohito. Não é só eu falar, já, não. Aí, eu não posso mandar abraço.
0: Aí é pra forçar.
3: Meu amigo Hirohito.
1: Hirohito, gente.
3: Imperador do Japão.
1: Imperador do Japão.
3: Vai que ele ouve a gente.
0: Vai.
2: Ovô, ele morava no Palácio Fukuyashi.
0: Morava.
3: Morava. É.
0: Morava.
3: Então, quer dizer...
2: Mas faleceu.
3: Não, peraí. Peraí. Peraí, eu ia dar... Eu ia dar mais...
1: Mais informação, ia... né?
3: Ele mudou para outro palácio.
0: Mudou.
2: Hirohito, postumamente, morreu em...
1: Ele já não aguenta mais. Ele não aguenta mais, vovô. Entendeu?
3: Tá, enche a boca igual sombra, vai.
2: De janeiro de 1989.
3: Vixe! Quer dizer...
0: Ô, mestre, ele tá morando aonde hoje?
2: No céu.
3: Não dá, mestre. Não tem condição, né? Não dá.
0: Não
3: sei por que eu venho, sinceramente. Não sei por quê.
0: Curiosidade. Diga lá, minha querida Milene. A gente ama de paixão as curiosidades.
4: Essa história é inacreditável.
0: Vamos lá.
4: Após terrível choque de 11 mil volts que queimou seus braços e deixou em coma por 3 meses.
0: Sim.
4: Félix Gretterson passou décadas buscando uma solução até convencer um cirurgião muito renomado lá na França para realizar esse procedimento inédito. Essa cirurgia histórica foi em 2021. Ela durou 15 horas e exigiu uma precisão cirúrgica absurda para conectar os ossos, as artérias, as veias e dezenas de nervos de um doador. O mais impressionante é que, contra os prognósticos médicos mais céticos, a reabilitação intensa e dolorosa funcionou. Os nervos cresceram cerca de 1 milímetro por dia,
0: sim,
4: permitindo assim que ele hoje consiga dirigir, escovar dente, limpar a casa.
0: Meu
4: o
0: Deus.
4: Que ele considerava seu maior sonho, que era abraçar suas filhas e seus netos com as próprias mãos. Olha isso.
0: Meu Deus, impressionante, hein? Olha, daqui a pouquinho tem mais uma curiosidade, hein? Olha, o Renário Messias, ele tá ligado com a gente em São Mateus, zona leste de São Paulo. Aquele abraço, muito obrigado aí pela sua participação. Tem um recado que chegou, o Irineu. O Irineu falou o seguinte: essa língua tem que parar. Essa língua tem que parar do programa, porque a minha avó se urina toda vez que escuta.
1: Isso, que isso?
0: Ô, gente, o que é isso?
1: O que tá acontecendo?
5: Tá piorando.
1: Mas tem que parar só tá pra piorando. Frente ou pra trás?
5: Olha, eu vou fazer uma campanha, vocês me permitem? Olha... Você me permite fazer uma campanha aqui? Vou fazer a campanha.
1: Faz, vó, faz.
5: Fazer a campanha Acorda, Vovó. Olha que coisa linda.
0: Acorda, Vovó.
5: Acorda, Vovó.
0: Vai.
5: Eu não tô aguentando mais você colocar a corda no pescoço e se pular. Acorda, Vovó. Porque
0: acorda,
5: não tem condição.
0: Vovó.
5: Não dá, não dá.
0: Irineu, aquele abraço.
5: Irineu. Amigo do Mário.
0: É, Mário. Deixa o Mário quieto.
2: Ministro descarta um julgamento em plenário do caso que envolveu fonte de jornalista. É que um jornalista denunciou o Dino e passou a notícia como fonte para outro jornalista denunciar. E foi lá o Alexandre de Moraes e levantou a fonte do jornalista, o que é contra a lei. Isso aí sempre foi protegido, as pessoas passarem fontes para os jornalistas trabalharem. E aconteceu que o Fachin queria levar este assunto para ser discutido dentro da turma, e só que falaram que o colegiado é competente e o Fachin não vai levar nada para dentro do Supremo para ser discutido. Rapaz, que situação! Achou o Supremo Tribunal Federal.
0: Olha, Senado aprova quase 2 bilhões de dólares em empréstimos internacionais para estados e municípios. Operações contam com garantia da União e cidade de São Paulo concentra o maior volume para eletrificação da frota de ônibus e saúde. Seguimos por aqui com o Turma da Massa, o melhor programa do seu horário de almoço. Eu quero saber do mundo dos famosos.
1: Vamos falar de Letícia Spiller, que celebrou o aniversário do Marcelo Novaes e se declarou para o ex-maridão. É isso mesmo. Ela usou as redes sociais no dia de ontem para celebrar o aniversário do Marcelo. Ele que completa 64 anos e ela 53 anos. Ela publicou uma sequência de registros dos dois para homenageá-lo. Eles são pais do Pedro Novaes, de 29 anos, que o Pedro é ator também, já faz novela na Globo, né? É, e que ela postou porque eles mantêm uma relação de amizade desde o fim do casamento. E na publicação, a Letícia destacou as características do Marcelo e desejou saúde e felicidades ao ator. A atriz também incluiu a família na declaração de carinho. Ela disse assim: viva você, meu amor, os melhores presentes do universo. Obrigada por ser esse cara incrível, generoso, pai maravilhoso e amigo. Sorte, saúde e felicidade hoje e sempre. Te amamos.
0: Que lindo.
1: Eu acho muito legal, né?
0: Sim.
1: É, a ex, no caso, quando tem filho, ser amiga do seu ex ou da sua ex, eu acho bacana e acho importante para a relação saudável dos filhos, né, Naldinho?
0: Com certeza.
1: É, bem, parabéns. Muito legal.
0: Parabéns ao casal aí. Eu lembro da Letícia. Sabe aquele papel? É a Babalu.
1: Claro. Foi o papel que mais marcou a Letícia Spiller. Foi a Babalu.
0: Sensacional. Foi ali que ela...
1: Foi ali que ela se destacou e foi ali que ela conheceu o Marcelo Novaes. Marcelo. Foi isso mesmo.
5: Ele é bonitão, hein?
0: É bonitão.
5: Ela é bonita também, hein?
1: Ela
5: não, não é um caco igual o Robson com essa testa.
3: Que isso, vó? Vó, eu amo a senhora, vó. Que isso?
5: Ah, eu também amo, mas eu concordo com o Naldinho.
3: Não, vó, tá bom, pô. Agora é até a minha testa, agora.
0: É que o seu penteado hoje, bailarina, tá valorizando a testa. E que testa, Brasil?
5: Já falaram isso aí pra mim uma época.
0: Ai, tá bom, vó.
5: Eu não vou explicar.
0: Quero mandar um beijo pra Maria José de Guarulhos. Ela falou que ama o horóscopo.
1: Beijo, Maria José. Então agora eu vou falar pra Aquário. Exerça sua liderança com sabedoria, aproveitando o momento de magnetismo pessoal em alta, aquariano. Seja franco e responsável com as pessoas. A cor é bege e o número de sorte é 79. Peixes. Evite radicalizar nas suas opiniões, pisciano, discutindo questões improdutivas com as pessoas. É importante ser flexível e estar atento às oportunidades para as trocas intelectuais. A cor é rosa e o seu número de sorte, peixes, 52.
0: Muito bem, horóscopo volta na segunda-feira.
1: Isso mesmo.
0: Olha, tem beijo para Ana Paula de São Paulo, que tá ligada com a gente. Ana, muito obrigado pela sua participação. Tá no coração da gente.
3: Ó, e hoje... Desculpa interromper.
0: Imagina, vovô.
3: Hoje é sexta-feira. Quem for alugar fita na locadora, não esquece de abominar.
1: Ah, meu Deus, é porque se não rebobinar, paga a multa.
3: É. Ah, aluga hoje, vai entregar a segunda, é legal, mas não esquece de rebobinar.
1: Rebobina a fita, pessoal.
0: E aquela salinha que tinha cortina?
1: Por favor, mano. Tinha uma salinha?
0: É.
1: Eu não sabia.
0: A salinha da cortina.
1: Naldinho, você só pensa nisso, né?
0: Pensa num filme bom.
1: Você só pensa naquilo, né,
5: Naldinho? Por favor, é melhor terminar o programa.
0: Calma,
5: é melhor,
0: que eu vou não, chamar a curiosidade.
5: Não, não dá, não dá, por
0: vai,
5: favor.
0: Vai lá, Milene.
5: Deus me livre.
4: Antes do avanço dos computadores eletrônicos, os computadores humanos eram equipes formadas por mulheres matemáticas que realizavam cálculos à mão para pesquisas militares e espaciais lá nos Estados Unidos. Durante a Segunda Guerra Mundial e a Guerra Fria, elas foram fundamentais para calcular trajetórias de foguetes, balística de armas e órbitas de naves espaciais na agência que precedeu a NASA. Esse grupo das figuras escondidas, né, composto por mulheres negras, superou barreiras de gêneros e o preconceito racial lá da época para liderar os cálculos que garantiram o sucesso das primeiras missões espaciais americanas tripuladas.
0: Muito bem, Milene. Acabou, Brasil. Bete, beijo.
1: Beijo. Até segunda, se Deus quiser.
0: Valeu, bailarino.
5: Valeu, beijo.
0: Mestre.
2: Bom final de semana, Brasil.
0: É isso aí. Um forte abraço. Beijo no coração de todo mundo. Na segunda-feira tem mais. A partir do meio-dia. Para todo o Brasil.
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0: E não é que sextou, Nenê? É, sexta-feira. E sexta-feira é sinônimo de quê, meu querido? De presentes. Hoje tem muito presente pra você. Claro que tem. Hoje tem resultado. Sim, sim, sim. Teremos resultado. Hoje nós vamos dizer quem é que vai levar para casa esse cobertor Sherpa. Maravilhoso, hein? Mais um aquecedor a óleo. Porque semana que vem, meu filho, vai dar um calorinho. Vem aí o veranique, depois o frio volta e volta com tudo. Então, bora espantar esse frio. Daqui a pouquinho, antes das 16h, antes do Massa da de 10, tem pra você presentão também, hein? Você mais três amigos curtindo Beto Carreiro World por conta da Massa. É! E no Massa da de 10, você sabe, né, gente? Não dá nem pra falar. O que que tem de presente? iPhone 17e preto, coisa mais linda do planeta. E ainda, voucher da Dina Pizza pra você ir no buffet. Pelo amor de Deus, hein? Essa é a Massa FM, meu querido. Não tem pra ninguém mesmo. Por isso que é primeiro lugar absoluto no Ibope. Ah, porque nós temos os melhores ouvintes, as melhores músicas, a melhor programação, os melhores comunicadores, me colocando, claro, junto. E ainda, os melhores presentes. Porque vocês merecem. E pra participar de tudo isso, o que você faz? Manda mensagem, né? Claro. 3297 e pronto. Nome, bairro e tá tudo certo. Fechou? Começamos a sexta desse jeito. Ah, Jorge Matheus, vou fazer pirraça. Eu faço mesmo com a concorrência, quer nem saber. 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

0: Márcia FM, a minha rádio é Márcia, primeiro lugar absoluto no Ibope. Que música bonita, hein? Ah, Marcos e Belucci, pena que seja na moda. Chama um abraço muito especial pra galera que tá ligada, sintonizada aqui na Márcia. Ô, oh, coisa boa, obrigado pelo carinho de vocês sempre, viu? Ô, oh, meu querido Odair, tá ligado com a gente? Odair, um abraço enorme pra você, meu queridão. Obrigado pelo carinho da audiência, um abraço, tá? Oi, Amauri, quem mais aqui? Cadê a minha que me mandou pedir pro que tava na casa da mãe? Ih, sumiu, ó. Sumiu a mensagem, deixa eu ver se eu acho. Sumiu, cara. Ih, rapaz. Ah, enfim, daqui a pouco eu mando. Oi, boa tarde, sou Luiz Carlos. Ah, quero ganhar os prêmios aí, manda um alô pra mim. A minha rádio é massa, valeu, Luiz. Um abraço pro seu Jefferson, também tá ligado com a gente. Ah, achei. Ah, achei. Ela tá na casa da Maria Freire, lá no SIC. Um abraço pra vocês aí, pra você, pra Maria e pra Ariane, que estão sempre ligadas. Ah, dá um presente pra ela. Aí você já pediu demais, que aí não é comigo, é que a produção vai estar concorrendo, tá?
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0: Massa FM, a minha rádio é massa. Primeiro lugar do Ibope, Leonardo, Se Ainda Existe Amor. Você sabia que essa música é de 1975, de um cantor brasileiro chamado Baltazar? Pois é, o Leonardo regravou e ficou bom demais, não é? Bom, olha, que legal. Boa tarde, Amorim. Estamos aqui, sempre ligados na massa, viu? Já passamos pela carreata do amarelinho da massa, que legal, ali no sítio cercado. Garantimos nosso presente. Abençoada tarde pra nós, é a Camila. Ela é lá do Umbará. Valeu, Camila, um abraço. Ó o Charles. Ô, fala meu nome, hein, Amorim? Ô, Charles, um abraço, queridão. Obrigado pelo carinho da audiência, viu, meu irmão? Ó, o clima na rádio aqui é só de alegria, porque aqui em Piçarras tá chovendo. Ih, tá chovendo aí, como diria a avó, né? Ai, ai, vamos lá que tem gente falando comigo.
1: Olá, é o Zé aqui do Capão Raso, ligadinho na Rádio Massa.
0: Opa!
1: É, gostaria de participar de todos os sorteios.
0: Tá bom, boa sorte.
2: Ô, Maurinho, boa tarde. Ô, Maurinho, boa tarde,
0: Maurinho. Oi, oi.
2: Fabinho Júnior,
0: motorista aplicativo,
2: ligado na massa desde cedinho.
0: Ah, bonitão.
2: E é claro, você sabe, né, cara? Liga a massa 4 horas, só para às 8.
0: É isso 9 aí.
2: 9 horas da noite. Um abraço especial pra você, Maurinho. Tô
0: obrigado,
2: ligado, mano. Aqui, tô na Fazenda Rio Grande.
0: Ah.
2: Segunda parte do dia, acabei de almoçar. Segunda parte do dia, trabalhando e levando a massa pra toda a região metropolitana. Maurinho, a minha rádio é massa!
0: Valeu, campeão! Um abraço pra você que tá ligado na massa 24 horas por dia e tem que ficar mesmo. A gente gosta de coisa que é boa. É, ué, por isso que a massa é primeiro lugar, meu filho. Opa!
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0: Massa FM, a minha rádio Massa, Zé Neto e Cristiano. É, estado decadente, Massa FM, primeiro lugar no Ibope, hein, gente? 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

0: Massa FM, a minha rádio é massa, primeiro lugar no pop, corpo e alma, três vícios. Ah, o nosso vício é você, é? E você é viciado na massa? Ah, que bom, bom saber. E vicia mesmo, porque isso aqui não faz mal pra ninguém não, rapaz, só alegria. Ah, alegria, música boa, presente pra você, aquele recado no ar também. Ó, deixa eu mandar um oi aqui pra ela. Ah, mas você tá querendo muito. Boa tarde, Amaury Daiane, motorista de aplicativo. Tô passando pra confirmar a presença na Rádio Massa. Ótima tarde aí, quero ganhar esse iPhone e o voucher da Dina Pizza. Acabei de buscar meus ingressos pro Beto Carreiro, mas você tá forgado, minha filha. Hã? Tá querendo tudo, né? Mas tá certo, ouvindo a massa, merece. Merece, boa sorte, tá concorrendo, tá? Oi, Amaury Jefferson, quero concorrer aos prêmios e ao voucher do Beto Carreiro, tá bom, garotão. E o Pinho, tá onde? Tá aqui ligado com a gente, ótimo final de semana pra você também, Pinho. Um abraço, tá bom? Oi, Amaury, beleza? Ana Maria Gontarek ligada com a gente, tá todo mundo sintonizado na massa, né? Que beleza, rapaz.
1: Boa tarde, Amaury.
0: Boa tarde.
1: Aqui é Cristiane Rodrigues e São José dos Pinhais. Ah. Gostaria muito de participar aí dos prêmios da massa.
0: Já tá, querida, já tá.
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0: Boa sorte.
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0: minha rádio avança, primeiro lugar no Ibope, Nando Moreno, que Rio Negro e Solimões, e o Chapeludo. Fechando por aqui a primeira hora dessa tarde maravilhosa de sexta-feira e todo mundo animado, tô gostando de ver, hein? Eita, que quando é sexta-feira, né, todo mundo fica na boa, a gente tem que ter todo dia essa animação mesmo, viu, gente? Mas sexta-feira é especial, né? Bom, tá valendo pra vocês, você mais três amigos lá no Beto Carreiro World. Ah, hoje também sai o resultado do Coberdon Sherpa, mais um aquecedor a óleo. Daqui a pouquinho também tem aquele voucher maravilhoso do buffet da Dina Pizza, ou seja, tem tanta coisa boa pra rolar que eu não sei nem por onde começo, meu filho. Ah, bom, vamos por partes. Agora é hora de notícia.
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0: Pois é, e essa sexta-feira segue com esse tempo chuvoso e temperaturas amenas em Curitiba e na região metropolitana também. Para sábado, a instabilidade ainda aparece em parte da região, porém, a tendência de melhora gradual. Já no domingo, o tempo fica mais agradável e sem previsão de chuva. 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E a Mega Sena acumulou no concurso sorteado ontem, gente. O prêmio agora para o próximo sorteio, domingo, está estimado em 38 milhões de reais. As dezenas sorteadas foram 4, 15, 17, 40, 55 e 58.
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0: Massa FM, agora 3 em ponto.
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0: Massa FM, a minha rádio massa, primeiro lugar, Ibope, Mari Fernandes, telefone sem fio. Se tem uma coisa que complica a cabeça da gente, é o tarde do telefone sem fio. Vocês já fizeram essa brincadeira? Se conta pra um ali, quando chega, dá a volta lá, já tá tudo errado a informação. Por isso que aqui na Massa nós indicamos você o seguinte: não faça telefone sem fio, não. Seja direto. Quando você for indicar uma coisa boa para alguém, indique a Massa FM e fala, ouve lá. Os caras arrebentam. É presente bom, é prêmio de montão. Ah, é participação, é recado no ar. Ah, tá louco, cara. Não tem pra ninguém, não, meu irmão. Não tem telefone sem fio, não. Aqui é papo reto e direto, meu querido. Não é?
1: Daí, tudo tranquilo.
0: Eu tô bom.
1: E esse tempinho que não esquenta.
0: Nem fala,
1: mano. Esfria, né? Mas você sabe o que faz.
0: Tamo sabe? Aí,
1: se tem a massa. Valeu.
0: Se tem alguém que sabe o que faz, é Deus, né? Porque, rapaz, o resto, ninguém sabe mais nada, homem.
2: Boa tarde, Maurício.
0: Tarde.
2: Oi. Um abraço pra mim, meu amorzão Rodrigo.
0: Ah, que bom.
2: Janaína do Caioá, cidade industrial. Tamo aqui tudo ligadinho.
0: Ei, na nossa. Beleza, tá, hein?
2: Obrigado.
0: De nada, querido. Um beijo enorme pra você e pro teu amorzão aí.
3: Fala, Maurício. Fala. Boa tarde, sextou. O Fernando aqui do Campo Verde.
0: Fala, Fernandeira.
3: Pra confirmar a audiência, me coloca aí no sorteio do Beto Carreiro.
0: Tá abraço, bom, meu irmão. Abraço. Boa. Já tá concorrendo também, viu, irmão?
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0: Massa FM, a minha rádio é massa, líder absoluto do Ibope, Lucas e Igor e o Flash, musicão, né? Muito bem, muito bem, muito bem, deixe-me falar com vocês o seguinte, olha gente, você não pode bobear não, porque tem tanta coisa rolando por aqui, viu? Tem tanta coisa boa rolando por aqui e ó, a Massa FM coloca na sua mão, no Massa da de 10, o sonho do celular de todo mundo, o celular mais desejado do mundo. 10 da manhã e 4 horas da tarde, anote as 10 músicas, depois manda pra cá com o nome completo direitinho. 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

0: Agora 3h20.
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0: Massa, primeiro lugar no Ibope, Chitãozinho e Chororó, nascemos para cantar, eita!
1: Boa tarde, Maurício.
0: Boa tarde.
1: Eu sou o Cara do bairro Cachoeira, tô aqui curtindo a massa e quero participar desses prêmios aí. Me coloca no sorteio aí, beleza?
0: Beleza.
1: Beijo, vocês são nota mil.
0: Oi, querida, valeu, um beijo enorme pra você, obrigado pelo carinho, tá bom?
2: Boa tarde, Maurício! Vai ir aos motores de aplicativo. Maurizão, manda esses vouchers do Beto Carreiro aí pra mim. Um abraço!
0: Oi, queridão, um abraço pra você. Já tá concorrendo sim, boa sorte também, viu?
3: Boa tarde, Maurício. Boa tarde. Sou a Wanda Cleide Ceci.
0: Oi, Wanda.
3: Gostaria de ganhar, concorrer aí o passaporte do Beto Carreiro,
0: tá,
3: pra levar meus filhos passear lá. Beijo.
0: Beijo, querida, boa sorte.
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0: Márcia FM, a minha rádio é Márcia, Bruno e Barreto e a Texana 37. Que beleza! Muito bem, senhoras e senhores, eu quero bater um papo com você, porque tem gente que brilha, não tem? Tem. Tem artista que faz sucesso. Agora, existem aqueles que arrebentam, é! Aqueles que moem. E essa é uma delas, Alcione, a nossa Marrom. Há mais de 5 décadas, essa mulher, ela é a eterna rainha do samba. Ela emociona o público com a voz marcante e inconfundível. Interpretações tipo essa aqui, ó. Ei! Repertório repleto de clássicos que atravessam gerações, minha gente.
1: Você é um negão de tiro.
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0: Massa FM, faltando 22 para as 4.

0: Massa FM, a minha rádio é massa, primeiro lugar do Ibope. Gustavo Lima e aquela bala alojada, coitado. E tem recado da galera, claro que tem. A Mauri, boa tarde, tudo bem? Tô ligado em você aí, viu? Ah, passando pra registrar audiência, é o Murilo de Oliveira Batista, do Santa Cândida. Fala, Murilão, beleza, meu irmão? Um abraço enorme pra você, obrigado pelo carinho, meu campeão.
1: Fala, Maurinho. Falo. Boa tarde.
0: Tarde.
1: Sextou. Frank do Bairro Alto.
0: Ô, Fran.
1: Passando pra desejar um boa tarde pra todo mundo aí.
0: Obrigado.
1: Vamos que vamos curtir na massa, valeu, quero ganhar prêmio aí.
0: Boa, mano.
1: Qualquer um de na pizza, ingresso, Beto Carreiro.
0: Nós estamos dando uma caixa de beliscão, serve?
2: Fala, Maurício!
0: Opa, beleza?
2: Do Caiuá, beleza?
0: Bom.
2: Tudo tranquilo?
0: Eu tô. Tudo.
2: Passando aí pra dar um alô, aquele abraço.
0: Valeu, queridão.
2: Contorno Sul, que rapaz.
0: Ah, nem fale, meu. Contorno Sul virou Transtorno Sul já, né? Pelo amor de Deus, cara.
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0: Mas FM, a minha rádio é Massa Kleber de Calman, 1000 adjetivos. Beleza, fechamos? Fechamos a tarde da massa e com presente, ó.
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0: Já vou falar quem se deu bem, e se deu bem demais, porque vai lá no Beto Carreiro por conta da Massa FM e vai levar mais 3 amigos. O nome dela é Daniela Pereira Cardoso. Mora no Boqueirão, final do telefone 7098. Parabéns. Bom, a gente vai pro Massa das 10, depois do intervalo, e tá valendo também aquela Dina Pizza. Então, boa sorte pra você que daqui a pouco tem resultado de novo.
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0: Muito bem, meus queridos, tenho que falar para vocês o seguinte, prestem atenção, o Coritiba, meu querido Coxa Branca, enfrenta o São Paulo nesse sábado às 21 horas, né, pela 23ª rodada do Campeonato Brasileiro. O Coxa tá em 10º lugar com 30 pontos, enquanto que a equipe paulista na 12ª posição com 26 pontos. Será que vai dar boa, gente? Não sabemos. E Coritiba ampliou as opções de agendamento para aplicação de ferro endovenoso, procedimento que administra aí o medicamento diretamente na corrente sanguínea, viu? O atendimento pode ser agendado na unidade de saúde de referência do usuário ou no centro de infusão no Centro de Especialidades Mãe Curitibana, no bairro São Francisco.
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0: Ah, deixa eu dar oi pra ele. Sextou, meu querido Will, como é que você está? Boa tarde.
3: Oi, Amaury, boa tarde pra você, boa tarde pro ouvinte da massa. Sextou com o trânsito complicado lá na rodovia do Café, sentido interior do nosso estado. Tem carreta em pane mecânica ali na Serra de São Luís do Purunã e com isso, mais de 5 quilômetros de lentidão. Não tem uma alternativa de desvio, mas depois o movimento fica massa até Ponta Grossa. 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

Senhoras e senhores, porque tá valendo pra você nada mais, nada menos que um iPhone 17 e preto maravilhoso, 256 GB. Todo mundo quer esse telefone. Ah, é o queridinho da galera. Com ele você faz vídeos maravilhosos. Ah, dá pra jogar o que você quiser de joguinho, porque não trava mais de jeito nenhum, rapaz. Dá pra tirar foto até não querer mais. Bom, pra que tem que fazer a Mauri agora? Bom, anotar as 10 músicas da sequência, né? Por favor. E aí manda pra cá. 3297-3297, boa sorte pra você. Resultado, meus queridos, sai sabe quando, quando? No dia 5 de setembro. Então, não bobeia, participa, anota e boa sorte. Vamos começar muito bem. Teremos aqui na Castela com Péricles, Luan Santana vai rolar por aqui, vai ter Diego e Vitor Hugo e vamos começar com Leandro e Leonardo. Desculpe, mas eu vou chorar. Bom, quem vai chorar sabe quem é? Quem não anotar, não participar e não tiver chance de ganhar. Mas você tem. 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Começou!

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Márcia FM, minha rádio é Márcia, primeiro lugar no Ibope, tá aí, Zenete Cristiano, cadeira cativa, anotou, então tá bom, o negócio é o seguinte, tem que anotar mesmo porque tá valendo um presente que eu vou falar, é o presente dos sonhos da galera, eu, se eu ganho, meu velho, vou te falar, hein, ah, o iPhone 17 e preto, lindo, 256 GB, ah, pelo amor de Deus, rapaz. Eu queria muito, mas eu não posso concorrer, já você pode. Então anota direitinho e manda pra cá, porque o resultado sai no dia 5 de setembro. Boa sorte, viu? João Neto e Frederico chegando com meu anjo. 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

Massa FM, a minha rádio é Massa. Fernando em Sorocaba, a casa caiu. Fechando por aqui o Massa das 10 da rádio, que é primeiro lugar no Ibope. Meus queridos, anotaram direitinho? Então manda pra cá, né? A sequência, 3297-3297. Valendo, valendo, nada mais, nada menos que um iPhone 17e. Eu queria. 256 GB, resultado dia 5 de setembro. Boa sorte pra você, tá? Bom, nós vamos pro intervalo e já já eu volto, sabe com o quê? Com mais um bloco musical com muita música boa e valendo aquele voucher maravilhoso da Dina Pizza pra você e mais alguém se jogar lá no buffet da Dina e comer demais, tá bom? Então escreva aí, pizza! E boa sorte!

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1: Lá vou eu convocar ele para informações, porque eu quero saber como é que tá a região do Ceasa por ali, Will.
2: É, meu amigo Amauri, BR-116 lá na frente da Ceasa, para quem vai acessar a linha verde, tá com o trânsito um pouco mais lento, 2 km de fila, quase 10 minutos é o tempo que o motorista leva para passar por esse trecho. Aquela dica massa já é conhecida, é desviar por dentro do Pará, pela Nicola Pelanda, que ela foi melhor. 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
1: Olha, gente, amanhã, hein? 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Márcia FM, faltando 21 para as 5. 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

0: Márcia FM, a minha rádio é massa, primeiro lugar no Ibope, Natan com Zé Vaqueiro, aproveita que eu tô obrigado. Quem se deu bem vai levar presente, sabe quem é, quem é, quem é, quem é, quem é? 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É a Priscila Damares de Lima. Se deu bem, Priscila. Se deu bem, Priscila. Viu só? Como é bom ficar ligado na massa. Maravilha, né? Muito bem, daqui a pouquinho já vai começar as mais pedidas, mas antes é bom ficar informado, ó.
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0: Gente, Curitiba vai ganhar um novo espaço exclusivo para pedestres no centro, sabia? A prefeitura anunciou aí a criação de um calçadão na rua Conselheiro Laurindo, ligando a Praça Santos Andrade ao Teatro Guaíra. O trecho vai ter 80 metros de extensão entre as ruas 15 de novembro e a Mintas de Barros. As obras fazem parte do programa Curitiba de Volta ao Centro e deve ser concluída até o final do ano, a tempo da programação especial de Natal de Curitiba. Massa. E o Atlético Paranaense volta a campo nesse sábado às 18h30 na Arena da Baixada, quando recebe o Red Bull Bragantino pela 23ª rodada do Campeonato Brasileiro. Gente, o Furacão é o terceiro colocado com 40 pontos. A equipe paulista está na 8ª colocação com 31 pontos.
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0: Vou chamar ele, meu garoto Will. Fala comigo, Will, como é que tá o trânsito nesse momento ali pelos lados da linha verde, Will, fala.
3: Amauri, vamos falar da linha verde, trânsito complicado no sentido Pinheirinho, lá no cruzamento com a estação Tubo Fagundes Varela. É, tem relato de uma ocorrência por ali, motorista, trânsito bastante lento, 15 minutos para passar pelo trecho de 2 km. Não tem uma alternativa de desvio, mas a notícia massa é que depois o movimento melhora até o cruzamento com a 277. 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

0: A minha rádio é massa. Primeiro lugar no Ibope. Vamos começar, gente?
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0: E agora você que vai pedir música e vai ajudar na programação da Massa FM, a rádio mais ouvida de Curitiba, como a Mauri. Ué, manda seu nome, seu bairro, a música que você gostaria de programar e também, se quiser oferecer, fique à vontade. 3297-3297 no ar, as mais pedidas.
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0: Massa FM, a minha rádio é massa, primeiro lugar no Ibope, e o pedido musical chegando por aqui da galera, ó, fala.
1: Fala, meu amigo Amaury Santos, Aparecido São Gabriel Colombo, passando por aqui.
0: Tudo bom?
1: Amaury, toca aquela uma assim, ó. E daí, se eu quiser farriar, tomar todas no bar, sair pra namorar, o que é que tem?
0: Danado.
1: Valeu, Amaury. Massa FM, a minha rádio é massa.
0: Boa, o pedido maravilhoso, mas canta mal que é o cão, hein, velho. Vai, pelo
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0: Márcia FM, minha rádio é massa, primeiro lugar absoluto no Ibop. Gostou, né? Bonita demais essa música Solteira no Mundo. Muito bem, meus queridos, eu quero dar um toque pra você, é o seguinte. Você sabe que a massa faz um monte de promoção, uma melhor que a outra, mas tem uma que não tem como não gostar, que é a música boa e churrasco, combina demais, não combina? 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
0: Ele que é quase um engenheiro do trânsito, meu querido Will, fala comigo.
3: Amauri, é claro que no sextou as obras ali da 277 seguem a todo vapor e com isso o trânsito complicado, tanto em direção a Curitiba, desde o Parque da Fonte até o Parque Olímpico do Cajuru, quanto também no sentido São José dos Pinhais, desde o Jardim Botânico até o Jardim das Américas. A dica então é desviar sim pela Avenida das Torres. Tem alguns pequenos pontos ali de fluxo mais carregado, mas nada que atrapalhe tanto a viagem do motorista. 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
8: Massa FM, agora 5h19.
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4: Essa vai.

0: Massa FM, minha rádio é massa. Primeiro lugar do Ibope, Ed Brito com Samuel, Toda Mulher. Ô, sucesso lindo, essa foi do Cara Metade, vocês lembram? Pois é. Agora aqui o nosso querido Edson tá pedindo a música do Bruno Marrone, Amor de Carnaval, e tá mandando pra mãe dele, que adora Bruno Marrone. Diz que o sonho dela é ir no show. Fica ligada na massa, vai que tem um show por aí e a gente não sabe, né? Porque você sabe, sempre tem show aqui. Aliás, você sabe, a massa é a rádio das grandes promoções, né?
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0: Márcia FM, a minha rádio é massa, primeiro lugar absoluto no Ibope. Essa aí eu vou mandar muito especial pra Isa, ó. Eu até vou pôr o áudio aqui dele, ó, ó. Ele pediu, aí rolou depois, mas não tem problema também, ó.
1: Boa tarde, Amaury.
0: Olá.
1: É o Sérgio de Ibirapuera. Ô, Sérgio. Toca uma música da Ana Castela pra Isadora de Imbisque, de Ibirapuera. Ela tá doentinha, tem 6 aninhos e Deus vai curar ela, o Deusinho dela vai curar ela.
0: Claro que vai, nosso Deus vai curar, viu, Isadora? Um beijo enorme do tio Amaury pra você aí, um beijinho, logo, logo você tá boazinha pulando por aí.
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0: 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Ah, eu vou chamar ele porque é o seguinte, meu querido, quero saber, ali no centro, Will, como é que tá desembargador Mota ali, meu querido? Me fale agora, rapaz.
5: Amaury, tô de volta por aqui com informações da rua Desembargador Mota, trânsito complicado desde ali da Alameda Júlia da Costa até a Visconde de Guarapuava. São 15 minutos para passar pelo trecho de 1,5 km. A Alferes Ângelo Sampaio também tá congestionada, mas ela é sim uma boa alternativa de desvio. 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
11: Massa FM 21 para 6.
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3: Existe uma teoria que se chama 90-10, onde uma pessoa tem 90% daquilo que você procura em alguém, só que você foca naqueles 10% que falta. Aí você sai pra rua, se aventura, e realmente você encontra aqueles 10%, mas não se deu conta que perdeu os 90%.

0: Massa FM, a minha rádio é Massa. Victor e Léo, tá aí. Flow, fotos, coisa linda. Agora é o seguinte, meus queridos. Daqui a pouquinho tem Giro Massa, fica ligado, porque, ó, hoje tem convidado especial, hein?
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0: Massa FM, a minha rádio é massa. Primeiro lugar no Ibope, Simone Mendes com Menos é Mais. Fechando por aqui as mais pedidas que voltam na segunda-feira. Bom, já já vai começar o Giro Massa, galera.
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0: Muito bem, deixa eu bater um papo com ele e saber como é que tá o trânsito agora. Fala, garoto, Will.
3: Vamos lá, Mauri, com informações da Rodovia do Xisto, trânsito lento tanto no sentido da Araucária quanto em direção a Curitiba. Quem vai para a região metropolitana, a lentidão é no acesso para a Avenida das Araucárias. E em direção a Curitiba, no acesso para o Contorno Sul. Vale sim desviar pela Avenida das Araucárias. 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

0: 6, né? Estamos aqui mais uma vez apresentando a edição do Giro até as 7 horas da noite. Deixa eu aproveitar também e chamar essa bancada que é líder absoluta de audiência no Ibope. Tudo bem com você, Tchata? Tava com saudade de você.
1: Boa tarde, coisas ricas do Ender Love. Olha só, finalzinho de tarde, começo de noite, a gente tá como igual a cereja do bolo, só com o cabinho pra cima. Cabinho, não confundam as coisas.
0: Tudo bem com você, Marinho?
2: Tudo bem, mais um Giro Massa chegando. Um abraço a todos os ouvintes que estão com a gente aí.
0: Gaí Noronha!
3: Como é que você tá, meu amigo? Sextou daquele jeito?
0: Serelepe na sexta-feira daquele jeito. E hoje a gente tá recebendo um convidado que vai falar daqui a pouquinho de um evento que, aliás, estava eu lá já no Barigui, agora há pouco, gente. O evento tá simplesmente fantástico e daqui a pouquinho a gente vai estar falando com o Everton. Daqui a pouquinho ele vai contar sobre esse mega evento que tá acontecendo no Parque Barigui, tudo em detalhes pra você que é nosso ouvinte massa. Vamos aos destaques do programa de hoje.
2: OAB Paraná promove evento de orientação jurídica a migrantes em Curitiba.
1: Olha só, vamos falar de um grande famoso aí que tá dando polêmica nas redes sociais e postou até foto de fio dental. A maior polêmica.
3: Que isso? Final de semana tem Campeonato Brasileiro com Curitiba e Atlético em campo. Daqui a pouquinho todos os detalhes.
0: Boa, garoto. Agora 6 horas e 2 minutos.
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2: Amanhã é o dia de solteiro, né? Ah, e a massa que quer saber de quem está solteiro e de quem já encontrou aí a sua cara metade. Então, pra quem é solteiro, a pergunta é a seguinte: qual é a melhor parte de estar solteiro e qual é a pior parte? Pra quem é casado, a mesma coisa. Qual que é a melhor parte de ser casado e qual é a pior parte? Conta pra gente, tem os prós e os contras, né?
0: Não, nossa!
2: Claro.
0: É que nem é casado e já foi solteiro, então já experimentou, é isso?
1: Se você vê um solteiro na rua, olha que se, ele é feliz, o casado ele já é meio aborrecido.
2: Mas depende, se o solteiro for um solteiro pegador, aí o cara tá felizão. E aquele solteiro lá que tá solteiro porque não conseguiu encontrar ninguém? Não, porque às vezes tem um solteiro que não consegue pegar ninguém.
3: É, o famoso paga-lanche, né?
2: Exatamente, aí esse caboclo aí com certeza ele deve estar infeliz.
0: Vamos lá, gente, 3297-3297, manda a sua mensagem e conta pra gente sobre o desenrola de hoje. Quem sabe você não vai se ouvir aqui na edição do Giro Massa dessa sexta-feira. Essa e uma daquela caprichada vai meio
2: junto,
0: vai
2: não, Marinho? Uma dose de Campari e um polidense? Meu Deus.

0: eu e você. Foi lindo.
1: Massa FM, a minha rádio é massa, primeiro lugar do Ibope, tá lagaço. Chegou o momento dele, né, Marinho?
2: Com certeza, nosso amigo Everton aí, né?
1: Exatamente.
2: Chamando o nosso amigo Everton agora para poder falar aqui desse evento maravilhoso que é a Feira do Negócio Local, que tá chegando agora em Curitiba.
1: Aliás, vale lembrar que o Everton, ele é gerente da ViaCred. A gente tava lá agora, né, Luiz, lá no Parque Barigui. Gente, que evento maravilhoso, que estrutura fantástica. E aí, conversando com o pessoal, falei, vamos chamar o Everton lá para ele explicar pra gente no giro como que vai funcionar esse evento no final de semana, porque tem muita gente envolvida. Everton, seja bem-vindo aqui aos estúdios da Massa FM.
3: Olá, pessoal, tudo bem, ouvintes? Obrigado pela oportunidade. Então, vou falar um pouquinho aqui sobre a Feira do Negócio Local, que é a feira, né, da ViaCred, que é promovida para todos os cooperados e de presente para a comunidade, né? Então, a feira ela já está na sua quarta edição aqui no Paraná, é a segunda de Curitiba, e essa feira em si, ela é a 57ª, né? Então, são mais de 170 expositores da região que fomentam o negócio local, o empreendedorismo, que é um dos compromissos da ViaCred. E, além de tudo isso, dos expositores, que é uma feira multissetorial, também tem toda uma praça de alimentação, tem atrações culturais, vai ter banda, vai ter circo, vai ter coral, vai ter capoeira, vai ter N situações que vocês vão poder participar. É uma programação para a família toda. E o mais importante de tudo, que a entrada é gratuita.
1: Isso é importante. E daí o curitibano vai lá, se diverte, tem uma experiência completamente diferente. Eu posso falar porque a estrutura está maravilhosa. E uma parte que nos chamou muito a atenção é o lugar onde vão fazer o churrasco. Não é isso? O lugar é gigante, que é para atender muitas pessoas. Quer dizer, você vai, você dá uma volta na feira, tem a praça de alimentação, dá para levar a família toda, não é isso?
3: É um evento para a família toda.
1: É, né? Para se divertir, não é isso?
3: Exatamente.
1: Agora, como que tá o horário no final de semana desse evento?
3: Então, amanhã a gente já inicia, né, a programação às 9 da manhã com yoga no parque, então vai ser uma atração bem bacana. Às 10 horas da manhã inicia a abertura e aí vai até às 19h30 com o nosso encerramento. No domingo, iniciamos às 8h30 com o passeio ciclístico pelos principais pontos turísticos da região. E aí a gente encerra no domingo às 18 horas, né? A atração principal no sábado é às 17h20 com Marjorie Mel, que é uma dupla que vai poder...
2: Baita fazer. De uma dupla, inclusive.
3: São duas meninas muito bacanas aí que a gente tem uma parceria. E também vai ter outras atrações no domingo, que é de verdade para programação para a família toda, né?
1: E uma das grandes atrações desse final de semana é o estúdio ao vivo da Massa FM, transmitindo já no sábado a partir das 10 horas da manhã e contando tudo o que vai estar acontecendo na feira durante esse final de semana. Certo, Everton?
3: É isso aí. E conte com a gente também, vai ter o stand da ViaCred para fazer muitos negócios, vai ter um espaço para o crédito imobiliário para quem está sonhando com a sua casa própria. Então nos procurem lá, sejam cooperados e a gente vai estar aberto para atender todos.
1: Muito bem. Everton, obrigado mais uma vez pela tua presença, pelo seu tempo, que eu sei que ele está numa loucura, numa correria. A gente se encontra lá no final de semana. Quando precisar da gente, da sua casa aqui, que é a Massa FM, fique à vontade também, tá bom?
3: Obrigado vocês e nos vemos lá.
1: Muito bem, senhoras e senhores, Everton Luiz Farias, gerente da ViaCred. Obrigado, garoto!
4: Olá!

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0: 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Primeiro lugar absoluto no Ibope, Marcos e Belucci com Pena Que Você Já Namora. Bom, o negócio é o seguinte: ganhamos presentes aqui? Vocês pegaram tudo? Só deixaram alguma coisa pra mim dos presentes da Via Cred? Eu não, hein?
1: Olha que lindo.
0: Meu Deus, tá
1: tem
0: vendo
1: lá? Tem caneta, tem livro.
0: Muito bem, gente, ó. Vamos pro intervalo. Já tem informações de trânsito pra você que tá acompanhando a Massa FM 97.7. Vamos para depois do intervalo e você vai ter informações de jornalismo.

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2: Muito bem, 6 horas e 20 minutos, deixa eu chamar o Ico com informações do trânsito. Fala, garoto!
3: Vamos lá, motorista. Sim, tô de volta aqui na Massa com informações agora do contorno leste. Trânsito mais lento em direção à cidade industrial de Curitiba, tem excesso de veículos, de forma especial ali no acesso para a BR-376. Quem quiser evitar o contorno leste, quiser utilizar as vias locais do Boqueirão, Sítio Cercado e Pinheirinho, pode sim economizar alguns minutos. 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
1: E bora de notícia, Curitiba recebe neste sábado mais uma edição do Dia da Cidadania Mais Migração. O evento também marca a abertura do espaço OAB Cidadania, no bairro Aú. A programação oferece gratuitamente orientações jurídicas e médicas, também vacinação, confecção de cartão transporte e documentos de identidade. Também haverá atrações culturais, espaço para crianças e cabide solidário. O atendimento começa às 9 horas da manhã na rua Coronel Brasilino Moura, número 171. Ó, Noronha, tem o número. Atendimento começa às 9 horas da manhã na rua Coronel Brasilino Moura, número o quê?
0: 171.
2: Não, pra não esquecer.
0: Noronha.
2: O jamais.
0: Noronha.
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0: Ai, pergunta de hoje qual foi mesmo, querido?
1: Amanhã é o dia do solteiro. Qual que é a parte boa e a parte ruim de estar solteiro? E você que é casado também, responda a mesma coisa pra nós. Qual que é a parte boa e a parte ruim?
0: Muito bem. Vamos lá com áudio livre aqui, ó.
4: Parte casada, Rodrigo Oliveira.
1: Grande.
4: Curitiba Polar.
1: Oba.
4: Participando da enquete aí... parte boa de ser solteiro é que você tá sempre certo. E a parte ruim de ser casado é ser sempre errado.
0: Boa. Muito bem, é isso aí.
1: Pronto, achou, achei uma coisa boa.
0: Gostou da resposta, Maninho? O que você achou?
1: Eu até ser casado, eu não sabia que eu mastigava errado, que eu fazia tudo errado. Depois que você é casado, você descobre, né? Que tudo que você faz tá errado.
0: Muito bem, 3297-3297, continue participando. Já já tem mais respostas aqui na edição do Giro.

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1: Vamos agora colocar mais um tema polêmico no nosso programa. Imagens do ensaio de Christian Cravinhos para a plataforma de conteúdos adultos foram divulgadas por... Eu vi as imagens aqui dos registros. Ele aparece usando lingerie na banheira de hidromassagem, recriando uma cena que havia negado anteriormente, que foi retratado no Tremembé. Pra quem não sabe, ele ganhou R$30 mil em 15 dias e Christian é envolvido na mãe da... que matou a Suzane Evangelista, matou os pais,
2: os irmãos Cravinhos, né?
1: Isso. Então um deles colocou ali a plataforma e eu fui ver, né? Agora vazou as fotos dele na banheira. Em 15 dias ele ganhou R$30 mil. Aí as pessoas falam, nossa, mas é pra você ver como tem os fetiches ainda do ser humano, né? Por exemplo, aquele rapaz que foi pego se masturbando com a menina correndo na esteira, ele foi preso e em um dia ele recebeu 132 e-mails de mulheres querendo ter visita íntima com ele. Então, assim, a gente não pode... Ele pagou, tá solto pela sociedade e ele tá vendendo isso aí a rodo agora. Que como foi uma cena da cena Tremembé, ele negou e agora ele atuou na banheira. Eu vi, ficou bom a foto, ficou bom.
2: Deu até pra ver o martelo dele.
1: Eu assinei porque eu faço fofoca, eu sou obrigado a ver o que tá acontecendo.
2: Tá certo.
1: Entendi,
0: tá certo. Ah, tá bom, Eder, tá bom. Ai, muito bem. Gente, vamos pular do esporte então.
3: Então fala, vamos cara, girando com o Campeonato Brasileiro, 23ª rodada, que começa amanhã na Arena da Baixada. Tem Atlético e Red Bull Bragantino, 18h30. Furacão que vem embalado pelaqueles 2x0 no Santos, lá na Vila Belmiro. Dois gols do Viveiros, artilheiro do Campeonato Brasileiro, com 14 gols, e amanhã vai em busca dessa vitória muito importante, que pode colocar o Furacão na vice-liderança do Campeonato Brasileiro. E é aquele jogo que você olha na tabela, quando você faz a projeção, dá pra ganhar, cara. Red Bull Bragantino tem um time bem organizado, mas o Furacão, pelo momento que passa, é o melhor mandante, inclusive, do Campeonato Brasileiro. Perdeu apenas um jogo na Arena. Tem tudo pra vencer bem amanhã e assumir aí a vice-liderança do Campeonato, pelo menos até o jogo do Flamengo no domingo, e se mantendo bem aí naquele pelotão do G4, que hoje é o grande objetivo do Atlético. Possível Furacão é Santos, Benavides, Aguirre, Arthur Dias e Gilberto, Jadson, Luiz Gustavo, Mendonça, Leozinho, João Cruz e Viveiros. O Furacão amanhã contra o Red Bull Bragantino.
0: E vai lembrar pra você, ouvinte, que ele falou todos esses nomes de cabeça, ele não leu.
2: De cabeça, né? Não, é aqui, aqui entende de futebol mesmo.
0: Agora, e o Memphis Depay no Corinthians? Hein, André Luiz? Nosso diretor de rede que tá hoje fazendo a visita. Olha a pressão dele. Torcedor do Corinthians. Quero saber o seguinte: esse Memphis Depay fica no time ou vai embora?
4: Não vai embora, não resolve nada. O problema tá na gestão do negócio lá, né, Noronha?
0: É isso aí, hoje, inclusive.
4: A gestão do Corinthians é ridícula. Roubaram um monte. Entendeu? Não adianta. Um jogador só não vai resolver o problema nenhum do time. Não resolveu?
3: E agora, e o que o Luiz falou é certo, cara. Corinthians, São Paulo também tá ferrado. Tem vários clubes quebrados. O Vasco acabou de colocar uma nota que no dia, daqui 7 dias vai acabar todo o dinheiro do clube. Estão precisando de um empréstimo de 150 milhões para continuar operando e pagando as dívidas. O Vasco, grande potência também tá quebrado, cara. Todos os clubes aí
2: com
3: dificuldades financeiras enormes.
2: Eu não entendo. Mal gestão. Como é que continuam conseguindo fazer negócios, né? Devendo para todo mundo, né? Aquilo que a gente sempre fala, você com a sua empresa, se você tá devendo imposto, se você tá devendo pra alguém, você não consegue tirar certidão pra fazer negócio com ninguém. Time de futebol consegue, cara.
0: Mas aí eu pergunto pra vocês, que são entendedores do esporte. Por exemplo, você pega os grandes times do futebol brasileiro. Corinthians, Flamengo, Cruzeiro, enfim. Contratando jogadores com salários milionários. Até onde vai isso, gente? Até muito pouco tempo atrás, a gente não via jogadores da Argentina jogando no Brasil e tal. Virou comum isso estar no nosso país, é isso?
3: E a preocupação do Corinthians é tão grande, cara, que não renovou com o Memphis, né? Todo mundo sabe o que aconteceu. E agora o desespero bate por quê? Pode tomar um transfer, porque ele vai entrar na justiça contra o Corinthians, e o Corinthians agora tá desesperado procurando ele. Vamos negociar a dívida? Como que a gente pode pagar pra você? Quer dizer, você acabou de cortar um acordo que você tinha com o cara, que é o que o Luiz falou, olha a gestão. E agora você vai chamar o cara pra... Não, peraí. Não faz isso. Vamos conversar, posso parcelar pra você?
0: Depois da pressão, o cara dá um passinho atrás, né? Fazer o quê? Vai, Corinthians! Não é isso, meu querido?
4: Assim esperamos, né?
5: Quem aí vai querer ser minha amiga aqui hoje, hein?

0: 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Primeiro lugar absoluto no Ibope, Nando Moreno com Rio Negro e Solimões. Agora faltando 20 minutos aí para as 7 horas da noite. O intervalo é rápido, tem informação de trânsito. Depois do break a gente volta com fofoca, tem notícia e também tem esporte aqui na programação do programa mais ouvido de Curitiba. Gostaram dessa, não, meninas? Ser primeiro lugar é tão gostoso, né? Todo mundo feliz da vida. Hoje o Luiz veio aqui pra dar aumento pra vocês. Então se prepare. Não é isso, Luiz?
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0: Muito bem, 6 horas e 41 minutos, fala Will.
3: Ah, pra fechar minha participação aqui na Massa nesse sextou, falo com quem passa pela BR-116 no sentido Fazenda Rio Grande. Trânsito mais lento ali desde o Tatuquara até o bairro Iguaçu, devido ao excesso de veículos neste horário. Uma boa alternativa é desviar pela Nicola Pelando, até apenas um pequeno ponto de fluxo mais lento no cruzamento com a estrada do Ganchinho, mas nada que atrapalhe tanto a viagem do motorista. 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
0: Massa FM, faltam 16 para as 7.
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1: E o Paraná já se prepara para possíveis impactos do El Niño, fenômeno climático que pode alterar o regime de chuvas e as temperaturas do estado. Empresas de setores essenciais como energia, saneamento e abastecimento começam a reforçar o planejamento para enfrentar aí os eventos extremos. E a preocupação é principalmente com chuvas intensas, temporais e períodos de estiagem que podem afetar serviços importantes para a população. Então o objetivo é antecipar os riscos e reduzir possíveis impactos.
0: Boa, garoto. 15 para as 7.
2: Carnaval 2027. Olha só.
1: É já?
2: Pois bem. Mal saiu ali da escola. Como que é a escola que ela tava? Na Grande Rio. Virgínia Fonseca, quem quer pegar o lugar da Virgínia Fonseca é a Cariúcha, que apresenta o Super Pop, que apresentava o programa Fofocalizando. Segundo ela, ligou para o Léo Dias falar com o presidente, aí ele falou assim, meu amor, lá tem que ter dinheiro.
1: Meu
2: pra
1: Deus
2: lá. É que na realidade, as meninas da comunidade, elas não conseguem pegar esse cargo, por quê? Esse cargo é de uma pessoa que tem visibilidade e dinheiro, porque é um cargo comprado dentro da escola. A Virgínia Fonseca, para se apresentar esse ano, ela pagou 15 milhões de reais pelo posto. Então, não é que a Cariúcha não tenha dinheiro, não é que ela não possa representar a comunidade, mas a escola ela precisa focar em alguém que dá visibilidade e também lucro para a escola.
1: Ô, Cariúcha, mas se você quiser, tem aqui a escola aqui em Curitiba, que é a Enamorados do Samba, Unidos e Pinhais, você pode vir aqui que a gente faz uma oferta para os prefeitos.
3: Cidade muito, Azul.
1: Muito Cidade
3: boas
1: Azul.
3: Escolas, por sinal.
1: Muito boa. Acho que eles não iam querer a Cariúcha também. Vai agregar o quê também?
0: Muito bem, vamos lá?
3: Vamos girando então agora com o lado verde da cidade.
0: Sim,
3: amanhã tem o Coritiba em campo lá em São Paulo contra o Tricolor Paulista aí, 9 horas da noite. Coritiba que vai ter um desfalque muito importante aí, o Josué, seu camisa 10, lesionado, não entra em campo amanhã. Também o Ronier, que esse por um bom período agora fora do Coritiba. Então vai com esses desfalques aí pesados aí pra esse jogo amanhã. Mas o Coritiba aí deve ter o Vini Paulista no meio campo, ao lado do Thiago Santos e do Sebastião Gomes. Um time mais fechadinho ali, apostando no contra-ataque, na velocidade ali do Breno Lopes, do La Vega, né? E do Pedro Rocha. O Coritiba vai em busca desse resultado positivo para se manter na primeira parte da tabela. É o décimo atualmente aí com 30 pontos e tenta trazer esse resultado positivo amanhã lá do Morumbis.
1: Esse chat GPT é bom pra caramba pra montar os textos do Noronha, hein?
0: Rapaz!
3: Sim, ele tá ficando ninja.
1: Tá faltando ele outra frase, né? Criado por IA.
0: Criado por IA. Segunda-feira, 6 horas da manhã.
1: Microfone aberto, quem chegar primeiro espera o outro. Bom final de semana.
0: Marinho, aquele abraço, hein?
1: Tchau, meu povo maravilhoso.
0: Segunda-feira,
1: aquele
0: a gente
1: abraço,
0: tem muita informação, né?
3: Vitórias do Atlético e do Coritiba.
0: Muito bem. Meu isso. Querido chefe, seja sempre muito bem-vindo ao Giro, tá bom?
3: Parabéns pelo primeiro lugar.
0: Muito bem. Obrigado, gente.
4: Displicente. Conta essa história pra nós, pai.

0: 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Obrigado pelo carinho da audiência. Ai, que bom, né, gente? Amanhã a gente tá de volta aí na programação, aqui junto com você. Então, um grande abraço. Valeu, gente. Tchau.
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0: de semana chegou. Cadê o Wilson com aquela Vem Comigo Sexta-feira Gostosa?
1: Vem comigo sexta-feira, sou gostosa, sou linda, ganho mais com 9.200 reais.
2: Era pra você ter feito isso ontem, na quinta-feira que chama sexta-feira.
1: É verdade.
0: Ele tá meio fora de time, porque o dinheiro deixa todo mundo maluco.
2: Vai, babá, Wilson.
3: Olá.
0: Vai fazer xixi no chão. Eita, segura. Deus me livre. Vou chamar um padre pra ficar aqui nesse programa.
2: É, padre, pastor, todos.
1: 9.200 reais.
2: 9.200 reais? É isso mesmo que eu entendi?
0: É isso tudo.
2: Como é que faz pra participar? Me liga, pelo amor de Deus, tô toda endividada, tô toda estrupiada, tô toda cagada.
1: Participa,
2: me liga que o dinheiro
1: nosso...
2: sai.
0: Não é assim.
1: Participa do nosso barraco.
0: É, mande áudio. Não liga, não. Mande áudio.
1: Mande áudio.
0: É, ligue, não. Não
2: Você
0: ligue.
2: Você colocou a voz fina, por quê?
0: Não sei.
1: Zé Graça.
2: Vem participar com a gente do programa se você quer ficar inscrito pra brincar de stop. A eliminatória é, se o teu número for sorteado pra você receber a ligação e brincar com a gente, tem uma única coisa, a única coisa que eu, Priscila, vou fazer, o que que é, Wilson?
1: Sortear.
2: Não, menino! É ver se a pessoa participou.
1: Sortear. Ah, é verdade, é. Mas você vai colocar no sorteador lá, né?
2: No sorteador. É. E aí sai o teu número. A única coisa que eu vou olhar é se você participou do tema do programa. Então, participe do tema do programa e boa sorte!
0: Qual que é o tema?
2: É barraco de famoso, barraco da semana. Vocês viram que saiu uma lista aí, que tá dando o que falar essa semana aí? Uma lista com 10 famosos. Só que o que eles disseram nessa lista sobre esses 10 famosos é que esses famosos não têm carisma nenhum. Eles não gostaram, né? Óbvio. Imagina, se chega na cara do Wilson e fala assim, ó, você não tem carisma, não.
0: É a pura verdade.
2: Você não tem simpatia, você não tem nada.
0: Pura verdade.
2: Chega na cara do Marshall e fala, você não tem carisma, você é sem graça.
0: Aí já é mentira.
2: Você tá fazendo o quê aí no rádio? O que você tá fazendo ocupando espaço com um profissional que tem mais talento?
0: Tudo mentira. Aí não.
2: Isso é ofensivo, gente. Por mais que a pessoa realmente não tenha carisma, imagina chegar na cara dela e falar um negócio desse. Falaram do marido da Sasha, como é que é o nome dele? O João Lucas.
1: Nossa.
2: Falaram do filho do Leonardo, João Guilherme. Falaram do Fiuk.
1: Também.
2: O filho do Fábio Júnior. Falaram da...
1: O que o povo tem contra o filho de famoso?
2: Não, tem outros aqui que não são filhos de famoso. A Bianca Bin é uma atriz global. A Rafa Kalimann. A Jade Picon. Entre outros nomes. E a gente quer saber de você. Isso virou assunto, né? Essa semana inteira o povo comentando. Deu briga, deu discussão. Do povo falando quem tem, quem não tem, quem é carismático, quem é simpático, quem que não é. Saiu até matéria científica sobre o que é carisma.
1: Nossa.
2: E é exatamente isso que a gente quer saber de você. Quais famosos você acha sem graça? Você concorda com os nomes da lista? A gente repete daqui a pouquinho quem foram essas pessoas.
1: É.
2: Pra alguém que quer ser famoso, é melhor ter carisma ou beleza? Porque tem muitos aí que são as carinhas bonitas e não tem carisma nenhum, né?
1: Entendi.
2: É só a boniteza mesmo.
1: Uhum.
2: Você ganharia pela beleza ou pelo carisma? Tem muito feinho que é carismático.
1: Que ganha o jogo. Ganha dos bonitos.
0: Sabe fazer a bandidagem certinho.
2: É.
0: É isso aí.
1: Mas quando a gente era criança, as crianças tomavam esse negócio aí que ela falou aí, ó.
2: O quê, menino?
1: Chá de picão.
2: Jade.
0: Nada de picão.
2: É o nome da menina.
1: Misturado.

0: 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Jonas Esticado, investe em mim.
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0: R$9.200.
2: Vou fazer uma pergunta. Se alguém, algum caça-talentos, não deve existir mais isso, né?
0: Deve.
2: Se algum caça-talentos passa por aí, vai chamar você pra ser um artista. É. Você vai chamar atenção pela beleza ou porque você é carismático, você é simpático? Porque assim, às vezes... Em uma única pessoa, essas duas coisas, não tem como a pessoa ter tudo isso,
0: no
2: né?
0: No meu caso, é os dois e algo mais que eu não posso falar agora.
2: O quê, Marshmello?
0: Não, tem os segredos, né? Aí, os segredos do sucesso, né, Will?
3: É, o segredo das pessoas que você sai contando aí, no aí você ganha...
2: A língua gigante.
0: Fofoca? Se liga, ó. Tá
2: bom,
0: louco.
2: Bom, a gente tá falando exatamente sobre isso aqui no Barraco da Semana e é a galera que entrou em uma lista em que pelo menos 10 famosos estão sendo considerados como... Sem carisma. O marido da Sasha, o menino João Lucas, o João Guilherme, filho do Leonardo, a atriz Bianca Bin, Fiuk, Rafa Kalimann, Jade Picon, entre outros nomes. E essa lista irritou muito, muito, muito esses famosos. Ficaram ofendidos. Você ficaria ofendido também? O João Guilherme, filho do Leonardo, diz que se sente grato pela matéria, porque agora pode ter certeza que nunca mais ele vai falar com a revista, né? A matéria lá, que o pessoal que fez a matéria. A atriz Bianca Bin comentou que não consome o conteúdo da revista e por isso não se importa com o que eles disseram sobre ela. E o João Lucas, marido da Sasha, aproveitou a situação para fazer uma publicidade. Mas o fato é que isso virou assunto da semana inteira, várias pessoas discutindo que qual famoso tem carisma, qual famoso não tem. Saíram até matérias científicas sobre o que é carisma. E é exatamente isso que a gente quer saber de você. Quais famosos você acha que são sem graça? Você concorda com os nomes dessa lista? Se você fosse convidado para ser um famoso, um artista agora, você ganharia pela beleza ou pela simpatia? Ganharia no carisma.
0: E agora, hein? Fala aí.
4: Boa noite, galera. Tamo junto e misturado.
0: Boa.
4: Sobre carisma, esses famosos de hoje, a maior parte tem dinheiro, né? Uhum. Tem dinheiro e tem uns que não tem boniteza, mas tem carisma. E assim... Eu acho que isso é muito da sorte de cada um, viu? Sorte mesmo, esses famosos, muita sorte. Eu sou a Valquíria, tipo, me coloca no stop.
0: É sorte, a sorte também é um elemento de talento,
3: claro,
0: também.
3: Claro, exatamente, Marshmello.
0: É.
3: Porque tem muita gente que não tem talento nenhum, tá lá brilhando, porque tem sorte.
2: É, faz sentido. Eu não vou nem falar qual que é a minha opinião, senão vocês vão ser criticada.
0: Eu achei que você ia falar isso da Pri, que a Pri é talentosa.
3: Eu acho que você teria que falar, Priscila. Porque
2: o nome dela tá na lista, inclusive, a Rafa Kalimann. A menina deve ser muito simpática, muito legal, mas... Então, ok, trabalhou. Tem o mérito dela. É. Mas carisma artístico faltou, deixou.
3: Mas ela é testuda.
0: Ô, fica na sua.
5: E aí, desculpa, galera aí da massa, boa noite, tudo bem? Eu sou Sandra. Um artista que eu acho muito sem carisma... E não faz questão nenhuma, eu acho o Lulu Santos, eu acho ele muito nariz em pé, nariz empinadinho, e eu acho ele chato, pronto, falei, beijo, não quero brincar de história.
0: É que dizem que os gêmeos são incompreendidos, dizem que ele é chatinho nos bastidores mesmo, dizem.
2: Eu vi um vídeo hoje, o povo relembrou ele no programa do saudoso Jô Soares, ele sendo grosso com a plateia, deu uma chamada de atenção. Ele começou a tocar uma das músicas, a plateia começou a bater palma fora do tempo.
0: Uhum.
2: E ele foi super grosso, ignorante com a plateia.
0: Certíssimo.
3: Jumento.
0: Trocou a ferradura ontem.
6: Boa noite, galera. Tamo junto misturado. Então, sobre o barraco de hoje aí, né? Quem é muito cebosa, muito nojenta, é a Xuxa Meneghel.
0: Eu
6: já trabalhei na casa dela.
0: Opa!
6: Quando eu morava no Rio de Janeiro, mexendo no ar-condicionado. E a gente, eu e os meninos lá que estavam trabalhando com a gente, pedimos água. A funcionária, né, a empregada, e a funcionária ia pegar água com a gente. Quando a funcionária ia pegar, ela falou assim, pra onde você tá levando essa água? Ela falou assim, ah, pros meninos do ar-condicionado. Ela falou assim, não, vai dar água não, se vocês quiserem, bebe ali no jardim. Num calor danado, no verão, no Rio de Janeiro, a gente bebendo água quente, cara. A mulher não deixou a gente beber água, que maldade, ó. Ela é muito nojenta. Coloca pra jogar no stop aí.
2: Mas aí a gente tá falando de falta de carisma, não de maldade, perversidade. Perversa?
3: Não, mas eu acho que ele estava lá era pra ver ela de biquíni na piscina.
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3: Teve um dia que ela fez uma matéria no Fantástico, né? Tava com o negócio no rego lá até o...
0: Não entra aí.

0: Falou da testuda.
1: O Wilson que falou da testa da menina.
2: É, eu acho que ali já entra uma questão da beleza mesmo, né? Tá no vídeo mais pela beleza e o talento descobre depois, igual a Grazi Massafera fez.
0: Mas pra que talento? Vamos falar a verdade.
2: Pra
0: que talento?
2: Pra pagar a conta,
0: né? O que a gente precisa é de gente bonita. Nós gostamos de ver gente bonita.
1: Como é que você conseguiu um emprego?
0: Porque eu falo no rádio.
2: Ninguém tá vendo ele. Ninguém tá vendo.
0: Eu não falo na TV, no vídeo.
1: Ah, tá. Entendeu? Tem um vídeo lá nas redes sociais da Massa FM, a gente divulgando o stop de hoje, R$9.200.
0: Mas normalmente, apareceu sua cara. Normalmente não viraliza.
1: Ah, entendi.
0: Entendeu?
1: Entendi.
2: Talvez seja esse o motivo, né?
1: Pra quem chegou agora e não tá entendendo nada do que a gente tá falando, estamos falando sobre uma lista que uma revista famosa colocou aí uns 10 artistas, uns 10 nomes, chamando essas pessoas de sem carisma. Fiuk tava lá, o João Guilherme tava lá, Rafa Kalimann tava lá, um montão de artistas que não gostaram de serem taxados como alguém sem carisma. E você, ficaria ofendido se falassem que você é sem carisma? Tem alguém, algum artista que você fala, sem carisma nenhum? Quem é?
3: Boa noite, Márcia Fiani.
0: Boa noite.
3: Tudo bem? É, sobre o tema de hoje, assim, eu não tenho nem específico em falar, até porque... Mas tem muitos artistas, cantores, que na frente da câmera são uma coisa e com as pessoas, com aquelas, realmente os fãs, são outros, né? Não tem carisma nenhum, se acha, porque tem dinheiro, né?
0: É, você não me deu nomes.
1: Eu vou dar um. Quer? Eu falei que eu não ia falar o nome de ninguém.
0: Vamos lá.
1: Mas ele acho que não vai se queixar de mim, pro ratinho do que eu falei dele, né?
2: Ele vai concordar.
1: Diogo Nogueira. É uma nojeira de...
2: Será?
0: Cara, uma vez eu entrevistei ele.
2: E aí?
0: Cara, o homem bonito.
1: Ele é lindo.
2: Quase deu um beijo nele.
0: Quase que
2: eu beijei a boca dele.
1: Ele é muito artista, ele é muito profissional. Câmeras ligadas, microfones ligados. Ele é o cara. Desligou as câmeras, fechou os microfones. Ele não tem simpatia pra ninguém, não.
0: Eu tô achando que você tá falando isso porque ele não deu bola pra você.
1: Não, de jeito nenhum, meu amigo. De jeito nenhum.
2: Deixa o cara.
4: Boa noite, galerinha. Tamo junto, misturada. Olha, uma pessoa que eu acho que não tem carisma nenhuma, na minha opinião, é a Anitta. Nossa, não vejo graça naquela mulher.
2: Ai, não, pô.
4: Parece que não tem carisma, fora que não canta
2: coisa
4: nenhuma, né?
2: Como não canta?
4: É a Marinês, me coloco pra brincar no stop.
0: Marinês.
4: Minha rádio é massa.
2: Discorda, a Anitta canta muito, é simpática, é bonita, é tudo, o que é isso?
0: Não, é o que ela falou, é carisma.
2: Ah, mas ela tem.
0: Uma vez eu tô cheio das histórias, vez eu apresentei um show dela, quando ela tava começando.
2: Ela, quando ela era
0: numa
2: Larissa
0: escola,
2: ainda?
0: Né? Quase Larissa, né? Na transição de Larissa pra Anitta.
2: Olha lá.
0: Ela foi numa escola na periferia, foi fazer um showzinho lá.
2: Você já foi em escola, então, algum dia na sua vida?
0: É, mas eu não fui pra estudar, eu fui pra fazer besteira.
2: Tá explicado.
0: E aí ela chegou pra cantar, ninguém podia encostar nela.
2: Ah, mas tá certo.
0: Encostar.
2: É, tem vírus, pô, tá certo.
0: É verdade. Tem dengue, né?
1: Caramba.
2: Ficar esfregando a mulher também.
5: Esse raio do massa, que eu acho assim, sem graça, sem carisma, é a Tatá Werneck.
2: Ah, não.
5: É.
2: Que isso?
5: É o nojo, aquele programa dela lá.
2: Ah, né? Eu concordo.
5: Eu não dou... Viu? Zero, nota zero. Não gosto de jeito nenhum. Então, ela é sem graça. E eu quero participar aí do stop.
0: Beijo.
5: Me chama, liga pra mim.
2: Ela deve gostar do João Kleber,
1: né? A gente tá falando dos artistas que não têm carisma e não dos artistas que você detesta.
2: Tá até legal
0: pra caramba.
2: Pode ser
0: também, mas eu vou falar. Eu não sei se ela tem carisma ou não, pra mim eu acho que ela tem.
2: Ela é muito doida.
0: Mas ela tem uma lábia danada, que ela pegou um novinho. 10, 12 anos a menos que ela.
2: Vários.
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2: Não só pegou, segurou, né?
0: Segurou, menina.
8: Nossa. Assim você me mata. Ai, se eu te pego. 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Ai, delícia, delícia. Assim você me mata. Ai, se eu te pego. Ai, ai, se eu te pego, hein?

0: do Barabere.
1: Na Massa FM, tamo junto e misturado. Cristiano Araújo, Barabere. Falando aqui de alguns artistas que saíram em uma lista de zero carisma, antipático, é isso, Pri?
2: Exatamente. Você tem algum famoso, algum artista que você olha e fala, sem carisma? Se você fosse convidado, cotado pra ser um famoso, um artista, você conseguiria ganhar no carisma, na beleza? Como é que é? O que você acha disso aí? Conta aqui.
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1: Massa FM, 20 minutos para as 8.

0: 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Eduardo Costa, me apaixonei. Ai, que loucura, porque tem R$9.200 grana que pode ir pra sua mão agora.
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0: Ufa, respira fundo, se acalme, tome água gelada.
4: Ai, porque senhoras, a coisa, senhores.
0: A gente fica tenso, cara.
4: R$9.200 podem parar na mão da Edna. Boa noite, Edna.
5: Boa noite, tudo bem com vocês?
4: Tudo certo. Como é que você tá? Você tá tranquila?
0: Parece, né?
5: Mais ou menos, né?
0: Vai começar a tremer agora.
4: R$9.200, uma baita grana, um dinheiro que pode ajudar muito aí no orçamento, né?
5: É. É demais, nossa, tô cheio de dívida, quem sabe?
4: Tá, nós.
5: Se Deus abençoar.
4: É, não, Deus vai abençoar. Você tem alguém pra te ajudar?
5: Eu tenho.
4: Quem que tá aí com você?
5: Tá a Sharon. É a minha parceira aqui.
4: Legal. Opa. Então, boa sorte pra vocês. Vamos jogar os dedos.
0: Vamos, mas com calma, tá?
4: Lembrando sempre que você tem que acompanhar aqui a sequência da contagem das letras. A sua parceira pode te ajudar, mas só vai valer a resposta quando você falar pra gente.
2: Isso. E se pular, pulou. Só responde aqui, pular quando voltar.
0: Só anda pra frente.
4: Isso aí. Beleza?
0: Beleza, tá bom.
5: Show de bola, beleza.
4: Boa sorte, vamos jogar os dedos.
2: Joga.
0: Opa, vai.
4: Stop!
2: Ai, o Marshmallow tem um dedinho só, letra A.
0: Letra A.
2: O Wilson tem um dedinho só, letra B. Quem tem dois dedinhos sou eu, que vai dar C, D.
4: Letra D, valendo. Parte do corpo.
5: Dedo,
4: muito bem, uma cor.
5: Dourado,
4: muito bem. Um elogio.
5: Deusa,
4: muito bem. Formato redondo.
5: Disco,
4: muito bem. Uma palavra com 5 sílabas. Meu Deus!
0: É sério que quase de novo?
4: Quase por um!
0: Brinca!
4: Eu não acredito!
0: Ai, meu Deus do céu, a Pri quase desmaiou ali, ó. Ah,
2: acabou! Tô branca, tô pálida, parou de correr o sangue do meu corpo.
0: Quase desmaiou.
6: Acabou, perdeu.
5: Ai, gente.
2: Parou de correr o sangue do meu corpo.
0: Obrigado, beijo.
4: Por um! Boa sorte na próxima pra vocês, um beijo.
0: Tchau, obrigado.
4: Cara... Por um.
0: Ela foi calma, eu gostei. Que ela
4: gostei.
0: Manteve a calma.
4: E a parceira ajudou de verdade,
0: tá,
4: cara.
0: Tá vendo?
4: Dedo dourado, ela era muito rápida. Disco, eita. Disco.
2: A tradição do programa é uma só. Quem não ajuda é só um...
4: O marido.
2: É.
4: Ai, cara. Parceira ajuda. Rapaz, ai. Quase saiu. Não saiu.
0: Beijo pra ela. Viu?
4: Portanto, na segunda-feira a gente volta com...
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0: Isso é Brasil! O embaixador.

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0: filho de Sorocaba, a casa caiu. O dinheiro começou a levantar da mesa e já indo em direção à nova dona, mas aí faltou uma, né, Will?
1: Exatamente, faltou uma, apenas uma, que tava não, fácil.
2: Não tava tão difícil. Tava fácil, Wilson. Fácil.
0: Cinco sílabas.
1: Ah, cinco sílabas.
2: É. Tava fácil
1: com
2: aonde?
1: Com a letra D.
2: Eu só sei porque eu pesquisei, mas duvido que você saiba.
1: Eu também não sei, mas eu achei que tava fácil.
2: Eu achei muito difícil, mesmo pesquisando. Na hora da loucura, eu não ia saber responder uma palavra com cinco sílabas, não. Mas eu pesquisei e eu tenho uma aqui.
1: Dinossauro.
2: Não, é quatro.
1: É quatro?
2: Não. Sabe o que eu pesquisei aqui?
1: O quê?
2: Desinfetante.
1: É aí, ó,
2: cinco
1: tá
2: sílabas.
1: Desinfetante.
2: Tem outra coisa que a gente passa na cara também. Demaquilante.
1: Isso aí só conhece.
0: O Wilson passa desinfetante. Eu já vi ele passar.
1: Eu passo desinfetante na sua cara.
3: Olha,
1: eu vou estar na sua cara, Maximiliano. Eu vou estar na sua cara, segunda. Eu vou estar na sua cara.
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0: segunda-feira e hoje quase saiu. Meu Deus do céu! De novo, de novo.
1: Deus do céu.
0: Ai, mais uma vez.
1: Ai, meu Deus do céu.
0: É muita grana.
1: Ai, meu Deus do céu.
0: 9.300 ficou pra segunda-feira. Quase, quase, quase, né? Bateu na trave. Bateu na trave o último chute. Ai, como eu tava torcendo aqui. Eu tava morrendo de vontade de ver você feliz da vida com essa grana hoje, viu? 9.200 reais. Ficou pra segunda 9.300. É isso, produção? É o stop de segunda? Tá bom, mas pra você não ficar tristinha, nem tristinho, tem aqui uma air fryer de presente a partir de agora. Vou facilitar pra você porque é sexta-feira e estressou, a gente quer todo mundo sorrindo pra valer com energia positiva, frequência alta, né? Ó, é um presente que vai facilitar seu dia a dia. Vai ficar mais fácil e saboroso com uma air fryer. Vamos lá? Você pode fazer sua batata palito, né? Sem óleo. Aquela batata palito, uma delícia. 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A pergunta de hoje é uma charada. Atenção pra charadinha. O que é o que é? Hoje a gente vai brincar de o que é o que é. O que é o que é? Quanto mais se tira, maior fica. Tem pegadinha aí, hein? Tem pegadinha aí, hein? Muito bem, 11-3509-9290. Áudio curto, somente com seu nome, não esquece o nome e a resposta da charada do enigma de hoje. O que é o que é? Quanto mais se tira, maior fica. Abaixo do áudio, você escreve seu nome completo e telefone. Boa sorte pra você! Vamos começar com a Ana Castela. Dona de mim...

0: meia, minha rádio é massa, romance desapegado, Japinha Conde, na noite mais gostosa e mais ouvida do Brasil. Muito bem, quero saber, charadinha hoje fácil pra você, viu? Sexta-feira leve. O que é o que é? Quanto mais se tira, maior fica. Você sabe? Responde, áudio curto, nome e resposta do enigma. Abaixo, por favor, não esqueça de colocar o seu nome completo e também o telefone, porque tem air fryer de presente hoje na caixa, viu? Novinha! O que você acha que é? Boa noite!
1: A charada de hoje é buraco. Quanto mais se tira, maior fica. Buraco.
0: Buraco? Mas será mais buraco? Não é um jogo de baralho, gente? Pelo amor de Deus, será que é? Será?
2: Boa noite, Emerson. A charada de quanto mais se tira, mais tem é o buraco. Quanto mais terra se tira, maior fica o buraco.
0: Mas buraco, gente? Oi!
3: Boa noite. A resposta é o buraco.
0: Boa noite, menina. Oi, quem é?
4: Boa noite, Rádio Massa. Eu acho que é buraco.
0: Você acha que é buraco? Ah, não sei. O pessoal tá achando que é buraco.
5: Boa noite, Wilson. É Salete. Aí a charadinha de hoje, buraco.
0: Obrigado, Salete. Um beijo pra você, mulher. Oi.
6: Boa noite, galera da Rádio Massa. Aqui quem fala é a Luana. Então, sobre a charada de hoje, o quanto mais se tira, mais grande fica, é o buraco.
0: É o buraco, será? Beijão pra você. Obrigado pela participação.
7: Oi, boa noite. Isabelle de Araquari. E a resposta é o buraco. Beijo, minha Rádio é Massa.
0: Beijo, Isabelle. Oi, quem fala?
8: Boa noite, Massa. Boa noite, Dilson Campos. Boa aqui noite. É a Paula. Tudo... E a resposta da charada de hoje é o buraco.
0: Obrigado, Paula. Boa sorte pra você. Beijão. Oi. Oi.
9: Oi, Massa. É a Adriana que eu acho que a resposta é buraco. Beijo, Massa. Bom fim de semana.
0: Beijo, Adriana. Bom fim de semana pra você também. Olá.
10: Boa noite, galera da Rede Massa. Carla Duarte. A resposta do enigma de hoje é o buraco. Beijos.
0: Beijo, Carla Duarte. Quem mais tá aqui? Oi.
11: Boa noite, Dilson Campos.
0: Boa noite.
11: A charadinha é: quanto mais se tira, maior fica, é o buraco, Jaqueline.
0: Jaqueline, e você acha que é o buraco? Ou tem outro palpite? Boa sorte! César Menotti Fabiano, tentei te esquecer.

0: Massa FM, Jorge Matheus no Cauti. 8h31, tem air fryer de presente pra você. Fazer batata frita, que tal, hein? Aquele frango, pão de queijo, lasanha, né? É isca de frango, panceta. Panceta fica uma delícia na air fryer. Mas pra isso você tem que responder a nossa charadinha de hoje. Hoje eu entreguei o jogo, né? Melzinho na chupeta, mamão com açúcar. O que é o que é? Quanto mais se tira, maior fica. 11-3509-9290. Áudio curto com seu nome, não esquece o nome e a resposta do enigma. O que é o que é, hein?
1: Ah, raio massa, essa raio é massa. Viu? A resposta aí pra charada é o buraco. Quanto mais terra tiro, maior fica, né?
0: É, não sei, será? Obrigado, um beijo.
2: Oi, meu querido. Boa noite.
0: Boa noite.
2: Deixa eu falar. Ah. Vou participar também aí.
0: Vambora.
2: Da charada, né? E a charada é buraco. Eu não ganhei no stop, mas fiquei muito feliz de ter participado, tá? Um beijo, um cheiro no seu coração.
0: Um beijo. Mais quase, hein? Mais quase. Oi.
3: Boa noite, Edilson. Tudo bem?
0: Essa tudo.
3: É de Ponta Grossa. Edilson, eu acredito que o enigma de hoje é buraco. Quanto mais você tira a terra, maior ele fica. Bom final de semana pra vocês.
0: Pra você também. Um beijo, viu, menina? Oi.
4: Tô aqui, a Serenita. Quanto mais se tira, mais grande fica. É o buraco.
0: É o buraco, Serenita. Obrigado. Beijão, menina.
5: Oi. Boa noite, Rádio Massa. Eu sou o Rafael. A charada de hoje é: quanto mais se tira, maior fica. É o buraco.
0: Obrigado, Rafael. Abraço pra você. Um beijinho na ponta do nariz.
6: Boa noite, Rádio Massa. Meu nome é Marli e a resposta da charada de hoje é buraco.
0: Obrigado, Marli. Beijo pra você, tá? Boa sorte.
7: Ei, Dilson, boa noite. A resposta de hoje é o buraco. Maria dos Santos.
0: Obrigado, Maria dos Santos, que participou aqui com a gente também. Que bom.
8: Massa, ele é de tu e a charada é buraco.
0: Buraco. Vamos lá, mais um, mais um, mais um, mais um, mais um.
9: Boa noite, Dilson. A charada de hoje é o buraco, que é a Marli.
0: Tá bom, Marli. O que é o que é? Quanto mais se tira, maior fica. 11-3509-9290. É o enigma de hoje. Boa sorte pra você.
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0: Morada FM, notificação preferida. Zenete Cristiano, 8h43. E a pergunta de hoje tá fácil. Eu acho que tá muito fácil. Ai, o que é o que é? Quanto mais se tira, maior fica, você sabe? 11-3509-9290, áudio curto com seu nome e também a resposta do enigma. O que é o que é? Quanto mais se tira, mais... Mais, ó, maior fica. Oi!
1: Eu sou a Laís, eu tenho 7 anos. E hoje a charada é do buraco. Minha rádio é massa. Tchau, tchau.
0: Tchau, tchau, Laís. Ó, quanto criança participa. Beijo instalado. Muito bem. Oi!
2: Boa noite, Jusinho. Tudo bem com você?
0: Tudo bem.
2: Aqui é a Bruna, de Curitiba, Paraná. A resposta do enigma de hoje é buraco. Um beijo, minha rádio é massa. Sempre ligadinha aqui.
0: Obrigado, Bruna. Beijo pra você também. Oi.
3: Boa noite, Rádio Massa. Minha resposta é buraco. É a Cláudia Forcilla.
0: Obrigado, Claudinha. Oi, quem é?
4: Boa noite, bicha. Saladinha de hoje é o buraco. Beijo.
0: Beijo, Maria Terezinha.
5: Boa noite, Dilson. Boa noite, Rádio Massa. Aqui quem fala é Fernanda. A resposta da charada de hoje é buraco. Quero participar do sorteio. Um beijão.
0: Beijão pra você, Fernanda. Oi.
6: Boa noite, Dilson. É o buraco, né? Elisete. Beijos.
0: Será, Elisete, que é o buraco? Mas será? Um beijo.
7: Josi, Rio Grande do Sul, Caxias. A resposta do enigma de hoje é buraco.
0: Obrigado, Josi. Beijo pra você, viu? Oi.
8: Quanto mais tira, maior fica.
0: Uh-huh.
8: Calva. Vanus aqui.
0: Meu Deus, cova. Não acredito, cova também, não. Mas que medo, mas que medo. Oi.
9: Boa noite, Dilson. Tudo bem com você?
0: Tudo
9: a resposta
0: bem.
9: Da charada de hoje é buraco. Um beijão e me bota nesse sorteio. E sextou, um bom final de semana. Um beijão.
0: Pra você também, Yasmin. Beijão pra você. Já tem resultado.

0: Pablo, intriga da oposição, versão ao vivo, aqui na Massa FM. Eita, mas agora tem resultado.
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0: Vambora. Obrigado, viu, pelo carinho, pela companhia. Você que participou com a gente, mandou áudio, mandou texto, né? Cantou e dançou e agora pode levar pra casa uma air fryer na maciota, né? Na mamata, porque hoje. Foi fácil, verdade. Buraco é a resposta. Ai, ai, ai. Também depois de uma semana longa, uma semana conturbada para muitos, né? Um dia cheio, pensamentos rápidos. Tá na hora de começar a desacelerar, ganhando um presentão, né? E participando numa boa, numa facilidade. Obrigado para você que participou, viu? Mais uma vez. Quem tá levando o presente aí, produção? Camille Vitória, é isso? Camille Vitória, parabéns! Aê! Parabéns! Ganhou! Ela merece, Camille Vitória. Final telefone 8070. Parabéns, meu amor. A partir de segunda-feira, a equipe de promoções vai entrar em contato com você em horário comercial, tá bom? Um beijo na bochecha. Já já tem a Voz do Brasil e logo após a Voz do Brasil, a gente volta com o Minha Saudade é Você.
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17: 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Está no ar a Voz do Brasil. As notícias do governo federal que movimentaram o país no dia de hoje.
18: Olá, boa noite.
19: Boa noite para você que nos acompanha em todo o país.
18: Sexta-feira, 14 de agosto de 2026.
19: Vamos ao destaque do dia.
18: Vícios em apostas.
19: 1 milhão e 200 mil brasileiros decidiram bloquear o próprio acesso às plataformas.
18: E mais de 800 mil pessoas estão impedidas de apostar em bets por participarem de renegociação de dívidas. Dilson Santa Fé.
20: Desse total, aproximadamente 794.200 estão relacionadas à modalidade voltada a inadimplentes.
19: A regulação da publicidade para bets foi tema da entrevista de hoje.
18: Ricardo Morishita, da Secretaria Nacional de Defesa do Consumidor, faz um alerta para quem gosta de jogar.
21: Jogar faz você perder dinheiro. Você perde. A regra é perder.
19: E hoje vamos fazer um passeio por patrimônios históricos brasileiros.
18: O Brasil possui 26 locais com esse título mundial da Unesco.
19: Pela voz de quem vive no local, conheceremos mais sobre três cidades tombadas.
22: Sou nascido aqui em Ouro Preto, sempre fui apaixonado pela história, sempre ficava encantado, né, com aquele centro histórico ali, parecia a cidade que a gente vê naqueles filmes europeus.
23: São Miguel das Missões, que esse ano estamos comemorando 400 anos da história das missões.
24: E as pessoas só conhecem a cidade de Olinda pelo carnaval, mas muita coisa em Olinda aconteceu primeiramente.
18: Hoje na apresentação da Voz do Brasil, Luciano Seixas e eu, Mariana Jungmann.
19: E acompanhe a gente ao vivo, acesse radiogov.ebc.com.br ou o canal Gov na sua TV aberta.
18: O governo brasileiro abriu processo para avaliar a adoção de medidas de reciprocidade em resposta às tarifas impostas pelos Estados Unidos.
19: A análise tem como base a Lei da Reciprocidade Econômica, que permite ao Brasil adotar medidas para responder a ações comerciais consideradas prejudiciais ao país.
18: O Ministério das Relações Exteriores também informou a solicitação de consultas diplomáticas com o objetivo de buscar uma solução por meio do diálogo.
19: Enquanto isso, o governo brasileiro seguirá defendendo o multilateralismo e buscando novos mercados para os produtos brasileiros.
18: Uma resolução do Ministério de Minas e Energia define diretrizes para o combate a fraudes e adulterações no mercado de combustíveis e de derivados de petróleo.
19: A norma também apresenta medidas para o fortalecimento da fiscalização pela Agência Nacional do Petróleo, Gás Natural e Biocombustíveis, ANP.
25: O objetivo da norma é fortalecer a fiscalização do mercado de combustíveis. Elaborada pelo Conselho Nacional de Política Energética, o documento estabelece a atuação da Agência Nacional do Petróleo, Gás Natural e Biocombustíveis nas ações preventivas de fiscalização dos agentes regulados, nas atividades de produção, importação, distribuição e revenda varejista de combustíveis e derivados de petróleo. Assim, a ANP poderá fazer a identificação antecipada de falhas e a adoção de medidas corretivas para manter o adequado funcionamento dos equipamentos, contribuindo para o aumento da confiabilidade e segurança operacional. A norma determina ainda um maior intercâmbio de informações eletrônicas com institutos de defesa do consumidor, ministérios públicos, polícias civil e federal e Inmetro. Caberá também à ANP combater as fraudes no setor, com atenção especial para matérias-primas, tipos de petróleo utilizados, os derivados e biocombustíveis produzidos, atestando anualmente que a produção está adequada ao processo produtivo, garantindo uma maior confiabilidade aos consumidores. Nazi Brum para a Voz do Brasil.
18: Quem negociou dívidas de cartão ou de contrato com o FIES não pode realizar apostas nas chamadas bets.
19: De acordo com o Ministério da Fazenda, cerca de 800 mil pessoas estão impedidas por conta das renegociações.
18: A restrição também abrange beneficiários de programas sociais e aqueles que decidiram aderir à plataforma de autoexclusão.
20: Mais de 800 mil pessoas que renegociaram dívidas estão impedidas de apostar em plataformas autorizadas pela Secretaria de Prêmios e Apostas, a SPA. Desse total, aproximadamente 794.200 estão relacionadas à modalidade voltada a inadimplentes e 33.120 ao Fundo de Financiamento Estudantil, o FIES. Também há bloqueios para beneficiários do Bolsa Família e do Benefício de Prestação Continuada. chamada o BPC. Segundo o Ministério da Fazenda, essas restrições seguem uma decisão do Supremo Tribunal Federal, o STF. Outra opção é a plataforma centralizada de autoexclusão, que permite solicitar o bloqueio de acesso às plataformas autorizadas. Já foram registrados mais de 1.200.000 pedidos. A plataforma também oferece cursos gratuitos sobre aspectos comportamentais e financeiros relacionados às apostas. Ainda um autoteste de saúde mental, com informações sobre riscos associados a apostas e pontos de atendimento no Sistema Único de Saúde, o SUS. Para obter mais informações e entrar na plataforma de autoexclusão, acesse gov.br/fazenda. Dilson Santa Fé, para a Voz do Brasil.
19: Pois é, e o vício em apostas, especialmente entre os consumidores que utilizam casas ilegais, vem preocupando os órgãos de controle do governo federal.
18: Para reduzir os prejuízos, uma portaria